0: expressão altamente filosófica. Apesar de capengas, nós podemos caminhar para sermos melhores.
1: Ah, pegando um gancho do que o Simão falou, nós estamos recebendo aqui, nesse evento, pessoas que vieram da Holanda, dos Estados Unidos e de vários outros lugares do Brasil. Então, tem muito a ver mesmo. Questão 642. Fazer o bem no limite de suas forças, porquanto responderá por todo o mal. Gostaria que você comentasse isso.
0: Já está comentado? Limite das forças. Veja, o limite das forças. A gente vai no limite da vontade. Não, já está difícil. Mineiramente, está custoso. Veja, limite das forças. E a questão, ela vai nos levar a uma ideia que vamos encontrar no artigo 9 do capítulo 7 do livro Céu e Inferno, Código Penal da Vida Futura, que nos fala de fazer o bem nos limites das nossas forças. Porque muitas vezes nós nos contentamos em não fazer o mal. O apóstolo Paulo, em espírito, escreve uma mensagem. Não, ele não escreveu, né? O médium escreveu, que está no capítulo 15 do Evangelho segundo o Espiritismo, Instrução dos Espíritos, Instruções dos Espíritos. A mensagem ditada pelo apóstolo Paulo em espírito, ela tem por título o mesmo título do capítulo: Fora da caridade não há salvação. Essa mensagem tem dois parágrafos. No final do primeiro parágrafo, o apóstolo diz o seguinte: para fazer o bem é necessária a ação da vontade. Para não fazer o mal, bastam frequentemente a inércia e a negligência. Ou seja, não quer fazer mal, fica quieto, vai dormir. Mas não desdobra também não. Quer fazer o bem? Haja, mas com vontade de agir. Ou seja, fazer o bem no limite das forças. Fazer o bem com a vontade de fazer o bem. E não fazer o bem porque é interessante fazer o bem. Não fazer o bem porque se tem boa recompensa se fizer o bem. Isso não é limite das forças. Fazer o bem com a consciência de que esse é o ato natural de um ser que entende o que é de fato viver. E não um ato excepcional. E não um ato de exceção. Um ato natural. Aí sim, nós estamos indo no limite das nossas forças. Em outras palavras, fazer o bem com a vontade de fazê-lo. Para fazer o bem é necessária a ação da vontade, escreveu o apóstolo Paulo. Então é preciso entender essa questão justamente nesse sentido: limite das forças, toda a vontade de fazer o bem sem aguardar quaisquer resultados para si que não sejam os naturais resultados de se fazer o bem. Só isso.
1: Tem uma pergunta aqui, vou resumi-la aqui. É possível ter paz patrocinando a violência contra os animais? E dentro da colocação, a justificativa com relação à alimentação carnívora.
0: Veja, violência a quem ou a que não interessa. É violência. Violência ao ser humano, violência ao animal, violência a si mesmo, violência à consciência alheia. É paradoxal eu querer a paz com atitudes de violência. Violência tentando invadir a consciência alheia. Violência desrespeitando os direitos alheios. Então, qualquer ato de violência nos leva a consequências, violência. A consequência, temos como consequência a violência. Contra os animais, da mesma forma. Já passou-se o tempo, nós evoluímos. Hoje, mas tem muita gente que faz mal ao animal. Já passou-se o tempo, nós evoluímos.

0: No mineral aprendemos a atração, no reino vegetal aprendemos a sensibilidade, no reino animal o instinto, no reino animal a razão. Há uma letra de música, para não ficar sem, chamada Luzes da Luz, que diz, num dos trechos, justamente esse aspecto da consciência do ser humano, do homem. Ele diz lá: o homem se ergue na figura de Adão, na figura do erro, na figura de Adão, ama e aprende a ser o rei da criação. Rei da criação pela razão? Não. Rei da criação por amar. Ama e aprende a ser o rei da criação. Amando ser humano, animal, vegetal, mineral. Veja, amando. Porque o verbo amar, embora transitivo na sua estrutura gramatical, os traz como sentimento uma intransitividade. Quem ama, ama. E não a quem. Ama. Então esse aspecto de paradoxo, querendo a paz, praticando violência, chegaremos onde? Na violência e não na paz. A paz se atinge com atitudes de paz, respeitabilidade. A questão de alimentação, que foi colocada também na questão, no ponto, é uma outra questão também, que se evolui, que se desenvolve. Temos os espíritos respondendo a Kardec que no estágio evolutivo da humanidade, ainda a carne alimenta a carne. Mas temos Emmanuel, tempos depois, nos dizendo que já há elementos outros que substituem para que nós não precisamos levar a sacrifício os nossos outros irmãos. Mas isso não é algo que se impõe, é algo que se desenvolve individualmente, que se desenvolve e é muito mais complexo do que simplesmente certo e errado. Há uma complexidade socioantropológica, há uma complexidade socioantropoeconômica, há uma complexidade socioantropoeconômica conceitual. Então é preciso respeitar o tempo das pessoas e cada um de per si vai desenvolvendo essa consciência e vai adequando as suas atitudes. Nós não somos, mineiramente falando, palmatórias do mundo, que temos que corrigir. Há situações que ainda precisam de maturação, de consciência. Então é preciso perceber isso. É preciso perceber que há pessoas que praticam a violência e não se sentem violentos, porque aprenderam assim. Então é um processo de desconstrução da cultura da violência com imediato ou concomitante construção da cultura da paz. Então é preciso termos essa visão um pouco mais ampla, menos reducionista, menos individualista em termos conceituais, para entendermos então algumas condutas praticadas ainda na Terra. Ainda que tende a não mais existir a partir daquele momento de uma renovação natural de conceitos por mudança dos próprios habitantes da Terra, que é a questão 1019. Então não é uma questão só de meu conceito, é uma questão de momento psicológico, momento de maturação de consciência para entender e mudar os hábitos que aparentemente levam, são violentos, em busca de uma paz. A paz, ela é completude. Não há como ser meia paz. Eu não tenho como ser pacífico com meias atitudes de paz. Eu então estou ainda em busca da mansuetude, porque ainda tenho atitudes que não coadunam com a paz, ou com a ideia da paz.
1: Bom, só para a gente encerrar, porque eu estou olhando no reloginho ali.

0: Ele não para mesmo, hein? Ó.
1: Para a felicidade de vocês, ele não para, passa rápido. Se bem que é relativo, tá? Rápido para quem fala e demora para quem escuta.
0: Como falarmos de paz com as nossas crianças, onde os dirigentes das nações ainda pregam a violência e o ódio?
1: É interessante a gente falar os dirigentes das nações. Somos nós que pregamos isso. A gente tem uma mania de pessoalizar e transferir isso para quem está na ponta. Nós somos o meio. Nós fazemos isso. Nós pregamos atitude de violência em casa, quando desrespeitamos os filhos, quando falamos mais alto, quando discutimos, quando impomos nossas vontades. Nós temos isso no Evangelho segundo o Espiritismo, dizendo: nessa casa dirá, o pai dirá, eu mando e sou obedecido, e o filho pensará, e é detestado. Vejam, nós temos isso no nosso dia a dia, e aí nós transferimos para os dirigentes, porque nós mesmos queremos mudar nossas atitudes. Então façamos diferente, nós, pais, nós, mães, mudar a nossa forma de conduzir as coisas em relação aos nossos filhos, em relação àqueles que estão conosco. Não são só os de longe, não são só os que estão no ápice do poder, somos todos nós, com essa cultura de impor nossas vontades. Certa vez, desculpe um exemplo pessoal, a minha filha e meu filho, à época, eram pequenos, e eles queriam um cachorrinho. E eu falei, não. E elas falavam assim, os dois falavam assim, não, mas nós queremos. Eu falei, não. E aí minha filha, sei lá quantos anos tinha, sei lá, uns 4, 5 anos, sei lá, ou menos um pouco, ela falou, mas por que não? E a resposta foi a pergunta. Por que não? Mas por quê? Foi porque eu não quero. E ela falou assim, mas eu quero. Aí eu pensei, qual a diferença do eu quero o dela com o não quero o meu? É porque o meu não quero é de quem manda. Não tem valor nenhum mais do que isso. O não quero e o eu quero tem o mesmo valor. E o eu quero dela tinha muito mais sentimento de querer dela e dele do que o meu de não querer, porque era simplesmente não querer. Então eu parei e pensei, quantitativamente eles são dois queros. Pelo menos quantitativamente eu perco. Sem falar no terceiro quero, que era da Leia, né, da minha esposa. Que esse impera. Mas vejam, eu comecei a pensar que eu estava impondo. Eu estava sendo dirigente da minha casa. Eu estava sendo governante da minha casa. E impondo as minhas regras, sem saber se eram adequadas, propícias, úteis e que elevavam aquelas pessoas. Resultado, o cachorro entrou em casa, o Simba, e ficou lá por 16 anos, mais ou menos. E, um dado momento, estávamos reformando a casa, e assim, educadamente, a minha esposa e meus dois filhos disseram assim, vou passear na casa da minha mãe e do meu pai. Ou seja, fica você aí com a reforma da casa e essa bagunça toda aí dentro de casa. Coisa educada. E eu fiquei com o cachorro. E o cachorrinho, o Simba, ele não comia. Ele estava ali, cabisbaixo, acabrunhado, e não comia. E eu dava comida, não comia, dava comida, não comia. E um dia, eles ficaram acho que uma semana fora, num dos dias, já quase meia-noite, eu sentado ali à porta da cozinha, ele lá perto, eu oferecia comida para ele, não comia, eu comecei a fazer um diálogo fraco. fraterno com ele. E eu percebi que ele estava sentindo falta dos quero. Porque ele estava intuitivamente com o não quero. E o que aconteceu? Eu dei a comida e ele não comia. E eu estava comendo um biscoitinho. E quando eu mordi, caiu. E quando caiu, ele comeu. Eu falei, peraí. Peguei aquele ossinho, biscoito de cachorro, e peguei um pedacinho. E dei para ele depois que eu mordi o pedacinho. E ele comeu. E aí eu percebi que ele deve ter percebido, agora ele quer. E aí eu quero. Veja, faltava só o sentimento. E aí ele percebeu, se alimentou, tudo bem, tranquilo. Tá certo? Quando os meninos chegaram, ia lá, fez uma festa. Eu saí, chegava, não tinha festa nenhuma. Mas, tudo bem. Veja, porque houve uma vontade. Houve uma relação de sentimento que poderia ter sido abortada pelo meu não quero. Ou seja, eu estava sendo o dirigente com a violência, querendo colocar ordem na minha casa, que já estava em ordem. E o meu quero é que levaria a desordem. Então olhemos para nós e as nossas atitudes, que nós vamos ver que tem dirigente coladinho em nós, que somos nós mesmos, com as nossas próprias atitudes.
0: Acabou. Obrigado, Simão. Deus te pague, como você faz, viu?
1: Eu que agradeço. Agradeço mesmo.
0: Passar para o cerimonial.
2: Muito obrigado, Simão Pedro, e também ao Rubens de Castro.
3: Acabamos de ouvir Simão Pedro de Lima abordando o tema Bem-aventurados os mansos, porque herdarão a terra.
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5: Nós estamos agradecendo você que acompanhou conosco mais esse evento que nós transmitimos para você. E olha só, você já se manifestou, deixou seu recadinho aí no nosso livro de visitas? Se não deixou, por favor, se manifeste. É muito importante nós termos o feedback de vocês, termos o retorno de vocês, porque nós vamos encaminhar para o expositor, para a expositora que trouxe esse tema para nós e também para os organizadores. Esperamos o seu recadinho, esperamos a sua mensagem aqui conosco. E continue ligadinho aqui com a gente, porque a programação da Rádio Fraternidade é 24 horas no ar, com mensagens, música, programas e você aqui conosco. Um grande abraço a todos vocês que estiveram com a gente, que se manifestaram em nosso livro de visitas, o nosso carinho e a nossa gratidão. Que Jesus abençoe e ampare todos vocês.
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7: vinte e uma horas e 23 minutos.
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8: Imagina o universo. Imagina agora tudo isso que você tem vivido nesse momento da sua vida. Você consegue enxergar alguma alegria nisso? E se eu te falar que é perfeitamente possível?

0: Seguimos em clima de setembro amarelo e eu sei que a vida pode estar um pouquinho triste por esses dias. É normal, faz parte, estamos realmente em um contexto de muitos desafios. No entanto, eu gostaria de compartilhar algumas percepções que podem trazer alguma alegria. Que me trouxeram, pelo menos. Ah, e que não substituem a ajuda especializada, beleza? Se a sua tristeza se aprofundar, persistir, busque um profissional da área da saúde, tá bem? Mas o que eu queria mesmo era compartilhar algumas alegrias que eu tive nessa quarentena. Uma delas foi quando eu tava escrevendo esse roteiro. Eu me lembro que a minha avó tava fazendo café pra gente e me contando que uma prima fez isso ou aquilo. Isso eu e Dona Zuma conversando. Dona Zuma, que é divulgadora oficial da FEB TV no WhatsApp, inclusive deve estar assistindo a gente. Beijo, Dona Zuma. Eu observei o quanto essa mulher é uma evangelizadora nata. O quanto eu aprendi com ela a observar e acolher, porque isso é da natureza dela. Em casa sempre foi assim, não importa o tamanho ou o motivo da sua viagem, tem pouso pra você. Muito disso graças a essa natureza da vovó. Uma outra alegria foram as conversas com a minha mãe e com a minha irmã enquanto a gente estava deitado na cama. Falamos de tudo, de vida, de relacionamento, de faculdade, de política, da taxa de câmbio do dólar. Combinamos ainda até quando a gente vai morar junto. Também me lembro de ter assistido algumas vezes ao pôr do sol. Eu já sabia que lá de casa dava pra ver de um lugar assim privilegiado. Mas foi só depois da quarentena é que eu passei a aproveitar. São coisas simples, pequenas, que me inspiram boas reflexões. E que guardadas as devidas proporções, estão disponíveis para todos nós. Olhando o pôr do sol, por exemplo, deu para perceber que ele sempre esteve lá, mesmo antes da pandemia. E seguirá mesmo depois da pandemia. Talvez seja por isso que os espíritos se referem com tanta frequência a Jesus como sendo o sol das nossas vidas. Porque ele continua aqui, fazendo a sua parte, caminhando ao nosso lado. Não sendo necessário nem que a gente reconheça. Alguns outros se referem à presença ignorada de Deus. Um companheiro que pode ser notado e das mais variadas formas. Podemos vê-lo nas páginas de um livro, numa paisagem singela, no sorriso de uma criança, na letra de uma música, num jardim florido, no verso de um poema, numa frase da Bíblia, num relato comovedor. Ser um cidadão do universo é amadurecer o nosso olhar para encontrar cada vez mais, nas pequenas coisas, as grandes alegrias da vida. Como tem sido para você enxergar essas pequenas grandes alegrias? Conta pra gente aqui nos comentários. Na próxima quarta-feira tem vídeo novo aqui na FEB TV, que também vai ser compartilhado pela Dona Zuma, você pode ter certeza. Inclusive, esse já deve estar rodando o WhatsApp já, graças a ela. Até lá! Seguimos em clima de setembro, setembro. Também me lembro de ter... Talvez seja por isso que os...
1: 21 horas e 26 minutos.
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1: 21 horas. E 27 minutos.
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11: Olá, gentes! Vamos para mais um programa com vocês. O tema de hoje é muito legal, amor materno e filial. Começa a história de hoje, por favor, tia Divina.
6: Na pequena comunidade do Vale Sereno, todos esperavam o dia da celebração das estrelas, um evento em que as famílias se reuniam para aprender sobre os laços que unem mães e filhos, não apenas na Terra, mas também no mundo espiritual.
12: As crianças da escola sempre participavam, e entre elas estava Estela, de 11 anos. Ela era curiosa e observadora e gostava de fazer perguntas difíceis. Nesse ano, porém, ela estava inquieta.
13: Professora Vera, perguntou Estela durante os preparativos,
7: Se o amor materno é tão forte quanto todos dizem, por que algumas mães parecem não amar seus filhos?
8: A professora sorriu com ternura. Essa é uma pergunta muito importante, Estela. E é exatamente por isso que teremos hoje a história da Mãe Estrela. Talvez ela ajude a entender melhor.
6: Quando a festa começou, a comunidade se reuniu ao redor de uma fogueira iluminada por lanternas.
8: Há muito tempo, viveu aqui no Vale Sereno uma mãe chamada Alina. Como todas as mães humanas, ela recebeu da natureza um instinto muito forte, o de proteger e cuidar de seu bebê. Todos os animais recebem esse instinto também, mas os humanos têm algo a mais, um amor que pode durar para sempre, até mesmo depois da vida na Terra.
11: As crianças prestavam atenção.
8: Só que Alina, diferente das outras mães, parecia distante de seu filho Léo. Ela se irritava com facilidade e tinha dificuldade de dar carinho. Muitos achavam estranho. Alguns até diziam que ela não tinha coração.
12: Estela franziu a testa. Aquilo lembrava a situação de uma colega de classe cuja mãe era severa e fria.
8: Mas o que ninguém sabia, continuou a professora, é que antes de nascer, Léo tinha escolhido uma prova muito especial. Em outra vida, ele não havia sido um bom filho e precisava aprender paciência e compreensão. Já Alina, que também trazia falhas do passado, precisaria aprender a amar com mais profundidade.
11: As crianças se entreolharam surpresas.
8: Então, eles voltaram à Terra juntos, disse a professora, para tentar vencer essa dificuldade. A mãe parecia dura, mas o espírito dela ainda carregava a luz do amor, mesmo que escondida. Uma luz que, um dia, brilharia de novo.
12: Após a história, veio o momento principal do evento. Cada criança deveria escolher uma estrela de papel para representar um tipo de amor e pendurá-la na árvore da vida. Enquanto pendurava sua estrela, viu sua amiga Joana, aquela que sempre dizia que a mãe não gostava dela, olhando para o chão. Estela se aproximou.
7: Joana, às vezes o amor não aparece do jeito que a gente espera, mas isso não quer dizer que ele não existe. Às vezes, mãe e filho estão vivendo uma prova juntos, como na história.
11: Joana respirou fundo. Você acha que eu e minha mãe estamos passando por isso?
7: Talvez, respondeu Estela, delicadamente. Mas isso não te deixa sozinha. A comunidade está aqui para ajudar. E sua mãe também pode aprender com o tempo.
6: A menina sorriu pela primeira vez naquela noite.
11: Quando todas as crianças penduraram suas estrelas, algo mágico aconteceu. A árvore da vida pareceu brilhar ainda mais. Não era magia, era o brilho das luzes refletindo nas cores das estrelas. A professora então disse:
8: Vejam, cada estrela representa um tipo de amor que une mães e filhos. Mesmo quando há dificuldade, há sempre uma oportunidade de crescimento, entendimento e, um dia, reconciliação.
12: A festa já estava quase no fim quando a professora Vera chamou as crianças novamente para perto da árvore da vida. As lanternas brilhavam no alto e o vento suave balançava as fitas coloridas.
8: Antes de encerrarmos a celebração das estrelas, disse ela, quero contar a segunda parte da história da Mãe Estrela.
11: As crianças se acomodaram no chão, curiosas. Estela e Joana sentaram-se lado a lado. A professora começou.
8: Depois de algum tempo, Léo, o filho de Alina, cresceu e começou a dar muito trabalho. Ele desobedecia, brigava com os amigos e fazia travessuras que entristeciam a mãe. Havia dias em que a Lina ficava tão cansada e aborrecida que pensava: talvez eu devesse desistir. Talvez ele não mereça meu carinho.
11: As crianças se entreolharam. Alguns sabiam muito bem como era levar bronca.
8: Mas, continuou a professora, o amor de uma mãe ou de um pai não é apenas um sentimento. É também uma missão que Deus confia a eles. Uma tarefa sagrada: ajudar seus filhos a crescerem no caminho do bem.
6: Ela olhou para as crianças com expressão firme, porém carinhosa.
8: Mesmo quando os filhos causam desgostos, os pais não ficam liberados de amar, orientar e tentar novamente. Porque educar é justamente isso: insistir, corrigir e amar, mesmo nos dias difíceis.
7: Stella levantou a mão. Professora, mas e se o filho se comporta mal porque os pais não ensinaram desde cedo?
12: A professora sorriu, satisfeita com a pergunta.
8: Isso acontece muitas vezes, respondeu ela. Às vezes, os próprios pais, sem perceber, deixam que o filho tome um mau caminho, seja por descuido, falta de paciência ou excesso de liberdade.
11: Joana, pensativa, comentou baixinho: então, amar não é só abraçar e sorrir.
7: Não, disse Stella, orgulhosa de entender. Amar também é ensinar.
11: Joana sorriu esperançosa.
6: Quando a professora terminou, convidou todos a acenderem uma lanterna da responsabilidade, que simbolizava o compromisso de pais e filhos de aprenderem juntos.
12: A professora então encerrou.
8: Lembrem-se, mães e pais têm o dever de orientar com amor, mesmo quando é difícil. E os filhos têm o dever de ouvir, aprender e tentar melhorar. Quando todos se esforçam, até as maiores dificuldades podem se transformar em luz.
7: Stella olhou para Joana e disse: nenhuma família é perfeita, mas quando tem amor e esforço, qualquer estrela pode voltar a brilhar.
11: Joana apertou a mão da amiga. Acho que agora entendi a mãe estrela, disse ela. Amar não é desistir.
6: E as duas ficaram ali, observando as lanternas subindo ao céu, sabendo que cada uma levava um pedacinho da lição daquela noite.
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0: 21 horas e 46 minutos.
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3: Olá, ouvinte da Web Rádio Fraternidade. Aqui é Tati Brito na cobertura da 71ª Semana Espírita de Vitória da Conquista. Conosco para um bate-papo a querida Jussara Kornegold, secretária-geral do Conselho Espírita Internacional, vice-presidente da Federação Espírita dos Estados Unidos, além de escritora e tradutora.
4: Olá, amigos da Web Rádio Fraternidade. Que alegria nós estarmos aqui juntos através dessa oportunidade de estarmos conversando um pouquinho aqui com a Tati, participando da Semana Espírita de Vitória da Conquista.
3: Jussara, o tema da nossa Semana Espírita nos leva a refletir sobre o capítulo 5 do Evangelho segundo o Espiritismo, em que Kardec compilou ali as mensagens para nos ajudar a entender o Bem-aventurados Aflitos. É possível você compartilhar com os ouvintes sobre o que encontramos ali e fazer um paralelo com o tema central do nosso evento, Semeadura Livre, Colheita Obrigatória?
4: Claro, na verdade esse capítulo é o capítulo mais longo que nós temos no Evangelho segundo o Espiritismo, porque ele está tão conectado conosco, né? Quando nós falamos a respeito da nossa condição no planeta Terra, como ainda nós vivemos em períodos de tanta turbulência, né? São tantas as aflições, são tantos os desafios que a gente tem. E, então, todos se identificam com essas passagens, mas são colocações que os Espíritos nos colocam lá, e como nós dissemos, é um capítulo bastante extenso e que nós recomendamos a todos a leitura. Eles nos chamam a atenção para um fato, que é o fato da nossa responsabilidade naquilo em que estará acontecendo e está acontecendo conosco. Muitas vezes, obviamente, ainda com outros tipos de pensamento, outras filosofias, outras religiões, a gente acha que isso pode ser consequência de falta de sorte ou de que Deus não é tão justo assim, mas a doutrina espírita ela vem claramente nos dizer que a partir do momento em que nós temos a capacidade de fazer as nossas escolhas do livre-arbítrio, nós também somos responsáveis por aquilo que vai decorrer das nossas escolhas. Então, quando as nossas escolhas elas são dirigidas, né, e nós não precisamos falar de nenhum pensamento religioso, hoje mesmo, ainda que as leis humanas sejam imperfeitas, e vai levar muito tempo para elas estarem passo a passo com a lei natural, com a lei de Deus, mas nós já temos vários freios, várias indicações de como nós nos transformarmos em pessoas de bem. E aí, por que a gente não segue? Então, não precisa dizer, mas é porque eu não tenho nenhuma religião, não tenho nenhuma filosofia, isso não importa. Importa justamente aquilo que a gente vai estar trabalhando em nós, dentro dos nossos princípios morais. Então, esse capítulo ele é um alerta para isso, né? Para que a gente preste atenção, porque, no final das contas, tudo que acontece conosco é resultado daquilo que nós estamos plantando. Eu falo que isso é uma boa notícia, mas também é uma má notícia, né? A má notícia é que agora você tem que assumir a responsabilidade e não mais ficar culpando outras pessoas ou até a justiça divina pelo que acontece com você. A boa notícia é que já que está sob meu controle, então eu posso direcionar para um caminho melhor, aonde os frutos que eu vou recolher vão ser frutos doces e não mais amargos.
3: Verdade. Existe um adágio popular que diz: no mundo existem muitas injustiças, porém, ninguém vive injustiçado. E como ensinou Cristo, a cada um será dado conforme a sua obra. Como conseguiríamos entender esses termos à luz da doutrina espírita?
4: Como nós estávamos falando, às vezes não é incomum algumas pessoas chegarem e perguntarem, mas e aqueles que não conhecem o Espiritismo, como é que eles vão fazer? Ou, assim, dando a entender até que ser espírita é um privilégio. Na verdade, é um privilégio, né? Uma bênção que nós recebemos. Só que as respostas, os bons conselhos, os anjos guardiões, estão por toda parte. Eles não escolhem a nossa nacionalidade da mesma forma como fazia Jesus. Jesus falava abertamente com todos. E ainda, segundo o que Jesus dizia, mais ainda com aqueles que eram os necessitados, os considerados pecadores, doentes da época, que hoje ainda somos todos nós. Então, se por um lado nós temos essa bênção de conhecermos o Espiritismo e podermos ter um, vamos dizer, um guia melhor, né, para nos colocar diante da vida, por outro lado, aqueles que não têm, eles têm a oportunidade de outros direcionamentos, como nós falamos anteriormente, até no sentido de se guiarem com base nas leis, né, na justiça do mundo. Então, nós acharmos que o que nos acontece, de uma certa forma, é uma injustiça, na nossa visão restrita da matéria, muitas das vezes nós vamos achar que é isso mesmo, porque nós não vamos encontrar na situação da matéria, na carne, nada que seja plausível para dizer por que uma pessoa boa sofre tanto e às vezes a gente vê uma pessoa tão mal orientada e que parece que a sorte lhe sorri. Sem a doutrina espírita, nós não vamos chegar a realizar, a equacionar esse problema, mas com a justiça divina, com o conhecimento do Espiritismo, nós sabemos que tudo tem um porquê. E lembrem que esse porquê não quer dizer que aquela pessoa que está sofrendo, então é porque é muito devedora, precisa pagar muito seus erros, porque aí a gente já está entrando em conceitos diferentes. Ela pode ser uma pessoa de extremo valor, ou certamente será uma pessoa de extremo valor, que aceita situações de muita dificuldade no mundo para vir resgatar aqueles seus entes queridos. Então, não vamos simplificar tanto a nossa apreciação daquilo que acontece na existência, achando que os felizes são porque eles são abençoados de Deus e aqueles que são infelizes é porque fizeram alguma coisa de errado. Tudo tem seu tempo, mas tudo tem uma razão. E se existe algo que é o mais importante dentro da justiça divina, é que a todos será dado, ou a todos nós receberemos as mesmas oportunidades e quantas forem necessárias para que nós possamos realizar nosso aprimoramento espiritual e encontrarmos o caminho da felicidade.
3: Que consolador ouvir isso. Acalenta o coração. Aproveitando sua presença e sabendo que você tem um braço de trabalho no SEI, Conselho Espírita Internacional e nos Estados Unidos, compartilha conosco sobre os trabalhos de divulgação, unificação e propagação da doutrina espírita. Quais os desafios do momento, mas também os frutos dos trabalhos já acolhidos?
4: Ah, que ótimo que nós vamos falar um pouquinho agora do Conselho Espírita Internacional, porque nós temos um convite para todos vocês. O Conselho Espírita Internacional, a cada 3 anos, realiza um Congresso Espírita Mundial. Cada ano, né, desses 3 anos é realizado em um país. E o próximo vai ser realizado nos dias 4 e 5 de outubro, no Uruguai, na cidade de Punta del Este. Nós estaremos brevemente fazendo mais campanhas de divulgação, contamos com vocês, ouvintes, todos os idealizadores da Web Rádio Fraternidade também para essa divulgação, especialmente porque no último congresso que teria sido na França, nós realizamos esse congresso de forma virtual. Então já são 6 anos que espíritas do mundo não têm a oportunidade de estarem juntos num evento dessa magnitude como um congresso espírita mundial. Então convidamos todos vocês, né? Vamos estar passando as informações certinho. No Brasil, nós já temos a nossa agência que representa, ou está representando o Conselho Espírita Internacional, que é a RW Turismo, com as queridas Márcia e Wanda para poderem fazer esse trabalho, né, de para todos que quiserem se informar. E o website é 11CEM, Congresso Espírita Mundial.com, para quem quiser já se informar e fazer as inscrições. Mas não acabou aí ainda, gente. Também nessa ocasião, nós vamos estar realizando pela primeira vez mundialmente o primeiro Congresso Espírita Mundial dos Jovens. Esse congresso vai ser inteiramente gratuito para os jovens. Obviamente que a gente conta com a colaboração, com as doações de todos vocês para que isso possa se realizar. Junto, no mesmo local, no centro de convenções da cidade de Punta del Este, no Uruguai, e aonde esses jovens do mundo inteiro vão ter a oportunidade de se encontrarem e de estarem num ambiente totalmente próprio para eles e também no convívio com jovens de todas as federações espíritas mundiais. Então, a gente também convida vocês para fazer essa disseminação, para que estarem presentes, para os seus jovens participarem. Nós já temos também confirmada a participação de Vitor Hugo, da nossa querida Nina e mais outros tantos, do próprio Arthur Valadares, que também vai falar ainda para os jovens, apesar de que ele já é papai. Então nós guardamos e contamos com vocês lá no Congresso Espírita Mundial no Uruguai, 4 e 5 de outubro de 2025.
3: Que convite maravilhoso! Amei a notícia. Deixamos o microfone da Web Rádio Fraternidade para você nos falar a respeito do seu livro sobre autoconhecimento, transformação interior.
4: Esse livro, ele nasceu da ideia de que, como nós trabalhamos no movimento espírita nos Estados Unidos, nos Estados Unidos particularmente, já há 28 anos, e na falta de materiais de toda essa literatura que nós tínhamos no Brasil, nós elaboramos um livro que servisse, na realidade, mais de um guia de estudo, para aquilo que nós consideramos o foco mais importante do Espiritismo. E quando eu falo consideramos, eu estou falando da minha pessoa, cada um pode ter um foco diferente. O meu foco sempre foi o foco do autoaperfeiçoamento, né, de nós aprendermos realmente a amar a Deus e ao próximo como a nós mesmos. Então, todas as outras informações, todos os outros conhecimentos que nós recebemos na parte da filosofia espírita, na parte, né, da moral, religião, na parte da própria ciência, convergem para que a gente reflita exatamente sobre essa necessidade de autodescobrimento e uma autotransformação. Então, escrevemos esse livro no idioma inglês, né, e amigos nossos aqui do Brasil acabaram vendo o livro e acharam muito interessante e resolveram traduzir. Hoje essa obra é publicada pela editora Ediluz, né? Nós cedemos os direitos para essa editora, que lá do Recife, que faz um trabalho muito, muito bonito em relação ao espiritismo, também no sertão nordestino. Então a gente fez essa obra com esse intuito de levar a gente a pensar, né? Como é que eu começo, né? Porque às vezes a gente não sabe por onde começar, né?
3: Soubemos que existe um novo projeto. Pode nos contar sobre outro livro que está no forno?
4: Nós também acabamos recentemente de publicar e vai já também ser publicado aqui no Brasil, também pela mesma editora Ediluz, o livro que se chama Transcendência, né? Vida no Mundo, Vida Após a Morte. Esse livro é resultado de psicografias. O livro Transformação Interior, ele é realmente um estudo que nós fizemos, mas este outro livro é resultado de psicografias, onde nós recebemos também nos Estados Unidos em inglês as comunicações de espíritos, que vem trazer o seu depoimento. Não é exatamente nada muito novo, especialmente para nós aqui no Brasil, que temos tanta literatura maravilhosa, a começar, obviamente, com as próprias de Kardec, de Chico Xavier e tantos outros, mas para os americanos, comunicações que foram recebidas lá, a tônica, às vezes, é um pouco diferente, e ele vem, então, como um livro de mensagens desses espíritos que contam a sua passagem, a dificuldade, depois o recolhimento e o empreendimento para serem bem-sucedidos. Posteriormente, a gente também apresenta algumas mensagens de mentores e alguns poemas que foram recebidos também e todos traduzidos para o português.
3: Lhe convido a acrescentar algo que não perguntamos, mas que gostaria de dizer e se fazer suas considerações finais.
4: Olha, eu queria agradecer muito a todos vocês da Web Rádio Fraternidade que acompanham com a gente, né, que a gente pode acompanhar do mundo inteiro. Eu conheço já desde a sua fundação, nossos queridos fundadores da Web Rádio Fraternidade. Mando a todos o meu abraço e espero que a gente esteja sempre juntinho e que Deus nos abençoe.
3: Ouvimos a expositora Jussara Kornegold, Tati Brito, direto da 71ª Semana Espírita de Vitória da Conquista, especial para a Web Rádio Fraternidade.
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0: 22 horas e 3 minutos.
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18: Que são 2 milênios, Senhor, no relógio da eternidade? As palavras de Emmanuel são ideais para traduzir a história que será a eternidade. As palavras de Emmanuel são ideais para traduzir a história que se repete a cada dia.

será testemunha de que a vida material nada mais é do que uma passagem, um portão de entrada para abrigar dentro de si a maior esperança que existe. Uma força interior chamada fé. Veja com os ouvidos, ouça com o coração. Aqui começa uma história antiga, mas verdadeira. Triste, mas humana. Longa, mas com ensinamentos que vão tocar sua mente a cada dia. Voltaremos a uma das épocas mais fascinantes da humanidade. A Roma antiga, dos monumentos grandiosos, das expressões políticas que fizeram escola no mundo, do poder imperial, detentor da fortuna e da inteligência. Voltaremos 20 séculos. Um lugar corruído pela ganância dos homens, mas que recebeu um castigo supremo. Um terremoto de mudanças cruéis, ruínas que transformaram o luxo em pobreza, os circos em lágrimas, os senhores mais ricos em escravos da miséria. Aqui começa a saga espiritual de Públio Lentulus, um senador romano que viveu todos os obstáculos da estrada da vida. Um ser que teve o privilégio de passar por este mundo e conversar pessoalmente, mesmo por apenas alguns minutos, com o maior mestre da história, Jesus Cristo. Venha comigo. Esqueça tempo e espaço. Transporte sua mente para 2000 anos atrás.

0: sozinha no quarto, Flávia está aflita com a demora da conversa entre Plínio e Agripa. Levantando-se com esforço, a jovem desfalecida dirige-se à porta que liga o aposento do cunhado ao terraço, surpreendida com a escuridão e o silêncio total, quebrado apenas por um leve rumor. Ausência de luz, o ruído da respiração agonizante e o pavoroso silêncio fazem Flávia recuar, buscando socorro junto à experiência da serva Ana, que caminha pelo jardim do palácio dirigindo-se aos seus aposentos.
1: Ana, espere!
2: O que faz aqui sozinha a estas horas, minha filha?
1: Venha comigo, eu estou muito preocupada.
0: Vamos ver Saúl de Joras correndo velozmente, oculto nas sombras da noite, às proximidades da residência de Flamínio Severus. O escravo liberto ostenta um brilho de satisfação e orgulho nos imensos olhos negros, levando nos pensamentos apenas um sonho.
3: Agora ela está ainda mais próxima de ser só minha. Já eliminei o primeiro adversário. Porém, ainda restam dois. Plínio Severus, que será condenado pela morte do irmão, e o senador Lentulus, o qual pretendo destruir com as próprias mãos no momento oportuno.
0: Saúl some na escuridão da paisagem, enquanto Ana, já ciente da discussão entre os dois irmãos, acompanha Flávia ao quarto de Agripa, parando pensativa à porta principal, de onde já não se ouvem mais os ruídos da respiração ofegante.
2: Senhora, está muito abatida e ainda necessita de repouso. Volte aos seus aposentos. Eu procurarei resolver o assunto com o senador em seu gabinete particular.
1: Fico muito grata, Ana. Concordo com você, mas mesmo assim, prefiro esperar no terraço.
0: A velha criada entra então no quarto escuro de Agripa, iluminando o ambiente com um pequeno castiçal.
1: Meu Deus!
0: No tapete, o cadáver de Agripa descansa numa poça de sangue que ainda corre do profundo ferimento aberto pela arma de Saúl. Ana consegue reunir toda a serenidade da sua fé para não gritar escandalosamente, alarmando a casa inteira. Entretanto, sem poder ocultar a angústia e o estarrecimento, volta novamente ao terraço, onde Flávia a aguarda ansiosamente.
1: Senhora, não se assuste, mas o senhor Agripa está ferido. Ferido? Mas não é possível! Plínio não seria capaz...
2: Não,

0: tempo a perder, senhora. Vamos procurar o senador para que ele tome as primeiras providências. Porém, eu acredito que devo cuidar sozinha dessa tarefa, aconselhando-a novamente a retornar à tranquilidade do aposento.
1: Só ficarei tranquila depois de resolver este mistério, Ana.
2: Silenciosas e aflitas, ambas dirigem-se apressadamente ao gabinete de Publio Lentulus. Ao mesmo tempo, Plínio está pensativo, deitado no leito perfumado do amante, contemplando as infinitas estrelas do céu romano através de uma enorme janela entreaberta.
0: Arrependido, meu amor?
3: Jamais me arrependo das minhas atitudes, Aurélia.
0: Então não há motivos para remorsos. Partiremos amanhã rumo à viagem dos meus sonhos.
3: Creio que não será possível.
0: O quê?
3: Prometi a mim mesmo que jamais pisarei novamente no palácio do Aventino enquanto a gripe ali estiver. Agora, preciso conter os meus gastos. Afinal, não posso mais depender da generosidade do senador Lentulus.
0: Conheço alguém tão generoso quanto Publio Lentulus, que financiará nossa viagem à Gália com a maior satisfação.
3: E quem poderia ser essa alma tão caridosa?
0: Seu grande amigo, Saúl de Gioras.
2: De volta ao gabinete do senador.
4: Agripa ferido? Mas quem foi o autor do atentado?
1: Ainda há pouco, Plínio e Agripa tiveram uma séria discussão no interior dos meus aposentos.
4: Oh, minha filha, eu não acredito que Plínio e Agripa chegassem a tais extremos. Além disso, acredito que está enganada, pois Plínio despediu-se de manhã seguindo viagem para Massília. Não foi visto nenhum desconhecido nesta casa, Ana.
0: Alguns minutos, vi que o senhor Saul retirava-se apressado lá do quarto de Agripa. E de acordo com as minhas observações, suponho que ele seja a pessoa indicada para nos dar qualquer esclarecimento.
1: Meu pai, coisas muito graves ocorreram esta noite. O senhor precisa saber.
4: Filha, você está enfraquecida e cansada. Volte para o seu quarto. Prometo resolver tudo da melhor maneira. As coisas graves são sempre más, e o mal que não se corta pela raiz é sempre uma semente de calamidade guardada em nosso coração para brotar em lágrimas de amarguras nas horas inesperadas da vida. Falaremos sobre isso mais tarde. Agora preciso providenciar o que é mais urgente e necessário.
2: O senador retira-se rapidamente com a serva rumo ao aposento do jovem assassinado, enquanto Flávia recolhe-se ao quarto, ainda mais angustiada e abatida. Segundos depois, já nos aposentos de Agripa, Publio verifica ao lado de Ana que o filho mais velho do seu inesquecível Flamínio está morto. Ajoelhando-se ao lado do cadáver, juntamente com a serva e amiga leal, o senador não consegue esconder as lágrimas dolorosas que escorrem sobre seu rosto marcado pelo sofrimento.
0: Senhor, quem teria motivos para tirar a vida de um jovem tão honesto e carinhoso?
4: Não sei, Ana, não sei. Pelos deuses, não sei. Agora é muito tarde. O meu pobre Agripa já não vive. Nem haveria possibilidade de socorro para um ferimento desta natureza. Parece haver morrido há poucos momentos. Oh, divindades das trevas, acolhei as nossas súplicas pelo descanso perpétuo da alma de meu desventurado filho.
2: Ainda no quarto de Agripa, a serva Ana contempla o senador, aflita, pois seus olhos nunca o haviam observado em atitudes tão íntimas em todo o longo tempo de serviço na residência dos Lentulus. Ao notar a expressão amargurada do senador, a criada eleva os pensamentos aos céus, refletindo consigo mesma.
0: Agradeço a ti, meu Deus, por haver derramado o âmago da tua vontade no espírito atormentado desse pobre homem. Publio Lentulus, que aos meus olhos era sempre um homem frio e impiedoso, em cujo peito pulsava um coração de ferro, também tem lágrimas para chorar.
2: O senador, chorando silenciosamente, envolve o cadáver de Agripa nos braços.
4: Tudo está acabado, Ana. Agora, só me resta o consolo supremo de abraçar o corpo inerte do filho querido e descobrir quem foi o autor de tamanha atrocidade.
0: Senhor, Tenhamos coragem e serenidade. Nas minhas orações, sempre peço ao profeta de Nazaré que o ampare, confortando o seu coração sofredor e amargurado.
2: O pensamento de Públio vaga no infinito das dúvidas tenebrosas, buscando descobrir, no íntimo, a verdade sobre o terrível assassinato.
4: A qual dos dois, Plínio ou Saul, devo atribuir a autoria do crime? Pelos deuses, eu que já decidi tantos processos difíceis na vida, sinto agora a dor suprema de exercer a justiça em minha própria casa.
2: Ao mesmo tempo, no quarto de Aurélia...
3: Não sei se devo pedir mais dinheiro a Saul. Ainda nem saldei minhas antigas dívidas com ele.
5: Quando somos amigos, não existem dívidas, meu amor. Tenho certeza de que o próspero judeu irá lhe oferecer a quantia que desejar. Afinal, se não fosse a generosidade do seu falecido pai, o miserável não estaria hoje tão rico e esbanjador.
3: Creio que está certo, Aurélio. Saul deve muito à minha família.
5: Então, o que estamos esperando?
2: No quarto de Agripa, o senador observa a figura iluminada e caridosa da velha criada que ora pela alma do jovem falecido.
4: Ana, como sabe, nunca deixei de ser um homem enérgico em toda a vida. Mas chega um momento em que o nosso coração se sente atormentado diante da crueldade das lutas que o mundo nos oferece. Por isso, sei hoje apreciar a sua bondade, embora muito tarde. Em toda a minha existência, tenho sido juiz de uma imensidão de processos relativos à justiça deste mundo. Mas ultimamente, pareço estar sendo julgado pela força invencível de uma justiça suprema, cujos tribunais não se encontram na terra.
0: São as leis sagradas do reino eterno, Senhor.
4: Desde a morte de Lívia, sinto o coração modificado, invadido por uma sensibilidade que jamais conheci. A chegada da velhice parece um prenúncio da morte de todos os nossos sonhos e esperanças. A maior prova disso é que agora, diante deste cadáver, sinto como é dolorosa a tarefa de julgar os nossos entes amados.
0: Confie em Jesus, senador. Ele guiará os seus passos até o fim.
4: Sim, Ana. Já que se refere ao mestre de Nazaré, cuja doutrina de paz e fraternidade ensina a morrer com resignação e heroísmo supremos, como procederia ele num caso destes, em que as dúvidas mais cruéis torturam a minha mente ao suspeitar de um filho amado?
0: Senhor, muitas vezes Jesus nos ensinou que jamais devemos julgar para não sermos julgados também.
2: Enquanto isso, vamos encontrar Plínio e Aurélia na entrada do Palácio dos Severos, caminhando apressadamente em direção ao interior da residência abandonada.
5: Será que o judeu ainda vive no palácio do seu falecido pai?
3: Há anos esta casa não pertence aos Severos, Aurélia. O escravo liberto mora aqui sozinho desde o falecimento de minha mãe.
2: Chegando à porta do aposento de Saul.
3: Saul! Saul, meu amigo! Abra! Sou eu, Plínio Severos! Saul? Você está aí?
2: O casal entra no quarto escuro e silencioso, notando a cama vazia, sem o menor vestígio da presença de Saul.
3: Pelos deuses, onde estará o judeu a estas horas?
5: Se bem o conheço, só pode estar em um lugar.
2: Ao mesmo tempo, no aposento de Agripa...
4: Mas, Ana, os que não julgam perdoam e esquecem. E se as leis da vida mandam que sejamos agradecidos ao bem que recebemos, não podemos perdoar ao mal que nos fazem.
0: Está certo, senador. Mesmo na minha terra, A lei antiga mandava que se cobrasse olho por olho e dente por dente. Porém, Jesus de Nazaré esclareceu que os que mais erram no mundo são os mais infelizes e mais carentes do nosso amparo espiritual, aconselhando, na sua doutrina de amor e caridade, que não perdoássemos uma vez só, mas sim 70 vezes 7 vezes.
4: Perdoar?
2: Vamos observar, neste momento, Plínio conduzindo sua veloz biga em companhia de Aurélia às proximidades da loja de Araxes.
1: Pare aqui, Plínio.
3: Não acredito que já tenha vindo a este lugar repugnante alguma vez.
1: Sim, infelizmente. Acompanhando minha mãe.
2: Chegando à porta sinistra da loja do feiticeiro, Plínio tem uma enorme surpresa.
6: Até breve, Araxes. Eu espero que não me decepcione novamente.
7: Fique tranquilo, meu jovem. Ela será sua. Somente sua.
3: Saul? O que faz aqui?
2: Na entrada da loja de Araxes, Saul está sem ação diante da presença inesperada de Plínio, que aguarda uma resposta.
6: Plínio? Aurélia? Eu pensei que já tivessem partido, meus amigos.
7: Bem, o velho Araxes está muito cansado. Precisa fechar a loja. Boa noite!
6: Araxes, espere. Precisamos conversar.
1: Velho atrevido!
3: O que faz aqui na casa deste bruxo miserável?
6: Negócios, caro Plínio. Negócios comerciais. Há anos sou o fornecedor oficial dos frascos que o mago utiliza nas poções.
1: Mas não seria tarde demais para tratar destes assuntos, judeu? Por que não deixou isto para amanhã?
6: Sim, Aurélia, mas o velho estava me devendo uma grande quantia. Eu resolvi, então, esta noite, dar-lhe um ultimato.
3: Bem, Saul, vejo que a prosperidade realmente caminha ao seu lado. Deste modo, sinto-me no direito, como ex-patrão e eterno amigo, de lhe pedir novamente uma pequena ajuda financeira.
6: Ajuda financeira?
2: Voltando ao aposento de Agripa...
4: O profeta de Nazaré devia ser realmente uma figura divina aqui na Terra. Eu, porém, sou humano e careço de forças novas para viver uma existência fora da minha época. Quero perdoar e não posso. Quero julgar este caso terrível e não sei como fazê-lo. Mas hei de saber decidir quanto à solução deste grave problema.
0: Senhor, tente seguir apenas os ensinamentos do mestre.
4: Farei o possível. No momento, resta-me apenas guardar uma atitude de silêncio até que possa conhecer o verdadeiro culpado. Quando então, procurarei não julgar como os homens deste mundo, mas pedir à justiça divina que se manifeste, amparando os meus pensamentos e esclarecendo os meus atos.
0: Que Deus esteja sempre ao seu lado, senador.
4: Agora, tratemos da vida nas suas realidades dolorosas. Prepare o espírito de minha filha para a tragédia que aconteceu nesta casa, confortando aquele pobre coração para receber a dor da notícia.
2: Ana retira-se do quarto, cabisbaixa, enquanto Públio coloca o cadáver de Agripa no leito, abrindo as portas do aposento a fim de que os demais servos tomem conhecimento do assassinato. Na manhã seguinte, vemos o senador Lentulus no gabinete particular em companhia de Saul de Gioras.
6: Eu estou profundamente chocado com esse crime tenebroso, senador.
4: Todos estamos, senhor Saul. Por isso o chamei aqui.
6: Prometo auxiliá-lo no que for necessário.
4: Creio que no momento é a pessoa ideal para esclarecer o que realmente aconteceu no quarto de Agripa na noite passada.
6: Eu não estou lhe entendendo, senador.
4: Segundo informações de alguns servos, o senhor foi visto ontem à noite saindo apressadamente desta casa.
6: O que de fato ocorreu? Eu vim fazer uma visita a um amigo Plínio e, tomando conhecimento da sua ausência, retornei imediatamente ao Palácio dos Severos.
4: Então tem certeza de que não se dirigiu aos aposentos de Agripa?
6: Absoluta, senador. Há dias não via o pobre Agripa.
2: As contradições do depoimento de Saul foram suficientes para que Publio não tivesse mais dúvida quanto à sua culpa. Plínio Severus, após garantir um novo empréstimo do amigo, parte para a Massília, em companhia da amante. Flávia, porém, sob o efeito arrasador dos venenos aplicados pela serva traidora, tem agora a saúde profundamente agravada, sentindo na alma a dor de haver sido abandonada pelo marido. A cada dia, o mal da infância parece reviver, pois o corpo da pobre moça novamente se abre em feridas dolorosas, enquanto os olhos são seriamente atacados por uma moléstia implacável. Vamos encontrar Flávia neste momento, em companhia do pai, no vasto salão do palácio.
1: Meu pai, há anos o senhor sabe dos meus desgostos conjugais com o homem que escolhi para viver ao meu lado. Não posso lhe afirmar se fui uma boa ou má esposa. Afinal, ultimamente, Plínio já não se interessava pelo que eu sentia no coração. Talvez meu único erro foi ter aceito com resignação o fato dele ter uma amante. Porém, esteja certo de que jamais ousei lançar sequer um olhar a outro homem que ferisse a honra e a dignidade do meu marido. No entanto, mesmo assim, ele não acreditou em minha fidelidade, fantasiando no coração ciumento um romance completamente absurdo entre mim e Agripa. Além disso, como se não bastassem as desilusões no lar, venho sofrendo o assédio compulsivo de uma criatura mesquinha e traidora. Alguém que veste a máscara da generosidade e da inocência, mas que, no fundo, não passa de um inimigo cruel.
4: Sim, minha filha. Creio que já sei a quem se refere.
2: Ciente de que não é possível iludir a sabedoria do velho senador Lentulus, Saul procura Araxes no seu miserável refúgio, com um espírito angustiado e inquieto.
6: Araxes, estou cansado de esperar o amor da mulher que adoro. Estou aflito e preocupado. Preciso aliviar as minhas penosas aflições. Ouça-me. Quero agora o talismã da felicidade para o meu amor desventurado.
7: Meu jovem senhor, dizem-me as vozes do invisível que as suas aflições não são resultantes de um amor incompreendido e desesperado.
6: Como ousa me contradizer, feiticeiro miserável?
7: Julga-me então, feiticeiro miserável? Nem por isso, no entanto, eu deixarei de revelar a verdade quando a verdade me convenha.
6: Não retiro o que disse. Mas a que verdades misteriosas se refere?
7: O amigo é um criminoso. Esta é a única verdade. Por isso está tão perturbado. Assassinou um jovem inocente e a sua consciência teme a implacável ação da justiça.
6: Cale-se! Como descobriu?
7: Araxi sabe de tudo e de todos.
6: Então vai morrer por saber demais!
2: Na loja sinistra do feiticeiro egípcio, Saul arranca o punhal escondido entre as dobras do manto, avançando para o velho indefeso.
6: Já que as suas ciências ocultas prejudicam a tranquilidade alheia, deve desaparecer deste mundo para jamais atormentar novamente as criaturas que procuram.
7: Ora, ora, se falei a verdade, foi somente para que pudesse avaliar os meus poderes espirituais. Porém, se realmente desejar, pode receber imediatamente o valioso talismã. Com ele, será profundamente amado pela mulher que venera. Com ele, modificará os mais íntimos sentimentos desta criatura que adora e que o fará, então, feliz por toda a existência. Quanto ao crime que cometeu, não é o primeiro a tirar a vida de um semelhante, pois todos os dias me aparecem clientes nas mesmas condições. Além disso, entre nós deve existir uma profunda confiança recíproca, porque é meu freguês há mais de 10 anos.
6: Pois muito bem, feiticeiro. Eu vou poupar a sua vida em troca da sua promessa de que terei em breve a mulher amada.
7: Fique tranquilo, meu jovem. Sente-se. Acalme-se. Esteja certo de que meus amuletos são os mais eficientes da capital.
6: Então traga logo o talismã. Quero experimentar seu efeito agora mesmo.
7: O talismã está pronto. Pode tê-lo imediatamente, só depende do amigo, pois será preciso beber o filtro mágico que preparará o seu espírito para o grande milagre.
6: Eu farei o que for preciso.
7: Venha comigo.
2: Entretanto, numa pequena câmara subterrânea, ornamentada por vários símbolos exóticos, Araxes veste sobre os trajes de Saul uma larga túnica de tecido escuro, gesticulando compulsivamente como se recebesse choques energéticos do além, a fim de impressionar o judeu angustiado.
6: Depressa, Araxes! Termine logo com as encenações!
2: O velho bruxo dirige-se ao interior do pequeno laboratório, retirando um minúsculo frasco de veneno e voltando à presença de Saul com um olhar mórbido e penetrante.
7: Receberá agora o talismã que mais lhe convém neste mundo.
2: Bruxes derrama algumas gotas do perigoso filtro numa taça de vinho e, gesticulando sinistramente, entrega o líquido tóxico a Saul, que bebe todo o conteúdo.
6: Pronto. O ritual foi executado. Onde está o amuleto da felicidade?
7: Nenhum amuleto é capaz de levar a luz da felicidade às trevas da morte.
2: Aos poucos, o escravo liberto começa a sentir o corpo relaxar sob o domínio de uma força desconhecida e destruidora, que extingue por inteiro a sua voz, sem que possa manifestar o sofrimento da dor fulminante que ataca repentinamente suas vísceras.
7: Não! Não se esforce, meu jovem! Eu sei exatamente o que está sentindo, mas não tente explicar! Neste momento, vejo seus olhos se fechando lentamente, invadidos por uma sombra espessa e infinita! Creio que seu último desejo neste mundo é demonstrar todo o ódio que sente por mim e defender-se dessa angústia que lhe sufoca a garganta, mas é inútil! Sua língua está paralisada e um frio penetrante domina agora os seus centros vitais. Vá, criatura cruel e miserável! A escuridão eterna o aguarda!
2: Deixando pender a cabeça sob os braços apoiados na mesa, Saul compreende que a morte violenta lhe destrói para sempre todas as forças vivas do organismo. Na madrugada, enquanto a cidade dorme, Araxes esvazia a bolsa do cadáver, guardando as últimas moedas de Saul entre as suas fartas reservas de velho ganancioso e avarento.
7: Agora que já recebi pelo serviço prestado, eu creio que está na hora do amigo retirar-se do meu estabelecimento.
2: Ajeitando com dificuldade o corpo pesado do jovem morto, o mago sai às ruas, misturando-se aos escravos que fazem os serviços noturnos, conduzindo uma pequena carroça de mão, dentro da qual carrega, devidamente camuflado, o cadáver de Saul. Após longo trajeto, nas proximidades do fórum, Araxes, certificando-se de que está completamente sozinho, despeja a carga num beco escuro da via pública, retornando tranquilamente para sua sinistra residência. Logo pela manhã, no gabinete privado de Públio Lepulus.
8: Ana, preciso falar urgentemente com Saul de Gioras. Peça a alguns servos de confiança que o tragam aqui o mais breve possível.
1: Sinto informar-lhe, senador, mas não será possível.
8: Como disse?
1: O cadáver de Saul foi encontrado esta madrugada, jogado em via pública, numa vala aberta próxima ao fórum.
2: Residindo com a nova companheira em Avênio, Plínio Severus acaba sabendo, por intermédio de amigos, da tragédia ocorrida em Roma na noite da sua discussão com Agripa. Vamos encontrá-lo, neste momento, em companhia de Aurélia, no pequeno terraço da nova residência.
3: Preciso retornar à capital, Aurélia. Estou profundamente arrependido das atitudes que tomei. Como pude suspeitar de Agripa, que tantas vezes demonstrou as mais altas provas de afeto e caráter? Eu tenho que esclarecer este assunto. Vingar a morte cruel do meu irmão injustiçado.
5: Não seja precipitado, querido. Lembre-se de que ainda pairam penosas dúvidas a seu respeito na mente do senador Lentulus. Afinal, para muitos, você, além de haver assassinado Agripa, abandonou a esposa e fugiu comigo.
2: Completamente dominado pela amante e receoso do julgamento do velho senador, Plínio Severus acaba permanecendo ao lado de Aurélia, buscando esquecer no vinho dos prazeres as grandes responsabilidades que lhe cabem. Assim, a vida do oficial decorre aparentemente tranquila por 3 longos anos. Porém, certo dia, retornando mais cedo para casa, a fim de procurar alguns documentos...
6: Aurélia, ouviu isso?
5: Acalme-se, meu amor. Estamos completamente a sós.
6: Eu espero que sim, pois como sabe, não é seguro permanecermos aqui, justamente no leito onde se entrega seu marido.
5: Plínio não é meu marido. Além do mais, ultimamente não tem sido nem amante. Vive apenas para o vinho, as atribuições militares e as inúmeras recordações de Roma.
9: Pelo que vejo, não demorou muito para satisfazer os seus desejos vulgares com outro homem, criatura miserável e traidora.
5: Plínio!
9: Sérgio Acerrônios, músico e cantor recém-chegado da capital. Bem que os amigos me disseram que não passava de um verme imprestável.
6: Tenha calma, senhor. Eu fui seduzido por essa mulher.
9: Suma daqui! Saia de minha casa!
2: O jovem cantor, pálido de susto, retira-se velozmente do quarto, enquanto Plínio avança em direção à mulher traidora.
9: Meu ódio me induz a matá-la sem compaixão, Aurélia. Mas a consciência me diz que o assassinato de uma mulher, mesmo diabolicamente perversa como você, não deve manchar ainda mais o meu destino neste mundo. Desapareça da minha vida para sempre. Não quero contemplar nunca mais a sua figura mesquinha, vulgar e infiel.
5: Oh, não. Pelos deuses, não me abandone, meu amor. Como poderei viver sem você?
9: Viverá no caminho escabroso das suas crueldades. Este é o preço que deve pagar por haver traído minha honra.
2: Desde os trágicos acontecimentos em que Agripa e Saul perderam a vida misteriosamente, e com o abandono definitivo do marido, Flávia tem a saúde gravemente abalada. Na pele, a ação dos venenos foi anulada e vencida pelos medicamentos dos melhores cientistas romanos. Porém, a luz dos seus olhos está agora aniquilada para sempre. Amargurada e cega, a jovem senhora encontra apenas no coração generoso de Ana o carinho materno que lhe falta em tão penosas circunstâncias da existência. Vamos encontrá-las, neste momento, no terraço de mármore do Palácio do Aventino.
1: Diga-me, querida Ana, quando Plínio retornará ao nosso lar?
0: Em breve, minha filha. Em breve. Logo poderá rever o seu amado.
1: Rever nunca mais, Ana. Porém, apenas sentir sua presença novamente seria maravilhoso para o meu coração aflito.
0: Contemplará o seu marido como os olhos do espírito, Flávia. Nenhuma visão é mais bela que a imagem vinda do fundo da alma. Tenha paciência. O senador Lentulus já enviou inúmeras mensagens ao senhor Plínio, apelando para que volte rapidamente.
1: Paciência. É só o que me resta neste mundo.
2: Sentindo-se só, Plínio Severus considera os erros clamorosos da sua vida, revendo na idade madura o passado de futilidades condenáveis e atitudes irresponsáveis da juventude. Quase pobre, não possui agora condições financeiras para voltar a Roma e, auxiliado por alguns amigos, prefere permanecer nas Gálias, onde viverá longos anos em trabalho rude e silencioso, a fim de reerguer o nome e talvez algum dia retornar à capital do Império. Quanto ao senador Lentulus, continua fazendo da luta diária o melhor caminho para esclarecer o próprio destino, vendo passar os anos sem desânimo, nem ociosidade. Sua constituição física, ao contrário da pobre filha, resiste a todas as provações e angústias. No entanto, seu coração permanece ainda amargurado, ferido pelas lembranças da inesquecível Lívia.

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2: 22 horas e 43 minutos.
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4: 2 horas, 10 horas e 22 horas.
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1: 22 horas e 51 minutos.
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3: O poder da oração. Dentre as muitas boas histórias contadas na revista Seleções, uma nos chamou a atenção pelos ensinamentos que contém. Seu autor, já homem feito, refletindo sobre o poder da oração, lembra-se de quando ainda era apenas um garotinho. Conta ele que certa manhã de primavera, sua mãe o vestiu com a sua roupa domingueira e lhe recomendou para que não saísse além dos degraus da porta da frente, pois em poucos minutos iriam visitar sua tia. O menino esperou pacientemente até que o filho do vizinho da esquina se aproximou e lhe disse um palavrão. Então, ele pulou os degraus e se atracou com o outro até caírem ambos numa poça de lama. Sua blusa branca ficou enlameada e a meia com um rasgão sangrento na altura do joelho. Lembrou-se da advertência da mãe e começou a berrar desesperadamente. Sua dor, porém, acabou quando ouviu o barulho do sorveteiro que anunciava em altos brados o seu produto. Esqueceu a desobediência e correu para casa para pedir dinheiro à mãe a fim de comprar um sorvete. Diz ele que nunca pôde esquecer a resposta que recebeu da mãe. Olhe para você mesmo. Você não está em condições de pedir nada. Foi mergulhado nessas lembranças que o autor fez um paralelo com a nossa posição diante de Deus quando oramos pedindo alguma coisa. Antes de invocar o auxílio de Deus, necessitamos voltar o olhar para nós próprios e verificar se estamos ou não em condições de pedir algo. Para que Deus nos ajude, é preciso que façamos a nossa parte conforme prescreve o Evangelho. Ajuda-te, que o céu te ajudará. Em geral, o mal dos que rogam bênçãos é que não são honestos para com Deus. É comum implorarmos graças celestes, estando de relações cortadas com familiares, amigos, vizinhos. Quando buscamos a ajuda divina, é preciso que preparemos o coração adequadamente. É inútil pedir amparo com o coração cheio de inveja, de ciúme, de malquerença, de ódio e de outros detritos morais. Nesse caso, se realmente desejamos pedir algo, que peçamos forças para vencer essas misérias morais. É comum rogarmos a Deus que nos dê saúde, e por outro lado acabamos com ela com o vício enfermiço do cigarro, da gula, do trago infeliz, das noitadas de orgias, entre outros abusos. Importante que meditemos um pouco mais a respeito da nossa real vontade de receber ajuda divina, uma vez que Deus sabe das nossas intenções mais secretas. Antes de buscar ajuda através da prece, olhe para você mesmo e veja se está em condições de pedir alguma coisa. Verifique se está fazendo a parte que lhe cabe. Se o templo do seu coração está devidamente limpo e arejado para receber as bênçãos do Criador. Lembre-se sempre da recomendação do Cristo: ajuda-te que o céu te ajudará. A condição é que nos ajudemos primeiro, fazendo a nossa parte, para depois merecer a ajuda do alto. Importante que entendamos bem os mecanismos da oração. Pedir, saber pedir e, acima de tudo, merecer.

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1: Queridos amigos, caríssimos ouvintes da Web Rádio Fraternidade, a emissora do bem na internet. Aqui é Graça Teles, falo de Uberlândia, Minas Gerais, Brasil. E venho com muita alegria convidar a todos para mais uma reflexão sobre o Evangelho de Jesus. E antes eu convido a todos para que juntos em prece, em vibrações positivas de amor, busquemos a companhia dos benfeitores amigos, que através da nossa súplica possa acolher os nossos corações, nos auxiliar na caminhada do bem. E principalmente, rogamos nesse instante, em favor de toda a humanidade encarnada e desencarnada, em favor de todos os trabalhadores do bem, em especial rogamos pelo Congresso Espírita que acontecerá em Uberlândia em janeiro de 2027, por todos aqueles que já compreenderam que Cristo é o caminho, a verdade e a vida. E que, portanto, precisamos nos aprimorar nesta caminhada para estarmos juntos, juntos ao Mestre. Que possamos um dia alcançar esse pódio, se podemos assim dizer, estar junto de Jesus. Enquanto isso não acontece, nós vamos aqui, uma gotinha por vez, uma sementinha por vez, mas chegaremos lá. Então, vibremos em favor de todos. E com esse pensamento, convido aos irmãos para ouvirmos essa leitura que está no livro Caminho, Verdade e Vida, coleção Fonte Viva, a lição 64, O Tesouro Maior. Onde será que está o tesouro maior? O que nós consideramos realmente de valioso? Então Jesus disse, e Lucas registrou no seu evangelho, no capítulo 12, 34, a seguinte fala: porque onde estiver o vosso tesouro, ali estará também o vosso coração. Coisa maravilhosa, que narrativa maravilhosa. Essa fala de Jesus retrata para nós onde nós depositamos o nosso tesouro. E aí a gente pensa, como está o nosso coração? Lucas também fala em seu evangelho que a boca fala do que está cheio o coração. Se é do que está cheio o coração, significa que nosso tesouro também está na nossa fala. Então vamos à leitura para entendermos um pouquinho desta fala de Jesus de acordo com a mensagem, com a explicação de Emmanuel nesta psicografia de Francisco Cândido Xavier. E ele inicia dizendo assim: no mundo, os templos da fé religiosa, desde que consagrados à divindade do Pai, são departamentos da casa infinita de Deus, onde Jesus ministra os seus bens aos corações da terra, independente da escola de crença a que se filiam. Ora, fica muito claro para nós nessa explicação que não é o título religioso que importa, mas a maneira como nós entregamos os nossos corações a essa escola de crença que nós escolhemos. Os templos religiosos precisam de respeito, e todos nós, independente do credo religioso, ou até que não tenha nenhum credo, nenhuma crença, né, precisamos respeitar. E tem um livro chamado Novas Utopias, o médium é Carlos Pereira, e ele fala para nós, o espírito Dom Helder Câmara, as reflexões que ele faz para nós depois do seu desencarne. E uma das falas que me chamou muita atenção nesse livro foi: se soubéssemos o trabalho que a espiritualidade tem para preparar uma missa, nós entraríamos no templo religioso com outra disposição. Veja bem, em todos os templos religiosos há a presença da espiritualidade, né? A essas subdivisões do terreno do eterno santuário comparecem os tutelados do Cristo em seus diferentes graus de compreensão, cada qual instintivamente revela ao Senhor onde coloca o seu tesouro. Então, onde quer que estejamos, porque esses tutelados somos nós, a humanidade, nós mostramos ao Senhor os nossos corações e o que guardamos dentro dele. E mostra, então, a nossa idade espiritual, não é mesmo? Muitas vezes, por isso mesmo, nos recintos diversos de sua casa, Jesus recebe, sem resposta, as súplicas de inúmeros crentes de mentalidade infantil, contraditórias ou contraproducentes. Nessa nossa conversa com Jesus, o que nós temos pedido? O que nós temos mostrado? E Emmanuel continua. O egoísta fala de seu tesouro, exaltando as posses precárias. O avarento refere-se a mesquinhas preocupações, e o gozador demonstra apetites insaciáveis. O fanático repete pedidos loucos. Ora, ora, cada qual apresenta seu capricho ferido como sendo a dor maior. E aí a gente vê que muitas vezes acontece até mesmo a competição entre nós, os chamados crentes aqui, em todas as religiões, para apresentar os problemas ao mundo maior. Vira uma competição de dor, de problema, de dificuldades. Cada qual apresenta o seu capricho. E Cristo ouve-lhes as solicitações e espera a oportunidade de dar-lhes a conhecer o tesouro imperecível. Cristo espera o fruto amadurecer. É a mesma coisa que a gente ouviu na parábola, né? Dar pérolas aos porcos. Não adianta querermos ensinar quando o aprendiz não está pronto. Ouve em silêncio, porque a erva tenra pede tempo destinado ao processo evolutivo e espera, confiante, porquanto não prescinde da colaboração dos discípulos resolutos e sinceros para a extensão do divino apostolado. No momento adequado, surgem esses, ao seu influxo sublime, a paisagem dos templos se modificam. Olha só, já está começando a transformação. Por isso que o Cristo espera, porque ele vê mais além, ele vê do que somos capazes, do que somos capazes, em que nos transformaremos. E aí?

0: ampliam no mundo a compreensão do tesouro maior, sintetizado na conquista da luz eterna e do amor universal, que já lhes enriquece o espírito engrandecido. Aí nós vamos buscar isso para a nossa vida. Lembra quando nós começamos? Quando nós descobrimos o Cristo e partimos então para essa caminhada de elevação espiritual? Então é isso. Cada um de nós vai ter o tempo de despertar. E eu deixo aqui o meu abraço a todos vocês com essa lição maravilhosa, o tesouro maior. Lembrando que o Cristo espera por nós e que não importa a religião que professemos, mas que nós busquemos sempre o amor como o melhor caminho. Precisamos, como diz no livro, o nosso lar na introdução. Nós precisamos de espiritualidade. Um forte abraço e até o nosso próximo encontro, se Deus quiser. E Ele quer.
1: Esse foi o nosso momento de vibração em prol da humanidade e das atividades da Web Rádio Fraternidade, Congresso Espírita de Uberlândia e também em favor de cada um de nós. 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
2: 23:11. 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
1: 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Conferência ocorrida no dia 31 de agosto de 2024, na cidade de Vitória da Conquista, na Bahia, durante a 71ª Semana Espírita de Vitória da Conquista 2024. 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
3: O tema da nossa noite, a justiça e a misericórdia. Jussara Korngold é economista com MBA em finanças, escritora e tradutora. Vice-presidente da Federação Espírita dos Estados Unidos e secretária-geral do Conselho Espírita Internacional. Autora do livro Transformação Interior, que está presente em nossa livraria. A querida autora estará à disposição na nossa livraria após a conferência para um momento de autógrafo. Convidamos a todos. Convidamos com votos de paz a nossa querida irmã Jussara Korngold para a sua conferência.
4: Cada tecnologia é diferente, né? Boa noite para todos, queridos irmãos, queridas irmãs. É com muita alegria e com muita amorosidade que eu abraço cada um de vocês. Eu sei que nós vivemos tempos difíceis, onde muitas vezes nós não encontramos a motivação necessária, o ânimo para realizarmos que o caminho que nós devemos seguir é realmente o caminho do engrandecimento do espírito. Essa temática de hoje, que fala sobre justiça e misericórdia, é um exemplo muito grande a respeito da nossa evolução através dos tempos. De como, à medida em que nós trabalhamos as nossas emoções,

emoções mais purificadas, nós vamos nos aproximando de um sentimento que nos torna mais dignos de nos chamarmos filhos de Deus. Então, nesta análise, nós gostaríamos primeiro, nós trouxemos estes slides hoje, porque nós vamos trazer alguns conceitos para que a gente possa refletir. São inúmeras as publicações, as teorias, dentro mesmo do Espiritismo que nós vamos encontrar a respeito dessa temática. Mas nós fizemos uma seleção, porque como para aqueles que já me conhecem, vocês sabem que eu gosto de falar mais para que tudo que a gente traga possa estar mais perto daquilo que nós estamos vivendo, daquilo que representa os nossos sentimentos de hoje. E essa primeira expressão que eu quis trazer para vocês, vamos ver se eu vou apanhar com esse, que é de uma frase de Joana de Ângeles no livro Jesus e o Evangelho à Luz da Psicologia Espírita. A justiça sem misericórdia pode se tornar tirania, enquanto a misericórdia sem justiça pode se transformar em permissividade. O equilíbrio entre ambas é a expressão mais alta do amor divino. Então, o que, que nos fala Joana de Ângeles? Para que nós possamos refletir a respeito dessas duas formas que nós temos de julgarmos a nós mesmos e aos nossos semelhantes. Quantas vezes, na hora em que nós vamos estar analisando determinadas situações, nós podemos estar com a mão muito pesada, né? Pensando numa justiça que seja aquela que machuca e não que traga valores de reeducação do espírito. Mas por outras vezes, e aí é o que nos fala Joana de Ângeles, quando nós temos uma tendência para a misericórdia, que vai trazer muita permissividade, às vezes, na educação dos nossos filhos. Nós vamos desculpar excessivamente, sem dúvida alguma, muitas vezes, por excesso de amor, por excesso deste carinho, mas não nos fixando também na tarefa de reeducação dos espíritos, que é tão necessária. Dessa forma, nós trouxemos uma pintura, que é uma pintura de um quadro de Rembrandt, aonde ele demonstra a cena da mulher adúltera, porque ela exemplifica perfeitamente essa questão do que significaria justiça versus misericórdia. Então, nós nos lembramos que aqueles que se chegaram a Jesus, até querendo colocar Jesus numa situação difícil, para ver qual seria o seu posicionamento, perguntam a ele, dizendo: o que tu dizes, já que a lei de Moisés diz que nós devemos apedrejar esta mulher que foi pega em adultério? E Jesus não responde imediatamente. É às vezes assim, né? Em todas as passagens de Jesus, né? A gente tem que saborear, tem que imaginar que cada coisa, cada atitude tinha um contexto. Porque se ele fosse muito impulsivo ao responder, poderia trazer uma reação diferente. Mas ele se coloca calado, abaixa-se, começa a escrever na areia e eles insistem. E aí Jesus vem com essa pergunta, né? Aquele que dentre vós estiver sem pecado, sem erro, que atire a primeira pedra. E aí, como nós conhecemos na história, cada um foi se retirando, aqueles mais velhos
porque tiveram mais tempo pela própria experiência de se equivocarem nas suas escolhas. Nós estamos aqui no Congresso exatamente falando a respeito das nossas escolhas, né, dessa semeadura que é livre. Então, através dessas escolhas, eles foram se retirando, e quando nós analisamos justamente esse posicionamento daquilo que se vivia, inclusive em relação ao sentimento, à justiça divina. Porque qual era o posicionamento que nós tínhamos naquele momento? De um pai que nos punia. De um pai que queria justiça. Que até exigiu que o seu filho mais dileto fosse sacrificado para aplanar a sua sede de justiça, que é assim que nós vimos aprendendo através das religiões. E aí Jesus chega e introduz uma maneira completamente diferente de nós analisarmos a situação. E aqui nós não vamos nem entrar no mérito de que não se faz, pratica o adultério sozinho, né? Mas da questão mesmo de como nós somos rápidos e justiceiros na hora de condenarmos os nossos irmãos. Então, Jesus, nesta lição, ele mostra que a justiça é necessária quando ele, inclusive, diz à mulher que se equivocou. Ninguém te condenou, eu também não te condeno, mas vá e não peques mais. Voltamos à fala de Joana de Ângeles, da benfeitora. É uma misericórdia sem permissividade, aonde nos chama a responsabilidade para que nós possamos estar num perfeito equilíbrio entre o que seria justiça e misericórdia, aonde nós vamos praticar a compaixão. Então, vocês percebem, quando nós começamos a dizer que essa fala hoje, toda essa nossa reflexão, ela é relacionada à evolução do espírito imortal. Porque nos nossos primórdios, nós não tínhamos ainda essa capacidade. À medida que nós vamos evoluindo e vamos deixando que a espiritualidade penetre em nós, porque ela está ao nosso redor, vejamos a fala do nosso querido Jorge Larra ontem, quando falou a respeito da doutrina secreta, que de secreta não tem nada. Porque já vinha através dos milênios sendo reveladas, através de tantos representantes, mensageiros de nosso Pai, de bondade, justiça e misericórdia. E até na própria oração que Jesus nos ensina, ele nos recorre, nos traz à lembrança a necessidade de darmos naquilo que nós também necessitamos receber, desse perdão, dessa misericórdia, da mesma forma como nós queremos ser perdoados e que a misericórdia venha conosco. Então, em quantas ocasiões nós podemos ver, por exemplo, numa situação de trabalho, você tem um colega que trabalha com você que cometeu um erro no trabalho, nas suas funções. Qual vai ser a nossa atitude? Nos unirmos àqueles que imediatamente vão querer um peso grande de punição para esse erro que ocorreu? Ou vamos nos recordar que nós também, dependendo das circunstâncias de vida que nos encontramos, podemos estar incorrendo em erros e vamos necessitar a misericórdia de nossos irmãos? Então, é um tema... deixa eu colocar aqui.
que requer muita profundidade, que nós vamos encontrar muitas faces, muitos direcionamentos. Mas aí chega o Espiritismo. O Espiritismo como consolador prometido. Mas além do consolo, e por que que ele nos traz o consolo? Ele traz o esclarecimento. Então, à medida que a gente vai se esclarecendo, que nós vamos refletindo a respeito dos acontecimentos da nossa vida, nós começamos a ter um senso maior a respeito do que é justiça, que é retidão, que é equidade, que é nós termos, assim, o coração conectado àqueles que estão passando no miserere, né, da questão do latim, aqueles que estão passando por situações penosas, que nós dizemos de, às vezes, até miséria, dessa miséria moral, e como nós temos que encontrar um equilíbrio entre essas duas vertentes. Platão, ele traz um pensamento muito interessante. A gente não vai entrar em psicologia, até porque nem é meu ramo, mas é muito interessante nós analisarmos como essas verdades eternas, né, a doutrina secreta, como nós citamos que Elahá falou ontem, como elas já estão há muito tempo conosco. Então, ele dizia que a justiça seria essa harmonia das partes. E como é que ele dividia a gente nessa parte da alma? Entre razão, vontade e desejo. Mas isso se referia mais a um estado de espírito que iria nos levar a essas escolhas do que é que eu vou fazer através da minha razão, utilizando a minha vontade, que é força, coragem, determinação, e quais desejos eu vou deixar manifestar. Então, aí a gente encontra um senso de justiça. Aristóteles dizia a mesma coisa, na sua literatura nós encontramos esta necessidade de equilíbrio, mas para que nós possamos justamente encontrar essa justiça à medida em que a justiça vai ser praticada de acordo com a capacidade da pessoa que cometeu o ato. São muitas as pessoas que chegam para nós no Espiritismo perguntando a respeito da partida de entes queridos. Quando a gente aprende a respeito, né, do nosso destino, da justiça divina, do Código Penal, da justiça divina que encontramos no livro O Céu e o Inferno, encontramos aqueles depoimentos no próprio livro O Céu e o Inferno, que nós vamos estar, então, partindo para locais na espiritualidade de acordo com a nossa, como nós vivemos. Assim também, então, falava Aristóteles nesse sentido. Como estabelecer uma pena igual quando os infratores têm condições de entendimento diferentes? Então, é nesse sentido que nós vemos já a justiça se manifestar no pensamento religioso, no pensamento filosófico, onde primeiro nos apresentam essa ideia de Deus mais justiceiro do que Pai e bondoso, mas onde já temos esse senso da necessidade de termos um freio, de termos um direcionamento. Vem Tomás de Aquino, que foi um importante teólogo cristão, e já traz o entendimento de que, sim, a justiça deve ser praticada, mas com o componente de misericórdia. Porque só assim nós vamos dizer que nós estaremos religiosamente conectados.
Nós nos lembramos daquela passagem do Evangelho, onde um homem devia uma grande soma a um senhor, e ele chega e não tem condições de saldar com o seu compromisso, e o Senhor o perdoa quando ele pede e coloca, expõe a sua situação e a situação financeira difícil e que isso representaria para a sua família. Imediatamente, quando ele sai, alguém que lhe deve uma soma de muito menor importância, também não pode pagar, apresenta os mesmos argumentos e ele pede que a justiça seja dura. Então, nós vemos a diferença do que é nós compreendermos as fraquezas e as dificuldades humanas. Por que é que nós ainda nos colocamos, nos posicionamos de maneira a sermos tão impiedosos com os nossos semelhantes? É como se inconscientemente nós quiséssemos dizer para nós mesmos que nós estamos acima disso tudo, que nós não incorremos nesses erros e que só existe uma maneira de se educar, que é através da punição, quando Jesus já veio nos mostrar que a educação vem pelo amor. No convívio com aqueles que eram chamados de levar má vida porque não tinham as mesmas crenças, os mesmos costumes que se praticavam na época. E ele deixava claro que ele veio justamente para esses que precisavam de esclarecimento. Mas aí o Espiritismo, a doutrina da razão, e eu acho intrigante, porque Kardec, quando ele fala sobre a razão, a verdadeira fé é somente aquela que pode encarar a razão face a face em todas as épocas da humanidade, ele não fala isso na sua obra principal, na base do Espiritismo, que é o Livro dos Espíritos, que nos traz toda a filosofia. Ele não diz isso na segunda obra, que é o Livro dos Médiuns, mas ele vem trazer o conceito de razão, não na obra filosófica, que seria aquela que mais nós pensaríamos que estaria de acordo por causa da filosofia, mas justamente quando ele nos fala da moral, da ética, da religião, para que essa fé não seja cega, para que a gente possa realmente nos colocar de forma a, uma vez compreendendo esses ensinos, por que me encontro nessa situação? Por que que a Terra passa agora por esses períodos? Seria uma condição necessária todos esses tumultos, todos esses desastres naturais, todas essas guerras que vivemos? Ou será que ainda no fundinho a gente pensa, não, Deus pune. Deus é um pai duro, que tem um amor muito autoritário. E aí o Espiritismo desmistifica tudo isso. Porque ele vem dizer, existe ação e reação, existe semeadura, existe colheita. A lei é única para todo o universo, mas somos nós que estamos determinando a nossa caminhada. Mas como é difícil, né? Como é difícil nós aceitarmos que nós somos os responsáveis por aquilo que muitas vezes nós chamamos de injustiça divina. Mas eu estou sendo bom. Olha, um sábado à noite eu estou aqui no congresso.
presencialmente, não é nem virtualmente, aliás, eu nem cumprimentei os companheiros queridos que nos acompanham virtualmente e os que nos acompanham espiritualmente, em espírito. E nós achamos que porque finalmente nós estamos com a consciência um pouco mais desperta, que nós não vamos ter que enfrentar as situações que nós mesmos geramos. A boa notícia é que, uma vez de posse desse conhecimento, nós, obviamente, vamos determinar quais serão os nossos próximos passos. Então, existe, dentro deste conceito, o Espiritismo vai enfatizar essa misericórdia divina, nos mostrando que a meta não é punir, mas é nós entrarmos num caminho de reparação, aonde eu costumo chamar, né, de os três R's do Espiritismo, né? Existe a fase do remorso, a fase da reparação e a fase da renovação, né? É um momento em que nós, ao nos conscientizarmos daquilo que vimos praticando e como nós estamos julgando aos nossos semelhantes, nós vamos nos posicionar de uma forma diferente. Então, no Espiritismo, Deus é sim justo, infinitamente justo, mas infinitamente misericordioso. E vai nos chamar a experiências que são necessárias para o nosso processo educativo. Então, nós vemos que no Livro dos Espíritos, na questão 875, como se define a justiça? Se define no direito que consiste ao respeito aos direitos dos outros. Então, você veja como nos mostra a figura. Se eu estou ferindo alguém, eu não quero ter uma resposta da mesma forma, né? Nós vemos que esse reconhecimento, né? Sou eu que estou fazendo as ações, sou eu que estou praticando, né? Esses equívocos que vão me machucar posteriormente. E na questão 886, quando Kardec nos fala a respeito como se deve, né, qual é o sentido da verdadeira palavra, da caridade, né, benevolência para com todos, indulgência para as imperfeições dos outros e perdão das ofensas, nós vemos uma integração completa entre a caridade, nesse caso, a misericórdia em ação, o amor em ação, para que a gente tenha essa vida equilibrada. Emmanuel, na obra Justiça Divina, ele traz vários conceitos a respeito de justiça, também dizendo como a misericórdia divina, ela não nega a justiça, como uma completa, complementa a outra, e como a lei de causa e efeito, a reencarnação, acaba sendo o caminho para que a gente possa fazer essa renovação, e onde nos mostra a misericórdia divina. E continua no livro Justiça Divina, falando sobre esta integração. Também encontramos no Fonte Viva mais citações sobre justiça e também em Renúncia, além de vários outros livros que mostra, por exemplo, no Renúncia, a verdadeira justiça não exclui a misericórdia, porque elas são ambas faces de um mesmo amor que gera o universo. Aí nós queríamos trazer para vocês a história de Jonas, né? E nos conta que Jonas, né, e o peixe grande, que não é a baleia, que ele não foi engolido pela baleia, mas foi por um peixe grande, que Deus ordena a Jonas para que ele vá a este povo de Ninive, que está praticando muitos atos de maldade, agindo contra as leis de Deus, dizendo que eles deveriam se arrepender, porque senão eles iam passar por uma destruição. Mas Jonas não quer realizar essa missão.
E no momento em que ele decide que ele não vai até lá para avisar, para dizer alguma coisa, para seguir a vontade de Deus, ele pega uma embarcação para a cidade de Tarsis. E no meio do caminho, quando ele está nessa embarcação, acontece uma grande tempestade. E eles entendem que essa tempestade está ocorrendo justamente por causa da sua teimosia em não realizar aquilo que Deus havia lhe solicitado. Então ele se joga no mar, é jogado no mar para poder salvar a tripulação e acaba sendo engolido por esse peixe grande, aonde ele fica por 3 dias e 3 noites, até que finalmente, por causa das suas orações, pedindo a misericórdia divina, o peixe o coloca para fora e ele vai até os habitantes de Nínive e faz a missão que lhe foi confiada para que eles pudessem ser tomados pelo arrependimento. O que é muito interessante nessa história é até o nosso posicionamento. Às vezes eu acho que a gente tem muita coisa parecida com Jonas. Porque nós somos chamados a realizarmos as nossas tarefas. Não precisamos chamar de missão, mas todos nós temos tarefas. Que seja a tarefa no nosso lar, a tarefa no nosso ambiente de trabalho, a tarefa no meio em que nós convivemos. Mas são tarefas que nós deveríamos servir de exemplo, especialmente quando estamos falando a respeito da benevolência, da tolerância, do perdão, que leva a uma justiça com misericórdia. Nós resistimos a esses convites. Só quando a dor aperta, como foi no caso de Jonas, que passou 3 dias e 3 noites implorando a Deus que o perdoasse, só quando a dor aperta é que nós vamos realmente nos conscientizar da necessidade dessa realização. E aí o que ocorre? Quando Deus atende a solicitação de Jonas, inclusive no sentido de que ele rogava misericórdia, Deus foi misericordioso também com o povo de Nínive, porque quando Jonas anunciou, né, e trouxe essa revelação, eles fizeram uma nova caminhada. Mas aí Jonas faz o quê? Fica desapontado. Aí eu queria ver ele sendo punido. Por que Deus não puniu eles? Eu fui punido, fiquei na barriga do peixe grande. Por que Deus não puniu? Então, a única forma que Deus encontrou de ensinar a Jonas o que era misericórdia foi que ele estava lá no meio do deserto. Deus fez que nascesse uma árvore para que pudesse ter sombra sobre ele. E uma vez que ele estava confortável com a sombra, essa árvore, Deus fez com que a árvore perecesse. E aí ele disse para Jonas, agora você fica triste porque a árvore pereceu e você não pensa nos seus irmãos que foram tocados pelo arrependimento. E para que a gente caminhe aqui para as nossas para uma parte muito essencial, eu quis trazer para vocês um caso que nós encontramos no livro Na Parábola dos Talentos, da interpretação de Irmão X, de um rabino. Então, nós conhecemos a parábola do talento, né? E esse rabino, nessa interpretação que o Irmão X, né, Humberto de Campos, coloca para a gente, ele chega e começa a dizer, então, de uma forma similar, que existia um senhor na terra que partiu e chamou, em caráter temporário, né, quer dizer, mais representando a nossa partida, e chamou 3 dos seus servos, aonde ele entregou para cada um aqueles bens que ele tinha a título de empréstimo, de acordo com a capacidade de cada um. Então, vamos pensar nisso, né? Quando chega o momento do nosso reencarne,
que é um momento que nós vamos estar definindo, através da justiça e da misericórdia divina, a nossa programação de reencarne. Nós vamos ser dotados com os talentos necessários para que a gente seja bem-sucedido. Seria absolutamente injusto de nossa parte pensarmos em qualquer instante de nossa vida que Deus está sendo injusto, nos punindo, quando, ao contrário, nos oferece sempre oportunidades e muito mais leves do que aquilo que nós deveríamos estar passando. E aí, então, diz que ele chama um dos seus servos e ele entrega para ele esses talentos: o dinheiro, o poder, o conforto, a habilidade e o prestígio. Então, esse servo sai com essas possibilidades. Mas, quando chega na hora do retorno, ele diz ao Senhor: apesar de todas essas possibilidades, eu cometi muitos erros. Mas, pelo menos, com elas, eu fui capaz de cultivar outras qualidades, como, neste caso, ele fala, o trabalho, o progresso, a esperança. E, assim, ele relata aquilo que ele conseguiu, né, a amizade, a gratidão. Quando o Senhor diz a ele, então: bem está, servo fiel, já que não errastes por intenção, porque não foi intenção, foi falta de aproveitar as oportunidades. Retoma o caminho partindo do ponto que você interrompeu e com as amizades, os bens que você já angariou. Aí vem o segundo, e ele entrega para esse segundo a inteligência e a autoridade. Mas esse segundo, quando retorna, ele diz a mesma coisa: me desculpe, Senhor, mas eu também não realizei aquilo que estava no meu potencial. Adquiri outros bens, sim, cultura e experiência. Mas também o Senhor diz: volta e reinicia a obra que foi interrompida, mas já com as afeições que ajuntastes, graças ao trabalho que realizaste com seus talentos. Então é o mesmo que acontece conosco. Às vezes eu fico me pensando, né? Eu não quero dar boa notícia, mas vou dar, sabe? Pelo menos na minha parte. Quem sabe vocês não estejam na mesma situação que eu. Mas eu tenho certeza que eu vou voltar para o plano espiritual e falar: por que que eu não fiz mais? Era um pouquinho mais, mas eu podia ter feito esse pouquinho a mais. Como nos demonstra o irmão Jacó, né, no livro Voltei, né, que é bem esse sentimento, né, iluminou tantas mentes, mas de repente faltava ele iluminar um pouquinho a si mesmo, um pouco mais a si mesmo. Mas vejam que nós podemos retomar essa jornada com aquilo que nós já adquirimos e com o que foi resultado desses talentos, daquilo que nós semeamos e plantamos um bem. Por isso que esse Senhor diz: volta, retoma o teu trabalho. Mas aí vem o terceiro. E o que ele dá para o terceiro? Para o terceiro, ele entrega o conhecimento espírita. Quando chega na hora deste servo retornar, ele diz o seguinte: Senhor, eu te devolvo
o conhecimento espírita intacto, da forma como me entregastes. O conhecimento espírita é luz. E com ele aprendi que a tua lei é dura demais, atribuindo a cada um conforme as suas obras. De que modo eu iria utilizar uma lâmpada assim, brilhante e viva, se os homens na terra estão divididos por pesadelos de inveja, ciúme, crueldade e ilusão? Como empregar o clarão da tua verdade sem ferir ou incomodar? E como incomodar ou ferir sem trazer deploráveis consequências para mim próprio? Então vejam, ele tinha conhecimento, ele tinha um entendimento do que aquilo significava. E ele continua dizendo: sabes que a verdade entre os homens cria problema onde aparece. Em vista disso, eu tive medo da tua lei e julguei como sendo a medida mais razoável para mim o acomodar-me com o sossego de minha casa. Assim pensando, eu ocultei o dom que me recomendaste. E neste momento, o Senhor, ao ouvir tudo isso, vendo a forma que ele agiu, consciente de como essa luz da verdade poderia trazer e esclarecer, ainda que muitas vezes ela seja difícil para nós encararmos no nosso dia a dia, o Senhor disse a ele, recomendando àqueles prepostos que o acompanhassem, que o acompanhavam, que retirasse dele o conhecimento espírita e passasse, fosse transmitido para os outros dois. E diz o seguinte, que a negligência dele trouxe consequências gravíssimas, mas ele ainda quer, de alguma forma, pleitear a seu favor e diz, Senhor, onde está a sua equidade? Veja que aos meus companheiros você deu dinheiro, poder, conforto, habilidade, prestígio, inteligência e para mim só me deu conhecimento espírita. Como estamos ainda em termos de compreensão dos bens reais? Por que faz cair sobre mim todo o peso da sua severidade? Quando o Senhor diz, mas você então não desconhece que eu te dei a luz da verdade como sendo o bem maior de todos? Ou seja, quando nos reportamos ao início dessa parábola, lembra que ele diz, deu de acordo com a capacidade de cada um. E assim o Senhor diz, quando você escondeu essa riqueza, você prejudicou o progresso dos seus semelhantes. Porque lembrem na questão dos espíritos, quando pergunta se basta nós não fazermos o mal, e os espíritos respondem que não. Primeiro eles dizem categoricamente não. É necessário que nós façamos o bem no limite das nossas forças. Então, aqui não só ele prejudicou a si mesmo por não desempenhar aquela tarefa, mas pela oportunidade perdida para os seus semelhantes, aonde ele não encontraria mais essa oportunidade numa existência vindoura. Mas ele ainda discute com o Senhor. Ele chega e diz, mas Senhor, por que tamanho rigor se tua lei é de misericórdia e justiça? Que é onde nós estamos trabalhando hoje. Quantas vezes nós nos posicionamos como este
servo, que na hora de nós pleitearmos a nosso favor, nós vamos encontrar uma série de desculpas, de situações, de por que não realizamos isto ou aquilo. Por que perdemos essa oportunidade? E aí, por que que Deus não está sendo misericordioso? E é quando o Senhor se retira. E se nós pudéssemos colocar agora o slide que eu gostaria que todos lessem. Vamos ver. O Senhor se retira. Ficam apenas os assessores que conduziram esse servo, né, para as sombras do recomeço, e dizendo o seguinte: a lei realmente é disciplina de misericórdia e justiça, mas com uma diferença. Para os ignorantes do dever, a justiça chega pelo alvará da misericórdia. Mas para as criaturas conscientes das próprias obrigações, a misericórdia chega pelo cárcere da justiça. Então, por mais que Deus seja misericordioso conosco, que muitas vezes nós, no nosso agir diário, queiramos também, de nossa parte, ser misericordiosos, a nós nos compete esta atitude, porque essa é a atitude do verdadeiro cristão. Esta é a atitude do espírita que entende que as imperfeições humanas ainda imperam em nós. E que, da mesma forma que nós temos a dificuldade de superar os nossos equívocos, essas imperfeições, por mais que tenhamos o esclarecimento, os nossos irmãos e irmãs em humanidade também têm. E muitas vezes sem o conhecimento que nós temos. Eles, ignorantes do dever, a justiça chegando pela misericórdia, mas em nós? O que nos compete agora realizar? E nesse sentimento, através de inspiração, nós trouxemos esse poema para vocês. Ó justiça, onde estás, que meu clamor não alcança? Em meu desalento a esperança se cansa. Que aguardo, justiça ou misericórdia? Preciso de perdão incondicional, nesse desalinho emocional, ou de uma chance para recomeçar, que é um benefício sem par. Nem a justiça a misericórdia nega, nem a misericórdia a justiça relega. Ambas se encontram na vida, em cada ação que se entrega. O equilíbrio e a lição, a chance de crescimento e perdão, para que em nossa jornada encontremos a verdadeira redenção. Ó justiça, clareia meu caminho, onde o erro ainda é meu constante vizinho, que o perdão seja a luz que guia, e a misericórdia transforme a minha vida mais vazia. Ó Criador dos mundos, sente meu arrependimento profundo. Concede-me a misericórdia, não para que eu viva em glória, mas sim para que eu possa reescrever a minha história. Este é o nosso momento, este é o nosso convite, aonde compreendemos que a semeadura nos pertence. As sementes de luz nos foram entregues para que se tornem poderosas vertentes da disseminação do bem pela humanidade, para que a gente transforme toda esta nossa caminhada
em pura fraternidade, aonde corações se abracem, aonde a parte emocional de cada um de nós não viva mais em contraste de bem, de mal, de natureza desigual. Mas rogamos, ó Senhor dos Senhores, Mestre de nosso coração, que quando nos endereçarmos a esses nossos outros irmãos, que possamos vê-los com os olhos da sua paixão, que se doou integralmente para que pudéssemos viver como reflexos do seu amor em nosso planeta, aonde ainda existe tanta dor, mas que a sua luz conquistará, que o seu brilho reinará e para sempre nos acompanhará. Que o Pai nos abençoe. Obrigada a todas por essa atenção.

0: Agradecemos a nossa querida Jussara pelo seu trabalho. Que Deus a abençoe.
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4: Meia-noite e 4 minutos.
5: Bezerra de Menezes salva escritor. Conta Almeirindo Martins de Castro que um dos mais brilhantes escritores, membro da Academia Brasileira de Letras, encontrava-se certo dia numa situação desesperadora, com dificuldades suficientes para levá-lo ao suicídio. Comparecendo à sede da Federação Espírita Brasileira, pediu a Manuel Quintão que, na qualidade de médium, servisse de intermediário num apelo ao espírito Bezerra de Menezes, solicitando um conselho paternal ante a situação terrível em que se encontrava. O próprio escritor comentou publicamente que ficou aguardando em um dos gabinetes do primeiro andar da federação. Quintão, depois de certo tempo, volta sereno, tendo em suas mãos a comunicação daquele que na terra foi chamado de o médico dos pobres. Começava por uma censura. Eu devia ter medido melhor as minhas forças. Mas, concluía o bondoso espírito, nem tudo está perdido. Há uma porta em que ainda não bateste. E disse Bezerra naquela comunicação: vai, conta tudo. Fala a verdade, que ela se abrirá com o favor de Deus. Curiosíssimo, esclareceu o ilustre acadêmico no seu relato, até aquele momento julgava que não havia mais porta nenhuma para que eu batesse. Mal concluía a leitura das palavras de Bezerra de Menezes, vi num relâmpago, como se alguém me inspirasse, a porta na qual me esquecera de bater. E fui onde a inspiração me mandou. Fui sereno, confiante, seguro de que teria a consumação do meu desejo. Encontrei de fato as portas abertas de par em par. Tudo se resolveu graças a Deus. Finaliza Almerindo Martins de Castro a narrativa desse fato no livro Martírio dos Suicidas, informando que o escritor prosperou e cresceu em prestígio literário. A Academia Brasileira de Letras lhe sagrou o valor intelectual.
6: pedi, esse vos dará. Buscai e achareis. Batei à porta e se vos abrirá. Portanto, quem pede recebe, e quem procura acha, e àquele que bata à porta, abrir-se-á. Asseverou Jesus.
7: Oi gente, eu sou o Nuno Cordel, estou também ligadinho aqui na Web Rádio Fraternidade. Muita luz e muitas felicidades.
4: Meia-noite e 7 minutos.
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queridos e queridas ouvintes, nós da Web Rádio Fraternidade gostaríamos de enviar o nosso abraço a você que faz aniversário no mês de setembro. E o nosso abraço especial vai para o nosso querido amigo, palestrante Haroldo Dutra Dias, a Rosângela Valdez, de Curitiba, a Lenusa Seninha, de Jequitinhonha, em Minas Gerais, a Edneia, de Goiânia, em Goiânia.

Recife, em Pernambuco. A Heloísa Zacconi, do Grupo de Bate-Papo número 1. A Noemi, do Rio de Janeiro. A Ivete de Cáceres, em Mato Grosso. A Graciete, de São José do Rio Preto, em São Paulo. Ao Juarez, de Divinópolis, em Minas Gerais. E a Micheline Maria, de Recife, em Pernambuco. E se você desejar ouvir o seu nome neste momento de felicitações, entre em contato conosco através do e-mail faleconosco@radiofraternidade.com.br, informando o seu nome e a data do seu aniversário.

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3: Meia-noite e 12 minutos.
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4: Imagina o universo. Imagine então a sua relação com esse universo. Você se sente verdadeiramente integrado a ele? Sente que faz parte de todo o universo? Sente que Deus te criou como um presente para esse universo? Vamos conversar sobre isso? Fazendo uma breve viagem no tempo, nós encontraremos, no passado, a humanidade se relacionando com a natureza como se cada um dos seus fenômenos fosse uma divindade. Surgiram, assim, as crenças politeístas, criadoras do Deus Sol, do Deus Chuva, do Deus Relâmpago, entre outros. Avançando um pouco, verificando uma certa evolução no pensamento com relação ao Criador, encontraremos um outro fenômeno digno de nota, a inversão de modelos. Se a razão nos indica que fomos criados à imagem e semelhança de Deus, nos sentimentos e nas relações nos comportávamos como se Deus tivesse sido criado à nossa imagem e semelhança. Essa inversão de atributos, além de não condizer com a realidade, não preenche o nosso coração de sentido. Dessa forma, ainda trazemos em nossa intimidade esse preceito arraigado de que devemos buscar os favores divinos para alcançar a plenitude, de que devemos satisfazer Deus. Isso é algo que nos impede de nos integrarmos plenamente à criação, à natureza ao nosso redor. Quando nos sentimos filhos do Supremo Amor, eterno, onisciente, perfeito em todas as expressões, a referência dessa relação se coloca além do habitual. Nos conscientizamos emocionalmente da nossa realidade imortal. É a colaboração dos estudos realizados por Allan Kardec para estruturar o Livro dos Espíritos em 4 partes, incluindo todos os capítulos das Leis Universais. Estamos diante de um profundo tratado psicológico, segundo o qual o ser humano é colocado além das dimensões transitórias da Terra e alçado à sua condição cósmica imortal. Com o Espiritismo, confiar em Deus deixou de ser expressão avulsa para se tornar realidade viva nos corações, nos quais

0: o conhecimento, ajustando-se às necessidades de evolução espiritual do indivíduo, eleva-o ao sentimento de pertencimento ao universo, por meio das leis perfeitas e justas. Ser um cidadão do universo é renovar o esforço de avivamento dessa conexão pulsante com o Criador, por meio das leis divinas presentes em nossa consciência. Você acha que esse esforço vale a pena? Como tem sido a sua experiência de pertencimento ao universo? Conta pra gente aqui nos comentários. Quarta que vem tem vídeo novo aqui na FEB TV. Até lá! Além das dimensões, imortal. Pertencimento ao universo. Deu uma engasgada aqui.
1: 12:16.
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1: 12:17.
5: Olá, amigo da Web Rádio Fraternidade. Eu sou Saulo César Ribeiro. Convido você para refletirmos juntos sobre mais uma passagem do Evangelho comentada pelo benfeitor Emmanuel. Espero que goste da passagem escolhida para hoje. Episódio número 3. A frase para a nossa reflexão de hoje é: nossos pensamentos são paredes em que nos enclausuramos ou asas com que progredimos na ascese. Como pensas, viverás. Com essa frase, somos levados a refletir sobre a força que possui o nosso pensamento, atuando como mecanismo de criação ou destruição. Emanamos aquilo que pensamos e o que projetamos encontra, pela lei de afinidade, os elementos que se harmonizam com o pensamento projetado. Através desse processo, construímos a nossa morada mental e nela viveremos. Podemos, dessa maneira, restringir os nossos horizontes ou alargá-los ao infinito. De todos os direcionamentos que podemos dar aos nossos pensamentos, a prece se destaca. Com ela, nos conectamos com a obra do Criador, renovando-nos e fortalecendo-nos para conquistas e superações. Orando, canalizaremos os potenciais infinitos para iluminar nossas ações e santificar nossos esforços. Vamos ouvir a seguir o versículo e a íntegra do comentário do qual a frase foi retirada. E tendo eles orado, foi abalado o lugar em que estavam reunidos. Todos se encheram do Espírito Santo. Atos dos Apóstolos, capítulo 4, versículo 31. Comentário intitulado No Culto à Prece. Todos nós lançamos em torno de nós forças criativas ou destrutivas, agradáveis ou desagradáveis, ao círculo pessoal em que nos movimentamos. A árvore alcança-nos com a matéria sutil das próprias emanações. A aranha respira no centro das próprias teias. A abelha pode viajar intensivamente, mas não descansa a não ser nos compartimentos da própria colmeia. Assim também, o homem vive no seio das criações mentais a que dá origem. Nossos pensamentos são paredes em que nos enclausuramos ou asas com que progredimos na ascese. Como pensas, viverás. Nossa vida íntima, nosso lugar. A fim de que não perturbemos as leis do universo, a natureza somente nos concede as bênçãos da vida de conformidade com as nossas concepções. Recolhe-te e enxergarás o limite de tudo o que te cerca. Expande-te e encontrarás o infinito de tudo que existe. Para que nos elevemos com todos os elementos de nossa órbita, não conhecemos outro recurso além da oração, que pede luz, amor e verdade. A prece, traduzindo aspirações ardentes de subida espiritual por meio do conhecimento e da virtude, é a força que ilumina o ideal e santifica o trabalho. Narram os Atos que, havendo os apóstolos orado, tremeu o lugar em que se encontravam e ficaram cheios do Espírito Santo. Iluminou-se-lhes os anseios de fraternidade, engrandeceram-se-lhes as mentes, congregadas em propósitos superiores, e a energia santificadora felicitou-lhes o Espírito. Não ouvides, pois, que o culto à prece é marcha decisiva. A oração renovar-te-á para a obra do Senhor, dia a dia, sem que tu mesmo possas perceber.

0: Esse foi mais um trecho do Evangelho comentado pelo benfeitor Emmanuel. Esse material foi retirado da série O Evangelho por Emmanuel. Eu sou Saulo César Ribeiro. Espero que tenha gostado do programa de hoje. Se desejar conhecer um pouco mais sobre os comentários e reflexões de Emmanuel acerca da Boa Nova de Jesus, acesse facebook.com/oevangelhoporemmanuel. Aguardo você no próximo programa. Até lá!
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1: Meia-noite e 36 minutos.
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0: Olá, gente. Olha a gente aqui de novo. Brincadeiras à parte, o assunto tá bom. A gente tá falando sobre o tema juventude saudável. Hoje com uma participação super especial do coordenador de mocidade. O Léo tá aqui participando, ele tá envolvido aí diretamente em mocidade espírita. Na sequência, a gente tava discutindo aqui, antes até de começar a gravar, a missão. Isso é tão um nome, tão uma palavra forte, muito importante. Qual é a missão de nós pais do século passado? É legal isso também, né? Do século, adolescentes do século 20, entender essa evolução toda tecnológica, e a gente também tem que aprender a lidar com ela, porque é fácil a gente também só jogar para o nosso filho adolescente, é ele, é isso que ele tem que aprender, mas a gente está nesse meio também.
1: Exato.
0: E a gente está participando dessa transição também, junto com eles. Qual é a nossa missão, nosso papel em questão de desenvolvimento espiritual, de proteção, enfim, eu acho que tem vários papéis da gente, pai, desses adolescentes do século 21. O que você acha, César, faz a sua colocação, e você, Léo, você está com carta branca para entrar e conversar, porque aqui esse, o modelo desse programa, desses encontros agora, é um papo mais informal, porque a gente está com essa ideia, não sei se a gente vai conseguir, de tentar pegar um pouco a atenção do jovem, né? De repente ele escuta e tem um pouco de atenção, é um desafio grande. Se você, pai, conseguir fazer isso, entra lá e fala pra gente, porque a gente tá aprendendo. Fala pra gente como é que você conseguiu.
1: É isso aí, então eu quero falar, mas quero ouvir o César primeiro, dessa colocação que o Rodolfo fez. Mas, Rodolfo, é isso aí mesmo, porque mesmo se o jovem não estiver escutando agora aqui na Web Rádio Fraternidade, a gente tem o desejo de tentar municiar os pais para poder melhorar essa relação com o filho dentro de casa, né? Então, se o filho não está escutando, o pai está ouvindo aqui agora, e a gente pode ter insights legais para os pais usarem.
2: Bom, então, baseado, né, no que a gente tem observado aí, até no consultório, o que a gente percebe? Nós que fomos criados no século 20, nós tivemos um outro modelo de criação e também um jeito diferente. Nós somos analógicos e fomos apresentados por meio digital. Portanto, a gente tem um contraponto que os jovens que só vivem a era digital não têm. E nesse contraponto, nesse oposto, a gente pode dar para o jovem cabedal suficiente para que ele possa desenvolver aquilo que o mundo de regeneração precisa, que é agora uma revolução moral, né? O século 20, ele é marcado por uma revolução tecnológica. O século 19, por uma revolução humanística. Portanto, a humanidade conseguiu crescer do ponto de vista humanístico e tecnológico, científico. Mas falta uma questão moral. E esses jovens provavelmente vão ter essa missão. Então, qual que é a nossa missão, né? Como você colocou, é a gente ter a capacidade de mostrar para esses jovens que existe um contraponto que é importante. De que você não é o que está lá posto na rede social. Que aquilo é uma faceta da vida, que muitas vezes ela é falsa, que ela não corresponde com a realidade. Que a vida é para além de uma conversa de WhatsApp, né? Que existe prazer na conversa, no olho a olho. Que existem valores que vão ser vividos só se a gente largar a tecnologia e viver no humano, né? Na capacidade de conviver com o outro, de entender as diferenças, como o Leobaldo colocou no outro episódio, né? Que é uma juventude que aceita melhor as diferenças, que aceita melhor a diversidade, mas eles não sabem fazer isso. Eles aceitam, mas eles não sabem como conviver com isso, viver isso do ponto de vista prático, que não seja pelo computador.
1: A relação mediada pela tecnologia, eles sabem bem.
2: Sabem, né?
1: Mas quando é o dentro de casa, com a pessoa, com o irmão, com a família, com as dificuldades, até na escola, às vezes, não sabem tanto.
2: Não sabem tanto, isso. Então eu acho que nós temos essa missão de mostrar o contraponto, o prazer que é a vida analógica, o prazer que é sentar e conversar, de ouvir o outro, de entender a dificuldade do outro, tentar ajudar. E aí eu acho que quando você vai para uma mocidade, quando você vai para um catecismo, quando você vai para um culto religioso e você tem que lidar com opiniões diferentes, com diversidade, né? Com grupos, com críticas, de uma maneira não artificial da tecnologia, Eles não sabem fazer isso. Então é onde a gente pode mostrar como é que resolve essas questões, como é que resolve esses dilemas.
0: Quando você fala, eu gostei desse tema, eu achei muito interessante, né? Analógico. Analógico para o digital, na minha cabeça veio o analógico, uma informação, é questão de velocidade, né?
2: Sim.
0: De 2G, 1G e meio para 5G, 4G. Então, quando você fala assim, você acha que o que a gente pode tentar mostrar pelo nosso desenvolvimento mesmo é ser um pouco menos reativo? Por exemplo, pensar um pouco mais quando a gente absorve uma informação, seja ela positiva ou negativa, quando a gente sofre uma agressão, ou uma frustração, ou uma fechada de porta, a gente tentar entender, absorver, antes de sair reagindo. Você acha que essa turma de agora digital, como é tudo acelerado e é tudo digital mesmo, é tudo para ontem, é tudo rápido, apertou um botão, chega o carro na porta, isso, aquilo, eu compro o que eu quiser, tudo. Eles estão acostumados então a ser tudo para ontem, e por isso o processo de reatividade, de pegar uma informação do sentimento, eles não conseguem modular direito e já está reagindo, e isso está causando certos descompassos entre o espírito e o corpo físico.
1: Rodolfo e César, uma coisa que a gente pode aprender com essa geração nova é o seguinte: pelo fato exatamente de terem crescido nesse ambiente digital, fluido, das redes sociais, de postagens ininterruptas, de você ter o seu avatar, o seu perfil na rede, as fotos da sua experiência, suas viagens, suas férias, sua vida em família, o seu sorriso, o prato que você está comendo, essas pessoas mais jovens já estão vivendo uma espécie de ressaca digital, que é o quê? O excesso de exposição, a exposição pública, e crescer online, crescer perante todo mundo e ter a sua vida vasculhada por todo mundo na internet, é tão aflitivo que essas pessoas já estão até um pouco mais ponderadas e pensando antes de postar, porque elas entendem que uma postagem mais polêmica ou uma posição mais extrema, mais contundente sobre qualquer tema, pode custar caro mais tarde na vida profissional e pessoal. Então,
0: é um aprendizado com a dor que isso causou.
1: Sim, porque
0: fomos apresentados por esse mundo novo e todo mundo foi lá e lambuzou, teve muitas dificuldades, viu a coisa que era boa e começou a aprender com as dificuldades que foi acontecendo.
1: Exatamente.
0: Como em todo movimento do ser humano, a gente aprende depois que a gente leva as infelizes consequências de nossos atos, né?
1: Exatamente. Você não acha que muitos pais poderiam aprender um pouco sobre essa ponderação dos filhos? Tô dando aquele exemplo meio estereotipado, mas assim, né? Isso é pesquisa também sobre essas pessoas mais jovens. O fato de estarem passando por essa ressaca digital os torna mais ponderados. E a gente vê muito pai por aí que não
0: pior
1: tem essa ponderação, que tem essa exposição excessiva e alimenta isso. E a gente está vivendo esse momento no nosso país de muita polaridade, ainda estamos, né? Muito por causa disso, porque as pessoas escrevem e postam antes de pensar. Então acho que a gente podia aprender com essa nova geração também o fato de que a gente vai construindo um arquivo vivo e público sobre tudo que nós pensamos. Todos os pensamentos, muitas vezes tóxicos, que passam pela nossa mente no dia a dia, muitos vão lá e registram isso na internet, né? E isso é negativo, né?
0: Pelo que eu entendi, então, é uma troca. Então a gente tem que aprender com os nossos filhos.
1: Claro.
0: Nesse aspecto, e eles aprenderem com a gente. Por quê? Porque pais menos reativos, analógicos, estão ficando digitais e nervosinhos e brigando com qualquer coisa.
1: E muito preocupados com o ego, né?
0: E às vezes mais influenciados do que até os próprios filhos. E às vezes esse exemplo que é o que é passado. Você chega em casa, a primeira coisa, é muito difícil você exigir, eu tenho essa dificuldade, não sei se vocês têm, de exigir, higiene no uso de tecnologia. Então focar mais aqui, para, tem que ter um tempo. Só que ao mesmo tempo que você dá uma ordem, para de mexer no celular, você acaba de dar uma ordem, uma bronca, você senta no sofá e vai mexer. E aí o filho olha e fala, mas ele às vezes deve pensar. Ele fala, mas por que que ele mandou eu parar, nem conversou direito, chegou, já trabalho nervoso, mandou eu parar e sentou e começou a mexer.
1: Cadê a coerência?
2: Não é justo.
0: É difícil. Então ensinar vai muito mais com o que você faz. O exemplo. Aí volta, parece que é uma frase que todo mundo usa, né? A melhor maneira de ensinar uma pessoa é dando exemplo. Isso não tem como, porque tem que repetir mesmo, porque não tem como sair disso, né? Na realidade é a única forma, né? Bom, infelizmente temos que encerrar mais uma vez. A vontade é ficar aqui até falar até a próxima encarnação. Mas a gente tem que encerrar já puxando o tema para o próximo episódio. Esse a gente falou da missão que a gente tem, da importância nossa para com os nossos jovens. E a missão deles com a gente? Porque se a gente pensar, o espírito não tem idade. O que eles podem nos ensinar? O que eles vêm de bagagem espiritual reencarnando nesse período? O que eles podem e o que a gente tem que ter a sensibilidade para aprender com eles? Esse é um bom assunto para o próximo. Muito obrigado.
1: Um abraço a todos e até mais.
2: Obrigado, pessoal. Até lá.
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6: Meia-noite e 48 minutos. Está no ar, a partir de agora, Lindos Casos de Chico Xavier. 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

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Programa de hoje, In Extremis. Pensava que ia morrer. Em 1940, Chico ficou gravemente enfermo. O médico que lhe assistia fez o diagnóstico, prevendo um ataque de uremia. Se a retenção perdurasse por mais 24 horas, teria o Chico um colapso e desencarnaria. Assim lhe dissera o médico, colocando-o a par da realidade dolorosa. O facultativo saiu e Chico notou que do alto, Bezerra de Menezes, André Luiz e Emmanuel providenciavam-lhe recursos, entremostrando-lhe que era grave seu estado. Preparou-se então para morrer bem. Pediu em prece sentida a Emmanuel que o recebesse na espiritualidade. Seu amoroso guia, sentindo-lhe a intenção, considerou: não posso, Chico, auxiliá-lo no seu desencarne. Tenho muito que fazer. Mas se você sentir que a hora chegou, recorra aos amigos do Luiz Gonzaga. Você não é melhor que os outros. E com esse ensinamento, o médium recebeu uma bela lição. 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Esse trabalho tem por objetivo propagar o amor, a fé e a solidariedade entre os seres humanos, vivos ou mortos. Voltaremos na próxima semana com mais um programa da série Lindos Casos de Chico Xavier. Ave Cristo!

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0: Outro ponto muito interessante que nesse trabalho procurou se recuperar é o aspecto poético da fala de Jesus. Jesus utilizava um modelo que é o modelo da poesia hebraica, que está presente nos salmos, nos livros de sabedoria. O que é que significa isso? Muitas falas de Jesus são falas rimadas. São falas que seguem um padrão poético, de ritmo. E quando, ao traduzirmos, nós mantivemos essa estrutura de ritmo, de rima, de rima às vezes, o leitor pode entrar em contato com esses aspectos poéticos da fala de Jesus. É a beleza do ensino do mestre e revela que Jesus era um verdadeiro mestre. O Sermão da Montanha, por exemplo. As próprias bem-aventuranças estão escritas num ritmo, numa sucessão de palavras, num jogo de palavras, que é uma poesia pura. E quando nós interpretamos sem levar em conta esses aspectos poéticos do texto, nós relegamos um aspecto importante da mensagem de Jesus, que é a beleza, que é o falar ao coração das pessoas. Procurar tocar as pessoas pela delicadeza da fala.
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2: 1 hora e 7 minutos.
5: Olá, como o Espiritismo nos ajuda a entender o mundo de hoje? É isso que o nosso programa se propõe mostrar em conversa com estudiosos do Espiritismo. E o tema do nosso programa de hoje é intuição. Prepare-se, Entre Dois Mundos está começando agora.

0: Há quem tenha maior ou menor facilidade para lidar com essa capacidade que aparece nas mais variadas manifestações do psiquismo, nos sonhos, nas sensações corporais, nos insights e nos atos criativos. Mas, afinal, o que é a intuição? Para a gente conversar sobre esse interessante assunto, estamos recebendo aqui nos estúdios da FEB TV em Brasília as presenças de Max Lanius Lacerda, que é professor e colaborador do Espiritismo. Seja bem-vindo, Max.
1: Muito obrigado, tio.
0: Também a presença de Daniel Campos, que é psicólogo, divulgador do Espiritismo. Seja bem-vindo, Daniel.
2: Seja muito obrigado, já.
0: Olha, para a gente começar a conversar a respeito desse tema, que às vezes as pessoas, né, Max e Daniel, não entendem bem, e a gente mesmo não consegue entender direito o que é propriamente a intuição. Daniel, você poderia nos dizer o que é a intuição? A gente pode dizer que é uma capacidade sobrenatural?
2: A intuição, baseada no pensamento kardeciano, ela não é um fenômeno sobrenatural, porque Allan Kardec define a intuição e coloca no campo da mediunidade. Allan Kardec, no capítulo 15 de O Livro dos Médiuns, assevera que a mediunidade encontra um aspecto de muitos espectros, abrangendo vários fatores do psiquismo humano, e dentre eles a intuição. Uhum. E como a mediunidade está no campo dos fenômenos das leis da natureza, como expressão da lei da natureza, a intuição também aí se enquadra como um fenômeno natural das leis da natureza, obviamente se afastando dos fenômenos sobrenaturais, uhum, que são caracterizados como fenômenos que não se enquadram nas leis da natureza. Uhum. Então a intuição nada mais é, na concepção de Allan Kardec, a informação que um indivíduo recebe através da sua mediunidade, e ela decorre de uma inteligência externa, de um espírito, ele recebendo aquela informação, ela lhe cai na consciência, no campo da mediunidade, e ele dá expressão àquela informação recebida, às vezes uma vontade ou um pensamento. Mas ele é muito consciente dessa expressão. Ele recebe isso da ideia do espírito no campo da mediunidade e pode muitas vezes produzir um texto, uma informação falada.
0: Perfeito. Ô Max, a gente poderia dizer que a intuição é uma espécie de pressentimento no inconsciente nosso?
3: Pois, Geraldo, aí nós podemos lembrar que tem intuição e inspiração, né? Os dois às vezes se confundem, né? Uhum. A inspiração pura seria aquela influência do espírito sem a participação direta do espírito que está sendo influenciado. Enquanto que a intuição, o aspecto anímico entra em cena, né? Os seus conhecimentos anteriores, a sua bagagem, quando suscitados, quando trazidos à tona, uhum, eles obviamente servem para nos orientar.

0: É bastante largo, bastante abrangente, né? Pode ser lembranças misturadas com influências, pode ter a várias participação de vários movimentos aí, né?
1: Muito interessante isso que o Max fala, porque ele traz um espectro até maior sobre a intuição e, no caso, nessa expressão da intuição, no caso do pressentimento, e que Allan Kardec coloca no Livro dos Espíritos, e ele coloca justamente essa questão como uma expressão anímica, ou seja, algo que sai da alma, algo que vem da própria alma do indivíduo, como também algo mediúnico, no qual ele se conecta com o espírito e produz aquela informação. Então, nós temos essas duas expressões, mediúnica e anímica, que sai da alma do indivíduo.
2: Então, quando se fala que a pessoa, né, ela está bem ou mal intuída, às vezes a gente mesmo diz, olha, eu não estou bem certo se estou bem intuído ou não, será que eu devo seguir minha intuição? Como é que fica nesse contexto, Max?
0: A intuição, geralmente, é boa. O problema é saber ler, o problema é saber interpretar. Geralmente a intuição, quando vem, ela é bem característica. E aí é que entra o ponto de como se preparar para perceber essa intuição. Se você está se espiritualizando, essa intuição começa a ser mais nítida, você começa a delinear melhor, e você não vai confundir ela com eventos do nosso cotidiano, da vida. É alguma coisa que vem intimamente, você não consegue misturar com o de fora.
2: Mas, Daniel, a gente consegue desenvolver a nossa intuição?
1: Sim, é possível sim desenvolver a intuição, à medida que o indivíduo se conecta com a sua espiritualidade e principalmente educando o campo das sensações, dos estímulos, sendo um pouco mais específico na questão das experiências de prazer proporcionada pelo corpo, o materialismo vivido através de um desregramento ou de um desequilíbrio, sufoca a intuição. Porque é uma função que está oposta à intuição, que é a sensação. E à medida que o indivíduo se vincula muito às sensações, a sua intuição fica apagada. E à medida que ele se espiritualiza mais, a sua intuição ganha campo. Ele se conecta mais com o seu mundo superior, o seu mundo íntimo e a espiritualidade.
2: A gente às vezes... Pois não, Marcos.
0: Inclusive, Emmanuel, no livro Consolador, a gente estava estudando esse tema, e ele na questão 122 diz assim, foi perguntado a ele o que se deve fazer para o desenvolvimento da intuição. Ele deu uma resposta que eu achei interessante. Ele começa dizendo que o campo do estudo perseverante... Portanto, você precisa estudar esse campo com esforço sincero da meditação. Então, quer dizer, você precisa também parar e introjetar-se, mas uma meditação sadia, não com propósitos, vamos dizer, inferiores. É o grande vínculo de amplitude da intuição em todos os seus aspectos. Então, como o Daniel bem frisou, o ato de se espiritualizar é abandonar a vida material e se ligar à vida espiritual. Ou seja, é viver no mundo sem ser mundano. É você usar os benefícios das sensações como meio e não como fim. Nós necessitamos deles, mas eles não são o fim. O fim é muito mais elevado. O fim é o espírito que é eterno, que é imortal e que prossegue, né?
2: Às vezes a gente diz assim, né? Eu preciso seguir minha intuição. Olha, não segui minha intuição e não me dei bem em alguma coisa. E vocês já estão falando aí, citando inclusive Emmanuel, como é que a gente faz para desenvolver a nossa intuição?
1: À medida que o indivíduo se conecta com a sua essência divina, através do conhecimento espiritual, como assevera Emmanuel, e à medida que ele vai entrando em contato com as suas potências espirituais, através da sua moralização, do desenvolvimento da consciência ética, essa intuição ela vai se aflorando e ficando cada vez mais sutil. À medida que isso é desenvolvido, o indivíduo vai direcionando as intuições que recebe para dar boas resoluções para a própria vida e para outros indivíduos, ampliando o seu potencial evolutivo. Mas é necessário utilizar, como disse o nosso amigo Max, o campo das sensações de maneira educada, direcionada para o desenvolvimento do corpo e para a doação social. À medida que o indivíduo começa a canalizar as sensações para o lado ético da vida, a intuição se aflora com maior potencial à medida que isso se desenvolve.
2: Olha só, Daniel e Max, nós já vamos chamar um breve intervalo, porque o assunto é tão interessante, o tempo vai voando. Vai pensando aí sobre a intuição, se você é intuitivo, o que você quer saber a respeito do assunto. Nós vamos conversar mais depois do nosso intervalo, a gente volta daqui a pouquinho. Estamos de volta com Entre

0: Dois Mundos, conversando a respeito de intuição. Recebendo aqui nos estúdios da FEB TV em Brasília, Max Lane, professor, colaborador de Espiritismo, e também Daniel, psicólogo, divulgador da mensagem espírita. Eu vou fazer uma pergunta dupla para que vocês dois respondam. Sócrates e Platão, a gente pode considerar como exemplos de filósofos visionários intuitivos? E também, é possível dizer que os músicos Beethoven e Mozart receberam intuição nos trabalhos com a música? Começa o Max, continua o Daniel, fica à vontade.
1: Cremos que não tenha dúvida disso, porque inclusive Allan Kardec é bastante enfático nisso, quando ele faz uma pergunta, por que a mesma ideia, a de uma descoberta, por exemplo, surge no mesmo tempo em vários lugares? E eles respondem, os espíritos, já dissemos que durante o sono os espíritos se comunicam entre si. Pois bem, quando o corpo desperta, o espírito se lembra do que aprendeu e o homem julga ter inventado. Então nós percebemos que esse espírito que está destinado na sua programação espiritual para fazer descobertas, ele já traz esse conhecimento de lá, mas ele precisa ser lembrado. E nesses movimentos que nós temos de sono, nós nos reencontramos com aqueles nossos mentores que estão no plano espiritual. Nós lembramos, além desses que você citou, Geraldo, de Dmitri Mendeleev, o autor da tabela periódica. Contam os seus biógrafos que ele estava com grave situação de tentar colocar os elementos que eram conhecidos naquela época, se não me falha a memória, são 38 elementos químicos que conhecíamos no século XIX, e na época que ele estava fazendo a tabela periódica, e ele não conseguia. E aí deu um sono letárgico, né, que é sono pesado, que ele caiu com a cabeça sobre a mesa onde estava estudando, e ele teve um rápido sonho e essa imagem que ficou no sonho, quando ele despertou rapidamente, ele montou aquele tabuleiro e colocou as peças conforme o tabuleiro. Quer dizer, foi ele que inventou sozinho? Não foi. Ele foi auxiliado nesse momento de letargia proporcionado por alguém do plano espiritual e conseguiu criar uma tabela que hoje, até hoje, ela é exatamente a mesma, ampliada por causa do número de elementos novos. Perfeito. E ele previu nos espaços esses elementos novos. Então, é um exemplo muito clássico.
0: Intuído, né?
2: Esses pensadores e artistas, sem dúvida alguma, eram médios e intuitivos de grande capacidade, porque conseguiam penetrar no inconsciente coletivo e trazer as informações da espiritualidade para nós nas expressões da arte e do conhecimento. Sócrates tinha o seu daimon, o seu gênio, né, que ele intuía, ele trazia as suas inspirações para que ele pudesse trazer a filosofia da imortalidade da alma, como bem conhecemos que já é uma ideia inicial da doutrina espírita. E esses da expressão artística, sem dúvida alguma, nós até encontramos comunicações na Revista Espírita de 1858, na qual o próprio Moser traz informações em uma comunicação onde ele é chamado àquela reunião, que ele não só recebia inspirações, mas logo depois que desencarnou passou a inspirar outros artistas no intuito de levar intuições para produção no campo da música erudita, da música clássica. Perfeito. Nessas comunicações que lhes foram expostas.
0: E a gente pode afirmar aí que essas intuições contribuem para a evolução da humanidade?
1: Sem dúvida, aliás, sem ela nós estaríamos bem mais atrasados do que nós estamos na posição que nós estamos hoje. Então nós não tenhamos dúvida, há uma comunicação entre os dois planos intensa. E nós não conseguimos agir sozinhos aqui, porque o mecanismo de revestimento da carne oblitera o potencial do espírito, e só com esse invólucro grosseiro já impede que a capacidade do espírito que está revestido por esse corpo se manifeste integralmente. Então ele precisa de ajuda. A equação de Einstein, por exemplo, foi outra que os biógrafos contam que também veio através de um processo intuitivo.
0: Que maravilha. Daniel, o livre-arbítrio interfere na intuição ou a intuição interfere no livre-arbítrio?
2: Eu acho que é um processo muito complexo, e a questão do livre-arbítrio, obviamente, ela sofre influência da intuição, mas ela não define. Porque aquele que recebe a intuição tem a sua liberdade para tomar a atitude ou a postura da proposta intuitiva que lhe chega, caso queira ou não. Peguemos, por exemplo, um exemplo que é clássico e é patológico, como nos casos de suicídio. O indivíduo recebe muitas vezes a intuição de um espírito pernicioso, uma intuição patológica. Mas no momento do ato de tirar a própria vida, ele está sozinho. ele decide ou não de cometer a ideia que ele chega.
0: A decisão é dele.
2: A decisão é dele. Então isso não interfere diretamente na atuação, porque a mente é sempre livre.
1: Ah, é.
2: Com exceção dos casos de escravização mental por processos patológicos da obsessão.
1: Aí aquela pergunta que você havia feito no bloco anterior sobre como saber se a intuição é boa ou ruim,
0: uhum.
1: Basta nós observarmos, está de acordo com a lei de Deus?
0: Uhum.
1: Uma sugestão como essa de suicídio, uma ideia fixa que se coloca na mente de alguém, a gente sabe que está contrária às leis de Deus, que não permite que nós tiremos a vida, né? Para dar um exemplo.
0: Pois é.
1: Então nós temos como filtrar isso e o nosso livre-arbítrio fica preservado.
0: Pois é, mas Jung fala na intuição como uma espécie de bússola interior, não é? Nesse caso, bússola é que orienta, né? Não que desorienta. Aí se a gente abre também os nossos canais intuitivos, naquela preparação que vocês estavam falando, a gente também vai ter boas intuições, não?
2: Certamente. Jung foi muito sábio à medida que ele começa a estudar as funções psicológicas e cria essa ideia da bússola, né? Esses nortes dessas funções psicológicas, e ele coloca a intuição, tendo como oposição essa intuição a sensação,
0: uhum.
2: E de um outro lado dessa bússola o pensamento e o sentimento.
0: Uhum.
2: Quando a pessoa se caracteriza dentro da função psicológica através da intuição, ela passa a dar um valor muito grande às informações que ele recebe na mente e se norteia por ela.
0: Pois é, nesse caso, Daniel Max, é preciso a gente ter uma espécie de elevação de espírito, então, para captar as boas intuições?
1: Eu preferiria que nos lembrássemos de Jesus quando ele disse: vigiai e orai.
0: Uhum.
1: É preciso que você se sintonize, não é preciso que você seja elevado, porque uhum. O processo de elevação é um processo contínuo.
0: Uhum.
1: E a doutrina espírita nos ensina que nós não devemos esperar que os espíritas ou que os religiosos sejam santos, mas que se esforcem para se santificar. Então o processo é um processo de vigilância. Quando você percebe aquelas ideias que são contrárias ao bom senso chegando em você de maneira periférica, de maneira sutil,
0: uhum.
1: Faça uma prece, porque você vigiou, você está percebendo que algo não está legal, e você faz uma prece, você eleva e você passa a estar no nível, nesse momento da prece, mais alto, e você foge de ser influenciado por aquelas ideias perniciosas.
0: Então, Daniel, a gente pode afirmar que a oração é um mecanismo de desenvolvimento da nossa intuição para receber essa ajuda do mais alto?
2: Certamente, sem dúvida alguma, porque ela faz com que o indivíduo se conecte com a sua essência profunda, o seu Deus interior, escutando o pensamento divino e também escutando a própria alma, que é um repositório de informações e de energias que vão direcionar o indivíduo ao cumprimento da sua missão, da sua essência. Então, muitas vezes, em processo de oração, o indivíduo recebe essas ideias e pode dar boas resoluções à sua existência atual.
0: Uhum. Aí entra toda uma questão de educação, de perseverança, não é, Marcos?
1: Com certeza, e que a criatura tem que fazer. Aí é o que está, vamos dizer assim, como uma marca entre o que é ser um religioso que é externo, que vê o lado externo, uhum. E um religioso que vê por dentro.
0: Pois é.
1: Ninguém prescinde do esforço para
0: Exatamente.
1: Crescer.
0: Exatamente. Estamos conversando com Daniel Campos, com o Max Lano Lacerda. Muito obrigado pela participação. E nós já vamos para mais um intervalo, voltando para conversar já sobre as suas perguntas. Fique à vontade para nos escrever, a gente está aqui à disposição. Daqui a pouquinho nós voltamos. Estamos de volta com Entre Dois Mundos, conversando sobre intuição, um assunto que muito nos interessa, que nos inspira a vida toda. Max, agora nós já vamos responder as perguntas dos nossos espectadores, e é Guilherme Souza, de Dourados, no Mato Grosso do Sul. Ele pergunta assim: intuição é a mesma coisa que premonição?
1: Então, intuição é o geral. A premonição é uma faceta da nossa intuição. E a premonição é verdadeiramente uma lembrança de alguma coisa que nós planejamos. É interessante que seja buscado o livro Recordações da Mediunidade, no seu capítulo 9, que tem um diálogo interessantíssimo entre a Ivone e o Dr. Bezerra de Menezes sobre esse assunto de premonição. Por exemplo, uma pessoa que está prestes a desencarnar, muitas vezes tem a premonição da sua desencarnação. E ela é levada ao plano espiritual e o seu benfeitor, espíritos familiares, aqueles que estão acompanhando o desenvolvimento dela aqui na Terra, alertam-na e reforçam os conteúdos que ela tinha como espírito,
0: uhum.
1: para que o enfrentamento do processo seja com muito mais força, com muito mais segurança e com muito mais paciência e paz. Seja o próprio óbito, seja o óbito de um familiar querido, que é muito dolorido para a maior parte de nós. Então, isso é uma bênção. A premonição é um tipo de intuição que prepara você para o enfrentamento do testemunho difícil.
0: E quando se trata, assim, de coisas alarmantes, às vezes aquela preocupação apocalíptica, não, eu estou com mal, uma má premonição, uma coisa que não me deixa em paz. Como é que fica isso?
1: Aí nos parece mais, né, Daniel, aquilo que o Daniel falou, parece mais um processo de pensamento de alguém querendo invadir. Então parece alguma coisa perniciosa e, de novo, vigiar e orar, e deve ser buscado por essas pessoas.
2: Muito interessante isso que o Max fala, porque à medida que recebemos a intuição, seria interessante fazermos duas perguntas a nós. O para quê e o porquê estou recebendo essa informação? Para que possamos passar um filtro nesse sentido e dar uma boa orientação à informação que se recebe. Perfeito.
0: Nessa linha, o Ricardo Santos de Brasília, Daniel, está perguntando o seguinte, pode-se ter intuição através de um sonho, por exemplo?
2: Perfeitamente. Pode-se ter a intuição no sonho, nos casos de desdobramento, em que o indivíduo tem uma capacidade de, quando o corpo entra na letargia do sono, o espírito se desprende e transita no mundo espiritual com muita habilidade, e nesse momento ele pode receber intuições durante esse desdobramento. E o próprio sonho, os sonhos ditos psicanalíticos, os sonhos que são elaborações do inconsciente, eles trazem uma mensagem da própria alma do indivíduo, e que posteriormente, quando o indivíduo está em estado de vigília, aquele sonho produz uma intuição sobre aquelas informações que foram traçadas no sonho, que aparentemente não pareciam fazer nenhum sentido.
0: Que podem lhe ser úteis.
2: E que,
0: né,
2: podem lhe ser
1: úteis. Inclusive, Geraldo, complementando um pouco o Daniel, na questão 415 do Livro dos Espíritos, Kardec faz uma pergunta interessante. Eles haviam dito para Kardec na questão anterior que nos encontramos com pessoas no plano espiritual. Ele falou, para quê? Se nós esquecemos.
0: Sim.
1: E aí a resposta deles é exatamente na linha do que o Daniel falou. De ordinário, ou seja, de maneira geral, ao despertarmos, guardamos a intuição desse fato. Que se originam de certas ideias que nos vêm espontaneamente, sem que possamos especificar como elas vieram.
0: Perfeito.
1: São ideias que nós adquirimos nessas confabulações, nesses encontros.
0: Aqui a Samara Moraes, Max, de Governador Valadares, em Minas Gerais, ela pergunta, aqueles que têm premonição são mais preparados para serem médiuns?
1: A premonição é um tipo de mediunidade, porque é a famosa mediunidade onírica, né? Você recebeu durante o sono. Então, praticamente todos nós somos médiuns. Mas não dá para dizer que você será mais preparado, porque não é isso que caracteriza a preparação. A preparação caracteriza pelo estudo, caracteriza pela educação que você faz, pelos exercícios que você faz, pela ambiência que você frequenta. Então, não, a resposta seria não, mas ajuda.
0: Perfeito. Juliana Silva de São Paulo, Daniel, pergunta se Allan Kardec recebeu intuições para escrever o conteúdo das obras básicas da doutrina espírita.
2: Sem dúvida alguma, foi através da sua mediunidade gloriosa e intuitiva que Allan Kardec organiza o conhecimento trazido pelas inteligências invisíveis através dos médiums ao qual participavam junto com ele das reuniões. E posteriormente ele recebia essas informações das inteligências e, através da sua intuição, juntamente com esses indivíduos, fez a codificação que temos hoje iluminando as nossas almas.
0: E às vezes tem assim, essa dúvida, né? Kardec foi ou não foi médium, né? Médium intuitivo, com certeza.
1: Inclusive em obras póstumas, tem um caso que Kardec relatou, e nós precisamos lembrar que a obra das Postas foi publicada 21 anos depois que Kardec desencarnou, né?
0: Em 1890,
1: então,
0: né?
1: Isso, então assim, eram particularidades dele. E há um fato interessante, que ele tinha ido para uma vila chamada Vila Segur, que fica a 200 quilômetros de Paris, para poder conceber o Evangelho segundo o Espiritismo, que na época foi chamado de imitação do Evangelho, né? E ele estava lá e uma médium vidente esteve na casa dele procurando-o. E a sua esposa, Amélie, lhe pergunta, mas você não poderia ir lá em espírito? E ela faz isso.
0: Sim.
1: E o interessante é que, reforçando o que o Daniel falou, ele está sentado próximo à janela trabalhando. Está cercado por uma multidão de espíritos que lhe conservam a boa saúde. Alguns há que parecem muito elevados e o inspiram. Um deles, especialmente, parece superior a todos os demais, sendo-lhe objeto de deferências. Então, ele estava cercado em todos os momentos de concepção da obra por espíritos superiores que o auxiliaram. Por isso que a obra é dos espíritos, isso. E Kardec é um instrumento, como estamos sendo aqui, né?
0: Isso mesmo, maravilha. É, Larissa Perim, de Macaé, Rio de Janeiro, Daniel, diz assim: nós recebemos intuições do inconsciente ligadas a vidas passadas?
2: Sem dúvida alguma. É a parte anímica, né, do processo intuitivo, ou seja, é a parte que sai de nossa alma, porque seria contraproducente ao processo reencarnatório se esquecêssemos tudo e não tivéssemos um sinalzinho de fumaça que pudéssemos seguir para comprovar, para que pudéssemos materializar as nossas obrigações espirituais aqui na Terra. Então a intuição é um desses sinais de fumacinha que saem do nosso inconsciente, nos orientando à nossa missão espiritual.
0: Até se fala da gente buscar na consciência, não é isso? Fazer uma viagem para dentro de nós mesmos e ver a consciência. Qual é a orientação que se tem, né? Isso é intuitivo, né?
2: Com certeza.
1: E Emmanuel tem uma expressão maravilhosa, um livro que se chama Emmanuel. Ele diz assim: o subconsciente é a câmara escura da mente. A subconsciência é o acervo de experiências realizadas pelo ser em suas existências passadas. Ele diz assim: dentro dessa obscuridade, experimenta a alma, às vezes, uma sensação indefinível. É uma vocação inata que o impele para esse ou aquele caminho. Nesses momentos, uma luz vaga da subconsciência atravessa a câmara das sombras e entra o espírito em vaga relação com o seu passado longínquo, como ele falou. Então você fica com aquele negócio indefinido, mas você está acessando a si mesmo o seu passado.
0: Pois é. Interessante, né? É uma busca realmente, e nós temos aí, não é, já encerrando aqui praticamente o nosso programa, sempre uma luz de orientação, né, para o nosso caminho, para a gente seguir o que é certo para a nossa felicidade e também a felicidade do nosso irmão, não é isso? Daniel, muito obrigado por sua presença,
2: muito
0: pelos
2: obrigado,
0: esclarecimentos. Geraldo. Seja sempre bem-vindo, tá certo? E você também, Max, obrigado. Aí pelos estudos, pelos esclarecimentos. Esteja conosco em outras oportunidades.
1: Deus quiser, muito obrigado.
0: E vocês que participaram, que nos escreveram, é muito importante a sua colaboração. A sua participação enriquece demais o Entre Dois Mundos. Você pode assistir a este programa novamente, assim como a outros, no canal Gotas de Luz. Esteja à vontade para participar sempre que quiser. Nós estamos aqui à disposição para conversar, para esclarecer, para divulgar o Evangelho de Jesus à luz do Espiritismo. Que sejamos todos abençoados nesse propósito. Muito obrigado pela presença e até o próximo Entre Dois Mundos.

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2: 1 hora e 34 minutos.

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1: 1:49.
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3: Sábio dos Sábios. Numa noite que se perde na poeira do tempo, uma estrela de primeira grandeza brilhou no firmamento. Possuidor de um conhecimento jamais igualado até os dias atuais, esse sábio dos sábios ficou conhecido por todos os povos como Jesus Cristo. Ninguém até hoje sabe o que ele sabia, nem faz o que ele fazia. Enquanto os astrônomos sondam os espaços procurando provas da existência de vida em outros planetas, ele, profundo conhecedor do universo, há 2000 anos afirmou: "Na casa de meu pai há muitas moradas." Enquanto os meteorologistas procuram as causas dos fenômenos climáticos, ele, como quem conhecia as leis que regem a natureza, ordenou a tempestade que se aquietasse, e assim se fez. Enquanto os modernos fisiologistas sondam as moléculas do corpo humano para conhecer-lhes as peculiaridades, ele, utilizando-se da vontade, reconstituiu tecidos carcomidos pela lepra, dizendo simplesmente: "Quero ser limpo." Excelente físico, desafiou a lei da gravidade andando sobre as águas, proeza que até agora nenhum cientista ousou imitar. Geneticista hábil, esclareceu que o que nasce da carne é carne, e o que nasce do espírito é espírito. Falou com sabedoria dessa dualidade humana, esclarecendo que o espírito sopra onde quer, e ninguém sabe de onde ele vem nem para onde vai. Psicopedagogo jamais igualado, usou os mais excelentes métodos de educação, ensinando com maestria incomparável. Psicoterapeuta incomum, atendia com eficiência a intimidade das criaturas, balsamizando com ternura os corações dilacerados pela dor. Falava em sua língua pátria e todos, vindos das mais variadas procedências, o entendiam. Mais importante, falava ao ar livre para centenas de espectadores e todos o ouviam, sem utilizar-se dos aparelhos de amplificação da voz hoje conhecidos. Poeta divino, fez vibrar as cordas mais sutis da harpa viva do coração humano, cantando as bem-aventuranças eternas. Médico incomum, restituiu a visão a cegos, curou paralíticos do corpo e da alma, restabeleceu a esperança aos desalentados. Magnetizador excelente, com um simples gesto, reanimou pessoas dadas como mortas. Orador incomparável, impressionou os doutores da lei com suas palavras lúcidas e coerentes, despertando temor e admiração ao mesmo tempo. Anunciado pelos antigos profetas, ele foi o Messias que veio trazer luz às trevas da ignorância e alento aos sofredores sinceros. Hoje como ontem, continua ressuscitando corações tomados pela morte da indiferença e do amolentamento, enviando seus prepostos aos círculos de dor e incompreensão. Jesus é e continuará sendo o maior de todos os sábios. Incansável, ele continua repetindo o sublime convite: "Quem quiser vir após mim, tome a sua cruz, negue-se a si mesmo e siga-me." Jesus é um modelo da perfeição moral a que o homem pode aspirar na Terra. Criado muito antes que a humanidade terrestre, veio ensinar o caminho que conduz à felicidade, por já tê-lo trilhado. Nesse sentido, é que o apóstolo João anotou no capítulo 8, versículo 58, o que Jesus mesmo afirmou: antes que Abraão existisse, eu sou.

0: devota quase suicida. Um caso muito interessante do auxílio espiritual em favor daqueles que passam por dificuldades da vida é narrado por Almerindo Martins de Castro no livro Antônio de Pádua. Vejamos a narrativa. Na vida de serva em Portugal, havia uma certa Sara, devota sincera de São Francisco de Assis e Santo Antônio. Mal casada, sofria torturas do marido a tal ponto que se resolveu ao suicídio. Certa noite em que o esposo permaneceria fora de casa, depois de recolhidos os da família, Sara preparou um laço de corda para enforcar-se. Mas ao enfiá-lo ao pescoço, ouviu alguém bater com estrondo à porta, obrigando-a a atender aos visitantes, que eram dois, vestidos de franciscanos. São Francisco de Assis e Santo Antônio em espírito materializados. Acolhidos com as atenções que mereciam, embora Sara não soubesse quem eram os dois desconhecidos, e sendo-lhe servida ceia, encaminharam a conversa para o temor de Deus, o caminho da virtude, o valor da paciência nas aflições da vida, falando de tal modo que Sara mudou inteiramente de ideias, chegando a sentir-se criminosa só pela intenção que tivera de suicidar-se. Algumas horas depois, os dois espíritos apareceram em sonho ao marido, dando-se a conhecer, admoestando-o severamente e fazendo-o compreender as terríveis responsabilidades que lhe adviriam perante Deus se se tornasse culpado do suicídio da esposa. Ele, dirigindo-se ao lar e verificando a realidade do sonho, sem mais dúvida de que tivera a visão de Francisco de Assis e Antônio de Pádua, transformou-se, tornando-se modelar marido e fiel no agradecimento ao auxílio que recebera da misericórdia divina.
1: Bem-aventurados os que choram, pois que serão consolados, confortou Jesus.
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3: 2:03.
4: Aos ouvintes da Rádio Fraternidade, fica o nosso agradecimento e, ao mesmo tempo, os cumprimentos pela atenção diuturna nas palestras, no movimento espírita como um todo. E a gente sabe a importância desse trabalho de difusão das ideias espíritas para toda a sociedade e a relevância do papel da rádio. Então fica aí nosso especial, os nossos especiais cumprimentos ao Rubens e a todos os seus ouvintes. Tiago, se interessado, Franca, São Paulo.
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12: Que são 2 milênios, Senhor, no relógio da eternidade? As palavras de Emmanuel são ideais para traduzir a história que se repete a cada dia. Há 2000 anos, a inveja já existia. Corrupção, sequestros, adultério, assassinatos, vingança. Chantagens e ganâncias já faziam parte da mente humana há 2000 anos. Você vai comprovar na alma que a história dos desafios humanos se repete desde as eras mais remotas. Será testemunha de que a vida material nada mais é do que uma passagem, um portão de entrada para abrigar dentro de si a maior esperança que existe. Uma força interior chamada fé. Veja com os ouvidos, ouça com o coração. Aqui começa uma história antiga, mas verdadeira. Triste, mas humana. Longa, mas com ensinamentos que vão tocar sua mente a cada dia. Voltaremos a uma das épocas mais fascinantes da humanidade. A Roma antiga, dos monumentos grandiosos, das expressões políticas que fizeram escola no mundo, do poder imperial, detentor da fortuna e da inteligência. Voltaremos 20 séculos. Um lugar corruído pela ganância dos homens, mas que recebeu um castigo supremo. Um terremoto de mudanças cruéis, ruínas que transformaram o luxo em pobreza, os circos em lágrimas, os senhores mais ricos em escravos da miséria. Aqui começa a saga espiritual de Públio Lentulus, um senador romano que viveu todos os obstáculos da estrada da vida. Um ser que teve o privilégio de passar por este mundo e conversar pessoalmente, mesmo por apenas alguns minutos, com o maior mestre da história, Jesus Cristo. Venha comigo. Esqueça tempo e espaço. Transporte sua mente para 2000 anos atrás.

0: circulante. Enquanto medita na solidão do quarto, ajoelhado diante da cruz de Simeão, Publio Lentulus recebe a visita do espírito de Flamínio, rodeado por uma aura de luz resplandecente e infinita.
1: Querido irmão, não imagina como fico feliz ao notar que cada vez mais na tua alma existe a sincera disposição para aprender a essência sagrada do cristianismo. Continue seguindo os ensinamentos do Messias, meu amigo, pois teu coração adentrará em breve o crepúsculo da velhice, onde as sombras serão clarificadas por estrelas cariciosas e suaves.

0: Por isso, Públio, entrega-te ao trabalho sutil da política interna para a queda de Domício Nero, que prossegue com seus espetáculos cruéis e injustos nesta capital do pecado.
1: O senador não consegue dizer uma só palavra diante da visão santificada do amigo, que dissolve-se lentamente, deixando Públio novamente sozinho, refletindo sobre os nobres conselhos do eterno Flamínio Severus. Na mesma noite, na região de Antípolis, vamos encontrar Aurélia em companhia de um jovem centurião romano, abraçados intimamente sobre o leito de sua nova residência.
2: Muito bem, rapaz. Está na hora de partir. Logo meu marido estará chegando.
3: Ora, Aurélia, não havia me dito que o cantor só voltaria amanhã?
2: Sim, mas ele é extremamente ciumento. Não convém arriscarmos. Tenho péssimas recordações a esse respeito.
4: Então, é assim que passa suas horas de solidão?
2: Sérgio!
4: Eu farei agora o que Plínio Severus deveria ter feito no dia em que nos surpreendeu em seu leito.
2: Não! Pelos deuses, não! Não! Não!
1: Ah! O punhal implacável de Sérgio não tolera a infidelidade da esposa e elimina, com a fúria de golpes impiedosos movidos pelo ódio, a vida de uma das mais venenosas criaturas que este mundo já conheceu. Mais de 10 anos correm silenciosamente, amargurados sobre a vida comum das personagens desta história. Somente em 68, a política do pacifismo praticada por vários senadores romanos, entre eles Públio Lentulus, consegue o afastamento de Domício Nero do poder. Lutas numerosas enchem a cidade de pavor e sangue, mas alguns meses depois é proclamado Vespasiano para o supremo trono de Roma. Públio recebe todos os acontecimentos com a velada alegria dos seus 67 anos de idade. Amigo pessoal do novo imperador, vamos vê-lo neste momento em companhia de Vespasiano na intimidade tranquila de um dos magníficos gabinetes da residência imperial.
5: Senador, mandei chamá-lo aqui a fim de amparar-me com a sua tradicional dedicação ao Império na solução de um assunto de suma importância.
6: Estou à sua disposição, Imperador.
5: Deixemos por um instante os protocolos, meu caro. Vamos nos entender com a velha intimidade dos outros tempos.
6: Como quiser.
5: Chamado a Roma para o cargo máximo, eu fui obrigado a deixar meu filho na árdua tarefa de pacificar a Judéia amotinada. Porém, o cerco de Jerusalém prolonga-se demasiadamente. E suponho que o meu valoroso Tito esteja necessitando de um conselho de civis, além dos assistentes militares que já se encontram nos campos de batalha. Sendo assim, lembrei-me de organizar tal conselho apenas com os amigos mais íntimos, que conhecem Jerusalém e as regiões mais próximas. Eu soube que administrou com grande êxito as reformas na Judéia há 20 anos. Pois então, querido Públio, é meu desejo que aceite, junto com outros companheiros, a responsabilidade de orientar melhor a tática militar de meu filho. Tito está necessitando do auxílio político de quem conheça a cidade nos seus menores recantos, bem como os idiomas populares, de maneira a vencer os conflitos que se tornam cada vez mais intensos.
1: Enquanto isso, refrescando-se na brisa suave do pomar, vamos observar a velha criada Ana, ao lado de Flávia, cega e enfraquecida, vivendo com profunda tristeza a chegada dos seus 40 anos de provações neste mundo.
7: Responda-me sinceramente, Ana. Será que Plínio ainda me aceitaria como esposa nos dias de hoje?
8: E por que não, senhora? O amor ultrapassa todas as barreiras da distância e do tempo. Nunca é tarde para sonharmos.
7: Lembro-me de que há 10 anos aconselhou-me a ter paciência. Mas para um cego, 10 anos parecem uma eternidade, onde é possível apenas imaginar como seria a realidade das mudanças que ocorrem.

0: dia a dia na Terra. Então, imagine que ainda é jovem e bonita e que o profeta de Nazaré olha por você lá do alto, reservando para sua alma abençoada muitas surpresas felizes e gratificantes.
1: Minha maior felicidade é saber que posso contar com a sua amizade sincera e com o amor sagrado do meu pai, querida Ana.
2: De volta ao gabinete do imperador, Públio Lentulus está indeciso. Pensa na filha doente, mas recordando-se da dedicação absoluta de Ana, que poderia perfeitamente substituir o seu carinho por algum tempo, acaba assumindo a responsabilidade.
3: Meu nobre imperador, sua palavra suprema é a palavra do império. O império manda e eu obedeço, honrando-me em cumprir as determinações e correspondendo à generosidade da sua confiança.
4: Muito bem. Tudo estará pronto de modo que sua partida e de mais dois ou três amigos nossos se verifique dentro de duas semanas.
2: E assim acontece. 15 dias depois, encontramos o senador no porto de Ostia, fazendo as últimas despedidas à filha e à serva amiga.
1: Tenha cuidado, meu pai. Como sabe, a situação em Jerusalém está ainda mais grave.
3: Fique tranquila, querida. Irei apenas para auxiliar politicamente o filho do imperador Vespasiano, a fim de que a paz se instaure de vez na região.
0: Que a luz do Messias ilumine o seu caminho, senador.
3: Mandarei notícias em breve. Ana, confio em você para assumir o comando da casa durante minha ausência, prestando todos os cuidados à saúde de Flávia.
1: Não demore, papai. Não demore.
2: O senador envolve a filha nos braços, chorando comovidamente, e a deixa em companhia da serva Ana, ingressando na suntuosa embarcação que parte mar adentro rumo à Judeia. A bordo, o velho senador contempla a imensidão do horizonte, revivendo nos pensamentos as peripécias da viagem dos seus tempos de juventude em companhia da esposa e dos dois filhinhos.
3: Pelos deuses, como era feliz. Jamais poderia imaginar que tão rapidamente minha vida iria se transformar em um infinito martírio. Por quê? Por que fui duvidar da honra de minha mulher, acreditando que o rapto do pequeno Marcos fosse consequência de sua infidelidade? Creio que jamais terei a resposta para esse terrível mistério escrito nas páginas desse doloroso capítulo da minha existência. Mas agora, retornando ao local de tantas desgraças e tragédias, não posso deixar de perguntar a mim mesmo a que abismos insondáveis e desconhecidos teria sido levado meu filho. A única resposta que consigo enxergar neste véu escuro de dúvidas é de que o pobre Marcos foi assassinado por malfeitores vulgares, ladrões ou terroristas.
2: 2 dias depois, em companhia de 3 senadores amigos, Públio chega ao destino, colocando-se à disposição do filho do imperador para as providências mais urgentes. Logo pela manhã, encontramos o senador Lentulus em conversa íntima com o jovem Tito, num gabinete improvisado no centro de Jerusalém.
5: Senador Lentulus, não imagina a honra que sinto ao poder contar com o seu auxílio nesta luta incessante contra os malditos judeus.
3: Ajudarei o senhor no que for preciso, embora não creia que seja necessária tamanha crueldade contra os prisioneiros indefesos.
5: Meus soldados têm instruções para combater o inimigo sem piedade. Afinal, estamos numa guerra de extermínio, onde centenas de romanos também já foram eliminados pelos judeus.
3: Mas pensei que a situação já estivesse controlada em Jerusalém.
5: A cidade está sitiada desde que uma interminável multidão de peregrinos vindos de todos os pontos da província reuniram-se junto ao templo para mais uma cerimônia profana. O número de mortos nas batalhas elevou-se a mais de 1 milhão e já temos sob nosso domínio mais de 100 mil prisioneiros.
3: E o que pretende fazer com tais criaturas?
5: Boa parte será massacrada após a escolha dos homens válidos que ainda podem trabalhar como escravos do Império.
6: Pelos deuses!
5: Então, senador, está preparado para ajudar a supremacia romana a eliminar por inteiro a peste judaica?
2: No pequeno gabinete improvisado no centro de Jerusalém, Públio Lentulus, com um olhar determinado, dirige-se ao jovem filho do imperador Vespasiano.
7: Muito bem, senhor Tito. Cumpre-me apenas desempenhar a palavra que dei a seu pai, e será com o melhor espírito de coragem que prometo exercer minhas funções aqui na Judéia.
5: Sabia que não iria me decepcionar, senador. Tenho certeza que seus conhecimentos serão utilizados com êxito nas nossas estratégias militares.
2: Uma semana depois, Públio Lentulus torna-se íntimo conselheiro de Tito, assumindo a responsabilidade de visitar diariamente os postos mais avançados das forças imperiais. Vamos encontrá-lo agora em companhia de um amigo, o senador Pompílio Crasso, em mais uma expedição ao interior da província.
7: Pelo que pude notar, caro Pompílio, as orientações do jovem Tito parecem haver alcançado bons resultados nessa região. Até agora ainda não fomos surpreendidos por nenhum grupo de rebeldes.
8: E espero que não sejamos, meu amigo, pois nossos soldados já estão cansados e famintos, além de serem poucos, se comparados à multidão de judeus que devem estar escondidos por aqui. Deste modo, não seria mais prudente retornarmos à base?
7: Ainda temos a luz do sol por algumas horas e não podemos perder tempo. Aproveitemos a claridade do dia para avançarmos nas linhas inimigas.
2: O senador e o amigo, escoltados por um modesto grupo de soldados, prosseguem nas suas atividades de reconhecimento da região. Porém, ao cair da tarde, quando no céu começam a surgir os primeiros pontos brilhantes de tímidas estrelas...
9: Venham, companheiros! Aqui estão os romanos miseráveis!
8: Pelos deuses, é uma armadilha! Soldados, preparem-se para defender a honra do Império!
2: Os centuriões romanos, enfraquecidos e em menor número, acabam sendo violentamente exterminados pela massa de judeus amotinados. Públio Lentulus e Pompílio Crasso resistem bravamente ao ataque, mas acabam sendo encurralados pelos adversários.
9: Amarrem esses dois velhos miseráveis. Podem pertencer à corte do Império e merecem ser eliminados de maneira mais nobre. Vamos levá-los ao chefe da resistência.
2: Conduzidos bruscamente a um casarão velho e abandonado, próximo à Torre Antônia, os dois prisioneiros são jogados sobre o chão frio e imundo de um calabouço, onde estão neste momento, sozinhos e angustiados à espera da sentença final.
9: Por que nos deixam aqui trancados? Por que não nos matam de uma vez, judeus miseráveis?
8: Por favor, controle-se, Públio. Logo as forças do Império chegarão para nos livrar deste pesadelo.
9: Se tiver que morrer, Pompílio, que seja heroicamente, sem pedir clemência a essas criaturas amaldiçoadas. Temo apenas por minha filha, cega e doente, que ficará sem minha companhia e afeto. Mas por outro lado, terá a dedicação generosa de Ana, bem como todo o amparo material da minha fortuna.
10: Muito bem, romanos assassinos. Prontos para o julgamento?
2: Extenuados de fadiga e sede, Públio e o amigo são introduzidos no sombrio gabinete de um chefe judeu, que está furioso, com os olhos ardendo de revolta.
11: Tortura e morte aos romanos aprisionados. As atrocidades do inimigo devem ser revidadas sem piedade.
10: Senhor, aqui estão os dois prisioneiros de quem lhe falei.
2: Públio observa o velho israelita de traços característicos, mas não consegue identificá-lo. O judeu ancião, no entanto, congela o olhar astuto na figura abatida do senador, reconhecendo-o imediatamente.
11: Ora, ora, ilustríssimos senadores. Eu os conheço de longos anos. Sobretudo, honro-me com a presença do orgulhoso Públio Lentulus, antigo legado do imperador Tibério e de seus sucessores nesta província flagelada pelas pragas romanas. Ainda bem que as forças do destino não me permitiram partir para outra vida na minha penosa velhice sem que me vingasse de uma ofensa inesquecível. Lembra-se de mim, senador?
2: No terrível ambiente do esconderijo dos judeus, o senador, ao lado do amigo Pompílio Crasso, profundamente abatido, encara a figura franzina e maquiavélica do velho à sua frente.
9: Não! Não o conheço, judeu.
11: Publio Lentulus. Sou André de Gioras, o pai a quem insultou um dia com o excesso da sua autoridade orgulhosa. Está lembrado agora?
2: Publio consegue, enfim, recordar a figura de André no acervo de suas lembranças mais íntimas e remotas, fazendo apenas um sinal positivo com a cabeça.
11: E por que não se humilha nesse momento diante de minha autoridade? Por acaso ignora que hoje sou eu quem pode decidir o seu destino?
9: Se está aqui no cumprimento de uma obrigação sagrada, acima de qualquer sentimento particular e menos digno, não espere que eu lhe peça compaixão pelo fato de estar cumprindo o seu dever.
2: André não esperava a resposta serena e corajosa do senador. Começa a andar de um lado para outro no amplo gabinete do casarão, como se estivesse a pensar no melhor meio de executar sua vingança.
11: Soldado, vá depressa e diga a Ítalo, de minha parte, que deve estar aqui amanhã às primeiras horas do dia, para cumprir minhas determinações.
10: Pois não, senhor.
11: A queda de Jerusalém está próxima. Mas darei a última gota de sangue da minha velhice para exterminar as víboras do povo romano. Essa raça maldita veio me enriquecer às custas da cidade sagrada, mas alegro-me em poder realizar a vingança sobre esses dois representantes da crueldade imperial, orgulhosos emissários da impiedade do crime. Quando se abrirem as portas de Jerusalém, já terei executado meus desejos implacáveis.
2: Na mesma noite, no palácio do Aventino, vamos encontrar Flávia, aflita e enfraquecida, deitada no leito confortável do seu grandioso aposento, enquanto a serva Ana aplica compressas de água fria sobre os olhos cegos e doloridos da pobre senhora.
1: Acalme-se, minha filha. Logo seu pai retornará a Jerusalém.
12: Mas por que ele não envia notícias? O que estará acontecendo na Judéia?
1: Alguns servos, amigos, disseram que a província foi cruelmente dominada pelas forças do Império através de batalhas sangrentas e impiedosas. Mas ainda restam alguns grupos de amotinados resistindo ao cerco romano.
12: Oremos ao profeta de Nazaré para que papai esteja salvo, Ana. Pois estou novamente com aquele horrível pressentimento do dia em que minha mãe partiu tragicamente deste mundo.
2: Flávia e a criada permanecem angustiadas, sozinhas, dirigindo meditações profundas a Jesus. Ao mesmo tempo, em Jerusalém, o senador Lentulus e o amigo Pompílio estão jogados ao chão no calabouço escuro e úmido, ouvindo os ruídos distantes das forças romanas vitoriosas aproximando-se do centro da cidade.
8: Ouça, Públio, estamos salvos! Nossos soldados chegarão aqui em poucos minutos para nos livrar do cárcere.
9: Creio que não, meu amigo. O esconderijo está muito bem vigiado. Além disso, não temos como chamar a atenção dos centuriões. Afinal, ninguém sabe que estamos aqui, a não ser os malditos judeus.
8: Você conhece realmente o líder dos amotinados?
9: Sim, há vários anos, aqui mesmo em Jerusalém, recebi a visita daquele agricultor inteligente e revoltado. Lembro-me de haver mandado prender o seu filho por haver agredido minha esposa com uma pedrada. O judeu veio até mim pedir clemência pelo jovem rapaz, prometendo que iria tomar as devidas providências para punir a atitude do jovem no ambiente doméstico.
8: Sim. Qual foi a sua atitude?
9: De início, fiz valer minha autoridade, recusando as desculpas do pobre pai desesperado. Porém, no dia seguinte, arrependido, ordenei que libertassem o rapaz, certificando-me de que voltasse ao lar paterno.
8: Mas então, por que esse homem demonstra tanto ódio em relação à sua pessoa?
9: Não sei, Pompílio, não sei. Pelos deuses! Eu não me lembro de haver destilado tanto fel naquele coração inconformado.
2: Na manhã seguinte, por toda a parte da cidade invadida, Mulheres e crianças tentam desesperadamente fugir ao ataque dos soldados romanos. Mas, no casarão abandonado, de grossas paredes de pedra, refugia-se ainda um grande número de chefes e combatentes judeus para a última batalha. Públio e Pompílio são conduzidos a uma sala ampla, tendo à frente centenas de guerreiros romanos e alguns líderes políticos da resistência israelita que os contemplam, inquietos e apavorados, diante do avanço vitorioso das tropas romanas. André de Gioras, no entanto, tem um olhar sinistro e corajoso, fitando cinicamente os dois prisioneiros.
11: Senhores, estamos chegando ao fim da nossa desesperada defesa. Mas temos o consolo de guardar dois grandes chefes da amaldiçoada política do Império Romano. Um deles é Pompílio Crasso, que começou a sua carreira de homem público nesta província desventurada, inaugurando um longo período de terror entre o nosso povo infeliz. O outro, amigos, é Públio Lentulus, orgulhoso representante do Imperador Tibério e de seus sucessores na Judéia. Homem impiedoso, que escravizou nossos filhos ainda jovens e organizou processos criminosos em toda a província, promovendo o pavor de nossos irmãos perseguidos e flagelados lá da sua residência na Galileia. Pois bem, antes que os malditos soldados nos aprisionem e exterminem, devemos cumprir nossos deveres.
2: Os dois senadores são amarrados com pesadas barras de ferro aos postes do martírio, sem liberdade para qualquer movimento ou palavra, restringindo suas expressões apenas aos olhares silenciosos e serenos, à espera do sacrifício.
13: Uma enorme legião de centuriões se aproxima rapidamente.
11: Muito bem, Nicandro. Não percamos mais tempo. Porém, a vingança deve obedecer à antiga tradição. Primeiramente, deverá morrer Pompílio Crasso, por ser o mais velho, e para que o nosso vaidoso senador Lentulus possa contemplar todo o nosso prazer em eliminar uma peça vital do seu império maldito.
2: Pompílio encara o companheiro como se estivesse fazendo as últimas despedidas angustiosas e mudas na hora extrema. Enquanto isso, André entrega uma espada sinistra ao carrasco judeu, que caminha em direção à primeira vítima.
11: Nicandro, esse trabalho é seu. Tira o coração do amigo de Públio Lentulus, que deverá conservar a cena de hoje para sempre na memória.
2: No salão escuro do esconderijo judeu, os olhos de Pompílio brilham de intensa angústia, trocando um derradeiro e inesquecível olhar com o amigo Públio Lentulus. A cabeça do condenado pende ao primeiro golpe de espada e do seu peito dilacerado é arrancado violentamente o coração pulsante. O senador sobrevivente, porém, já ouve o rumor dos soldados se aproximando, certificando-se de que já lutam corpo a corpo às portas do casarão.
11: Meus amigos, ao romano mais velho foi sentenciada a penalidade misericordiosa da morte. Mas a este miserável que nos ouve, consideremos a pena amarga da vida dentro do sepulcro da sua vaidade e orgulho.
13: Mas eu não entendo, senhor. Permitirá que esse criminoso do império seja libertado?
11: Públio Lentulus, o antigo emissário dos imperadores, deverá viver. Sim, mas sem os olhos que lhe clarearam o caminho do egoísmo supremo sobre as nossas desgraças. Deixaremos este homem vivo para que nas trevas da sua noite eterna busque ver através dos olhos dos escravos que ele espezinhou no curso da vida.
2: E tudo isso, lá fora, as forças romanas, comandadas pelo jovem filho do imperador, cercam de vez os últimos judeus que resistem à invasão numa batalha sangrenta e desesperada.
13: Responda, criatura miserável! Onde está o senador Lentulus?
10: Não sei a que se refere, romano maldito!
13: Poderá viver, judeu, se me disser a verdade!
10: O senador criminoso caminha agora pelas trevas da morte!
13: É mentira! É mentira!
2: O jovem Tito, dominado pelo ódio, destrói o crânio do judeu rebelde com um violento golpe de espada.
13: Vamos, soldados! Sigam-me!
5: Salvemos a vida preciosa de Públio Lentulus, exterminando de vez os últimos inimigos.
2: Centenas de centuriões acompanham o jovem militar, invadindo rapidamente o casarão dos amotinados. Ao mesmo tempo, no interior do esconderijo...
14: Ítalo, aproxime-se, meu jovem. Compete às tuas mãos a tarefa deste momento.
2: Da multidão compacta e inquieta, destaca-se um homem, aparentando quase 40 anos de idade, surpreendendo o senador pelos traços finos de Romano. Seus olhares encontram-se e Públio inexplicavelmente descobre naquela alma um laço de estranha afinidade. O carrasco, por sua vez, aparenta visível ternura e piedade, contemplando aquele homem velho e sereno, de mãos e pés amarrados ao poste da crueldade.
14: Ande logo, rapaz! Tua arma já está pronta para o suplício!
2: Rapidamente, surge de uma porta larga e sombria um guerreiro israelita, trazendo numa grande bandeja de bronze uma lâmina de ferro incandescente com a ponta repousada entre brasas vivas.
14: Então, senador, admirado com o porte nobre de Ítalo, pois lembre-se de que se os patrícios do império se dão ao luxo de possuir escravos judeus, os senhores da Judéia também apreciam os servos de tipo romano. Aliás, tenho consciência de que é sempre perigoso guardarmos um escravo como esse em Jerusalém, em vista da praga romana que nos persegue por toda parte. Mas felizmente consegui manter o precioso servo num ambiente rural até agora.
13: Depressa, a lâmina já está apagando.
2: André entrega a Ítalo o terrível instrumento, diante dos olhares aflitos dos judeus amotinados, cientes de que serão descobertos em breve pelos centuriões imperiais.
14: Ítalo, este minuto é supremo. Vamos queimar as pupilas do criminoso, de modo a lhe proporcionarmos uma sepultura de sombras eternas dentro da vida.
2: O escravo romano está sensibilizado. Tem os olhos banhados de lágrimas, em face do martírio que deverá executar com as próprias mãos.
15: Senhor, não posso.
14: De que tem medo? Será preciso o chicote para que me obedeça?
2: Ítalo apanha a lâmina humildemente, aproximando-se do condenado. Seus olhares se encontram, trocando vibrações de afinidade recíproca. As mãos do carrasco, trêmulas e hesitantes, aproximam-se dos olhos exaustos do senador, como se o fizessem numa atitude de carinho.
14: Depressa! Não tenha compaixão, algoz covarde!
2: Ferro incandescente, com a rapidez de um relâmpago, atinge as pupilas orgulhosas e claras de Públio Lentulus, mergulhando-as nas trevas para sempre. Bem próximo dali, o jovem filho do imperador acaba descobrindo a entrada secreta do esconderijo judeu.
10: Por aqui, soldados. Retirem as pedras.
2: Os soldados, liderados por Tito, chegam enfim ao grande salão da Assembleia Secreta, iniciando uma cena sangrenta de morte e destruição. Uma dor indefinível tortura os olhos do senador, fazendo-o experimentar um sofrimento insuportável. Públio nada mais distingue, além das trevas espessas que lhe cobrem o espírito. No meio da batalha fulminante, escapando dos centuriões, André de Joras ainda se aproxima de Públio, sussurrando em seu ouvido.
14: Poderia matá-lo, senador maldito, mas quero que viva, pois vou revelar agora quem é Ítalo, o algoz que entregou teus olhos cruéis à eternidade das trevas.

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2: 2 horas e 42 minutos.
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4: 2 horas, 10 horas e 22 horas.
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2: 2 horas e 42 minutos.
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Olá, olá, minhas queridas amigas, meus queridos amigos, votos de paz e bem. É sempre com muita alegria que me dirijo a cada um de vocês, ouvintes, internautas, parceiros da Web Rádio Fraternidade, a emissora do bem na internet, que ajuda todos os dias a construir um mundo melhor. Dando sequência ao nosso programa semanal, ao Encontro de Jesus. Nós estamos estudando esta obra, Os Evangelhos e o Espiritismo, que é uma sequência de perguntas e respostas endereçadas a dois médiuns, José Raul Teixeira e Divaldo Pereira Franco, cujas contribuições servem de um grande manancial de estudos para o Evangelho e, igualmente, para a doutrina espírita. Nós estamos aqui na pergunta de número 29, e olha o que é perguntado. Jesus intitula-se em algumas passagens do Evangelho como Filho do Homem. Qual o significado dessa expressão? Em verdade, não é em algumas passagens. Várias vezes Jesus se diz o Filho do Homem. Eu quero dizer quantas vezes para vocês aqui. A expressão Filho do Homem é usada 69 vezes nos Evangelhos sinóticos, Mateus, Lucas e Marcos. E 12 vezes no Evangelho segundo João para referir-se a Cristo. Ela é, de fato, o título mais comum usado por Jesus em referência a si mesmo. Ou seja, essa é a forma como Jesus mais se referiu a si mesmo, na terceira pessoa. O Filho do Homem. E por que ele utilizava essa expressão? Antes de ler a resposta aqui, particularmente do Divaldo, eu quero trazer algumas considerações para vocês, algumas de origem bíblica, outras de natureza histórica. Em hebraico e aramaico, filho do homem é uma expressão idiomática, significa ser humano. Então, quando Jesus se diz filho do homem, ele está dizendo uma das suas naturezas, que é a natureza de ser humano. Ao usar esse título, Jesus destacava que esteve entre nós, vivendo entre as pessoas, experimentando fome, cansaço, sofrimento e morte. Ou seja, filho do homem, Jesus disse, eu estive entre vós, eu tive sede, eu tive fome. Quando me colocaram na cruz, eu tive a dor das marteladas, dos pregos, para que a minha dor servisse de exemplo para vocês. Muito se diz que Jesus morreu para redimir os nossos pecados. Nós, os espíritas, entendemos de uma forma diferente, porque não há um sacrifício substitutivo. Cada um arca com as consequências dos próprios equívocos pela lei de causa e efeito. Jesus, quando sofreu, quando passou pelas suas privações, ele estava nos ensinando que no mundo também nós teríamos aflições e que deveríamos, ao exemplo dele, ter a mesma força, a mesma resignação, a mesma coragem. Não por outro motivo, ele assim estabeleceu em João 16, 33. Tenho-vos dito estas coisas para que em mim tenhais paz. No mundo tereis aflições, mas tende bom ânimo, porque eu venci o mundo. Então vejam, o Filho do Homem, numa primeira motivação, quer dizer, Jesus se fez humano, esteve entre nós. Mas também há uma natureza bíblica pela qual Jesus se intitulou o Filho do Homem. E, para tanto, eu preciso voltar lá no livro de Daniel, que foi um dos profetas maiores. No Antigo Testamento, nós temos 16 profetas, 12 considerados menores. Menores aqui não quer dizer que tem menos importância, porque o tamanho do rolo, ou seja, menos quantidade de escritos, e 4 profetas maiores, que são Isaías, Jeremias, Ezequiel e Daniel. Então, filho do homem é uma expressão que é utilizada pelo profeta Daniel em capítulo 7, versos 13 e 14. E eu quero ler para vocês. Eu estava olhando nas minhas visões da noite, e eis que vinha com as nuvens do céu um como o filho do homem. Ou seja, Jesus utiliza essa expressão voltando lá no profeta Daniel. Filho do homem, com as nuvens do céu. E dirigiu-se ao ancião de Dias
e o fizeram chegar até ele. Foi-lhe dado domínio e glória e o reino para que todos os povos, nações e homens de todas as línguas o servissem. O seu domínio é domínio eterno que não passará e o seu reino jamais será destruído. O que isso quer dizer? Além de ter se tornado um ser humano, Jesus era o Messias, Mashiach do hebraico ou Christos do grego, ou seja, o povo de Israel esperava por um Messias, alguém que o haveria de libertar. A libertação à época foi entendida como um processo material, alguém que vem me libertar do jugo da opressão romana. Mas a libertação de Jesus era diferente, porque ele veio falar do reino de Deus, um reino de paz, de amor, de perdão, de vivência da fraternidade. Talvez seja por isso que o povo de Israel não o tenha aceito como Messias, mas o fato é que ele era o Messias. E isso já constava tanto nos textos de Isaías, um dos profetas maiores, e também do texto de Daniel. Daniel chega a utilizar a expressão filho do homem. Então, quando Jesus utiliza essa expressão filho do homem, ele se refere: eu serei um homem igual a vós. Terei fome, terei sede, passarei privações, mas apesar de ser um homem, eu sou o Messias. Porque na condição de Messias, eu vim para trazer uma boa nova, Evangelion, o Evangelho de Deus, que de uma certa forma ele personificou para nos ensinar a amar, a servir, a nos tratarmos como irmãos e a viver o altar da fraternidade. Então observem, uma outra significação do Filho do Homem, que significa ele é o Messias. E vocês poderiam perguntar assim, mas Rafael, isso tudo dentro da proposta espírita. Dentro da proposta espírita, nós entendemos Filho do Homem fazendo uma leitura da questão 625, quando Kardec indaga aos imortais. Qual tipo mais perfeito que Deus enviou ao mundo para ser nosso modelo e guia? E a resposta, Jesus. Então aqui nós não precisamos interpretar as naturezas de Jesus, a natureza humana ou a natureza de um Messias esperado pelo povo. Porque conforme a leitura do Livro dos Espíritas, ele era o Filho do Homem, uma expressão que representa, ele é o nosso modelo. Ele é o nosso guia. E se é modelo, para nós copiarmos. Se é guia, para nós seguirmos. E aqui eu preciso trazer um destaque. Conforme a cristandade, tanto na concepção católica quanto protestante evangélica, Jesus e Deus personificam a mesma pessoa. Aliás, Jesus, Deus e o Espírito Santo formam uma trindade. Se consubstanciam numa mesma pessoa, mas com naturezas diferentes. Três em um. Mas nem por isso deixam de ser três. Para nós, os espíritas, Deus é o Criador, inteligência suprema, causa primeira ou primária de todas as coisas. Jesus é criatura. Por mais que seja uma criatura perfeita, que já galgou a escada evolutiva, não deixa de ser um filho de Deus, um filho do homem. Quando a gente abre o Livro dos Espíritos entre as questões 100 a 113, lá existe uma escala espírita, com 3 ordens e 10 classes. Eu não vou me deter aqui agora em fazer todas as classificações, mas as ordens são as seguintes: espíritos puros, espíritos bons, espíritos imperfeitos. 5 classes de espíritos imperfeitos, 4 classes de espíritos bons e 1 classe dos espíritos puros. Jesus é um espírito puro, um espírito crístico, por isso chamado Christos, o Messias, o Mashiach. Então ele é o modelo, guia, o espírito mais perfeito que já existiu entre nós e que nos serve como referência para nós seguirmos em frente. Essa concepção da doutrina espírita, e por isso ele é chamado Filho do Homem. Aqui pouco importa a expressão homem, porque quando a gente lê homem, eu penso, por exemplo, o homem Rafael, mas não, aqui eu preciso ler a expressão Filho do Homem, que quer dizer, para os católicos e os protestantes, ele teve uma natureza humana,
porque viveu entre nós. Ele teve uma natureza divina e também uma natureza messiânica, porque era o Messias esperado pelo povo. Para nós espíritas, ele é o espírito mais perfeito, que serve de modelo e guia. E filho do homem é uma expressão idiomática que se refere a Jesus. Vamos agora à resposta do Divaldo. Olha o que o Divaldo coloca. Considerando-se a tradição hebraica, Deus é o homem, com H maiúsculo, diferindo da criatura humana pela sua majestade e grandeza. Estudar a cultura hebraica, nós não podemos nos ater tão somente à letra, porque a letra mata, o espírito vivifica. Divaldo está trazendo aqui uma consideração de natureza simbólica. Filho do homem, o homem com H maiúsculo seria Deus, o Pai Criador, a inteligência suprema. E por que que Deus era chamado homem? Porque o nome de Deus, para os nossos irmãos judeus, ele não pode ser pronunciado. É uma atitude de respeito. Vocês já perceberam que eles usam um solidel, um kipar? Porque há um Deus acima de mim. E existem quatro consoantes. Um Yud, um Rei, um Vav e um Rei. Eu disse em hebraico, mas agora eu vou dizer em português, fazendo uma transliteração. O Yud é um Y, o Rei é um H, o Vav é um W e um outro Rei. Que a gente, colocando vogais no meio, a gente poderia chegar no nome Yahweh, Jeová. Mas o fato é que eram quatro consoantes para um nome que a gente não conhece. Porque os judeus chamavam a Deus pelos seus atributos. Daí Adonai, meu Senhor. El Shaddai, o Senhor dos Exércitos. Hashem, o nome. Eu sou o que sou, tal como Deus se mostrou a Moisés ali no Monte Horeb, ou simplesmente o homem. Então aqui o homem não é esse homem material. É um título, mais um dos títulos que se dava a Deus. Vocês estão vendo como estudar dá trabalho? A gente precisa ir na cultura hebraica, na cultura cristã. E falando da cultura cristã, a gente estuda conforme o catolicismo, conforme o evangelismo, e depois traz tudo amarrando para a doutrina espírita? É isso que um estudioso... E eu, gente, estou nas primeiras tintas. Estou tentando trazer para vocês algumas colaborações para a gente entender determinadas expressões. É preciso amarrar, é preciso costurar para chegar nas significações profundas. Então, Divaldo, o homem, uma forma que os judeus chamavam Deus. Então, Jesus, quando diz o filho do homem, filho de Deus. E ele continua. O mestre reforça a informação de ser o Messias, demonstrando que é ele o Filho de Deus por excelência, incumbido do ministério de libertação das consciências e orientação espiritual. Proibidos de pronunciar o nome de Deus, os israelitas utilizavam-se do artifício de, às vezes, chamá-lo homem. Depois de todas essas explicações que eu dei, nós poderíamos ficar com uma única coisa. Não importa se nós chamamos Jesus de amigo, de mestre, de professor ou de filho do homem. O importante é que nós tenhamos Jesus como referência das nossas vidas. O importante é que nós tenhamos Jesus como o amigo de todas as horas. Alguém que nos conhece, alguém que está do nosso lado. Alguém que sabe da nossa vida, das nossas dificuldades e alguém com quem nós podemos contar. Então, quando vemos na Bíblia Filho do Homem, a gente não precisa ficar com perquirições profundas. Nada obstante eu tenha tentado explicar para vocês. Mas que nós saibamos que sem Jesus a gente não consegue. Que nós tenhamos certeza da presença de Jesus nas nossas vidas. E que a gente conte com Ele em todos os instantes. Vamos orar. Ó Jesus, divino amigo, venha estar conosco. Venha nos abençoar. Venha nos ensinar a viver em paz. Abençoe os nossos amigos e até mesmo aqueles que se julgam nossos inimigos. Abençoe os nossos familiares, o nosso mundo, o nosso Brasil
e guarda-nos na tua paz. Muito obrigado por tudo, que assim seja. Beijo grande, até semana que vem.

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1: Duas horas e 59 minutos.
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1: Duas horas e 59 minutos.
4: Olá, amigos. Nós vamos começar aqui na Web Rádio Fraternidade o programa Papo do Bem. Comigo, André Trigueiro. Eu espero que você goste do tema que a gente preparou para hoje. Você sabe se você vai estar aqui amanhã?
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5: Olá, amigos da Web Rádio Fraternidade, um abraço carinhoso, fraternal a todos que nos ouvem, a todos que compartilham conosco este momento de preces e vibrações, que é em favor de todos os corações humanos e de todos os trabalhos da Web Rádio Fraternidade. Meu nome é Hilton Mariano, trouxemos como leitura do livro Pão Nosso, que é ditado por Emmanuel, psicografia de Chico Xavier, a lição número 136, 136, que tem por título Conflito. Acho, então, esta lei em mim. Quando quero fazer o bem, o mal está comigo. Paulo, na carta aos Romanos, no capítulo 7, versículo 21. Diz Emmanuel para nós: os discípulos sinceros do Evangelho, à maneira de Paulo de Tarso, encontram grande conflito na própria natureza. Quase sempre são defrontados por enormes dificuldades nos testemunhos. No instante justo, quando lhes cabe revelar a presença do divino companheiro no coração, eis que uma palavra, uma atitude ligeira os traem diante da própria consciência, indicando-lhes a continuidade das antigas fraquezas. A maioria experimenta sensações de vergonha e dor. Alguns atribuem as quedas à influenciação de espíritos maléficos e geralmente procuram o inimigo no plano exterior, quando deveriam sanar em si mesmos a causa indesejável de sintonia com o mal. É indubitável que ainda nos achamos em região muito distante daquela em que possamos viver isentos de vibrações adversas. Todavia, é necessário verificar a observação de Paulo em nós próprios. Enquanto o homem se mantém no gelo da indiferença ou na inquietação da teimosia, não é chamado a análise pura. Entretanto, tão logo desperta para a renovação, converte-se o campo íntimo em zona de batalha. Contra a aspiração bruxuleante do bem, no dia que passa, levanta-se a pesada bagagem de sombras acumuladas em nossas almas desde os séculos transcorridos. Indispensável, portanto, grande serenidade e resistência de nossa parte, a fim de que o progresso alcançado não se perca. O Senhor concede-nos a claridade de hoje para esquecermos as trevas de ontem, preparando-nos para o amanhã no rumo da luz imperecível. Palavras de Emmanuel, que falam muito das nossas histórias, do nosso despertar de consciência. Enquanto nós estamos, diz Emmanuel para nós, indiferentes aos acontecimentos, às reações que são causadas pelas nossas ações, enquanto estamos indiferentes, nós não sentimos necessidade de fazer nenhuma análise. Entretanto, quando já iniciamos o despertar da nossa consciência, o despertar para a renovação, diz Emmanuel para nós, converte-se o campo íntimo em zona de batalha. Observamos aí que, realmente, quando o Evangelho de Jesus, que é a lei de Deus se expressando no amor, começa a ecoar dentro de nós, o nosso campo íntimo, a nossa maneira de nos relacionarmos com as questões que a vida nos apresenta, questões que fazem parte do nosso momento evolutivo, do nosso aprendizado, das nossas experiências, os conflitos se instalam em nós. Porque a nossa maneira de resolvermos, de decidirmos o que fazer, como fazer, até o nosso encontro com o Evangelho, até o nosso início de despertar da consciência, era uma. Quando as diretrizes do Evangelho começam a ecoar dentro de nós, as decisões antigas e a necessidade de relações saudáveis, que às vezes exigem sacrifícios de nossa parte, de trilhar novos caminhos, de buscar novas maneiras de entender as ações da vida em que nós estamos inseridos, são conflitos. São conflitos que não tem como abrir mão. A instalação do Evangelho dentro de nós vai renovar muitas concepções nossas, vai nos causar desconforto. Escolher um caminho diferente daquilo que sempre seguimos, mesmo que esse caminho seja o melhor, causa desconforto em nós. Abrir mão do caminho conhecido para trilhar um caminho ainda que melhor, mas desconhecido, gera desconforto, gera mal-estar em nós, sim. É a instalação do conflito no interior de cada coração cristão. E Emmanuel encerra dizendo para nós que o Senhor concede-nos a claridade de hoje. E hoje, aqui, ele coloca com letra maiúscula, para esquecermos as trevas de ontem, o ontem também com letra maiúscula, preparando-nos para o amanhã, também com letra maiúscula, no rumo da luz imperecível. Olha como o Emmanuel ressalta para nós a importância do que fazemos hoje, de como tratarmos o ontem, nos preparando para o amanhã. Que nós possamos agradecer ao Pai Criador por todas as oportunidades de aprendizado, agradecer a Jesus, o Evangelho vivo, que possa ser o Evangelho vivo em nossas vidas, sendo fonte de inspiração para todos nós, a fim de que as diretrizes que tomarmos sejam cada vez mais de acordo com o Evangelho que ecoa já em nossos corações. Quantas vezes nos pegamos fazendo diferente daquilo que resolvemos fazer? Quantas vezes magoamos, machucamos, ferimos com, às vezes, o tom áspero na voz, às vezes com a impaciência na voz, no olhar, no gesto, porque agimos de maneira automática. Como é difícil sair do automático para viver com consciência, é o convite de Jesus para nós. Sair do automatismo para colocar consciência nas nossas ações, nas nossas vibrações, nos nossos pensamentos, nas nossas falas. Convidamos a todos para elevar o pensamento até Jesus neste momento, o Divino Amigo, médico de nossas almas. Senhor Jesus, agradecemos a Tua presença em nossas vidas, que ilumina o nosso planeta Terra. Agradecemos por todas as experiências que atravessamos, que com Teu Evangelho, de alguma forma, vamos atravessando com um pouquinho mais de consciência, de lucidez, menos distraídos. Te agradecemos, Senhor, pela presença dos benfeitores espirituais, os amigos que residem na pátria espiritual, aqueles que foram avalistas da nossa encarnação, a todos os amigos que nos acompanham com interesse, a nuvem de testemunhas que nos acompanham com interesse, torcendo por nós, para que aproveitemos da melhor forma as experiências que atravessamos, para que possamos deixar sim que esse conflito entre o homem velho e o homem do Evangelho seja instalado em nós. Acolher o homem velho com carinho, com compreensão, entendendo que é o que podia ser feito de acordo com a elevação que possuímos, mas procurando, trabalhando sempre por fazer diferente e melhor. Colocamos em Tuas mãos todos os corações humanos e todos os trabalhos da Web Rádio Fraternidade, que a Tua luz seja sempre a nossa fonte de encorajamento, de inspiração. Que assim seja. Obrigado, Senhor.
0: Esse foi o nosso momento de vibração em prol da humanidade e das atividades da Web Rádio Fraternidade, Congresso Espírita de Uberlândia e também em favor de cada um de nós. Até a próxima.
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1: O tema da nossa noite, a justiça e a misericórdia. Jussara Korngold é economista com MBA em finanças.

0: nossa querida irmã Jussara Korngold para a sua conferência.
1: Cada tecnologia é diferente, né? Boa noite para todos, queridos irmãos, queridas irmãs. É com muita alegria e com muita amorosidade que eu abraço cada um de vocês. Eu sei que nós vivemos tempos difíceis, onde muitas vezes nós não encontramos a motivação necessária, o ânimo para realizarmos que o caminho que nós devemos seguir é realmente o caminho do engrandecimento do Espírito. Essa temática de hoje, que fala sobre justiça e misericórdia, é um exemplo muito grande a respeito da nossa evolução através dos tempos. De como, à medida em que nós trabalhamos as nossas emoções mais purificadas, nós vamos nos aproximando de um sentimento que nos torna mais dignos de nos chamarmos filhos de Deus. Então, nesta análise, nós gostaríamos primeiro, nós trouxemos estes slides hoje, porque nós vamos trazer alguns conceitos para que a gente possa refletir. São inúmeras as publicações, as teorias, dentro mesmo do Espiritismo que nós vamos encontrar a respeito dessa temática. Mas nós fizemos uma seleção, porque como para aqueles que já me conhecem, vocês sabem que eu gosto de falar mais para que tudo que a gente traga possa estar mais perto daquilo que nós estamos vivendo, daquilo que representa os nossos sentimentos de hoje. E essa primeira expressão que eu quis trazer para vocês, vamos ver se eu vou apanhar com esse, que é de uma frase de Joana de Ângeles no livro Jesus e o Evangelho à Luz da Psicologia Espírita. A justiça sem misericórdia pode se tornar tirania, enquanto a misericórdia sem justiça pode se transformar em permissividade. O equilíbrio entre ambas é a expressão mais alta do amor divino. Então, o que, que nos fala Joana de Ângeles? Para que nós possamos refletir a respeito dessas duas formas que nós temos de julgarmos a nós mesmos e aos nossos semelhantes. Quantas vezes, na hora em que nós vamos estar analisando determinadas situações, nós podemos estar com a mão muito pesada, né? Pensando numa justiça que seja aquela que machuca e não que traga valores de reeducação do espírito. Mas por outras vezes, e aí é o que nos fala Joana de Ângeles, quando nós temos uma tendência para a misericórdia, que vai trazer muita permissividade, às vezes, na educação dos nossos filhos. Nós vamos desculpar excessivamente, sem dúvida alguma, muitas vezes, por excesso de amor, por excesso deste carinho, mas não nos fixando também na tarefa de reeducação dos espíritos, que é tão necessária. Dessa forma, nós trouxemos uma pintura, que é uma pintura de um quadro de Rembrandt, aonde ele demonstra a cena da mulher adúltera, porque ela exemplifica perfeitamente essa questão do que significaria justiça versus misericórdia. Então, nós nos lembramos que aqueles que se chegaram a Jesus, até querendo colocar Jesus numa situação difícil para ver qual seria o seu posicionamento.

relacionamento, perguntam a ele, dizendo: o que tu dizes, já que a lei de Moisés diz que nós devemos apedrejar esta mulher que foi pega em adultério? E Jesus não responde imediatamente. É às vezes assim, né? Em todas as passagens de Jesus, né? A gente tem que saborear, tem que imaginar que cada coisa, cada atitude tinha um contexto. Porque se ele fosse muito impulsivo ao responder, poderia trazer uma reação diferente. Mas ele se coloca calado, abaixa-se, começa a escrever na areia e eles insistem. E aí Jesus vem com essa pergunta, né? Aquele que dentre vós estiver sem pecado, sem erro, que atire a primeira pedra. E aí, como nós conhecemos na história, cada um foi se retirando, aqueles mais velhos, porque tiveram mais tempo pela própria experiência de serem, de se equivocarem nas suas escolhas. Nós estamos aqui no Congresso exatamente falando a respeito das nossas escolhas, né, dessa semeadura que é livre. Então, através dessas escolhas, eles foram se retirando, e quando nós analisamos justamente esse posicionamento daquilo que se vivia, inclusive em relação ao sentimento, à justiça divina. Porque qual era o posicionamento que nós tínhamos naquele momento? De um pai que nos punia. De um pai que queria justiça. Que até exigiu que o seu filho mais dileto fosse sacrificado para aplanar a sua sede de justiça, que é assim que nós vimos aprendendo através das religiões. E aí Jesus chega e introduz uma maneira completamente diferente de nós analisarmos a situação. E aqui nós não vamos nem entrar no mérito de que não se faz, pratica o adultério sozinho, né? Mas da questão mesmo de como nós somos rápidos e justiceiros na hora de condenarmos os nossos irmãos. Então, Jesus, nesta lição, ele mostra que a justiça é necessária quando ele, inclusive, diz à mulher que se equivocou: ninguém te condenou, eu também não te condeno, mas vá e não peques mais. Voltamos à fala de Joana de Ângeles, da benfeitora. É uma misericórdia sem permissividade, aonde nos chama a responsabilidade para que nós possamos estar num perfeito equilíbrio entre o que seria justiça e misericórdia, aonde nós vamos praticar a compaixão. Então, vocês percebem, quando nós começamos a dizer que essa fala hoje, toda essa nossa reflexão, ela é relacionada à evolução do espírito imortal. Porque nos nossos primórdios, nós não tínhamos ainda essa capacidade. À medida que nós vamos evoluindo e vamos deixando que a espiritualidade penetre em nós, porque ela está ao nosso redor. Vejamos a fala do nosso querido Jorge Larra ontem, quando falou a respeito da doutrina secreta, que de secreta não tem nada. Porque já vinha através dos milênios sendo reveladas, através de tantos representantes, mensageiros de nosso Pai, de bondade, justiça e misericórdia. E até na própria oração que Jesus nos ensina, ele nos recorre, nos traz à lembrança a necessidade de darmos
aquilo que nós também necessitamos receber. Desse perdão, dessa misericórdia, da mesma forma como nós queremos ser perdoados e que a misericórdia venha conosco. Então, em quantas ocasiões nós podemos ver, por exemplo, numa situação de trabalho, você tem um colega que trabalha com você que cometeu um erro no trabalho, nas suas funções. Qual vai ser a nossa atitude? Nos unirmos àqueles que imediatamente vão querer um peso grande de punição para esse erro que ocorreu? Ou vamos nos recordar que nós também, dependendo das circunstâncias de vida que nos encontramos, podemos estar incorrendo em erros e vamos necessitar a misericórdia de nossos irmãos? Então, é um tema... deixa eu colocar aqui, que requer muita profundidade, que nós vamos encontrar muitas faces, muitos direcionamentos, mas aí chega o Espiritismo. O Espiritismo como consolador prometido, mas além do consolo, e por que ele nos traz o consolo? Ele traz o esclarecimento. Então, à medida que a gente vai se esclarecendo, que nós vamos refletindo a respeito dos acontecimentos da nossa vida, nós começamos a ter um senso maior a respeito do que é justiça, que é retidão, que é equidade, que é nós termos, assim, o coração conectado àqueles que estão passando no miserere, né, da questão do latim, aqueles que estão passando por situações penosas, que nós dizemos de, às vezes, até miséria, dessa miséria moral, e como nós temos que encontrar um equilíbrio entre essas duas vertentes. Platão, ele traz um pensamento muito interessante. A gente não vai entrar em psicologia, até porque nem é meu ramo, mas é muito interessante nós analisarmos como essas verdades eternas, né, a doutrina secreta, como nós citamos que Elahá falou ontem, como elas já estão há muito tempo conosco. Então, ele dizia que a justiça seria essa harmonia das partes. Como é que ele dividia a gente nessa parte da alma? Entre razão, vontade e desejo. Mas isso se referia mais a um estado de espírito que iria nos levar a essas escolhas do que é que eu vou fazer através da minha razão, utilizando a minha vontade, que é força, coragem, determinação, e quais desejos eu vou deixar manifestar. Então, aí a gente encontra um senso de justiça. Aristóteles dizia a mesma coisa, na sua literatura nós encontramos esta necessidade de equilíbrio, mas para que nós possamos justamente encontrar essa justiça à medida em que a justiça vai ser praticada de acordo com a capacidade da pessoa que cometeu o ato. São muitas as pessoas que chegam para nós no Espiritismo perguntando a respeito da partida de entes queridos. Quando a gente aprende a respeito, né, do nosso destino, da justiça divina, do Código Penal, da justiça divina que encontramos no livro O Céu e o Inferno, encontramos aqueles depoimentos no próprio livro Céu e Inferno, que nós vamos estar, então, partindo para locais na espiritualidade de acordo com a nossa, como nós vivemos. Assim também, então, falava Aristóteles nesse sentido. Como estabelecer uma pena igual quando os infratores têm condições de entendimento diferentes?
Então, é nesse sentido que nós vemos já a justiça se manifestar no pensamento religioso, no pensamento filosófico, onde primeiro nos apresentam essa ideia de Deus mais justiceiro do que Pai e bondoso, mas aonde já temos esse senso da necessidade de termos um freio, de termos um direcionamento. Vem Tomás de Aquino, que foi um importante teólogo cristão, e já traz o entendimento de que, sim, a justiça deve ser praticada, mas com o componente de misericórdia. Porque só assim nós vamos dizer que nós estaremos religiosamente conectados. Nós nos lembramos daquela passagem do Evangelho onde um homem devia uma grande soma a um senhor e ele chega e não tem condições de saldar com o seu compromisso e o senhor o perdoa quando ele pede e coloca, expõe a sua situação e a situação financeira difícil e que isso representaria para a sua família. Imediatamente, quando ele sai, alguém que lhe deve uma soma de muito menor importância, também não pode pagar, apresenta os mesmos argumentos e ele pede que a justiça seja dura. Então, nós vemos a diferença do que é nós compreendermos as fraquezas e as dificuldades humanas. Por que é que nós ainda nos colocamos, nos posicionamos de maneira a sermos tão impiedosos com os nossos semelhantes? É como se inconscientemente nós quiséssemos dizer para nós mesmos que nós estamos acima disso tudo, que nós não incorremos nesses erros e que só existe uma maneira de se educar, que é através da punição. Quando Jesus já veio nos mostrar que a educação vem pelo amor, no convívio com aqueles que eram chamados de levar má vida porque não tinham as mesmas crenças, os mesmos costumes que se praticavam na época. E ele deixava claro que ele veio justamente para esses que precisavam de esclarecimento. Mas aí o Espiritismo, a doutrina da razão, e eu acho intrigante, porque Kardec, quando ele fala sobre a razão, a verdadeira fé é somente aquela que pode encarar a razão face a face em todas as épocas da humanidade, ele não fala isso na sua obra principal, na base do Espiritismo, que é o Livro dos Espíritos, que nos traz toda a filosofia. Ele não diz isso na segunda obra, que é o Livro dos Médiuns. Mas ele vem trazer o conceito de razão, não na obra filosófica, que seria aquela que mais nós pensaríamos que estaria de acordo por causa da filosofia, mas justamente quando ele nos fala da moral, da ética, da religião, para que essa fé não seja cega, para que a gente possa realmente nos colocar de forma a, uma vez compreendendo esses ensinos, por que me encontro nessa situação? Por que a Terra passa agora por esses períodos? Seria uma condição necessária todos esses tumultos, todos esses desastres naturais, todas essas guerras que vivemos? Ou será que ainda no fundinho a gente pensa, não, Deus pune. Deus é um pai duro, que tem um amor muito autoritário.
E aí o Espiritismo desmistifica tudo isso. Né? Porque ele vem dizer, existe ação e reação. Existe semeadura, existe colheita. A lei é única para todo o universo. Mas somos nós que estamos determinando a nossa caminhada. Mas como é difícil, né? Como é difícil nós aceitarmos que nós somos os responsáveis por aquilo que muitas vezes nós chamamos de injustiça divina. Mas eu estou sendo bom. Olha, um sábado à noite eu estou aqui no congresso, presencialmente, não é nem virtualmente, aliás, eu nem cumprimentei os companheiros queridos que nos acompanham virtualmente e os que nos acompanham espiritualmente, em espírito. E nós achamos que porque finalmente nós estamos com a consciência um pouco mais desperta, que nós não vamos ter que enfrentar as situações que nós mesmos geramos. A boa notícia é que, uma vez de posse desse conhecimento, nós, obviamente, vamos determinar quais serão os nossos próximos passos. Então, existe, dentro deste conceito, o Espiritismo vai enfatizar essa misericórdia divina, nos mostrando que a meta não é punir, mas é nós entrarmos num caminho de reparação, aonde eu costumo chamar, né, de os três R's do Espiritismo. Né? Existe a fase do remorso, a fase da reparação e a fase da renovação. Né? É um momento em que nós, ao nos conscientizarmos daquilo que vimos praticando e como nós estamos julgando aos nossos semelhantes, nós vamos nos posicionar de uma forma diferente. Então, no Espiritismo, Deus é sim justo, infinitamente justo, mas infinitamente misericordioso. E vai nos chamar a experiências que são necessárias para o nosso processo educativo. Então, nós vemos que no Livro dos Espíritos, na questão 875, como se define a justiça? Se define no direito que consiste ao respeito aos direitos dos outros. Então, você veja como nos mostra a figura. Se eu estou ferindo alguém, eu não quero ter uma resposta da mesma forma? Né? Nós vemos que esse reconhecimento, né? Sou eu que estou fazendo as ações, sou eu que estou praticando, né? Esses equívocos que vão me machucar posteriormente. E na questão 886, quando Kardec nos fala a respeito como se deve, né? Qual é o sentido da verdadeira palavra da caridade, né? Benevolência para com todos, indulgência para as imperfeições dos outros e perdão das ofensas, nós vemos uma integração completa entre a caridade, nesse caso, a misericórdia em ação, o amor em ação, para que a gente tenha essa vida equilibrada. Emmanuel, na obra Justiça Divina, ele traz vários conceitos a respeito de justiça, também dizendo como a misericórdia divina, ela não nega a justiça, como uma completa, complementa a outra, e como a lei de causa e efeito, a reencarnação, acaba sendo o caminho para que a gente possa fazer essa renovação, e onde nos mostra a misericórdia divina. E continua no livro Justiça Divina, falando sobre esta integração. Também encontramos no Fonte Viva mais citações sobre justiça e também
em Renúncia, além de vários outros livros que mostra, por exemplo, no Renúncia, a verdadeira justiça não exclui a misericórdia, porque elas são ambas faces de um mesmo amor que gere o universo. Aí nós queríamos trazer para vocês a história de Jonas. Né? E nos conta que Jonas, né, e o peixe grande, que não é a baleia, que ele não foi engolido pela baleia, mas foi por um peixe grande, que Deus ordena a Jonas para que ele vá a este povo de Nínive, que está praticando muitos atos de maldade, agindo contra as leis de Deus, dizendo que eles deveriam se arrepender, porque senão eles iam passar por uma destruição. Mas Jonas não quer realizar essa missão. E no momento em que ele decide que ele não vai até lá para avisar, para dizer alguma coisa, para seguir a vontade de Deus, ele pega uma embarcação para a cidade de Tarsis. E no meio do caminho, quando ele está nessa embarcação, acontece uma grande tempestade e eles entendem que essa tempestade está ocorrendo justamente por causa da sua teimosia em não realizar aquilo que Deus havia lhe solicitado. Então ele se joga no mar, é jogado no mar para poder salvar a tripulação, e acaba sendo engolido por esse peixe grande, aonde ele fica por 3 dias e 3 noites, até que finalmente, por causa das suas orações, pedindo a misericórdia divina, o peixe o coloca para fora, e ele vai até os habitantes de Nínive e faz a missão que lhe foi confiada para que eles pudessem ser tomados pelo arrependimento. O que é muito interessante nessa história é até o nosso posicionamento. Às vezes eu acho que a gente tem muita coisa parecida com Jonas. Porque nós somos chamados a realizarmos as nossas tarefas. Não precisamos chamar de missão, mas todos nós temos tarefas. Que seja a tarefa no nosso lar, a tarefa no nosso ambiente de trabalho, a tarefa no meio em que nós convivemos. Mas são tarefas que nós deveríamos servir de exemplo, especialmente quando estamos falando a respeito da benevolência, da tolerância, do perdão, que leva a uma justiça com misericórdia. Nós resistimos a esses convites. Só quando a dor aperta, como foi no caso de Jonas, que passou 3 dias e 3 noites implorando a Deus que o perdoasse, só quando a dor aperta é que nós vamos realmente nos conscientizar da necessidade dessa realização. E aí o que, que ocorre? Quando Deus atende a solicitação de Jonas, inclusive no sentido de que ele rogava misericórdia, Deus foi misericordioso também com o povo de Nínive, porque quando Jonas anunciou, né, e trouxe essa revelação, eles fizeram uma nova caminhada. Mas aí Jonas faz o quê? Fica desapontado. Aí eu queria ver ele sendo punido. Por que, que Deus não puniu eles? Eu fui punido, fiquei na barriga do peixe grande. Por que, que Deus não puniu? Então, a única forma que Deus encontrou de ensinar a Jonas o que era misericórdia foi que ele estava lá no meio do deserto. Deus fez que nascesse uma árvore para que pudesse ter sombra sobre ele. E uma vez que ele estava confortável com a sombra, essa árvore, Deus fez com que a árvore perecesse. E aí ele disse para Jonas, agora você fica triste porque a árvore pereceu e você não pensa nos seus irmãos que foram tocados pelo arrependimento. E para que a gente caminhe aqui para as nossas para uma parte muito essencial, eu quis trazer para vocês um caso que nós encontramos no livro Entre...
Irmãos, não é esse livro, desculpa, agora me falhou a memória qual é o livro. Na parábola dos talentos, na interpretação de irmão X, de um rabino. Então, nós conhecemos a parábola do talento, né? E ele, esse rabino, nessa interpretação que o irmão X, né, Humberto de Campos, coloca para a gente, ele chega e começa a dizer, então, de uma forma similar, que existia um senhor na terra que partiu e chamou, em caráter temporário, né, quer dizer, mais representando a nossa partida, e chamou três dos seus servos, aonde ele entregou para cada um aqueles bens que ele tinha a título de empréstimo, de acordo com a capacidade de cada um. Então, vamos pensar nisso, né? Quando chega o momento do nosso reencarne, que é um momento que nós vamos estar definindo, através da justiça e da misericórdia divina, a nossa programação de reencarne, nós vamos ser dotados com os talentos necessários para que a gente seja bem-sucedido. Seria absolutamente injusto de nossa parte pensarmos em qualquer instante de nossa vida que Deus está sendo injusto, nos punindo, quando, ao contrário, nos oferece sempre oportunidades e muito mais leves do que aquilo que nós deveríamos estar passando. E aí, então, diz que ele chama um dos seus servos e ele entrega para ele esses talentos: o dinheiro, o poder, o conforto, a habilidade e o prestígio. Então, esse servo sai com essas possibilidades. Mas, quando chega na hora do retorno, ele diz ao Senhor: apesar de todas essas possibilidades, eu cometi muitos erros. Mas, pelo menos, com elas, eu fui capaz de cultivar outras qualidades, como, neste caso, ele fala, o trabalho, o progresso, a esperança. E assim ele relata aquilo que ele conseguiu, né, a amizade, a gratidão. Quando o Senhor diz a ele, então: bem está, servo fiel, já que não errastes por intenção, porque não foi intenção, foi falta de aproveitar as oportunidades. Retoma o caminho partindo do ponto que você interrompeu e com as amizades, os bens que você já angariou. Aí vem o segundo e ele entrega para esse segundo a inteligência e a autoridade. Mas esse segundo, quando retorna, ele diz a mesma coisa: me desculpe, Senhor, mas eu também não realizei aquilo que estava no meu potencial. Adquiri outros bens, sim, cultura e experiência. Mas também o Senhor diz: volta e reinicia a obra que foi interrompida, mas já com as afeições que ajuntastes, graças ao trabalho que realizaste com seus talentos. Então, é o mesmo que acontece conosco. Às vezes eu fico me pensando, né? Eu não quero dar má notícia, mas vou dar, sabe? Pelo menos na minha parte. Quem sabe vocês não estejam na mesma situação que eu. Mas eu tenho certeza que eu vou voltar para o plano espiritual e falar: por que que eu não fiz mais? Era um pouquinho mais, mas eu podia ter feito esse pouquinho a mais. Como nos demonstra o irmão Jacó, né, no livro Voltei, né, que é bem esse sentimento, né?
Iluminou tantas mentes, mas de repente faltava ele iluminar um pouquinho a si mesmo, um pouco mais a si mesmo. Mas vejam que nós podemos retomar essa jornada com aquilo que nós já adquirimos e com o que foi resultado desses talentos, daquilo que nós semeamos e plantamos um bem. Por isso que esse Senhor diz: volta, retoma o teu trabalho. Mas aí vem o terceiro. E o que ele dá para o terceiro? Para o terceiro, ele entrega o conhecimento espírita. E quando chega na hora deste servo retornar, ele diz o seguinte: Senhor, eu te devolvo o conhecimento espírita intacto, da forma como me entregastes. O conhecimento espírita é luz. E com ele aprendi que a tua lei é dura demais, atribuindo a cada um conforme as suas obras. De que modo eu iria utilizar uma lâmpada assim, brilhante e viva, se os homens na terra estão divididos por pesadelos de inveja, ciúme, crueldade e ilusão? Como empregar o clarão da tua verdade sem ferir ou incomodar? E como incomodar ou ferir sem trazer deploráveis consequências para mim próprio? Então vejam, ele tinha conhecimento, ele tinha um entendimento do que aquilo significava. E ele continua dizendo: sabes que a verdade entre os homens cria problema onde aparece. Em vista disso, eu tive medo da tua lei e julguei como sendo a medida mais razoável para mim o acomodar-me com o sossego de minha casa. Assim pensando, eu ocultei o dom que me recomendaste. E neste momento, o Senhor, ao ouvir tudo isso, vendo a forma que ele agiu, consciente de como essa luz da verdade poderia trazer e esclarecer, ainda que muitas vezes ela seja difícil para nós encararmos no nosso dia a dia, o Senhor disse a ele, recomendando àqueles prepostos que o acompanhassem, que o acompanhavam, que retirasse dele o conhecimento espírita e passasse, fosse transmitido para os outros dois. E diz o seguinte, que a negligência dele trouxe consequências gravíssimas, mas ele ainda quer, de alguma forma, pleitear a seu favor e diz: Senhor, onde está a sua equidade? Veja que aos meus companheiros você deu dinheiro, poder, conforto, habilidade, prestígio, inteligência e para mim só me deu conhecimento espírita. Como estamos ainda em termos de compreensão dos bens reais? Por que faz cair sobre mim todo o peso da sua severidade? Quando o Senhor diz: mas você então não desconhece que eu te dei a luz da verdade como sendo o bem maior de todos? Ou seja, quando nos reportamos ao início dessa parábola, lembra que ele diz: deu de acordo com a capacidade de cada um. E assim o Senhor diz: quando você escondeu essa riqueza, você prejudicou
o progresso dos seus semelhantes. Porque lembrem na questão dos espíritos, quando pergunta se basta nós não fazermos o mal. E os espíritos respondem que não. Primeiro eles dizem categoricamente não. É necessário que nós façamos o bem no limite das nossas forças. Então aqui não só ele prejudicou a si mesmo por não desempenhar aquela tarefa, mas pela oportunidade perdida para os seus semelhantes, aonde ele não encontraria mais essa oportunidade numa existência vindoura. Mas ele ainda discute com o Senhor. Ele chega e diz, mas Senhor, por que tamanho rigor se tua lei é de misericórdia e justiça? Que é onde nós estamos trabalhando hoje. Quantas vezes nós nos posicionamos como este servo, que na hora de nós pleitearmos a nosso favor, nós vamos encontrar uma série de desculpas, de situações, de por que não realizamos isto ou aquilo. Por que perdemos essa oportunidade? E aí, por que que Deus não está sendo misericordioso? E é quando o Senhor se retira. E se nós pudéssemos colocar agora o slide que eu gostaria que todos lessem. Vamos ver. O Senhor se retira. Ficam apenas os assessores que conduziram esse servo, né, para as sombras do recomeço e dizendo o seguinte: a lei realmente é disciplina de misericórdia e justiça, mas com uma diferença. Para os ignorantes do dever, a justiça chega pelo alvará da misericórdia. Mas para as criaturas conscientes das próprias obrigações, a misericórdia chega pelo cárcere da justiça. Então, por mais que Deus seja misericordioso conosco, que muitas vezes nós, no nosso agir diário, queiramos também de nossa parte ser misericordiosos, a nós nos compete esta atitude, porque essa é a atitude do verdadeiro cristão. Esta é a atitude do espírita que entende que as imperfeições humanas ainda imperam em nós. E que da mesma forma que nós temos a dificuldade de superar os nossos equívocos, essas imperfeições, por mais que tenhamos o esclarecimento, os nossos irmãos e irmãs em humanidade também têm. E muitas vezes sem o conhecimento que nós temos. Eles, ignorantes do dever, a justiça chegando pela misericórdia, mas em nós? O que nos compete agora realizar? E nesse sentimento, através de inspiração, nós trouxemos esse poema para vocês. Ó justiça, onde estás? Que meu clamor não alcança. Em meu desalento, a esperança se cansa. Que aguardo, justiça ou misericórdia? Preciso de perdão incondicional. Nesse desalinho emocional, ou de uma chance para recomeçar, que é um benefício sem par. Nem a justiça a misericórdia nega, nem a misericórdia a justiça relega. Ambas se encontram na vida, em cada ação que se entrega. O equilíbrio e a lição, a chance de crescimento e perdão, para que em nossa jornada encontremos a verdadeira redenção.
Ó, justiça, clareia meu caminho, onde o erro ainda é meu constante vizinho, que o perdão seja a luz que guia e a misericórdia transforme a minha vida mais vazia. Ó, Criador dos mundos, sente meu arrependimento profundo, concede-me a misericórdia, não para que eu viva em glória, mas sim para que eu possa reescrever a minha história. Este é o nosso momento, este é o nosso convite, aonde compreendemos que a semeadura nos pertence. As sementes de luz nos foram entregues para que se tornem poderosas vertentes da disseminação do bem pela humanidade, para que a gente transforme toda esta nossa caminhada em pura fraternidade, aonde corações se abracem, aonde a parte emocional de cada um de nós não viva mais em contraste de bem, de mal, de natureza desigual. Mas rogamos, ó Senhor dos Senhores, Mestre de nosso coração, que quando nos endereçarmos a esses nossos outros irmãos, que possamos vê-los com os olhos da sua paixão, que se doou integralmente para que pudéssemos viver como reflexos do seu amor em nosso planeta, aonde ainda existe tanta dor, mas que a sua luz conquistará, que o seu brilho reinará e para sempre nos acompanhará. Que o Pai nos abençoe. Obrigada a todas por essa atenção.

0: Agradecemos a nossa querida Jussara pelo seu trabalho. Que Deus a abençoe.
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1: Nós estamos agradecendo você que acompanhou conosco mais esse evento que nós transmitimos para você. E olha só, você já se manifestou, deixou seu recadinho aí no nosso livro de visitas? Se não deixou, por favor, se manifeste. É muito importante nós termos o feedback de vocês, termos um retorno de vocês, porque nós vamos encaminhar para o expositor, para a expositora que trouxe esse tema para nós e também para os organizadores. Esperamos o seu recadinho, esperamos a sua mensagem aqui conosco. E continue ligadinho aqui com a gente, porque a programação da Rádio Fraternidade é 24 horas no ar, com mensagens, música, programas e você aqui conosco. Um grande abraço a todos vocês que estiveram com a gente, que se manifestaram em nosso livro de visitas, o nosso carinho e a nossa gratidão. Que Jesus abençoe e ampare todos vocês.
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6: 4 horas e 3 minutos.
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7: Olá, no capítulo 3, também versículo 3 do livro Eclesiastes, lá do Velho Testamento, nós temos escrito que todas as coisas têm o seu tempo e há tempo para todo o propósito debaixo do céu. Ou em outras traduções, nós temos todas as coisas têm o seu tempo e para cada ocupação chega a sua hora. Essa frase do Eclesiastes, ela é importante porque nos leva a refletir sobre o tempo. Não o tempo cronometrado, mas o tempo disponível, o tempo de fazer as coisas ou o tempo de não fazer as coisas. Ou seja, diz lá no Eclesiastes, há tempo de ir, há tempo de vir. Há tempo de espalhar e tempo de ajuntar o que se espalhou. Há tempo de chorar, há tempo de sorrir, mostrando-nos que na vida nós temos alternâncias, que na vida nós temos idas e vindas, que na vida nós temos momentos, alguns de uma forma, outros de outra forma, alguns felizes, alegres, outros não, mas que tudo tem o seu tempo. E que tudo tem o seu tempo significa que tudo passa. A alegria passa, a tristeza passa. É preciso que busquemos um elemento comum, é preciso que busquemos um sentimento comum. E o sentimento comum que precisamos para lidar com essas dicotomias da vida é o que nós podemos chamar de equilíbrio. Equilíbrio não significa estar bem sempre, significa estar entendendo, ou entender, melhor dizendo, esses momentos que se alternam, que nós podemos chamar de impermanência. Dizia-nos o espírito Joana de Ângeles que tudo no mundo é impermanente, somente a permanência. Somente a impermanência seria permanente. Ou seja, tudo no mundo muda. A única coisa que não muda é que tudo muda. Então, se nós vivemos numa constante mudança de situações e coisas, é preciso que tenhamos o equilíbrio. Que tenhamos o equilíbrio para sermos os mesmos nos momentos bons, nos momentos ruins, para sermos os mesmos nas diversas circunstâncias da vida, com as diversas pessoas com as quais convivermos, que não percamos a nossa personalidade, a nossa individualidade, que busquemos o equilíbrio, sermos quem somos, independentemente das circunstâncias, independentemente se as coisas estão boas, se as coisas estão ruins, independentemente se é tempo de ir ou de vir. E um outro ponto fundamental para pensarmos: as coisas sempre dão certo quando fazemos da maneira certa, no momento certo. Quando o tempo é de vir, não adianta tentarmos ir. Quando o tempo é de ajuntar, não tentemos espalhar, porque é preciso que façamos a leitura dos acontecimentos da vida para que determinemos para nós mesmos as nossas atitudes. Que todos tenhamos um bom dia e até uma próxima oportunidade. Fiquem com Deus.
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6: 4 horas e 7 minutos.
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Olá, queridos e queridas ouvintes. Nós, da Web Rádio Fraternidade, gostaríamos de enviar o nosso abraço a você, que faz aniversário no mês de setembro. E o nosso abraço especial vai para Maria Estênia, de Calcaia, no Ceará. A Daniela Elisa Gionete Pisani, de Alfenas, em Minas Gerais. A Amanda Carice Silva, de Uberlândia, Minas Gerais. A Sandra Neri, de Valência, na Espanha. A Geni Josino, de Uberlândia, em Minas Gerais. A Dirce Aprile, de Mirassol, em São Paulo. A Marta, de São Paulo. A Gesislande Cardoso Oliveira, de Porto Alegre, no Rio Grande do Sul. A Bianca, de Vitória, em Pernambuco.

a Dora Cristina, da cidade de Prata, em Minas Gerais. A Débora Gonçalves da Silva, de Curitiba. A Érica, da Silva Santos, de Anápolis, em Goiás. A Ione Peronde, da cidade de São Paulo. A Nelly Abjalf, de Minas Gerais. A Thaís de Melo, de Olinda, em Pernambuco. E a Márcia Rocha, do Grupo de Bate-Papo número 4. E se você também desejar ouvir o seu nome neste momento de felicitações, entre em contato conosco através do e-mail faleconosco@radiofraternidade.com.br, informando o seu nome e a data do seu aniversário.

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2: 4 horas e 17 minutos.

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1: Boa noite para todos. A gente queria retomar o tema que a gente começou a trabalhar já do Levítico, desde a outra semana, que é o tema das festas, né? Nós fizemos um voo ligeiro, panorâmico, sobre as festas do Levítico, o sistema de festas, que é todo um sistema de sete, está tudo ligado ao sete, e hoje a gente quer começar já estudando especificamente as festas e começar pela Páscoa. Ler o texto, tentar entender a razão espiritual dessa festa, o que que se celebra nessa festa, qual é o objetivo dessa ordenança no Velho Testamento. O texto que a gente vai se basear é o capítulo 12 do livro de Êxodo, porque exatamente o que está aqui é o que vai ser repetido no Levítico. Aqui tem a história, a gênese, o nascimento da festa, o porquê da festa, as circunstâncias que cercaram a celebração dessa festa. No Levítico há a ordem, a lei, as regras de observância que estão repetidas. Mas a gente acha que é muito importante entender a história das coisas, né? O porquê das coisas. Onde que nasceu, qual que é o objetivo daquilo, né? E por isso a gente escolheu o texto de Êxodo, capítulo 12, sempre vinculando ao tema do Levítico, né, ao conjunto de festas que estão no Levítico. Para a gente entender a razão do Êxodo, a razão da Páscoa, seria bom que a gente voltasse para o fio central da Bíblia. E esse é um ponto que tem chamado a atenção hoje de vários estudiosos da Bíblia. Eles estão começando a fazer perguntas que uma criança, quando abre a Bíblia, faz. E os adultos não tiveram coragem de fazer essa pergunta, né? Ou não se permitiram debruçar-se sobre esse tema, meditar sobre esse tema, né? E a pergunta simples, né, que uma criança, quando pega isso aqui na mão, a Bíblia faz, é: a Bíblia fala do quê? Imagina que eu não estou perguntando quantos livros tem a Bíblia. Isso tem pessoas que sabem de cor. Dizer quantos livros, tamanho dos livros, quanto capítulo tem cada livro, quantos versículos tem cada capítulo, né? Tem algumas pessoas que chegam a decorar. Não é essa a pergunta. A pergunta é: qual o tema central da Bíblia? Ela fala do quê? O que é tema central e o que são temas secundários? Porque toda vez que eu abro a Bíblia, seja o Velho Testamento, seja o Novo Testamento, eu preciso me fazer uma pergunta: qual o vínculo dessa passagem que eu estou estudando com o tema central da Bíblia? Com o tema central do Novo Testamento? Ou com o tema central do Velho Testamento? Essa é uma pergunta importante a ser feita. Quando a gente faz essa pergunta com seriedade e se permite gastar um tempo para investigar isso, muita coisa bonita começa a aparecer diante dos nossos olhos. E muitas coisas que pareciam incompreensíveis ficam claras. Então, eu poderia começar dizendo assim: a Páscoa começa no capítulo 12 de Êxodo, por quê? Porque ela é decorrência da décima praga no Egito. Mas aí fica todo mundo praga no Egito? Tem 10? Eu nem sabia, né? Tem 10 pragas no Egito? O que, que o povo hebreu estava fazendo no Egito? Por que, que tem praga? Então, às vezes a gente corre o risco de ficar preso a elementos que não são essenciais do tema, eles são elementos que compõem o tema central, e você fica preso nesses elementos, mas esquece de ir no veio. Então, a pergunta que nós temos que fazer antes é: o que tem o povo hebreu a ver com a história central, com o tema central da Bíblia? Por que o fato deles irem parar no Egito como escravos, como um povo escravo, o que que isso afeta o tema central da Bíblia? Isso é importante. Então, vamos lá tentar meditar sobre essas questões, né? Os autores, os estudiosos, são unânimes em dizer que, se a gente conseguir fazer um resumo bem resumido mesmo, nós poderíamos dizer que a história da Bíblia se resume a criação. Deus criou. Tudo que a gente vê foi criado. Essa é uma mensagem central da Bíblia. Central. Ela pretende esclarecer, ela pretende dizer, ela quer afirmar que há um Criador. Há uma criação e um Criador. Segundo, aconteceu um grave problema na criação. Algo deu errado. Esse tá vindo do tema central. Estou na linha, né? Como se eu estivesse andando passos. Gente, quem quiser interromper, falar alguma coisa, por favor, né? Fique à vontade. Não é expositivo, não quero dialogar. Criou, tem um problema. Qual o problema? Qual foi o problema? O problema só ocorreu depois da criação do ser humano. Então, por quê? Porque quando o Onipotente, quando o Criador fez o cosmos, as estrelas, a terra, a água, nada disso tem livre-arbítrio. O Sol não escolhe sua rota, a órbita dos planetas, ele não escolhe. Vamos para as espécies. As espécies vegetais também não escolhem. Você não tem uma árvore, por exemplo, num consultório psicológico, você não acredita em identidade. Não tem. A mangueira é mangueira e ela não tem crise de identidade. Ela não quer ser abacateiro. Então, não temos nenhum problema com o reino vegetal. Vamos para o reino animal. Mesma coisa. A mesma coisa. Então, você tem uma multidão de espécies biológicas, vivas, seres vivos, mas esses seres vivos, eles não possuem uma característica. Qual é? A capacidade de refletir Deus integralmente. Então, esse é o ponto. Todo relato de capítulo 1, capítulo 2 de Gênesis é para dizer o seguinte: depois que Deus criou todas as espécies, ele falou assim: está faltando uma espécie. Eu preciso criar uma espécie que seja capaz de me refletir, que seja a minha imagem e a minha semelhança, em potencial. Em potencial. Ora, se eu tenho uma criatura com a potencialidade de refletir Deus, de ser a imagem de Deus, evidentemente, essa criatura deve ter também o potencial, a capacidade de escolher. Inclusive, se ela quer ou não fazer isso. Parece lógico isso? Parece? Porque não faz sentido uma criatura ser imagem e semelhança de Deus se ela não tem livre arbítrio. Mas se ela tem livre arbítrio, eu tenho uma variável muito complexa na criação. A partir do momento que eu tenho um ser criado que tem livre arbítrio, esse ser pode chegar e dizer assim: eu não concordo com o projeto que o senhor fez para mim. Eu não quero ser como você, eu não quero ser a sua imagem, eu não quero te refletir, eu não quero te obedecer. É uma possibilidade? É. É uma possibilidade. Aí alguém vai perguntar: mas por que que Deus deu essa possibilidade? Gente, mas essa é a resposta mais simples. Não sei. Não sei. Por que que Deus? Não sei. Eu me lembro de uma conversa que eu tinha com um primo, muito primo de segundo grau, né? Bem mais velho, muito querido, né? O Henrique. E eu era criancinha, assim, da idade do meu filho hoje, do João Gabriel, e ele já bem mais velho, assim, né? E um dia eu comecei a conversar, e eu já ficava pensando, né? E aí eu perguntei para ele assim: por que que Deus não criou as pessoas perfeitas? Se Deus tivesse criado esse ser perfeito, perfeito, com uma inteligência no grau perfeito e uma moralidade no grau perfeito, alguém tem dúvida de que esse ser somente escolheria o que é perfeito? Não é? Porque como que uma criatura perfeita vai escolher o imperfeito? Não tem jeito. Não tem jeito. Mas, como diz Deus para Jó? No livro de Jó, tem uma hora que Jó começa a entrar num bate-boca com Deus. Eles têm uma discussão. Deus fica só ouvindo. Na verdade, é Jó que fala. E o Jó fica bravo. Fala, ele reclama, ele coloca as razões dele, argumenta. Tudo. Aí Deus fala assim para ele: bom, você falou como criatura, agora é minha vez de falar, mas eu falarei como Criador. Como Criador. Deus escolheu fazer seres com a capacidade de ser a sua imagem, a sua semelhança, mas perfectíveis, não perfeitos. Perfectível é algo que tem a potencialidade de ser perfeito, mas não o é. Está no processo. Está no processo. Né? Ou, para dizer numa linguagem mais simples, você coloca o pão de queijo no forno, aí a pessoa chega: já pode comer? Não está pronto. Quer dizer, é isso. O ser humano que foi criado no capítulo 2 de Gênesis, ele não está pronto ainda. mas ele tem o potencial para se completar. Essa é a história. Bom, por que eu estou contando essa história? Porque o problema da criação tem a ver com esse homem que não é perfeito, que é perfectível e que tem toda a potencialidade divina dentro dele. O que que ele fez? Ele escolheu não seguir Deus. Essa é a história do capítulo 3 de Gênesis. Bom, é claro que nós estamos falando aqui de literatura, né? Só um aspecto literário. Vamos levar isso, né, ao pé da letra. Então, qual que é o problema que aconteceu? O mal entrou na criação a partir do momento que o ser criado fez uma opção diferente daquela que Deus lhe indicou. É isso. Então, Deus disse assim, eu indico que você vá por aqui. O ser criado falou assim, mas eu não quero. Eu quero ir por ali. E aí ele falou, mas se você for por ali, certamente morrerás. Ou seja, você está escolhendo um caminho que você não tem estrutura espiritual para bancar. Você está escolhendo um conjunto de experiências que você não dá conta. Ok, mas eu vou assim mesmo. Esse é o segundo tema da Bíblia. O primeiro tema é a criação. Deus criou, ok? Criou o ser humano. Sua imagem e semelhança. Segundo, o mal entrou na criação. Gente, eu não estou falando que eu, Haroldo, penso que o mal é isso. Eu estou simplesmente dizendo que Gênesis, capítulo 3, diz que o mal é isso. Ok?
2: É que bom que você não pensa isso, eu estou assim. Como se a gente fosse capaz de surpreender Deus com as nossas escolhas, né?
1: Ou que
2: a gente não fosse já existir todo um ano. Uma metodologia que ele iria ter para a gente, que seria um processo educativo da mesma forma.
1: Claro, é claro, claro, claro.
2: Porque senão, por exemplo, Deus criou para ele ir por aqui,
1: Verdade.
2: A história às vezes dá isso.
1: Verdade. Não, foi bom você ter falado isso, Cláudio, porque o texto, o texto de Gênesis, ele não quer explicar tudo, ele quer apresentar um problema. E aí eu vou pegar algumas coisas do Livro dos Espíritos, né? E alguma coisa do Emmanuel, aí vai abrir, porque aí já é uma interpretação do que está escrito lá, uma ampliação do que está escrito, e aí a gente começa a compreender com mais profundidade. Porque o texto, na verdade, ele não quer entrar nessas grandes questões filosóficas, né? Ele só quer dizer o seguinte, ó, dá uma olhada, tem um problema. E seres humanos não estão seguindo a orientação divina. E, por conta disso, eles estão gerando violência, maldade, desamor, desunião. O texto se contenta com isso, né? Mas nós vamos aprofundar mais. Por quê? Porque nós estamos trabalhando aqui com o Velho, o Novo Testamento e a Doutrina Espírita. Então, esses três elementos, aí eles trazem um grau de complexidade maior. E é exatamente isso. Então, por exemplo, no Livro dos Espíritos, Kardec pergunta, né? Todos os espíritos precisam passar pela fieira do mal? Aí os espíritos respondem, do mal não, da ignorância. Olha. Não é interessante essas questões, né? Não há um determinismo de que nós temos que experimentar o mal para evoluir, não. Isso não existe.
2: Mesmo porque enquanto nós estamos debaixo do determinismo divino, sem a possibilidade do livre-arbítrio, a gente estava protegido.
1: Protegido.
2: Nós não estávamos à mercê das dificuldades que nós estamos hoje.
1: Exato.
2: Né? Pelas nossas escolhas equivocadas.
1: Exato. Exato. E aí o seu Honório adorava isso, né? Porque quando ele estudava a evolução, ele dizia assim, né? O princípio inteligente está em estágios que são anteriores ao do ser humano, né? E o leão, por exemplo, ele vai lá e mata a zebra para se alimentar, mas ele mata para se alimentar. Não é? As atitudes dele são contingentes, né? E ele age dentro da contingência. E é tão interessante isso, né? Você pega o leão, ele está satisfeito? Ele deitou ali e acabou. Ninguém vê um leão caçando por esporte. Né? Ele se alimenta, supre a sua necessidade. Ao suprir a sua necessidade, ele se integra dentro de uma teia da vida, de uma cadeia alimentar, né? Essa cadeia alimentar é um mecanismo de controle das populações animais. A gente estudou isso na escola, né? A cadeia alimentar, ela serve como controle das populações. Então, ela é um fator de equilíbrio.
2: E ele servir de alimento para o outro.
1: E ele vai servir de alimento. Quer dizer, ele concorre para a harmonia. Ao satisfazer uma necessidade pessoal, ele concorre para a harmonia geral. Por quê? Porque ele jamais extrapola na satisfação daquela necessidade e ele jamais extrapola do seu papel. Quando entra o livre-arbítrio, aí a questão fica complexa. Porque o ser humano, ele pode optar, né? Ele vai além da satisfação das suas necessidades, ele sai do seu papel, ele sai da posição que a providência divina o colocou. Ele escolhe. Escolhe. Mas é bonito. Emmanuel fala no Consolador, é que ele diz assim, que o mal essencialmente considerado, olha a sutileza de Emmanuel, essencialmente considerado. Porque na superfície é mal. Quer dizer, entrar alguém aqui agora e me assassinar é mal. Isso não é nada bom, sobretudo para mim, né, gente? Eu lembro daquele o Alto da Compadecida, né? E o sujeiro vai matar o padre. E aí ele aponta a espingarda para o padre e diz assim: matar padre dá um azar. Aí o padre fala assim: sobretudo para o padre. Então. Quer dizer, na experiência superficial, é doloroso, é um mal. Né? Mas o Emmanuel diz assim, o mal essencialmente considerado para a sabedoria divina, ele constitui um zero à esquerda. Por quê? Porque Deus considera seus filhos transviados, olha, cada palavra que Emmanuel usa, não tem nada gratuito aqui. Emmanuel é um escultor, né? Se ele colocou uma palavra ali, você não consegue nem tirar nem pôr outra. Olha só. Porque ele considera seus filhos transviados, porque o mal é o quê? O mal é transviar-se da orientação divina. O Criador propõe um caminho e eu opto por outro. Porque se ele é sabedoria infinita, quando ele propõe um caminho para mim, não pode haver outro melhor. Porque você consegue, Marina, entender Deus propondo alguma coisa que seja ótimo? Não. Ótimo é pouco para Deus. Né? Quando Deus propõe algo, o que ele propõe só pode ser o perfeito. Não tem nada melhor. Porque se tivesse. Quando Deus. Não é? Não é isso, né? Está todo mundo calado, né? Isso aí, todo mundo está concordando, está discordando. É isso? Não dá para imaginar, ah, Deus fala assim, ixi, fiz uma escolha aqui, me equivoquei. Não tem, não, isso não existe. Quando Deus avalia um conjunto de circunstâncias, e Ele, quando avalia, avalia todas as circunstâncias, porque Ele é onipotente, onisciente, e quando Ele toma uma decisão, aquela decisão é a melhor que existe no universo e a melhor que existirá para toda a eternidade. Eu, ser imperfeito, com uma visão limitada, falo, não. Eu não quero o melhor. Eu prefiro o pior, desde que seja meu. Desde que a decisão seja minha. Eu faço uma escolha. Então, Emmanuel diz assim, Deus considera os seus filhos transviados como incursos em grandes experiências. Em grandes experiências.
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0: Cantem para mim.
1: Que hino podemos cantar agora? O sol já está se pondo. E nessa hora, o irmão Marinho prefere sempre o hino de entardecer.
2: Então, todos de mãos dadas se reúnem em torno do leito, no qual a enferma oferece a Deus os seus últimos pensamentos. Os irmãos da comunidade também observam, chorando à distância, a cena comovente e dolorosa.

0: 4:51.
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2: Se não houver amanhã,

Sabe, eu que costumava deixar muitas coisas para amanhã, resolvi lhe dizer hoje o quanto você é importante para mim. Porque quando acordei pela manhã, uma pergunta ressoava na acústica de minha alma. E se não houver amanhã? Então, hoje eu quero me deter um pouco mais ao seu lado, ouvir suas ideias com mais atenção, observar seus gestos mais singelos, decorar o tom da sua voz, seu jeito de andar, de correr, de abraçar. Porque, se não houver amanhã, eu quero saber qual é a sua comida preferida, a música que você mais gosta, a sua cor predileta. Hoje, eu vou observar seu olhar, descobrir seus desejos, seus anseios, seus sonhos mais secretos e tentar realizá-los. Porque se não houver amanhã, eu quero ter gravado em minha retina o seu sorriso, seu jeito de ser, suas manias. Hoje, eu quero fazer uma prece ao seu lado, descobrir com você essa magia que traz tanta serenidade. Quero subir aos céus com você pelos fios invisíveis da oração. Hoje, eu vou me sentar com você na relva macia, ouvir a melodia dos pássaros e sentir a brisa acariciando meu rosto colado ao seu, em silêncio e sem pressa. Hoje, eu vou lhe pedir por favor, agradecer, me desculpar, pedir perdão se for necessário. Sabe, eu sempre deixei todas essas coisas para amanhã. Mas o amanhã é apenas uma promessa. O hoje é presente. Assim, se não houver amanhã, eu quero descobrir hoje qual é a flor de que você mais gosta e lhe ofertar um belo ramalhete. Quero conhecer seus receios, aconchegar-lhe em meus braços e lhe transmitir confiança. Hoje, quando você for se afastar de mim, eu vou segurar suas mãos e pedir para que fique um pouco mais ao meu lado. Sabe, eu sempre costumo deixar as palavras gentis para dizer amanhã, carinhos para fazer amanhã, muita atenção para prestar amanhã. Mas o amanhã talvez não nos encontre juntos. Eu sei que muitas pessoas sofrem quando um ser amado embarca no trem da vida e parte sem que tenham chance de dizer o que sentem. E sei também que isso é motivo de muito remorso e sofrimento. Por isso, eu não quero deixar nada para amanhã. Pois se o amanhã chegar e não nos encontrar juntos, você saberá tudo o que sinto por você e saberei também o que você sente por mim. Nada ficará pendente. Quero registrar na minha alma cada gesto seu. Quero gravar em meu ser para sempre o seu sorriso. Pois se a vida nos levar por caminhos diferentes, eu terei você comigo, mesmo estando temporariamente separados. Sabe, eu não sei se o amanhã chegará para nós, mas sei que hoje eu posso dizer-lhe o quanto você é importante para mim. Seja você meu filho, minha filha, meu esposo ou esposa, um amigo talvez, você vai saber hoje o quanto é importante para mim. Porque se não houver amanhã, amanhã o sol será o mesmo mensageiro da luz, mas as circunstâncias, pessoas e coisas poderão estar diferentes. Hoje significa o seu momento de agir, semear, investir suas possibilidades afetivas em favor daqueles que convivem com você. Hoje é o melhor período de tempo na direção do tempo sem fim.

0: Reunião de desobsessão salva estudante de medicina. O médico Adolfo Bezerra de Menezes, no seu livro A Loucura Sob Novo Prisma, relata que o pai de Raul Couto, estudante de medicina, dera cabo de sua vida sob a influência de um espírito obsessor e que pretendia também arrastar o filho à prática do ato infeliz. Vejamos o fato narrado com as próprias palavras do grande médico brasileiro. Raul Couto havia cerca de 2 anos suspender o curso de seus estudos médicos na Faculdade do Rio de Janeiro por ter sido subitamente acometido de loucura, com a ideia fixa de suicídio, pelo que a família o guardava em um quarto com todas as precauções. Pediram-nos, depois de reconhecido que a loucura era obra de um inimigo do espaço, que fizéssemos o possível para restituir a razão ao pobre moço. E prestando-se a isso o médium de incorporação Frederico Pereira da Silva Júnior, demos princípio ao trabalho. O espírito perseguidor veio enfurecido, declarando que já fizera acabar pelo suicídio o pai de Raul e que ao mesmo fim levaria o filho para vingar-se do mal que lhe fizera em passada existência. Efetivamente verificamos que o pai de Raul acabara pelo suicídio. Longa foi a luta com esse espírito, mas por fim, depois de muitas sessões que fazíamos semanalmente, conseguimos convencê-lo do mal que a si mesmo causava. Foi isso numa sexta-feira. E só na segunda-feira seguinte foi que pudemos ter notícia do que se passara com Raul depois do arrependimento do seu perseguidor. Soubemos então e tivemos a confirmação pessoal do seguinte. Na sexta-feira, pouco mais ou menos a hora em que o espírito inimigo desistiu sinceramente da perseguição, Raul, em sua casa, à distância que vai da Gamboa, onde morava, ao Engenho Novo, onde trabalhávamos, talvez uns 15 quilômetros, despertava como de um longo pesadelo. Chamou a mãe e mais pessoas da família por quem se tornara indiferente. Saiu do seu isolamento e tão bem se achou que na semana seguinte voltou aos seus estudos por tanto tempo interrompidos e tanto se aplicou que colheu e publicou as lições feitas durante o ano pelo professor de anatomia da faculdade. Durante os seguintes 2 ou 3 anos, tivemos várias ocasiões de vê-lo, de reconhecer a completa integridade de suas faculdades mentais, fato que é comprovado por suas aprovações na faculdade. Comenta ainda Bezerra de Menezes que durante os seguintes 2 ou 3 anos, tivemos várias ocasiões de vê-lo, de reconhecer a completa integridade de suas faculdades mentais, fato que é comprovado por suas aprovações na faculdade. A coincidência da renúncia do perseguidor com o reerguimento das faculdades mentais é fato digno da maior atenção, e nós asseguramos que, mais ou menos rápida, mais ou menos lenta, temos sempre observado esse fenômeno, desde que o perseguidor se converta.
1: Onde quer que se encontre 2 ou 3 pessoas reunidas em meu nome, eu com elas estarei, prometeu Jesus.
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3: 5 horas e 3 minutos.

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7: 5h09.
8: Queridos amigos e irmãos do Ideal Espírita, que Jesus nos abençoe e nos dê a sua paz. Aqui estamos nós, com a nossa modesta tarefa de ler livros espíritas para todos aqueles que sintonizam a Rádio Fraternidade, a emissora do bem na internet. Aquela que trabalha por um mundo melhor, onde todos nós propugnamos Que a paz esteja sempre conosco, mas não aquela paz mórbida, dormente, preguiçosa, mas aquela paz que nos impulsiona a buscar dias melhores para todos nós. Vamos lá. Emmanuel está narrando, através da psicografia de Chico Xavier, a história talvez mais eloquente que já tivemos oportunidade de ouvir através da sua narrativa. A história de Paulo, e através do livro Paulo e Estevão, ele nos conta não só a história de Paulo, mas também os primeiros do cristianismo na Terra. Saulo, sempre agora renovado na luz do Evangelho, na luz do conhecimento cristão, passa pelas agruras, exatamente nessa parte do livro, de não ser mais estimado, não ser entendido e até mesmo ser escorraçado por aqueles que foram seus amigos, como é o caso do seu encontro agora com seu amigo Alexandre. Alexandre voltou a dizer para ele naquela entrevista: infelizmente, não posso entender-me com você, em decorrência do estado precário do teu cérebro. Por enquanto, poderás ficar em Jerusalém à vontade, mas será justo não multiplicar o escândalo da tua enfermidade com falsos panegíricos do carpinteiro de Nazaré. A decisão do Sinédrio, que consegui com tantos sacrifícios, poderia modificar-se, quanto ao mais terminava como a despedi-lo. Sabes que continuo as tuas ordens para uma retificação definitiva de atitudes a qualquer tempo. Para um amigo Alexandre, Paulo estava obcecado por uma ideia de renovação que Jesus vinha trazer para todos nós. Paulo não estava obcecado, estava convencido da doutrina de amor e de equidade que Jesus trazia. Ele era agora um pregador das ideias de igualdade, de amor, de humildade, de paciência que Jesus trazia, de tolerância e especialmente de perdão. E isso, para os seus ex-amigos ainda orgulhosos e apegados à letra antiga, era sinal de loucura.

Saulo compreendeu a advertência. Não era preciso, então, dilatar a entrevista. O amigo expulsava-o com boas maneiras. Em 2 minutos, achou-se novamente na via pública. Era quase meio-dia, um dia de sol quente. Sentiu sede e fome. Consultou a bolsa, estava quase vazia. Um resto do que recebera das mãos generosas do irmão de Gamaliel ao deixar Palmira definitivamente. Procurou a pensão mais modesta de uma das zonas mais pobres da cidade. Em seguida, a frugal refeição, e antes que caíssem as sombras cariciosas da tarde, encaminhou-se esperançado para o velho casarão reformado, onde Simão Pedro e companheiros desenvolvia toda a atividade em prol da causa de Jesus. No trajeto, recordou-se de quando for ouvir Estevão em companhia de Sadoc. Como tudo agora se passava inversamente. O crítico de outrora voltava para ser criticado. O juiz transformado em réu mergulhava o coração em singulares ansiedades. Como o receberiam na igreja do caminho? Parou à frente da habitação humilde. Pensava em Estevão, mergulhado no passado de alma opressa. Ante os colegas do Sinédrio, intestando as autoridades do judaísmo, outra era sua atitude. Conhecia-lhes as fraquezas peculiares, passara também pelas máscaras farisaicas e podia aquilatar de seus erros clamorosos. No entanto, defrontando os apóstolos galileus, sagrada veneração se lhe impunha à consciência. Aqueles homens poderiam ser rudes e simples, podiam viver distanciado dos valores intelectuais da época, mas tinham sido os primeiros colaboradores de Jesus. Além disso, não poderia aproximar-se deles sem experimentar profundo remorso. Todos haviam sofrido vexames e humilhações por sua causa. Não fosse Gamaliel, talvez o próprio Pedro tivesse sido lapidado. Precisava consolidar as noções de humildade para manifestar seus desejos ardentes de cooperação sagrada com o Cristo. Em Damasco, lutara na sinagoga contra a hipocrisia de amigos e companheiros. Em Jerusalém, enfrentara Alexandre com todo desassombro. Entretanto, parecia-lhe que outra deveria ser sua atitude ali, onde tinha necessidade de renúncia para alcançar a reconciliação com aqueles a quem havia ferido. Assomado de profundas reflexões, bateu à porta quase trêmulo. Um dos auxiliares do serviço interno, de nome Prócoro, veio atender solicitamente. Irmão, disse o moço tarsense em tom humilde, podeis informar se Pedro está? Vou saber, respondeu o interpelado amistoso. Caso esteja, acrescentou Saulo.

Saulo algo indeciso. Dizei-lhe que Saulo de Tarso deseja falar-lhe em nome de Jesus. Prócoro gaguejou um sim com extrema palidez, fixou no visitante os olhos assombrados e afastou-se com dificuldade, sem dissimular a enorme surpresa. Era o perseguidor que voltava depois de 3 anos. Lembrava-se agora daquela primeira discussão com Estevão, em que o grande pregador do Evangelho sofrera tantos insultos. Em poucos momentos alcançava a câmara onde Pedro e João confabulavam sobre os problemas internos. A notícia caiu entre ambos como uma bomba. Ninguém poderia prever tal coisa. Não acreditavam na lenda que Jerusalém enfeitava com detalhes desconhecidos em cada comentário. Impossível que o algoz implacável dos discípulos do Senhor estivesse convertido à causa do seu evangelho de amor e redenção. O ex-pescador do caminho, antes de recambiar o portador ao inesperado visitante, mandou chamar Tiago para resolverem os três qual a decisão a tomar. O filho de Alfeu, transformado em rígido asceta, arregalou os olhos. Depois das primeiras opiniões que traduziam receios justos e emitidas precipitadamente, Simão exclamou com grande prudência: em verdade, ele nos fez o mal que pôde, entretanto, não é por nós que devemos temer, e sim pela obra do Cristo que nos está confiada. Aposto que em toda essa história da conversão se resume numa farsa a fim de que venhamos a cair em novas ciladas, replicou Tiago, um tanto displicente. Por mim, disse João, peço a Deus que nos esclareça, embora me recorde dos açoites que Saulo mandou me aplicar no cárcere. Antes de tudo, é indispensável saber se o Cristo de fato lhe apareceu às portas de Damasco. Mas saber como, dizia Pedro com profunda compreensão. Nosso material de reconhecimento é o próprio Saulo. Ele é o campo que revelará ou não a planta sagrada do Mestre. A meu ver, tenho a zelar um patrimônio que não nos pertence. Somos obrigados a proceder como aconselha a prudência humana. Não é justo abrirmos as portas quando não lhe conhecemos o intuito. Da primeira vez que aqui esteve, Saulo de Tarso foi tratado com o respeito que o mundo lhe consagrava. Busquei-lhe o melhor lugar para que ouvisse as palavras de Estevão. Infelizmente, sua atitude desrespeitosa e irônica provocou escândalo que culminou na prisão e na morte do companheiro. Veio espontaneamente e voltou para prender-nos. Ao carinho fraternal que lhe oferecemos, retribuiu com algemas e cordas. Assim me externando, também não devo esquecer a lição do Mestre relativamente ao perdão. E por isso reafirmo que não penso por nós, mas pelas responsabilidades que nos foram conferidas. Ante considerações tão justas, os outros calavam enquanto o ex-pescador acrescentava: por conseguinte, não me é permitido recebê-lo nesta casa sem maior exame,
ainda que não me falte sincera boa vontade para isso. Resolvendo o assunto por essa forma, convocarei uma reunião para hoje à noite. O assunto é muito grave. Saulo de Tarso foi o primeiro perseguidor do Evangelho. Quero que todos cooperem comigo nas decisões a tomar, pois de mim mesmo não quero parecer nem injusto, nem imprevidente. E depois de longa pausa, dizia para o emissário: vai, Prócoro, dize-lhe que volte depois, que não posso deixar os quefazeres mais urgentes. E se ele insistir? Perguntou o diácono preocupado. Se ele de fato aqui vem em nome de Jesus, saberá compreender e esperar. Saulo aguardava ansiosamente um mensageiro. Era preciso encontrar alguém que o entendesse e lhe sentisse a transformação. Estava exausto, cansado. A igreja do caminho era a derradeira esperança. Prócoro transmitiu-lhe o recado com grande indecisão. Não era preciso mais para que tudo compreendesse. Os apóstolos galileus não acreditavam na sua palavra. Agora examinava a situação com mais clareza. Percebia a indefinível e grandiosa misericórdia do Cristo visitando-o inesperadamente, no auge do seu abismo espiritual, às portas de Damasco. Pelas dificuldades para ir ter com Jesus, avaliava quanta bondade e compaixão seriam necessárias para que o Mestre o acolhesse, endereçando-lhe sagradas exortações no encontro inesquecível. O diácono fixou com simpatia. Saulo recebera a resposta altamente desapontado. Ficou pálido e trêmulo, como que envergonhado de si mesmo. Além disso, tinha um aspecto doentio, olhos encovados. Era puro, mas também era pura pele e osso. Compreendo, meu irmão, disse ele, de olhos molhados. Pedro tem motivos justos. Aquelas palavras comoveram a Prócoro no mais íntimo da alma, e evidenciando seu bom desejo de ampará-lo, exclamou a demonstrar perfeito conhecimento dos fatos: não trazeis de Damasco alguma apresentação de Ananias? Já tenho comigo as do Mestre Jesus, respondeu Paulo. Como assim? Perguntou o diácono admirado. Jesus disse em Damasco, falou o visitante com serenidade, que mostraria quanto me compete sofrer por amor ao seu nome. Intimamente, o ex-doutor da lei sentia imensa saudade dos irmãos de Damasco, que o haviam tratado com a maior simplicidade. Entretanto, considerou simultaneamente que semelhante proceder era justo, porquanto dera provas na sinagoga e junto de Ananias de que sua atitude não comportava simulação. Ao refletir que Jerusalém o recebia em toda a parte como vulgar mentiroso, sentiu lágrimas quentes lhe afluírem aos olhos. Todavia, para que o outro não lhe visse a sensibilidade ferida, exclamou, justificando-se:
Tenho os olhos cansados pelo sol do deserto. Podereis fornecer-me um pouco de água fresca? O diácono atendeu prontamente. Daí a instantes, Saulo mergulhava as mãos em um grande jarro, lavando os olhos em água pura. Voltarei depois, disse em seguida, estendendo a mão ao auxiliar dos apóstolos, que se afastou impressionado. Amargando fraquezas orgânicas, o cansaço, o abandono dos amigos, as desilusões mais acerbas, o moço de Tarso retirou-se cambaleante. Vamos encerrar o programa de hoje, meus irmãos. Vale a pena refletir como às vezes é difícil perdoar como Jesus perdoou, sem exigências, sem condições. Perdoar porque o perdão existe no nosso coração, como existia e sempre existiu e existirá no coração de Jesus. Jesus não fazia grandes esforços, nem tampouco raciocínios para perdoar. Perdoava porque era de sua sensibilidade, do seu crescimento espiritual, um sentimento dos mais trabalhados em toda a sua vida de crescimento espiritual. Jesus perdoava, dando a bênção do recomeço. Jesus perdoava, incentivando a criatura que algo fizesse para reparar o mal que havia feito a alhures, não obstante estivesse recebendo do governador planetário, do mestre amoroso, o perdão que tanto consola. Os homens do caminho, os apóstolos, temerosos. Felizmente, Paulo já estava realmente tocado pelos ensinamentos de Jesus e já demonstrando a sua capacidade de entender, porque já era evoluído espiritualmente, tendo como qualidade o entendimento e a tolerância já. Antes tão intolerante com o perseguidor, e agora tão tolerante diante das humilhações que, como perseguido, agora passaria a sofrer. Não foi Jesus que disse isso a ele? Que ele teria a oportunidade de demonstrar, que ele teria a oportunidade de perceber quais eram as definições, quais eram os sofrimentos que ele teria que passar por Jesus. Muita paz, que Jesus nos abençoe e até o próximo programa.

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0: Se o anjo da guarda, minha doce companhia, me protege, me guarde, de noite e de dia, no caminho da escola, no caminho de casa, junto com a minha família. Amém. Se liga, pessoal. Ame sua mãezinha e seu papai. E ame seus irmãozinhos. 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
1: Cinco horas e 38 minutos.
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3: Olá, meus amigos e amigas. Alegria nos reencontrarmos. E mais uma reflexão espiritual. Hoje trazendo um versinho do poeta Cassimiro de Abreu, que pelas mãos de Chico Xavier escreveu esse verso. Dize a Deus o que deseja, de bom, de belo e maior. Sabendo, porém, que Deus faz sempre o que é melhor. Eu consegui extrair duas lições aqui para a gente pensar. Primeiro, o que é que a gente deve pedir a Deus, né? O poeta Casimiro Cunha fala que nós devemos pedir sempre o que é bom, o que é belo e o que é maior. Será que muitas vezes o que a gente está pedindo é de fato o que é bom, o que é belo, o que é maior, ou seja, aquilo que vai além da gente? Eu fico pensando que às vezes nem sempre os nossos pedidos são justos, são adequados. De fato, representam um bem para nós. A nossa visão é sempre tão limitada, né? A gente tem a visão do instante. A gente não consegue enxergar mais além. Nós somos muito imediatistas. Pensamos muito no bem de agora. E nem sempre o bem de agora é um bem que se sustenta no tempo. É um bem que fará bem amanhã ou depois. Às vezes é um bem que faz bem somente a gente, mas faz mal a outra pessoa, criando injustiça, criando privilégios. Então, nem sempre os nossos pedidos são adequados. Nem sempre os nossos pedidos carregam sabedoria. E na segunda parte aqui desse verso, e é por isso mesmo que o poeta diz que a gente fique sabendo que Deus faz sempre o que é melhor. Então, muitas vezes, o que a gente pede, achando que é o melhor para nós, Deus, com a sua infinita sabedoria, com a sua inteligência suprema, ele enxerga muito mais longe. E ele fará sempre o que é de fato melhor para nós. Ocorre que muitas vezes, quando Deus não atende os nossos pedidos, a gente acha que ficou na pior. Mas a pior, muitas vezes, seria atender os nossos pedidos. Eu tenho um amigo que diz assim, que ele fala com Deus, falando, ó Deus, não atendam os meus pedidos, porque eu, na maioria das vezes, não sei o que eu estou pedindo. Eu não sei o que é de fato é bom. Então eu procuro ficar com aquele trecho da oração do Pai Nosso, Senhor, a tua vontade seja feita, a tua sabedoria. Porque muitas vezes o bem que eu acho que será hoje será um mal para mim amanhã, e o mal que eu interpreto hoje amanhã será um grande bem. Então vamos pedir aquilo que a gente acha adequado. Mas com essa ressalva que o poeta fez. Vamos sempre ficar sabendo que Deus fará o melhor. Não vamos ficar bravos quando Deus não nos atender. Fiquemos com aquela compreensão. Não, isso não foi possível. Deus sabe o que é melhor. E eu sigo a minha vida confiando nesse Pai que dirige os meus caminhos, que sabe a hora, o momento e o que de fato é melhor para mim. Então são essas reflexões que acho que ajudam muito na nossa vida e na nossa forma de orar. Na nossa forma de nos relacionarmos com Deus. E vamos continuar fazendo o nosso melhor. Agindo bem. Agindo no bem. Pensando no bem. Falando no bem. Que essa, de fato, é a maior garantia que a gente vai ter de experimentarmos dias bons, não dias perfeitos, mas dias melhores, que já será muito bom. Um grande abraço no seu coração.
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1: 5 horas. E 47 minutos.
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8: Música. amigos, este é mais um programa Refletindo com Jerônimo Mendonça, aqui na sua web rádio Fraternidade. Jerônimo Mendonça, natural da cidade de Ituiutaba, Minas Gerais, fazia suas palestras viajando por todo o Brasil. Jerônimo, tetraplégico, cego, era carregado em um leito anatômico construído especialmente para ele. O leito era colocado em uma perua Kombi, retiravam-se os bancos da parte de trás e os amigos colocavam sua cama. Jerônimo então viajava alegremente por várias cidades brasileiras, proferindo suas palestras, acompanhando amigos nas diversas lutas pelo Brasil afora, empreendidas na construção de casas espíritas, orfanatos, lares diversos. Jerônimo se irmanava a outros grupos espíritas a fim de colaborar também para o que eles estavam desenvolvendo. Isto além da construção de suas obras, que ele foi fazendo na cidade de Ituiutaba. Jerônimo construiu o Lar Espírita Pouso do Amanhecer, a creche que abriga até hoje 240 crianças. Jerônimo construiu a gráfica espírita Caibá Schutel, onde muitas mensagens foram impressas e distribuídas Brasil afora. Jerônimo construiu no fundo da sua casa o Pouso Ricardo Tadeu. Alguns cômodos com quartos exclusivos para receber amigos ou quem necessitasse pernoitar. E além de tudo isso, o Centro Espírita Seareiros de Jesus, que está até hoje na cidade. Jerônimo, além de tudo isso, juntamente com o seu grupo afim de trabalho, auxiliava irmãos que construíam casas espíritas, que divulgavam outros trabalhos também em novas cidades. Seu nome era trabalho. Jerônimo não se poupava e a todo momento a alegria de estar com as pessoas, com amigos que buscavam para conversar, com seus familiares que estavam sempre a postos no auxílio, no trato, nos cuidados, com irmãos que chegavam a todo momento desorientados, desequilibrados, necessitados da palavra amiga, da orientação instrutiva. Jerônimo sempre dizia, principalmente aos espíritas, quantas pessoas nos buscam para conversar, elas não querem saber a opinião que nós, o homem Jerônimo Mendonça, quer dar sobre aquele assunto. Elas estão nos buscando porque elas querem saber o que Kardec diria de acordo com aquela situação. Ou seja, Jerônimo excluía completamente a sua opinião, a sua palavra, para proferir às pessoas na orientação e na instrução, nos aconselhamentos, a palavra do Espiritismo. O que o pensamento dos Espíritos da codificação tem a dizer às pessoas nas mais diversas horas da dor e dos problemas. Então Jerônimo sempre orientava de acordo com o Evangelho de Jesus, com o Evangelho segundo o Espiritismo, com o Livro dos Espíritos, eximindo completamente de dizer o que ele tinha em mente muitas vezes. Ouvimos isso de Jerônimo durante várias oportunidades. E Jerônimo assim persistia em seu trabalho. Também se eximia de dar a sua palavra, de colocar a sua ideia nas palestras que proferia. Ele dizia que o orador espírita jamais deve usar as palavras "eu acho". deve eximir completamente a sua opinião particular e dizer apenas o que os espíritos da codificação têm a dizer sobre aquele assunto. O que as obras complementares de Emmanuel, de André Luiz, têm a dizer sobre aquele assunto. E é na obra, ou seja, na doutrina espírita, que o orador deve focar a fim de garantir uma orientação segura, uma informação equilibrada e onde o orador não se envolva em questões que podem levar a polêmicas desnecessárias, a críticas infundadas. Quantas vezes, meus irmãos, nós encontramos na palavra amiga de uma palestra que podemos ouvir hoje com tanta facilidade pela internet, nós ouvimos uma palestra de um orador espírita ou um trecho de uma palestra que nos restitui, que nos auxilia naquele momento que nós estamos passando, porque ouvimos algo que nos traz equilíbrio, que nos traz postura, que nos traz calmaria interior, que nos traz coragem, que nos desperta o bom ânimo para o trabalho. Muitas vezes uma frase que lemos da doutrina espírita nos auxilia muito a dar a volta por cima em inúmeras questões com as quais estamos lutando, né, na nossa vida diária. Que Jesus nos abençoe, que Jesus nos ilumina. Este é o programa Refletindo com Jerônimo Mendonça, aqui na sua web rádio Fraternidade.
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0: 5:58.
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aniversário de Allan Kardec amanhã, mas como a gente não está ao vivo amanhã, eu quis homenagear hoje, trazendo essa música, né, maravilhosa. Claudinha, um abraço para você, viu? Nossa querida maestrina do Coral Cântico da Paz, aqui de Uberlândia. Muito bom, né? Então fica aqui a nossa homenagem, em 3 de outubro, o nascimento de Allan Kardec, 222 anos. Amanhã, hein? Esse querido irmão que aceitou o compromisso, esse chamamento de Jesus, se colocou como tarefeiro e incansavelmente trabalhou para que a codificação pudesse chegar até a gente. Num tempo em que não tinha computador, num tempo que não tinha energia elétrica, num tempo que não tinha os meios de comunicação que a gente tem hoje. Então, assim, a comunicação era mais complicada. E ele lá, fiel tarefeiro do Cristo, enfrentando inúmeras dificuldades, inúmeras. É só a gente pegar um pouquinho da vida do Kardec, ler a sua biografia, vai ver quantas dificuldades ele passou. Quantas. Então, fica aqui a nossa gratidão, a nossa lembrança, e que Jesus continue envolvendo esse nosso querido irmão, que certamente continua o trabalho na espiritualidade. Então só fica o registro, 3 de outubro, aniversário de Allan Kardec, mas hoje é dia 2, tá? Então, muito bom estar aqui nesta manhã com você, mais uma edição desse programa que a gente faz todo dia, de conexão com Deus, buscando, através das experiências que a gente tem aqui na Terra, dar mais alguns passos de crescimento e de evolução. Eu tenho certeza que quando a gente chegar lá no final desse nosso programa, a gente vai estar assim um pouco mais sustentado para poder seguir caminhando e vencendo uma dificuldade aqui, um probleminha acolá, uma questão mais ali, e a gente vai seguindo com fé, com confiança. Ó, no programa de hoje nós vamos refletir com o nosso querido irmão Haroldo Dutra Dias. Tem a leitura que a gente está fazendo do livro do Emmanuel, pela psicografia do Chico, que tem como título Assim Vencerás. E hoje a lição número 7, Influência. Tem também pedido de prece, as preces, a prece feita no final por um querido amigo de todos nós, que eu acho que vocês vão gostar. Enfim, é muito bom estar com você aqui, e eu tenho certeza que se você busca o amparo do alto, tenha confiança que o alto está aí do teu lado, te envolvendo, bem como envolvendo aqueles a quem você faz seu pedido de prece, tá bom? Se quiser colocar um copo com água, uma garrafa, uma jarra, fique à vontade, tá? Essa água vai ser fluidificada pelos nossos queridos amigos espirituais. Esses companheiros, assim, ó, que não desistem da gente, são incansáveis tarefeiros. Então, eles não medem esforço para nos ajudar, para nos amparar, para nos auxiliar, viu? Então, vamos lá, vamos ler o livro, né? Vamos ler a lição número 7 hoje, que é Influência. Lembrando que o livro é Assim Vencerás, ditado pelo Espírito Emmanuel, psicografia de Francisco Cândido Xavier. Você pode adquirir ele aí nas várias editoras, nas várias livrarias espíritas. Se você entrar na FEB Editora, vai encontrar o livro lá para ser adquirido também. E quando você adquire o livro, você está ajudando também o trabalho de divulgação, o trabalho de várias entidades assistenciais. Assim Vencerás, Emmanuel, lição 7, Influência. Todas as regiões da vida terrestre experimentam a influenciação espiritual de variados matizes. Busquemos o concurso das forças que materializam o bem, associando-nos a ele e todas as circunstâncias.
se nada oferecemos de útil que podemos receber das energias que difundem na Terra o suprimento dos recursos divinos? Se nada oferecemos de útil que podemos receber das energias que difundem na Terra o suprimento dos recursos divinos? Há sempre, no ímã de nossa alma, o propósito de recolher as graças do céu. Quase todo espírito se julga o mais importante credor das bênçãos divinas. Entretanto, continua Emmanuel, ninguém consegue alguma coisa sem esforçar-se de algum modo. A semente que germina, vencendo os empecilhos do solo, obtém, mais tarde, o favor do fruto. A fonte que abandona o poço onde nasceu, arrojando-se para diante na conjugação do verbo servir, alcança a grandeza do mar. O homem que se destaca pelo esforço na própria elevação, dirige-se para a vanguarda da luz, convertendo-se em abençoado instrumento dos celestes desígnios no progresso humano. E o Emmanuel continua: ajuda aos outros e será amparado pelos heróis do bem. Semeia a fraternidade e conquistarás a influência benéfica de milhares de irmãos. Obteremos sempre de acordo com as nossas próprias obras. Se o lodo transforma em lodo a terra que o visita, o fogo converte em fogo o combustível que o procura. Não ouvides que de ti mesmo, olha só, gente, depende a natureza das forças que te inspiram para o bem ou para o mal. E aí conclui o Emmanuel: se desejas descer ao abismo da sombra, encontrarás o auxílio das potências que ainda se comprazem nas trevas. Mas, se anseias pela subida aos montes da sublimação, terás contigo o socorro de todas as inteligências que já se consagram à luz. Olha a profundidade desse encerramento que o Emmanuel nos propõe aqui no livro. Se desejas descer ao abismo da sombra, encontrarás o auxílio das potências que ainda se comprazem nas trevas. Mas, olha só, se anseias pela subida aos montes da sublimação, terás contigo o socorro de todas as inteligências que já se consagraram à luz. Então, prestemos atenção nessa busca que nós temos feito na nossa caminhada evolutiva. Prestemos atenção nas escolhas, naquilo que nós estamos procurando de verdade, para que a gente possa ter o auxílio correto. Por isso que o bem atrai o bem. E aquelas questões infelizes, de sombra, acaba nos levando para onde? Para esse tipo de sintonia. Então tá aí o recado do Emmanuel hoje para a gente no livro Assim Vencerá.

E a palavra tem poder curador. O corpo é o veículo através do qual se manifestam, no plano terrestre, o espírito e a alma, da qual o corpo é apenas o reflexo materializado. Por isso, espelha aquilo que pensamos, na saúde e na enfermidade, porque recebemos de acordo com os nossos pensamentos e somos aquilo que pensamos. Pense sempre certo para ter saúde perfeita. O nosso verdadeiro destino é a sabedoria e o amor. Que assim seja, paz e bem-estar.

0: Muito bem, de volta. Vamos trazer os pedidos de prece hoje gravados pela Terezinha. Eu volto já já.
1: Amado irmão Jesus, com todo carinho e fé, elevemos nossos pensamentos a Deus em favor dos nossos irmãos Danúzio Martins Pinheiro, já desencarnado, Luiz Carlos de Souza Rodrigues, também desencarnado, Patrícia Rodrigues Pinheiro, Laurinete Cabral Melo e Gabriel Lucas de Melo Pinheiro. Que a luz divina envolva a todos, trazendo consolo, paz e amparo. E aos que retornaram à pátria espiritual, que recebam acolhimento e serenidade. Aos que permanecem na terra, que sejam fortalecidos na fé e na esperança. Que assim seja.
0: De volta, nós queremos acrescentar a essas rogativas o pedido para a Laís Barbosa de Souza, também para o Nilo Coetz, também registramos o pedido de preces para Jussara de Souza Catibe e o Vitor Hugo de Souza, que o alto possa envolver os nossos irmãos, levando o amparo também para Neide Costa, para Neuza Costa e a Maria Eterna, que a presença de Jesus assista também nosso irmão Rogério, a Solange da Silva Carvalho e toda a família. Também colocamos nessas vibrações o pedido de prece que nos chegou para a Melissa, a Isabela, o Felipe, para o José Américo de Aquino, para a Fernanda Brizardi, para toda a família, viu? Para o Gabriel Neto, que todos possam ser envolvidos pela presença de Jesus. Também Célio José Urix e Marco Aurélio retornaram à espiritualidade em 2021. Também registramos o pedido para a Vera Maria Soares Santos, que Jesus envolva e ampare a nossa irmã, que fez 81 anos no dia 16 de agosto, né? Que Jesus abençoe a nossa irmã, que ela se sinta fortalecida, viu? Bem como toda a família. E eu queria registrar, deixa eu pegar aqui, o pessoal me mandou. Hoje é aniversário, deixa eu ver aqui, ó. Me chamo Rose e gostaria de pedir para o Rubens parabenizar a minha amiga Andréia Aguiar, lá em Rio Paranaíba. Aqui, ó, que legal. É uma ouvinte assídua e

0: acompanha você desde o momento da oração das 6 da manhã e toda a programação diária. Ela, inclusive, me diz todos os dias quando começa o programa. Fala bom dia para o Rubens. Oh, parabéns. Parabéns para a Andréia. Que Jesus te abençoe, viu? Deus te ilumine. Hoje, dia 2 de outubro, mais um aniversário, né? Muita luz na sua caminhada. É uma honra ter a sua sintonia aqui com a gente, viu? E se a gente tiver mais alguém fazendo aniversário hoje, fica aqui o registro, né? De boas vibrações a cada um de vocês. Parabéns, viu, Andréia? Obrigado, viu, Rose, por escrever aqui pra gente, tá bom? Vamos trazer reflexão com o Haroldo. Eu volto já já pra gente fazer a prece com um amigo. Vamos lá.
1: E para encerrar e dar aqui um verdadeiro testemunho, não teórico apenas e filosófico, mas um testemunho prático. Muitas pessoas me perguntam: em que o Espiritismo contribui para o exercício da judicatura? Como juiz, o que o Espiritismo contribui para você? Eu vou dizer, primeiro, eu não preciso ser internado no hospital. Essa é a primeira contribuição do Espiritismo. Mas eu vou dizer por quê? Porque isso não é retórica. O CNJ fez um estudo das licenças de saúde de magistrado. Isso é matemática, é estatística. Avaliou, os tribunais tiveram que mandar informação das licenças de saúde, licença mesmo, de saúde. Passou pela perícia, pela junta médica, e o magistrado entrou de licença. 60% são licenças psiquiátricas. Eu ainda não tirei. Tô bem. Por enquanto. 60%. Ao encontrar uma turma de colegas, no encontro, 52 colegas, 30 só dormem com auxílio de medicamento. 30. Imagine você sentado na sua sala e chegando um processo nas suas mãos. O processo, digamos, né, que a pessoa tivesse sobrevivido, da morte das crianças na creche. Imagine você tendo que ouvir todas as testemunhas, ter que ver todas as fotos, ter que ler todos os exames de necrópsia de cada uma das crianças. E esse é um dos mais de 5 mil processos que você tem. Adoece. Então nós temos colegas afastados psiquiatricamente porque estão com síndrome de perseguição. O juiz anda com 4 armas e diz que está ouvindo voz que alguém está perseguindo. É porque tem 10 anos que o sujeito atua só numa vara de roubo, latrocínio. Então, se você não tem o suporte espiritual, você imagina o que é passar por um câncer, por uma doença grave, se você não tem, abre aspas, a bênção de uma crença consoladora e de uma fé raciocinada, fecha aspas, com as dificuldades que são hoje os relacionamentos afetivos, se você não tem o amparo de uma crença consoladora e de uma fé raciocinada. Então, transição planetária, missão do Brasil, pode ser vista com os pés no chão, porque os espíritos superiores não virão aqui fazer a experiência que nos compete, enquanto indivíduos e enquanto comunidade. Nós teremos que galgar a nossa evolução, inspirados por eles, amparados por eles, sustentados por eles, mas alguém tem que pôr a mão na massa, resgatar a nossa genuína vocação para a diversidade, para a simplicidade, para o esforço. E por que não? Para esse jeito brasileiro que sabe deixar que as abóboras se ajeitem enquanto a carroça anda, vivendo com dignidade, com seriedade, fazendo tudo que for possível para que o melhor se concretize. Nós temos um compromisso, e pessoalmente acredito que o Espiritismo está sendo convocado nessa hora grave do Brasil e do a uma obra educativa de mais vastas proporções. Chegou a hora de alimentar o espírito com valores, princípios, sem deixar de alimentar o corpo e curar o corpo. Receber do mundo espiritual um auxílio na cura de uma doença é uma benção, é uma dádiva, é uma alegria. Receber uma cesta básica, um recurso material, é uma benção, sobretudo se você está na... Acontece que, não importa quantas cestas básicas você receba e quantas vezes você for curado, seu corpo vai morrer. Seu corpo vai morrer. Isso significa que uma tarefa mais permanente e mais prioritária precisa ser assumida por nós espíritas: a tarefa de educação do espírito para a imortalidade. Educação para a imortalidade, com todas as consequências que daí advém. Porque uma alma educada para a imortalidade sabe ter bem, sabe viver com ética, sabe viver de modo digno, porque sabe que vai viver para sempre. Muito obrigado.
0: Muito bem, nós trouxemos aí no chat o link para você depois ouvir novamente essa fala do Haroldo, né? Ela é de 2017, uma palestra feita em São Luís. Imagino que sim, que é o Congresso Espírita do Maranhão, né? Eu acho que foi em 15/10/2017. Vamos fazer a prece hoje, trazendo uma prece que a gente tem aqui de acervo desse querido irmão Arthur Valadares. Ele fez essa prece no encerramento de uma palestra em 2021. Está aqui no acervo da rádio. Eu queria compartilhar com vocês para a gente fazer juntos. Queria que você pudesse agora continuar nessa vibração e sentir que Jesus vem ao seu encontro, como vem ao encontro de todos nós. Vamos lá?
2: Vamos então à nossa oração.

fechando os nossos olhos, elevando o nosso pensamento e o nosso coração a Jesus, o Divino Mestre, amigo e médico das almas, a fim de que nos envolva em seu amor, em sua paz, que sintamos o seu coração a pulsar junto do nosso, os seus pensamentos a embalar os nossos, trazendo-nos luz, clareza e discernimento para a caminhada a seguir. A todos que participamos dessa jornada, que ela seja, antes de mais nada, uma jornada para dentro de nós, na identificação do que em nós ainda não se harmoniza, não se coaduna com a linha mestra que o Evangelho nos traz quanto à lei divina, para que, feitos os ajustes necessários, consigamos seguir com mais clareza, com mais firmeza, o rumo que nos está proposto, em busca daquele alvo sobre o qual o apóstolo Paulo nos falava, expressando a cada vez mais Jesus em nossas vidas. O seu amor, o seu carinho, a sua ternura, o seu afeto, a sua indulgência, expressando também as luzes do Consolador que nos foram trazidas pelo grande codificador, que ele também se faça presente em nossa vida, na forma do discernimento, do bom senso, da lucidez, que deverão presidir os nossos atos e a nossa caminhada daqui por diante, a cada novo dia. Pelo quanto temos recebido, Senhor, de Ti, pelo Evangelho e pela doutrina espírita, não teríamos palavras com as quais agradecer. Poucos seriam diante da grandiosidade de riquezas e de bênçãos que nos tem alcançado os corações. Mas se algo podemos fazer, a melhor maneira de agradecer, que seja esta da nossa vida, transformada à luz do seu amor, à luz da consciência que Kardec e o Espiritismo nos trazem, para que, aproveitando as circunstâncias que a vida nos traz, o núcleo familiar, o trabalho, as experiências, todas elas, o esforço nessa área espírita, possamos então nos preparar para alçarmos voos mais altos nos planos da criação divina, em busca da vida abundante que Jesus nos ensinou a buscar. Sê conosco, Mestre, especialmente nesses momentos turbulentos, aliviando dores, fardos, lutas, provas, com a doçura, com a força do amor, e que sejamos, no máximo de nossas possibilidades, instrumentos teus, Senhor, na construção desse reino de fraternidade e de paz que todos esperamos. Muito obrigado por tudo. Permanece conosco. Que assim seja.

0: Muito bem, nós vamos chegar ao final do programa, agradecendo demais a você que esteve com a gente esses minutos. Sábado e domingo, os meninos estão aqui fazendo o programa, né? Eu queria muito reforçar o convite para você poder estar com a gente aqui no Céu 2027, dias 29, 30 e 31 de janeiro, para a gente comemorar 18 anos da emissora do bem, a Web Rádio Fraternidade, e também marcar, né, 10 anos de evento, né, de céu presencial. Também queria dizer a você que nós hoje temos mais um dia em que a gente escreve no livro da vida atitudes e ações. Transformar-se em uma pessoa melhor não é uma tarefa fácil. É desafiador todos os dias. Mas urge que a gente faça algo diferente. E é por isso que a gente está aqui todo dia, trazendo as reflexões, lendo os livros, com a programação da rádio 24 horas sendo também um instrumento. Então, por onde eu passar, por onde você passar, que a gente possa ser um instrumento da diferença, da paz, do amor. Porque não adianta que da boca a gente diga palavras lindas e maravilhosas se as nossas atitudes ainda não se coadunam com isso. A chave é o amor. Não vamos deixar que essa chama do amor se apague. Não vamos deixar que as diferenças de pensamento se sobreponham ao amor. Sabe por quê? Porque somos todos irmãos. Você pode não gostar de determinada pessoa, mas ela também é filha de Deus. Que a gente lembre disso. Porque o propósito de estar aqui, reencarnado nessa terra, nesta casa que nos abriga, não é outro que não seja o crescimento de cada um de nós, o crescimento espiritual de cada um de nós. Então sigamos aquele que é o nosso guia, sigamos aquele que é o nosso modelo, inspiremos as nossas atitudes em Jesus. Porque se nós nos inspirarmos nos seus ensinamentos e principalmente na sua vivência, a gente não vai errar. Porque Jesus diz para Pedro, perdoar não só 7 vezes, mas 70 vezes 7 vezes. Jesus ensinou a amar. Passamos na nossa vida um roteiro seguindo os passos do nosso mestre. Ótimo dia para você e, se Deus permitir, segunda-feira a gente está de volta, tá bom? Mas a nossa emissora do bem continua 24 horas. Muita coisa bacana rodando aqui para todos nós. No canal principal, nos canais auxiliares que tocam música, no nosso canal no YouTube. Muito bom ter você aqui. Por onde você for, como eu disse, seja uma pessoa do bem, tá bom? Você lembrou do Emmanuel, né? Na lição lá, em que ele comentou no livro, né? Que a gente precisa estar conectado com as coisas boas para poder receber a ajuda desses benfeitores da luz. Tchau, gente! Muita luz! Claro, se não tiver esperança, não anda, né? Então vamos lá, seu Alfredo.
1: Esperança. Guarde a certeza que dias melhores virão. Ajuda, aguarde no bem sempre. Tenha certeza de que as dores passarão, deixando as marcas para o Cristo de aprendizado e paz. Tendes esperanças. Deus não desampara, Jesus não nos abandona. Mãos amigas surgirão. Uma nova alvorada surgirá radiante. guarde o amor e aguarde o labor do bem, e a felicidade reinará. Afinal, devemos saber que não importa se a esperança é a última que morre, mas tem que ser a primeira que nasce. Alfredo Júlio.
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3: 6 horas e 37 minutos.

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0: Olá, amigos. Aqui é a Renata. Hoje eu vou ler para vocês o capítulo 35 do livro Os Mensageiros, de autoria do Espírito André Luiz, psicografado por Francisco Cândido Xavier. Capítulo 35. Culto doméstico. Nas primeiras horas da noite, Dona Isabel abandonou a agulha e convidou os filhinhos para o culto doméstico. Notando o interesse que me despertavam as crianças, Aniceto explicou: "As meninas são entidades amigas de nosso lar, que vieram para serviço espiritual e resgate necessário na terra. O mesmo, porém, não acontece ao pequeno que procede da região inferior. De fato, eu identificava perfeitamente a situação. O rapazola não se revestia de substância luminosa e atendia ao convite materno não como quem se alegra, mas como quem obedece. Com tamanha naturalidade, se sentaram todos em torno da mesa, que compreendi a antiguidade daquele abençoado costume familiar. A filha mais velha, que atendia por Joaninha, trazia cadernos de anotações e recortes de jornais. A viúva sentou-se à cabeceira e, após meditar breves instantes, recomendou à pequena Nelly, de 9 anos, fizesse a oração inicial do culto, pedindo a Jesus o esclarecimento espiritual. Todos os trabalhadores invisíveis sentaram-se respeitosos. Isidoro e alguns companheiros mais íntimos do casal permaneceram ao lado de Dona Isabel, sendo quase todos vistos e ouvidos por ela. Tão logo começou aquele serviço espiritual da família, as luzes ambientes se tornaram muito mais intensas. Profunda sensação de paz envolvia o coração. A pequena Nelly, em voz comovente, fez a prece: Senhor, seja feita a vossa vontade, assim na terra como nos céus. Se está em vosso santo desígnio que recebamos mais luz, permite, Senhor, tenhamos bastante compreensão no trabalho evangélico. Dai-nos o pão da alma, a água da vida eterna. Sede em nossos corações, agora e sempre. Assim seja. Dona Isabel pediu à filha mais velha lesse uma página instrutiva e consoladora, e em seguida algum fato interessante do noticiário comum, ao que Joaninha atendeu lendo o pequeno capítulo de um livro doutrinário sobre a irreflexão e um episódio triste de jornal leigo. A primogênita de Isidoro, que revelava muita doçura e afabilidade, parecia impressionada. Tratava-se de uma jovem de bairro distante, vítima de suicídio doloroso. O repórter gravava a cena com característicos muito fortes. A leitora estava trêmula, sensibilizada. Assim que Joaninha terminou, Dona Isabel abriu um novo testamento, como se estivesse procedendo ao acaso, mas, em verdade, eu via que Isidoro, do nosso plano, intervia na operação, ajudando a focalizar o assunto da noite. A seguir, fixou o olhar na página pequenina e falou: A mensagem versículo de hoje, meus filhos, está no capítulo 13 do Evangelho de São Mateus. E lendo o versículo 31, fê-lo em voz alta. Outra parábola lhes propôs, dizendo: O reino dos céus é semelhante ao grão de mostarda que o homem tomou e semeou no seu campo. Observei, então, um fenômeno curioso. Um amigo espiritual, que reconheci em nobilíssima condição, pelas vestes resplandecentes, colocou a destra sobre a fronte da generosa viúva. Antes que lhe perguntasse, Aniceto explicou em voz quase imperceptível: aquele é nosso irmão Fábio Aleto, que vai dar a interpretação espiritual do texto lido. Os que estiverem nas mesmas condições dele poderão ouvir-lhe os pensamentos, mas os que estiverem em zona mental inferior receberão os valores interpretativos, como acontece entre os encarnados, isto é, teremos a luz espiritual do verbo de Fábio na tradução do verbo materializado de Isabel. Nosso mentor não poderia ser mais explícito. Em poucas palavras, fornecera-me a súmula da extensa lição. Notei que a viúva de Isidoro entrara em profunda concentração por alguns momentos, como se estivesse absorvendo a luz que a rodeava. Em seguida, revelando extraordinária firmeza no olhar, iniciou o comentário: lemos hoje, meus filhos, uma página sobre a irreflexão e a notícia de um suicídio em tristíssimas circunstâncias. Afirma o jornal que a jovem suicida se matou por excessivo amor. Entretanto, pelo que vimos aprendendo, estamos certos de que ninguém comete erros por amar verdadeiramente. Os que amam de fato são cultivadores da vida e nunca espalham a morte. A pobrezinha estava doente, perturbada e refletida. Entregou-se à paixão que confunde o raciocínio e rebaixa o sentimento. E nós sabemos que da paixão ao sofrimento ou à morte não é longa distância. Lembremos, todavia, essa amiga desconhecida com um pensamento de simpatia fraternal. Que Jesus a proteja nos caminhos novos. Não estamos examinando um ato que o Senhor compete julgar, mas um fato de cuja expressão devemos extrair o ensinamento justo. A mensagem evangélica desta noite assevera, pela palavra do nosso Divino Mestre aos discípulos, que o reino dos céus é também semelhante ao grão de mostarda que o homem tomou e semeou no seu coração. Devemos ver nesse passo, meus filhos, a lição das coisas mínimas. A esfera carnal onde vivemos está repleta de reflexões de toda a sorte. Raras criaturas começam a refletir seriamente na vida e nos deveres, antes do leito da morte física. Não devemos fixar o pensamento tão só nessa jovem, que se suicidou em condições tão dramáticas, e nos referirmos aos ensinamentos de agora. Há homens e mulheres com maiores responsabilidades em todos os bairros, que evidenciam paixões nefastas e destruidoras no campo dos sentimentos, dos negócios, das relações sociais. As mentes desequilibradas pela irreflexão permanecem neste mundo quase por toda a parte. É que nos temos descuidado das coisas pequeninas. Grande é o oceano, minúscula é a gota. Mas o oceano não é senão a massa das gotas reunidas. Fala-nos o Mestre em divino simbolismo da semente de mostarda. Recordemos que o campo do nosso coração está cheio de ervas espinhosas, demorando talvez há muitos séculos em terrível esterilidade. Naturalmente, não deveremos esperar colheitas milagrosas. É indispensável amanhar a terra e cuidar do plantio. a semente de mostarda a que se refere Jesus constitui o gesto, a palavra, o pensamento da criatura. Há muitas pessoas que falam bastante em humildade, mas nunca revelam um gesto de obediência. Jamais realizaremos a bondade sem começarmos a ser bons. Alguma coisa pequenina há de ser feita antes de edificarmos as grandes coisas. O Senhor ensinou muitas vezes que o reino dos céus está dentro de nós. Ora, é portanto em nós mesmos que devemos desenvolver o trabalho máximo de realização divina, sem o que não passaremos de grandes e refletidos. A floresta também começou de sementes minúsculas, e nós, espiritualmente falando, temos vivido em densa floresta de males, criados por nós mesmos, em razão da invigilância na escolha de sementes espirituais. A palestra de uma hora, o pensamento de um dia, o gesto de um momento, podem representar muito em nossas vidas. Tenhamos cuidado com as coisas pequeninas e selecionemos os grãos de mostarda do reino dos céus. Lembremos que Jesus nada ensinou em vão. Toda vez que pegarmos destes grãos, consoante a palavra divina, semeando-os no campo íntimo, receberemos do Senhor todo o auxílio necessário, conceder-nos a chuva das bênçãos, o sol do amor eterno, a vitalidade sublime da esfera superior. Nossa semeadura crescerá e em breve tempo atingiremos elevadas edificações. Aprendamos, meus filhos, a ciência de começar, lembrando a bondade de Jesus a cada instante. O Mestre não nos desampara, segue-nos amorosamente, inspira-nos o coração. Tenhamos, sobretudo, confiança e alegria. Reparei que Fábio retirou a mão da fronte da viúva e observei que ela entrava a meditar, como quem sentir o afastamento da ideia em curso. Havia grande comoção da Assembleia Invisível às crianças que, por sua vez, também pareciam impressionadas. Dona Isabel voltou a contemplar maternalmente os filhos e falou: "Procuremos agora conversar um pouco." Assim, encerra a leitura de mais um capítulo. Até o próximo programa. Obrigada.
1: Amigas, amigos, quem fala com vocês é Licurgo. Nós estamos aqui hoje para estudar o capítulo 35. A Renata já fez para nós a leitura. No capítulo anterior, se vocês se lembram, nós estudamos a chegada do grupo de Aniceto, André Luiz e Vicente numa pequena e humilde casa que representa uma oficina de nosso lar, ou seja, trata-se de um posto de atendimento de nosso lar na Terra, e que aos olhos dos seres humanos é uma pequena e humilde casa. Lembrando-nos, o André Luiz relatou a proteção fluídica que aquela casa possui, de tal forma que tanto o Aniceto quanto o André Luiz e Vicente, para se adentrarem naquele lar, nas suas dimensões espirituais, tiveram que passar por uma porta que foi aberta pelo espírito Isidoro. O Isidoro é o marido de Isabel, agora desencarnado. A Isabel permanece na Terra e eles coordenam aquele posto de refúgio, de esclarecimento de espíritos que vão ali procurar abrigo. Muito bem, no capítulo de hoje, nós vamos perceber que em determinado momento, já está à noite, a Dona Isabel encerra as suas atividades terrenas e convida os filhos a garota, o rapaz e as crianças, as meninas, para que participem do culto. O Aniceto esclarece que as meninas são entidades de nosso lar, quer dizer, já são espíritos com esclarecimento e que voltaram para prestar serviço espiritual e realizar alguns resgates. Contudo, o rapaz é um espírito que foi retirado das regiões inferiores, das regiões umbralinas. E o André Luiz consegue perceber isso, porque quando olha para esses espíritos, percebe que em torno das meninas existe uma substância luminosa, ao passo que em torno do rapaz isso não acontece. Quer dizer, o seu corpo fluídico não esparge nenhuma espécie de luz brilhante. O culto vai se iniciar e eles sentam-se em torno de uma mesa e, pelo que o André Luiz percebe, desde há muito essa reunião é feita, porque cada um já procura o seu lugar. E, ao mesmo tempo, no mundo espiritual, os espíritos também sentam-se. E Isidoro e alguns companheiros mais íntimos do casal se aproximam de Isabel. Esse é o quadro. As crianças e Dona Isabel sentadas em torno da mesa, os espíritos sentados em volta daquela mesa e o Isidoro, mais alguns espíritos familiares próximos da Dona Isabel. A Dona Isabel pede a uma das filhas que faça uma prece. Observem bem, trata-se de um culto do Evangelho no lar. Prática que muitos lares espíritas e não espíritas realizam. E nós recomendamos, pela prática e experiência que temos e pelas vivências que tivemos nesses assuntos e também em virtude de diversos testemunhos que já ouvimos aí pela vida e pela experiência, nós notamos grandes benefícios que podem ser alcançados com a prática do culto do Evangelho no lar. A Dona Isabel então coordena o culto, pede a uma das meninas que faça a prece e logo em seguida pede para a menina mais velha que leia um capítulo com uma mensagem doutrinária e um episódio de um pedaço de um jornal, de um recorte de jornal que já tinha sido trazido para o grupo, para o encontro. Essa menina, a mais velha, filha do casal Isidoro e Isabel, lê a página esclarecedora com serenidade, mas quando vai ler o conteúdo do recorte de jornal, ela começa a estremecer. Observa-se a condição afável, né, a doçura dessa menina, porque trata-se de um recorte de jornal relatando um suicídio. E todas as impressões do suicídio são sentidas pela menina. Depois, logo em seguida, é a vez da Dona Isabel abrir o Novo Testamento. Já foi feita a prece, foi feita a leitura de mensagens de cunho espiritual, foi feita a leitura de um recorte de jornal e logo em seguida a Dona Isabel abre o Novo Testamento. E observem bem, naquele momento Isidoro direciona o Novo Testamento para que a Dona Isabel, com seus dedos físicos, seja influenciada pelas influências espirituais do Isidoro e que abra a página que será necessária para a leitura daquela noite. O que se observa é que nos nossos cultos do Evangelho no Lar, nas nossas leituras, muitas vezes tidas como sendo do acaso, nem sempre o são. Algumas vezes espíritos encaminham leituras para nós através do que a gente acha que é o acaso, não é isso? Mas encaminha uma leitura específica que vai nos servir. Observa então André Luiz que aproxima-se da Dona Isabel um espírito que o Aniceto esclarece como sendo Fábio Aleto. O Fábio Aleto então se aproxima de Dona Isabel e coloca sua mão direita em frente à fronte, em frente à testa, em frente à testa da Dona Isabel, que passa a influenciá-lo espiritualmente. Trata-se, pelo que nós vemos, de um processo mediúnico e inspirada mediunicamente, o Fábio Aleto faz a interpretação da leitura que a Dona Isabel fez, que se trata do versículo 31 do capítulo 13 do Evangelho de Mateus. esclarece o Aniceto logo em seguida, porque lembremos-nos, em torno da reunião do culto do Evangelho no lar, estão diversos espíritos, e ele fala que muitos dos espíritos ali presentes ouvirão a preleção, a palavra do Fábio Aleto pelas emissões mentais, uma espécie de telepatia, mas que os encarnados e muitos dos desencarnados ali presentes ouvirão a preleção do Fábio Aleto através da voz da Dona Isabel. Então ela transmitirá a palavra do Fábio Aleto, o que será ouvido, que será ouvida por alguns dos espíritos desencarnados e pelas crianças. E o Fábio Aleto, então, e observem bem, essa questão de que em cultos do Evangelho no lar, espíritos estão presentes, é sim. E lares que têm o hábito de realizar a prática do culto do Evangelho no lar, contam com certeza com amigos espirituais que vão não só para ajudar na prática, mas também como para aplicar passes espirituais e orientar leituras necessárias para o grupo. O Fábio Aleto, então, canaliza a observação, canaliza o seu comentário para o conteúdo do jornal. E fazendo uma comparação, uma ligação entre o conteúdo do jornal, do suicídio daquela jovem, com a palavra do espiritual que fala sobre o grão de mostarda contido no Evangelho. E ele relembra que no texto do jornal, em algum momento, falou-se que aquela jovem suicidara por amar intensamente. E o Fábio Aleto esclarece que isso não pode ser uma verdade, porque quem verdadeiramente ama não cometeria um suicídio. Porque nós sabemos muito bem que o suicídio traz consequências gravíssimas para o espírito. Dificuldades enormes, experiências desagradáveis no mundo espiritual. Então, Fábio Aleto, ao realizar a sua preleção, fala que ninguém se mata por amar intensamente, porque aqueles que verdadeiramente amam estão pensando numa maneira de melhorar o viver do outro e de si próprio. Mas o que aconteceu com a jovem que se matou é a chamada paixão. Porque as paixões, os sentimentos desequilibrados, extremamente ligados às sensações físicas, trazem quase que invariavelmente problemas de ordem espiritual. Não estamos falando daquela paixão passageira que às vezes é o atrativo para a realização, para a formação de um casal. Não estamos falando desta. Estamos falando daquelas paixões desenfreadas, egoísticas, em que o indivíduo só pensa no amor ferido e na posse do outro. Essas paixões desequilibradas é que causam situações como essa, como o suicídio da jovem que foi relatada no jornal. E fazendo a ligação entre o conteúdo do jornal e o Novo Testamento, o Fábio Aleto esclarece que esse amor que deve guiar as criaturas, que esse amor é construção cotidiana. É diariamente que nós construímos esse amor que movimenta, esse amor que anima criaturas mais elevadas espiritualmente, foi resultado de uma criação, de criações, de construções pequeninas que realizamos através de nosso viver. E por isso ele faz a ponte com o grão de mostarda. E ao fazer a comparação do grão de mostarda, ele diz que o oceano é imenso, mas ele é formado por pequenas gotas. E nós somos como gotas, que ao somarmos as outras gotas, as outras individualidades ao nosso lado, se fizermos esse somatório pelo amor, multiplicaremos o amor em torno de nós. Esse é o convite de reflexão dado pelo Fábio Aleto. Esclarece ele, inclusive, que a jovem que se matou, que deveria ser digna muito mais de pena do que de condenação, é uma das muitas mentes que vivem na Terra em processos de reflexão, sem responsabilidades maiores, pensando sempre na destruição e na autodestruição. Mentes enfermas, enfermiças, que trazem problemas para si e para os outros porque se vinculam a processos passionais. E assim continua a preleção do Fábio Aleto, sempre procurando fazer o esclarecimento dos espíritos encarnados e desencarnados, e alcançando seu objetivo, porque ao final de sua palestra, observamos pela nota de André Luiz, que as crianças estavam ligadas à palavra espiritual do Fábio Aleto através da mediunidade da Dona Isabel. Mas não é só isso. Observa-se também que os espíritos que estavam ali ouvindo a palestra estavam profundamente impressionados. Quando o Fábio Aleto afasta sua mão da frente da fronte da Dona Isabel, então está terminado esse processo, e logo em seguida, ou melhor, logo em seguida, a Dona Isabel convida todos para conversarem, convida os seus filhos para conversarem entre si. É claro que nós sabemos, e aqui vale uma parte, que essa é uma oficina de nosso lar na Terra, e por isso mesmo o culto do Evangelho no Lar, realizado aqui, relatado pelo André Luiz, compõe, em um de seus momentos, de um transe mediúnico. Mas essa casa de Dona Isabel e do Espírito Isidoro é uma oficina de nosso lar. Tem a proteção dos espíritos de nosso lar. Tem fluidos protegendo aquele lar. Agora, na maior parte das casas terrenas, na esmagadora maioria das casas terrenas, essa não é uma realidade. Por invigilância dos próprios habitantes dessas casas, os espíritos muitas vezes tentam, mas nem sempre conseguem influenciar as mentes que residem naquele lugar. E nós, então, quando fazemos nossos cultos do Evangelho no Lar, jamais deveremos abrir espaço para a prática mediúnica, porque não se pratica a mediunidade nos lares, e sim nas casas e instituições espíritas que estão preparados para esse tipo de atividade. Nossos lares estão mergulhados neles, não só nós, espíritos encarnados, mas muitos dos espíritos desencarnados que caminham no dia a dia conosco. E nós estamos suscetíveis de variação de humor, de opinião. Estamos, em alguns momentos, tranquilos e serenos, e depois perturbados e desequilibrados. Nós, então, temos muitas fragilidades que expõem nossa condição espiritual. E é por isso que não devemos realizar a prática mediúnica nos lares. Porque como não temos essa constância, esse equilíbrio, ou melhor, como não temos constantemente esse equilíbrio espiritual, muitas e muitas vezes vamos trazer para dentro do nosso lar espíritos que não estão em condições de ajudar e podem, sim, muitas vezes atrapalhar. Muito bem. Concluímos aqui mais um estudo e convidamos vocês a continuarem conosco aprendendo através das obras de André Luiz. Até o próximo encontro.

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3: 7 horas e 9 minutos.
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5: Muito bem, vamos para os nossos diálogos, junto com os nossos companheiros que estão nos acompanhando nesse estudo do André Luiz.
6: Ficou um pouquinho mais claro o capítulo, um pouquinho mais claro. Mas, professor Otacílio, eu tenho uma pergunta, né? Nas analogias que até foram colocadas aqui, né, comparando as correntes com as hidrelétricas, né, com essas fontes, né, da parte material, sempre há um impulso, né, para que as coisas aconteçam. Na parte da mediúnica e espiritual, o impulso somos nós mesmos, o nosso pensamento que impulsiona.
5: Isso, é a nossa vontade, a vontade do espírito comunicante e a vontade do espírito do médium. Né? O espírito comunicante precisa da comunicação, se aproxima do médium, com a vontade dele, muitas vezes ajudado por um mentor espiritual, numa reunião mediúnica, por exemplo, organizada, né? Às vezes na rua acontece diferente. Né? Nos bares, nos botecos, espíritos atrasados se acoplam já junto, por afinidade com as pessoas, e bebe junto com eles, fala as coisas que quer falar, dá ideias, discute, participa das atividades humanas como se tivesse encarnado. Mas é preciso que o médium, ou o receptor, nesse caso, também queira. Então, o pensamento constante de adesão é a vontade do médium, que exerce, tá certo? No caso de uma comunicação, por exemplo, no cotidiano da vida, é a afinidade e a simpatia de ideias e de sentimentos que o médium aceita do espírito que se aproxima dele. Por exemplo, um indivíduo que gosta de beber vai ser copo para um espírito que gosta de beber, mas não tem um corpo físico. Então, ele vai beber através do espírito. Né? O espírito vai beber através do médium. Vocês podem pegar o livro Sexo e Destino, do André Luiz. E lá nos primeiros capítulos tem uma descrição desse tipo de comportamento, exatamente como os espíritos partilham da nossa vida cotidiana por afinidades conosco. Então são as duas vontades, o espírito quer e o médium aceita.
6: Ficou claro o poder da nossa capacidade mental aí, né, professor? Que fala em outros capítulos de plasmar as coisas também, né, de atrair, né? Mas tem exatamente. Bastante... Tem algumas perguntas aqui, professor. Vou começar com um comentário do Cadinho. Né? Ele diz, em André Luiz, há termos recorrentes, exemplo, perquirição, recalcitrância, acrisolamento, são comuns do lexus da vida do mundo espiritual ao nível que se encontra esse grande mentor? É uma pergunta, na verdade.
5: É uma colocação, né? Ah, ele termina aí.
6: É que tem duas partes. Eu achei que era uma colocação, mas é uma pergunta. Ou porque eram próprios da época em que foram psicografados por Chico Xavier?
5: Na verdade, Ricardo, o que ele tenta fazer aqui é usar a nossa linguagem e fazendo, usando termos diferentes para que a ideia fique mais clara para nós. Basicamente, na comunicação mediúnica, você tem duas mentes que vão se comunicar, não é? É a mente do espírito comunicante e a mente do encarnado, que vai traduzir a comunicação do espírito que deseja a comunicação para as vias físicas, biológicas, para que as pessoas que estão à volta partilhem dessa comunicação. Então, por exemplo, numa reunião mediúnica, todo mundo está sentado à volta da mesa, quando um médium vai ficar mediunizado, o espírito se aproxima dele, não é? E tenta mentalmente se falar com ele, se aproxima dele, entra em sintonia com ele para pedir para comunicar-se, para iniciar o processo da comunicação. Se o médium está treinado para isso, ele aceita, tem um pensamento constante de adesão, aceita a comunicação e as sensações

0: ideia através do lápis na escrita, pelo corpo do médium, através da comunicação mente a mente, espírito comunicante, espírito do médium, não é? Perispírito do médium, controlando o corpo físico, escrevendo a mensagem que o espírito deseja. Isso é que é importante.
1: Aí agora o Salétier Buzet disse assim: O Tassiro, se Jesus em suas curas influenciava a mente do paciente, que mexia na estrutura do perispírito deste, que consertava o corpo, como explicar a cura tão rápida do homem da mão seca, por exemplo?
0: É porque o espírito, o indivíduo que tinha mão seca, estava pronto para aquilo. E Jesus, então, provoca rapidamente processos biológicos de recomposição. Olha, na Revista Espírita de Allan Kardec, eu não sei dizer para vocês que número, mas quando ele fala sobre a mediunidade de cura, Allan Kardec descreve o caso muito interessante de uma senhora que era médium e que ela levou um tombo e quebrou o braço. E aí os espíritos disseram na reunião que iam curar o braço dela. Então ela, apesar do braço quebrado, enfaixado, ela participou da reunião mediúnica. Então os espíritos mediunizavam ela e através dos recursos dela mesma fazia movimentação da mão, da outra mão dela que estava perfeito, no braço quebrado, e em 3 dias cria toda a consolidação óssea do braço. Acelera o processo biológico de deposição e reprodução de células ósseas com fluxo de cálcio, né? Porque o osso é feito com carbonato de cálcio, para poder metabolizar a estrutura óssea rapidamente. E em 3 dias, em 3 sessões, ela fica com o braço perfeito. Então veja que um espírito mais comum, menos adiantado que Jesus, faz isso em 3 dias. Imagine Jesus faz isso muito mais rapidamente, porque tem um controle completo desse tipo de fenômeno, porque Jesus sabe manipular as energias físicas e espirituais, porque é um espírito superior, é um espírito angelical, um espírito puro. Tem todo o domínio sobre as leis físicas e espirituais para realizar esse fenômeno. É igual a cura da mulher hemorroíça também, a mulher só toca nele, ele diz: senti fluir virtude de mim, quem me tocou? E a mulher fica curada imediatamente.
1: O Diego Espírita Machado faz um comentário, né? Nos processos possessivos, a regra é a mesma? Uma pergunta. A ideia de aceitação é o fio condutor que pode estabelecer a manifestação da vontade do obsessor sobre o corpo do obsidiado ou médium.
0: Isso, é verdade isso, Diego. Agora, essa aceitação do obsediado é uma aceitação muitas vezes provocada pelo sentimento de culpa, de autopunição. Então, ele aceita a injunção, não é, do espírito obsessor porque ele tem dívida para com ele, porque ele deve para ele, porque ele se submete a ele, porque ele se sente culpado. Por isso que o processo obsessivo tem que ajudar a educar o obsidiado, porque não adianta tirar o espírito. É preciso que o médium, o obsidiado, também aceite, queira fazer essa mudança de comportamento para não aceitar a subjugação do espírito. Para reagir a isso e, não é, fazer um esforço de realizar seu equilíbrio mental através do esforço de trabalho na sua regeneração, no bem que ele pode praticar, na mudança de comportamento que ele deve fazer em si mesmo. Então, quando ele começa a fazer isso, ele começa a opor a sua própria vontade à subjugação do espírito e pode se livrar do processo obsessivo.
1: E o Cadinho pergunta: a ponte que se forma para processar as comunicações se constitui pela moral do médium e do espírito. respectivamente.

0: Exatamente. Formando um caminho de mão dupla sustentado pela energia do pensamento.
1: Olha, aqui a gente tem que levar em conta duas coisas. Para o espírito que está em trabalho no bem, é o valor moral que define a qualidade da comunicação. Mesmo que o médium vá dar passividade para um espírito necessitado, né, que está precisando de ajuda, que está sofrendo, que está revoltado, a posição do médium com o esforço de ter um valor moral é a posição do medianeiro, enfermeiro, que ao lado de aceitar a comunicação, cuida do espírito necessitado. A gente vê isso no exemplo nos domínios da mediunidade, quando a Eugênia e a outra médium que está citada lá no livro oferece esses recursos de comunicação para espíritos necessitados. Tá certo? É muito importante a gente ver esses exemplos nas obras de André Luiz, que ele descreve esse fenômeno. Mas, no caso de uma comunicação, não é, frívola, de um espírito leviano, através de um médico igualmente leviano, o valor moral não existe. Mas eles se afinizam pelo mesmo desejo frívolo de comportamento. Portanto, também flui o fenômeno mediúnico da mesma maneira. Só que é um fenômeno mediúnico perturbativo, não construtivo, que não melhora nenhum nem outro, nem o espírito comunicante, nem o médium.
0: Luciana faz uma pergunta, mas na sequência ela faz uma complementação. Leandro. Boa noite, professor Otacílio. Estou iniciando o trabalho mediúnico e ainda é complicado identificar se há realmente comunicação. Tenho sentido muitas sensações corporais e ter certa tontura. Ah, aí
1: Faz parte,
0: na
1: faz parte
0: sequência.
1: sim, Luciana.
0: Aí ela coloca assim, complementando: nem sempre sinto necessidade de falar, como se apenas essa sensação fosse suficiente.
1: É porque depende também do espírito comunicante. Muitas vezes o espírito é só colocado em sintonia com o médium para ele já receber a ajuda pela presença da vida corporal momentânea. Há uma descrição de fenômenos desse tipo no livro, nas obras do Manuel Filomeno de Miranda. Ele chama isso de uma espécie de benefício anímico ou choque anímico, onde a proximidade do espírito com o médium já ajuda ele a perceber que ele é só um espírito, que ele não tem mais. Que aquilo é artificial e que ele precisa cair na realidade que ele é um espírito imortal. Muitas vezes. Então, às vezes, não há necessidade da expressão do espírito através da fala ou da escrita. Só a aproximação, o estado de perceptivo ali já ajuda o espírito a se encontrar. Então, o fenômeno mediúnico tem uma variedade de nuances enorme. Ele é extremamente colorido, vamos dizer assim, com cores as mais diversas, que vai desde, não é, a uma coloração linda de um fenômeno muito bonito, até fenômenos de sensações, de percepção mais grosseira, de espíritos em dificuldades. Mas é assim mesmo. Muitas vezes, quando o espírito está muito perturbado, o médium sente a perturbação dele e às vezes sente tonteira, sente dificuldade fisiológica, sente mal-estar. Não é? Às vezes, ele vai dar comunicação e o espírito está sofrendo muito, ele sente o sofrimento do espírito, porque a onda mental do espírito ou nossa não carrega só a informação da ideia, mas também do estado emocional, do sentimento. A onda mental carrega essas duas informações nossas, o que a gente pensa, a ideia, e o que a gente sente com aquele pensamento, com aquela ideia. Então, se o espírito está sofrendo e ele fala, e ele blasfema, e ele reclama, ele fala, mas está sentindo aquela dificuldade, e o médium sente igualmente. sofre durante a comunicação mediúnica o sofrimento do espírito. Do mesmo jeito, se for um espírito superior, se beneficia com as alegrias e a harmonia daquele espírito superior que está se comunicando por ele. Tá bom? Então, o médium é um enfermeiro. Ele não pode, depois da comunicação, ficar naquele estado emocional perturbado. Ele tem que se recompor rapidamente, se desligando das ideias do espírito e se recompondo psiquicamente com as suas próprias ideias.
0: E a Maria Lúcia Barbosa falou assim: acho que a eletricidade ficou bem explicada. Poderia falar-nos mais sobre magnetismo?
1: Posso, e aqui, essa pergunta da Maria é muito boa. Sabe por quê, Maria? Porque os espíritos, às vezes, usam a linguagem do magnetismo que não tem nada a ver com o magnetismo físico. É importante a gente fazer essa diferença. Eles chamam de magnetismo animal a possibilidade de fluir na gente energias anímicas, tipo ectoplasma. Tá certo? Mas isso não é, a palavra magnetismo, ela ficou historicamente, mas ela é mal aplicada. Por que razão ela surgiu? Porque na época em que Kardec escreveu o Livro dos Espíritos, tanto a eletricidade quanto o magnetismo já tinham as suas equações físicas estabelecidas, mas as ideias ainda não estavam muito claras na maioria das pessoas. E Mesmer, que foi um médico, ele utilizou de experiências, muito interessante o mesmerismo, que era pegar algumas tinas, umas tinas mesmo, que ele enchia de água e às vezes de limalha de ferro, com ímãs, porque ele pensava que aquele material magnético podia influir no corpo e na doença das pessoas. Ele era um médico e fazia com que as pessoas usassem aquelas tinas com aquelas águas aparentemente magnetizadas para poder curar doenças. Mas depois as pessoas entravam às vezes em transe mediúnico, transe hipnótico. Então, ficou associado aquela coisa de magnetismo com as curas produzidas através dessa influência. Isso evoluiu, porque como as pessoas entravam em transe, isso evoluiu até esbarrarem com os processos hipnóticos, sugestivos, que a gente chama ainda até hoje de magnetizador. Hipnotizador é um magnetizador, entre aspas. Não é? Mas esse fluido magnético, entre aspas, é fluido anímico, é energia do corpo biológico, não tem nada a ver com o magnetismo do ferro, da magnetita, dos minérios magnéticos. Não tem nada a ver com isso. Tá certo? Eu trabalho com ímãs enormes que dão um campo magnético altíssimo. Eu enfio a minha cabeça dentro dos polos do ímã com o magneto ligado, não acontece nada, não tem influência alguma. Tá certo? Porque a gente não está suscetível desse magnetismo sobre a gente. As pessoas, às vezes, compram colchão com ímã magnético, tem uns colchões japoneses aí, diz que cura doença, não tem nada a ver, não está demonstrado que cura coisa nenhuma. Tá certo? Porque não é isso que cura a pessoa. O que cura a pessoa é um comportamento de mudança de conduta e remédio, e buscar ajuda médica. Tá certo? Então, o magnetismo, quando os espíritos falam sobre magnetismo no mundo espiritual, entenda como as energias mediúnicas. E é isso que é importante a gente entender claramente. Não tem nada a ver com magnetismo físico. Isso foi uma transposição histórica da palavra.
0: E a Olga Batista, boa noite, Otaciro. Facilitaria ao médium ostensivo saber sobre esse assunto em suas passividades?
1: Na verdade, Olga, a gente quando entende o mecanismo, a gente ajuda ele melhor. Basicamente é o seguinte, você imagina uma enfermeira, um enfermeiro. Se o enfermeiro não entendesse nada de sensações e doenças, ele não ajudaria a pessoa da maneira adequada. Então, ele sabendo, ele ajuda melhor. Olha, a gente conhecendo os mecanismos do processo mediúnico, a gente, na reunião mediúnica, se posiciona de maneira mais compreensiva e, portanto, com uma ajuda melhor. Por isso é que é preciso estudar a mediunidade, para a gente entendê-la, para poder ajudar conscientemente. Os espíritos dizem isso com muita clareza. Um médium consciente é muito mais útil do que um médium sonambúlico que não sabe o que está acontecendo. Porque o médium consciente ajuda a comunicação quando ele conhece o processo e tem e se autoeduca para ter esse pensamento constante de adesão, para não se distrair do fenômeno e manter a comunicação de maneira efetiva. Portanto, estudar é importante. Os espíritos nos recomendam que a gente compreenda isso bem para poder servir bem.
0: E o Diego, espírita Machado, nosso sistema imunológico, por intermédio da nossa alma mais adiantada, vai evoluir ao ponto de se curar, de forma, entre aspas, milagrosa, de algumas patologias que hoje ainda não temos cura?
1: Com certeza. Isso é a medicina do futuro. Na verdade, o Paul Gibier, que foi um estudioso de animismo e espiritismo, ele tem livros escritos, estudou vários faquires, pessoas que tinham domínio sobre a si mesmo, ele fala de coisas importantes de comportamento que a gente pode realizar no nosso corpo. E ele descreve um amigo dele, né, que era médico também. Quando ele se sentia invadido por um processo infeccioso, ele deitava na cama e produzia mentalmente nele aumento de temperatura do corpo, provocava febre no corpo dele, controladamente, até 39 graus, 38, 39 graus, e fazia durar a febre um certo tempo para matar as bactérias que estavam infectando ele. Depois ele baixava a febre dele com a força de vontade e saía normal, porque ele provocava, ele não tomava antibiótico, ele usava a febre para matar as bactérias, porque a febre é uma do corpo, né, de subir a temperatura do corpo para poder matar as bactérias invasoras. Não sei se vocês sabiam disso. Então, a febre é uma reação de defesa do nosso organismo, só que ela não pode passar de um certo valor, porque senão ela produz sangramentos. Os nossos vasos mais finos podem rebentar, porque fica mais flácida com a temperatura e pode rebentar. Então, a febre precisa ser controlada. Tá certo? Então, por isso é que os médicos não deixam que a febre passe de 39 graus, porque pode acontecer problemas. Pode ter sangramento, pode ter vazamento de sangue na cabeça, em algum lugar, e a pessoa entrar em convulsão. Não, então tem que ser controlado. E esse médico fazia isso controladamente, porque ele exercia uma força de autocontrole sobre ele mesmo, sobre o corpo dele. Então a gente pode aprender a fazer isso, com certeza.
0: E é tão gostoso que a hora passa que a gente não sente. Mas nós estamos aqui, professor, chegando ao final da nossa aula, né, do nosso estudo, que foi muito esclarecedor a todos nós, né?
1: É bom que vocês façam perguntas, porque assim a gente vai esclarecendo o que pode. Eu gosto muito das perguntas, porque as perguntas que eu não sei, depois eu vou estudar para saber, para trazer a resposta. E as que eu sei, eu tenho prazer em explicar.
0: Mas foi muito esclarecedor. Eu acho que, estudando assim com o senhor, como o senhor fala para a gente, com essa simplicidade, a fala mais tranquila,
1: eu não sei,
0: né?
1: Eu não sei se eu sou simples, não, viu, Ana? Mas eu tento.
0: Não, mas a gente consegue.
1: A gente tenta entender, trazer as coisas, porque é importante a gente compreender a doutrina espírita bem, sabe? Para a gente não ficar criando fantasias desnecessárias.
0: Mas como o senhor tem um entendimento da ciência, né? Que faz parte da sua vida aí, quantos anos, professor, de estudo de física que o senhor fez?
1: Mais de 45 anos, quase
0: Então,
1: 50 anos.
0: você consegue traduzir de uma maneira que a gente consegue compreender, sim. Fica muito mais claro para nós.
1: Não sou
0: Então,
1: mágico, não, Sueli. Suzy, não tem nada de mágico. A gente vai aprendendo devagarzinho. Olha, o aprendizado, gente, é uma escada. Tá certo? Vamos fazer uma comparação para entender. Todo aprendizado é uma escada. Se você chegar na pé da escada e olhar para cima, falar assim, essa escada é muito alta, muito difícil de subir. Nada disso. Você pode até dar uma olhadinha para cima, falar assim, vou fazer um esforço para subir até lá em cima. E olha para o degrau que está a seu alcance e vai aprendendo devagarzinho, olhando os degraus que estão acima imediatamente. E vai subindo degrau a degrau. E a gente chega lá, tá certo? Tudo é assim na vida. Eu sei essas coisas porque eu tenho muito tempo de estudo. Todo mundo que estuda muito tempo aprende. Nós estamos aprendendo as coisas espirituais agora. Nós estamos nas primeiras encarnações tendo esse contato íntimo com a doutrina espírita. Nós temos que aprender a doutrina espírita ainda muitas e muitas encarnações.
0: Mas olha aí, a Diná falou que o senhor é paciente, amoroso e compreensivo. Concordo.
1: Tá bom. Vou continuar tentando, Diná.
0: Ai, a Olga, cada live é uma reflexão. Maravilhoso estudar. O pessoal é profundamente conhecedor e sabe compartilhar didaticamente os saberes. É isso mesmo.
1: Muito obrigado pela gentileza de vocês todos.
0: Ah, demais esse maravilhoso mágico. O Marcos também te chamou de mágico. E é isso, professor. Então, acho que a gente está chegando ao fim mesmo. Precisamos fazer a nossa prece final.
1: Isso. Vou pedir para você fazer, Ana. Você faz?
0: Bom, eu faço.
1: Então, eu queria agradecer a todos vocês. Dar um beijo no coração de todos vocês. Fico muito feliz de estar aqui junto, para a gente aprendendo junto.
0: Então, tá bom. Então, eu queria convidar a todos, com essa energia que nós estamos envolvidos, do plano maior, agradecer. Agradecer porque somos privilegiados em podermos estudar essa doutrina tão esclarecedora. Somos privilegiados de ter amigos tão bondosos, queridos, como o nosso professor Otacílio, e com muito amor explana os seus conhecimentos, a fim de que todos tenham a capacidade de entendimento. Agradecer a toda a equipe espiritual que faz parte desse trabalho, com todos os detalhes, para que chegue até nós. Agradecer a Deus, a Jesus, nosso Mestre, por tanta misericórdia, por tanto amor, por todos nós. Porque quanto mais conhecermos, quanto mais soubermos da nossa vida enquanto espíritos, maiores as chances de aplicarmos em nós e possamos cumprir a nossa missão da melhor maneira possível. Que possamos na próxima semana estarmos de novo aqui com o nosso irmão Otacílio, para que possamos colher um pouquinho mais desse aprendizado. Em especial, a gratidão a André Luiz por esta obra e por todo o seu empenho para que chegue até todos nós essas informações. Esteja conosco, Senhor. Hoje e sempre. Que assim seja.
1: Que assim seja. Um abraço a todos.
0: Um abraço. Boa noite.
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5: 7:40.
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8: Olá, amigos da Web Rádio Fraternidade. Aqui é Tati Brito, direto da 70ª Semana Espírita de Vitória da Conquista. Conosco, a amiga Luziane Bahia, da Bahia, coordenadora da Juventude Espírita em Salvador. Seja muito bem-vinda, é um grande prazer poder conversar contigo. Luziane, na sua opinião, que lições podemos tirar de um evento como esse da Semana Espírita de Vitória da Conquista, que chega à edição de número 70? Sabemos das dificuldades da realização de eventos. Fazer uma atividade por 70 anos, com certeza podemos ter bons ensinamentos do ponto de vista de organização, não é mesmo?
9: Oi, Tati, cumprimento a você, cumprimento a todos que estão nos ouvindo. É uma alegria estar aqui com vocês, participando desse projeto, desse momento aqui de compartilhamento de energias, de momentos de vínculos que são sempre muito construtivos. Imagina uma semana espírita durar tanto tempo, 70 anos ininterruptos. É muita dedicação, é muito trabalho e, acima de tudo, é uma decisão constante. É um reforço de uma decisão de que tudo dê certo, de que tudo aconteça da melhor forma, de levar a divulgação dessa doutrina, que é o melhor serviço que a gente pode fazer por ela, divulgá-la, multiplicar esse conhecimento que liberta consciências e que salva a todos nós. Então é algo que, quando a gente vê perdurar tanto tempo, a gente pensa nesse empenho e que, acima de tudo, está muito arquitetado em nome da união, né? É a união que faz com que tudo isso perdure, perdure não só ao longo do tempo, mas que perdure com qualidade, perdure com eficiência, trazendo, levando, conduzindo o Evangelho de Jesus e a doutrina dos Espíritos aos corações.
8: A direção da Web Rádio Fraternidade, aproveitando esse encontro, pediu para que víssemos contigo a possibilidade em nos auxiliar a responder um ouvinte que recentemente escreveu para a rádio. Ela nos enviou a seguinte pergunta. Tenho um filho autista e gostaria de saber como evangelizá-lo. Ele tem 7 anos. Inclusive, ela é um ouvinte que mora em Salvador. A dúvida dela pode ser a mesma de muitas mães que enfrentam essa situação. O que poderíamos sugerir?
9: Primeiro, nós agradecemos por uma pergunta como essa, porque é algo que a gente vê cada vez mais presente. A presença do autismo, das crianças com as suas particularidades. E tudo isso é um chamado muito grande para a nossa sensibilidade, para que a gente perceba o quão o indivíduo ele deve ser observado, identificado na sua individualidade. Na cidade de Salvador, na Mansão do Caminho, nós temos evangelizações, né, característica da evangelização, para esse processo do autismo, junto com a gente. Então, não é uma evangelização separada, estanque, diferente, mas é conjugada com todas as crianças nesse processo de fraternidade, de comunhão, de aprendizado. Então, a evangelização que se aplica ao autista no Centro Espírita Caminho da Redenção, na Mansão do Caminho, é a mesma que nós aplicamos a todas as crianças. Qual é o cuidado que a gente observa? A especificidade daquela condição autista. Então, existem, como a gente sabe, existem os diferentes fatores, os diferentes níveis até que se traz nomenclatura para o autismo. Então, a depender disso, eles têm demandas muito específicas. Mas a gente percebe isso no contexto da sala, no contexto da atividade da evangelização e procura apresentar para essa criança o que possa fazer com que ela, aos poucos, perceba a importância do grupo e o grupo também perceba a importância dessa criança inserida nesse contexto. Então, todos os fatores de ludicidade que a gente já usa com as crianças, da parte cênica, musical, de utilizar instrumentos, a gente faz o mesmo com essa criança. Apresentando ela qualquer tipo de situação, que ela tenha um distanciamento, que ela não aceite, aí a gente busca mecanismos de adaptação, mas já sabendo o respeito pela quietude, que é uma marca que às vezes está muito presente neles, o respeito pelo espaço deles, e convidando a sala, todos os coleguinhas da evangelização, a fazer esse papel também junto com a gente, junto com os evangelizadores. Então, a gente não segue assim algo que seja diferenciado, como se os fatores da evangelização não pudessem alcançar estes que são autistas, mas a gente aplica estas mesmas técnicas e, havendo e percebendo a possibilidade ou a necessidade de alguma adaptação, a gente faz naquele contexto pontual. E a gente quer convidar essa mãezinha ou essa pessoa que está ouvindo, se quiser vir conhecer o trabalho da Mansão do Caminho, trazer sua criança, vai ser muito bem recebida, conversar com a gente e vamos juntos perceber quais são as características, quais são os pontos a serem mais assim diferenciados, para que a gente possa juntos construir um momento agradável de evangelização para ela e para as nossas crianças que já estão conosco, onde nós, inclusive, temos autistas, temos síndromes de Down, enfim, e que vão conjugando e nos ensinando essa beleza da grande comunhão.
5: Esse acolhimento é muito importante. Eu tenho certeza que ela, tendo a oportunidade de ouvir esse cuidado que tu teve, eu espero que ela procure por vocês.
9: Por favor.
5: O tema do nosso evento é Evangelho e Vida. Você participou de uma roda de conversa sobre espiritismo e revivência do Evangelho. Estamos num momento delicado e seria fundamental reviver a mensagem do Cristo. Viver essa mensagem do dia a dia é desafiador e muitas vezes falhamos, não é verdade?
9: Sim, Tati, é muito desafiador. É um trabalho que a gente tem de ter num esforço diário. E a gente tem que estar muito atento. A mensagem de Jesus, quando ele diz orai e vigiai, é para que a gente preste atenção. O orar é a conexão, é para que a gente não perca essa conexão com Ele, com os bons espíritos, com Deus, para que a gente não se afaste dessa conexão com a espiritualidade, porque é isso que dá força, que dá conectividade, que faz com que essa vida nossa, ela se mantenha sempre se retroalimentando, sempre buscando essa alimentação com a fonte inexaurível. Mas também Jesus falou do vigiai, e o vigiai é o que vai amparar o nosso discernimento, a nossa serenidade, a nossa lucidez em todo o processo reencarnatório. Então é um constante laboratório, porque quem é de nós que fica vigiando todo momento? Quem é que fica 24 horas do dia orando e vigiando? Então a gente percebe que isso é desafiador, que existem aqueles momentos que vão ser os nossos testes, vão ser outros desafiadores para nos convidar a percebermos quais são as nossas decisões naquele ponto. Vamos decidir por que caminho agora. Então, viver esse evangelho na atualidade, principalmente com todo esse contexto social que nós estamos envolvidos, traz o seu ponto de dificuldade. Mas a doutrina dos Espíritos, o Evangelho de Jesus, são lastros tão seguros que mostram para a gente também diariamente a forma da gente não se apartar desse roteiro seguro, a forma da gente não cair nessas armadilhas, porque o que a gente vê hoje muito são armadilhas, nessas ilusões, nesses fatores que vão banalizando muitas vezes a própria vida. Então, essa presença do Evangelho através da doutrina dos Espíritos nos traz fé, esperança, lucidez, conhecimento, discernimento, tranquilidade e, acima de tudo, é uma convocação ao trabalho. Um trabalho íntimo, interno, para que a gente busque transformar e aparar as nossas arestas, que a gente procure intensificar as nossas qualidades, mas ao mesmo tempo é um trabalho para o outro também. A gente aprende nesse viver o Evangelho através da doutrina dos Espíritos o quão a caridade é o lema. E caridade, como a gente sabe, é benevolência, é indulgência, é perdão, não só para nós, para o outro, nessa conjugação da fraternidade, da solidariedade, que são palavrinhas essenciais para esse mundo de regeneração que a gente está aí construindo e buscando.
5: É o nosso desafio, né, Luziane? Colocar em prática o conhecimento que está disponível no Evangelho para a gente. Que presente maravilhoso esse bate-papo contigo. Muito obrigada, Luziane, pela oportunidade. A gente agradece, os ouvintes agradecem.
9: Tati, eu gostaria de agradecer por essa oportunidade, agradecer a todos que acompanham a Web Rádio Fraternidade, parabenizar o trabalho desta rádio, que leva a dimensões assim, que a gente não tem nem a expressão, a gente não sabe nem quantificar, porque são tantos corações que são atraídos pela mensagem divulgada pela Web Rádio Fraternidade, que a gente só tem a agradecer. E agradecer pela oportunidade de estar aqui contigo e com todos que nos ouvem. Muito obrigada.
5: Ouvimos a querida amiga Luziane Bahia.
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3: 7:50.
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12: Preciso de alguém.

você tem amigos. Em caso positivo, então sabe o quanto é importante ter amigos verdadeiros. Muito já se falou desses tesouros chamados amigos, mas nem todas as pessoas lhes dão o devido valor. Quando não se é rico, nem importante, nem famoso, é fácil saber quem são os amigos, pois, em tese, não tem outro móvel para uma aproximação que não seja amizade pura e simples. O mesmo não acontece com pessoas ricas ou famosas, pois aí poderá haver aproximações movidas por interesses e conveniências, nem sempre baseados na amizade sincera. É muito comum que pessoas famosas, muitas vezes, se sintam solitárias, fiquem depressivas e apáticas por falta de alguém em quem possam confiar incondicionalmente. Talvez seja por essa razão que Charlie Chaplin, o apaixonante Carlitos das telas do cinema mudo, um dia escreveu o seguinte: preciso de alguém que me olhe nos olhos quando falo, que ouça as minhas tristezas e neuroses com paciência. E ainda que não compreenda, respeite os meus sentimentos. Preciso de alguém que venha brigar ao meu lado sem precisar ser convocado. Alguém amigo o suficiente para dizer-me as verdades que não quero ouvir, mesmo sabendo que posso odiá-lo por isso. Nesse mundo de céticos, preciso de alguém que creia nessa coisa misteriosa, desacreditada, quase impossível: a amizade. Que teime em ser leal, simples e justo. Que não vá embora se algum dia eu perder o meu ouro e não for mais a sensação da festa. Preciso de um amigo que receba com gratidão meu auxílio, a minha mão estendida, mesmo que isto seja muito pouco para as suas necessidades. Preciso de um amigo que também seja companheiro nas farras e pescarias, nas guerras e alegrias, e que no meio da tempestade grite em coro comigo: nós ainda vamos rir muito disso tudo. E ria muito. E nessa busca, empenho a minha própria alma, pois com uma amizade verdadeira, a vida se torna mais simples, mais rica e mais bela. Assinado, Charlie Chaplin. A verdadeira amizade está acima de quaisquer valores financeiros. Todo o dinheiro do mundo não seria suficiente para adquirir uma amizade leal, já que é um sentimento que não está à venda. E por mais rico que seja um ser humano, ele não será completamente feliz se não contar com pelo menos um amigo fiel. De nada valeria ser a pessoa mais famosa do mundo se não pudesse contar suas alegrias a um amigo. De nada adiantaria ter todas as riquezas materiais que o mundo pode oferecer se não houvesse uma amizade para compartilhar. Por outro lado, ainda que a pessoa seja a mais pobre da face da terra, se tiver um amigo verdadeiro, nunca passará necessidade. Quando outras emoções se enfraquecem no vai e vem dos choques, a amizade perdura, companheira devotada das pessoas que se estimam. Ter amizade é ter coração que ama e esclarece, que compreende e perdoa nas horas mais amargas da vida. A amizade pura é uma flor que nunca morre. Pense nisso.

0: Oh, pega meu lápis aí pra mim.
1: Ô, professor,
2: não tem interesse.
1: Júnior! Professor, o que tá escrito ali no seu livro? Eu tô escutando.
0: Me dá meu livro,
1: que sabe,
3: cara. Vamos parar.
4: Professor, esse moleque.
3: Vamos parar, peraí.
1: Eu quero ver.
3: Peraí, deixa eu falar.

0: 8:03.
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2: Olá, queridos ouvintes da Rádio Fraternidade. 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Após esse abençoado 8º Congresso Espírita do Rio Grande do Sul, na cidade de Gramado, onde tive a honra de acompanhar os nossos companheiros Rubem de Castro e Hélio Dias na transmissão deste evento luminoso pela Web Rádio Fraternidade. Eu, como ouvinte, fiquei emocionado em poder estar ao lado desta equipe luminosa que levou até vocês esses 3 dias de evento igualmente maravilhosos na Serra Gaúcha. O trabalho da Rádio Fraternidade, para mim, não tem preço, porque a vida não tem preço. A vida do nosso filho, do nosso familiar, daquele que o nosso coração se enternece. E tenho a certeza de que, em momentos de dificuldade, onde as pessoas, muitas vezes, em depressão, em tristeza absolutas, pensando muitas vezes até no suicídio, num primeiro contato com as mensagens luminosas que a Web Rádio Fraternidade leva a todo mundo, voltaram atrás e optaram por escolherem a vida. Assim como nos diz André Luiz em Agenda Cristã, 1 minuto de conteúdo espiritista é o suficiente para toda uma vida voltada ao bem. Por esses motivos, o meu parabéns a todos dessa equipe maravilhosa. Muita paz, sigamos na bênção de Jesus Cristo. Forte abraço.
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5: 8:09. 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
8: Então, prosseguindo as nossas atividades desta tarde, eu gostaria então de anunciar a nossa próxima palestra, que será do amigo Jorge Elahá, que vai abordar o seu tema por 50 minutos. Então vamos aqui receber Jorge Elahá. Onde está você? É isso aí. Aproveitem.
9: 10 anos de transmissão de existência e os nossos votos de profunda paz para todas as famílias hoje que estão envolvidas com o drama do acontecimento na cidade de Brumadinho. É muito satisfatório nós estarmos hoje aqui para conversarmos sobre doutrina espírita, até porque aquilo que a doutrina espírita nos oferece nos dá a condição até de nós conseguirmos fazer uma leitura mais espiritualizada, mais dilatada de todas as questões que envolvem as nossas existências e esses incidentes como nós acabamos de ter no nosso estado de Minas Gerais. Quando nós discutimos sobre as questões referentes à mitologia, é muito comum nós nos voltarmos para os conceitos da mitologia greco-romana, por ser ela uma das mais conhecidas na história da humanidade. Mas os outros povos antigos também tiveram a seu turno as suas formas de expressar as suas visões mitológicas sobre o que fosse a vida. Assim também nós temos a mitologia escandinava, onde Thor, Odin são os grandes representantes. Temos a mitologia egípcia com os seus deuses egípcios e, evidentemente, o povo hebreu, a partir dos conceitos religiosos que compôs dentro das obras que constituem aquilo que os cristãos convencionaram chamar de Antigo Testamento, mas que é o Tanar, a Bíblia judaica, nós temos ali também alguns personagens mitológicos que passaram para o ideário cristão em algumas circunstâncias, como se eles fossem personagens reais. Mas no livro do Gênesis nós encontramos as figuras de Adão e a figura de Eva, que na visão da doutrina espírita não são seres reais. Seriam, na verdade, a representação de uma classe de espíritos, de um conjunto de entidades espirituais que teriam aportado na Terra durante um certo período da nossa história. Eles não constituiriam assim os chamados nativos do nosso planeta. O planeta Terra, segundo a visão da que a doutrina espírita nos traz, possui basicamente duas grandes categorias de espíritos que nele encarnaram ao longo da história. Os chamados espíritos nativos, que seriam aqueles que mais propriamente vieram no processo de evolução desenvolvido ao longo dos vários milênios pela evolução das espécies até a formação da condição hominal, com o surgimento da raça humana, e temos uma segunda classe de espíritos que surgiu no planeta anos depois, que são os chamados espíritos migrados, que teriam vindo ao planeta Terra, não necessariamente fazendo parte da sua história, mas espíritos que, pertencendo a outros planetas, teriam vindo para contribuir na construção da nossa civilização. Esses espíritos que vieram para cá, para o planeta, eles vieram por uma condição muito particular. Eram espíritos extremamente inteligentes, mas com dificuldades no campo moral. Tinham grande raciocínio, mas moralmente razoavelmente atrasados. E como seus planetas de origem estavam passando por diversas transformações em que já não lhes seria mais possível a encarnação nesses orbes, esses espíritos então migraram para o planeta Terra no período da formação da nossa civilização, mais especificamente na época do Neolítico, quando começa as transformações e que o homem passa a perceber mudanças significativas no conhecimento e no aprendizado que vai se dar na nossa história. Esses espíritos, então, vieram fruto de um processo que se poderia chamar, na visão deles, como se fosse um degredo, um exílio. É por isso que, dentro do texto hebraico, nós encontramos essa visão de que nós temos espíritos que viviam num local que era um paraíso e, por desobediência,

primitivos terem feito obras tão extraordinárias? É porque, na verdade, esses espíritos eram profundamente inteligentes, mas atrasados espiritualmente, moralmente, o que justificava a permanência deles, pelo menos por um tempo, no nosso planeta. Conta, portanto, a mitologia judaica que esses espíritos, Adão e Eva, tiveram dois filhos, Caim e Abel. Abel era a representação do puro bem e Caim a representação do mal. Movido pela inveja, pelo desconforto da presença do irmão, que era bom, diz o texto bíblico que Caim, então, teria assassinado o próprio irmão com uma queixada de burro. A partir daí, então, Abel sai da história e Caim, sendo amaldiçoado pela figura espiritual representada como Deus no texto, amaldiçoado por ele, segue na terra. Então, a terra seria, em grande parte, descendente de Caim, do mal. E tem um terceiro filho, chamado Sete, que é um filho que não tem nem a tendência para o bem, nem a tendência para o mal, e que é desse Sete e de Caim que se formaria a humanidade. Trazendo isso para o conceito que a doutrina espírita nos apresenta, é possível perceber em Caim a figura exatamente desses espíritos, que tendo a inteligência, mas a moral pouco desenvolvida, se misturaram no planeta e se encontram, de certa maneira, mesclados com a nossa história. E Sete representaria aqueles de nós, que somos nativos do próprio planeta, sem grandes propensões ao bem e ao mal, e cabendo ao nosso livre-arbítrio a decisão para onde nós vamos. É essa conceituação que a doutrina espírita faz sobre esses pontos que nos leva a interpretar alguns fenômenos que existem na nossa sociedade e que justificam várias das situações que nós encontramos no momento presente da nossa humanidade. Porque o que moveu esses espíritos para que viessem para o planeta era exatamente a sua rebeldia, a sua capacidade de aceitar o que era diferente. Só as suas ideias valiam, ou seja, a intolerância. Nós somos, portanto, fruto de um exército de almas intolerantes que trouxeram um grande contributo para a formação da nossa ciência, da nossa filosofia, da nossa religião, contribuíram de maneira extraordinária para as nossas artes, mas deixaram um contributo no ideário da nossa humanidade da preocupação de manter o egoísmo e a intolerância presente em diversas fases da nossa história. Observando o disposto por Kardec no livro O Evangelho Segundo o Espiritismo, no capítulo 3, no item 14 desse capítulo, nós notamos que ali Kardec, fazendo uma análise sobre os espíritos que são típicos dos mundos de provas e expiações, Kardec diz que as almas nessa faixa evolutiva, elas costumam migrar sistematicamente. A migração para a retomada do processo evolutivo em planetas de provas e expiações são muito comuns, porque essas almas são muito rebeldes, elas têm uma tendência à não mudança. Então elas permanecem num orbe, o orbe se transforma e elas não, então elas migram para outro, o orbe se transforma e ela não, então elas migram para outros. Então elas são almas com característica de repetência muito significativa, exatamente por esse fenômeno delas terem uma dificuldade grande de promoverem a sua transformação. Mas elas não vieram para cá por acaso. A equipe espiritual que coordena o planeta, capitaneada pelo espírito que nós convencionamos chamar pelo nome de Jesus, que é o governador do nosso planeta, o espírito que tem a responsabilidade de conduzir o destino do orbe desde sua criação, foi quem evidentemente organizou a vinda dessas entidades interessadas no progresso que eles poderiam trazer para o planeta. Ele trouxe esse conjunto de almas extremamente difíceis, endurecidas, empedernidas no mal, marcadas pela intolerância nos seus conceitos, para utilizar-se do conhecimento delas para promover o desenvolvimento da Terra. E ele utiliza, no processo de educação do nosso planeta, quatro ferramentas diferentes para fazer com que os espíritos consigam caminhar e se desenvolver espiritualmente.

A primeira ferramenta que ele se utiliza é a ferramenta que é usada para vencer as resistências à mudança. Quando eu tenho um espírito que possui uma resistência à mudança muito grande, em que ele luta para não aceitar o processo de transformação e, por conta disso, passa por intolerância a odiar o grupo ao qual ele não pertence, ou seja, se eu pertenço a um grupo e odeio outro grupo, a estratégia do Cristo para resolver essa questão é encarnar esse espírito exatamente no grupo social que ele odeia. Isso se chama inversão social. É pegar alguém que está num estrato social que odeia o outro e, depois de insistentes tentativas para que ele não odeie sem sucesso, você pega a pessoa que está deste lado e faz ele renascer no outro para que ele aprenda a se transformar. Para ficar claro o que eu estou dizendo, quem torce pelo Cruzeiro deve, pelo menos uma vez no ano, torcer pelo Atlético, para não correr o risco de nascer atleticano na outra existência. E vice-versa, tá? E vice-versa. Nós temos que aprender a não odiar o que é diferente de nós, porque se a gente odiar, nós corremos um grave risco de nos percebermos dentro do grupo social que nós tanto odiamos. Resultado: essa é a ferramenta da qual o Cristo se utiliza para promover o processo de evolução da humanidade. Então, espíritos poderosos opressores renascem entre os oprimidos. Espíritos que eram uma determinada religião vão renascer dentro de outras religiões. Odiou, vai cair para dentro. Não tem jeito. Então, a gente tem que fazer tudo para resistir ao processo de odiar um outro grupo, senão nós podemos reencarnar no grupo contrário. Essa é a ferramenta número 1. Ferramenta número 2 que o Cristo utilizava nesses fenômenos. Depois de fazer essas tentativas, o objetivo era exatamente que os espíritos mudassem. E isso aconteceu. Muitos mudaram. E segundo Kardec, no livro A Gênese, capítulo 18, ele narra o que acontece quando um espírito se transforma e já não tem mais as características típicas de um planeta. Diz Kardec que quando isso ocorre, dá-se a chamada migração individual. A migração individual é você retirar um espírito em particular e dizer: você já está em condições que são superiores ao planeta que você está. Então, a você está facultada a ida para outro orbe. Então, esse espírito pode, de acordo com seu livre-arbítrio, aceitar a sua migração individual para um orbe melhor, pelo fato de ele haver vencido as imperfeições mais típicas desse planeta. Quando isso se dá, nós temos então a saída de uma alma boa na direção de um mundo que é melhor do que este. É o caso de Bezerra de Menezes, ou de outras entidades, Francisco de Assis, Gandhi, que recebem a concessão para seguirem para outros orbes. E ela é facultativa, como ocorreu no caso de Bezerra, que mesmo tendo a concessão de ida, preferiu permanecer, ficar. Esta é a segunda ferramenta. Só que nem todos os espíritos conseguem a sua transformação. Nem todas as almas difíceis e incorrigíveis, tão problemáticas, tão intolerantes, conseguem a sua transformação. Então, usa-se uma terceira ferramenta para esse tipo de situação. A terceira ferramenta é a retenção espiritual das almas difíceis. Quando você tem um grupo social, onde você destaca nele algumas almas que são muito endurecidas, esses espíritos passam a ter, no mundo espiritual, uma espécie de freio no seu processo reencarnatório. Eles não reencarnam mais com a mesma frequência. Eles reencarnam com um espaçamento muito maior entre duas encarnações sucessivas. Passam 300, 500, 800 anos para poder retornar, exatamente para que esse tempo dê a eles a condição de se transformar, de rever seus conceitos, para que possam aproveitar melhor a existência no futuro. Então, eles vêm não só em tempos bem espaçados, como é evitado que muitos deles venham ao mesmo tempo para não perturbar
a harmonia da sociedade, porque se eles vierem todos ao mesmo tempo, eles poderão produzir fenômenos de perturbação social. E a quarta ferramenta da qual Jesus se vale para promover o progresso da Terra é uma ferramenta impressionante, porque ele toma os chamados intolerantes, joga na inversão social para que eles mudem, os que mudam ele aproveita em outros órgãos, os que não mudam ele retém. Agora, esses que são os retidos no mundo espiritual, que são almas difíceis, ele se utiliza dessas almas também. Quando se faz necessário na história da humanidade mudanças muito profundas, é facultado que essas entidades renasçam todas de uma vez só. E eles renascem em grandes levas. Hordas do mundo espiritual, cheio de entidades problemáticas, descem à Terra e, através da presença deles, transformações são obtidas em um intervalo de tempo mais curto do que seria conseguida se nós utilizássemos espíritos mais ordeiros para promover essas transformações. O livro A Caminho da Luz cita a presença dessas entidades na história da humanidade durante o período dos chamados povos bárbaros, nos quais, segundo diz Emmanuel, essas entidades que estavam retidas no mundo espiritual renasceram em grandes levas exatamente para facilitar as transformações do Império Romano, que havia praticamente se tornado hegemônico sobre a face da Terra naquele período. Essas quatro ferramentas utilizadas, elas têm por objetivo exatamente realizar o processo de desenvolvimento e de progresso da nossa humanidade. E três resultados foram obtidos com essas ferramentas. Os espíritos migrados que vieram para a Terra para contribuir tiveram três destinos distintos. Uma parte deles se transformou e, em migração individual, voltou para o seu planeta de origem. Eles retornaram para o seio dos seus amores, retornaram para os seus, para as suas culturas, para os seus mundos, porque haviam se transformado e obtido a condição mínima suficiente para poder retornar à sociedade da qual haviam saído, porque sua transformação moral já não estava mais consentânea com o que o mundo lá exigia que eles fossem. Então, essa foi a primeira consequência. Parte deles migraram de volta para seus mundos. Uma segunda parte desses espíritos não migrou, permaneceu na Terra, porque foi criando tantos laços com o planeta que acabou se misturando e eles estão entre nós. São espíritos que já vieram de outras migrações, mas se mesclaram à história da Terra de tal maneira que eles já são como se fossem espíritos do próprio planeta. São reconhecidos pela grande capacidade intelectual e as dificuldades morais que os impedem de retornarem a seus mundos. Hoje já criaram tantos laços na Terra que já podemos dizer que eles já não são mais exilados de outros sóis. Eles são exilados, se assim pudermos dizer, serão, se forem, exilados do nosso Sol. Eles já são habitantes deste sistema solar e não de outros sistemas de onde eles podem ter vindo. Eles estão hoje habitando aqui e convivem na Terra de maneira franca, misturada com os chamados nativos do planeta. E há um terceiro grupo que ficou na Terra, mas é muito endurecido, são muito intolerantes, são muito difíceis. Esses permaneceram aqui, mas permaneceram retidos no mundo espiritual, e de tempos em tempos encarna um ou outro na tentativa de transformação. Eles reencarnam, e junto com eles, via de regra, almas de grande elevação espiritual vêm juntas na tentativa de lhes transformar, de mudar seus conceitos, de oferecer a esses companheiros a chance da mudança. Porque o grande objetivo das encarnações dessas almas é que eles consigam mudar. Então, quando eles vêm, alguns espíritos bem elevados vêm junto para serem capazes de sensibilizar essas almas difíceis, conseguindo algumas vezes, de outras vezes não, eles retornam ao mundo espiritual e assim sucessivamente. Os que voltam para o mundo de origem, os que se libertaram do planeta Terra por conta da violência que sofreram e que hoje estão numa condição espiritual bem melhor e que se transformaram e se tornaram almas superiores,
são aqueles que representam a figura de Abel. Os que ficaram na terra, misturados conosco, renteando com as nossas dificuldades, encarnando junto conosco, são os que representam Sete. E os que estão no mundo espiritual, reencarnando raramente e buscando a sua transformação, representam Caim. Os três filhos de Adão e Eva. Então são, na verdade, figuras mitológicas para nos ajudar a entender o que acontece do ponto de vista espiritual nessas transformações. E o que, foi se dando em termos de intolerância ao longo do tempo? Esses espíritos endurecidos e tão difíceis que chegaram à Terra, chegaram aqui logo no começo da história da humanidade e encontraram um espaço onde não existia praticamente nada, eles grandes conhecedores, sabedores de muita coisa, um povo ignorante, eles começaram a mandar nesse povo e se tornaram governantes, déspotas, maus, perversos, e se constituíram os grandes déspotas do passado, cujos nomes estão escritos nos livros de história, e que quando nós assistimos ou lemos a biografia deles, nós dizemos, meu Deus, quanta crueldade, que horror, que alma tão fria. Mas são espíritos que possuem uma intelectualidade bastante elevada, mas infelizmente, moralmente não conseguem fazer o mesmo progresso. Como déspotas que eram, encarnaram como seus pequeninos escravos e não aceitaram a condição de escravatura, e então tornaram-se revolucionários, tomando o poder à força, gerando processos de violência. Então eles se alternam na questão do poder, ora eles estão como revolucionários, ora assumindo o poder e oprimindo seu povo. Se eles assumirem poder e não oprimir, eles começam a se libertar. Mas a natureza dessas almas intolerantes é, quando estão em cima, oprimirem; quando estão embaixo, fazerem força para derrubar quem está em cima. Então, é uma característica desses espíritos. Um outro grupo desses mesmos espíritos intolerantes abraçaram outro viés, entraram pelo viés religioso e formaram religiões extremamente autoritárias, que rejeitavam as religiões dos outros, que não aceitavam as visões que os outros poderiam ter sobre o que fosse Deus, o que fosse a vida. E, evidentemente, o encontro de grupos diferentes dessas almas intolerantes do ponto de vista religioso deu vários conflitos ao longo da história. Na nossa civilização mais recente, nós temos, por exemplo, os confrontos graves que existiram entre o paganismo do Império Romano, que se achava superior, e os chamados cristãos, que eles tinham como inferiores, porque os cristãos diziam que todos eram iguais, que não deveria ter escravos. E nessa hora o paganismo romano disse, você está louco? Não, nós somos superiores sim, nós temos que acabar com esses cristãos, porque eles destroem os bons costumes. E então o paganismo passou a perseguir o cristianismo e tentar destruir os cristãos. O que aconteceu no fenômeno da inversão social? Assim como os déspotas, por inversão social, renasceram na condição de seus escravos, os antigos pagãos do ontem renasceram como cristãos. Às vezes as pessoas dizem assim, ah, porque eu já tive passagem pela igreja numa outra encarnação, mas eu fiz tanta besteira, aí agora eu estou aqui, mas é porque eu... Aí eu senti que, mas como é que o cara foi parar dentro do cristianismo e fazer tanta besteira? Porque Jesus deixou um cara desse entrar? Porque essa é a lógica dele. Nós temos dificuldade de entender essa lógica. Por quê? Porque nós queremos julgar as coisas pela nossa lógica. Se nós, por exemplo, tivéssemos vindo à Terra para criar o cristianismo, pelo menos se fosse eu, teria dito assim, ó, pega esse pessoal aí que é intolerante, reencarna onde quiser, mas no cristianismo não, porque esse aqui é meu, vai ficar puro. Bota eles lá para o budismo, faz eles encarnarem lá no Hare Krishna, mas o cristianismo vai ficar puro. Não é assim que Jesus pensa. Ele não está preocupado com a doutrina, ele está mais preocupado com as pessoas, com os espíritos. Então, o que fez Jesus? Quem é que odeia o cristianismo? São essas almas? Vai nascer dentro.
Inversão social. Os que mais odeiam vão nascer dentro para aprender a amar. Mas, Senhor, vai destruir o cristianismo. E daí? Eu não estou preocupado. Depois a gente arruma. Estou mais preocupado na transformação dessas almas. Porque o que, que aconteceu em função disso? Esses espíritos difíceis e intolerantes renasceram dentro do cristianismo. E aí o cristianismo ficou intolerante. O cristianismo não era intolerante. Por que ficou, meu Deus do céu? Como que a gente pode explicar que uma doutrina que foi nascida do amor do Cristo tenha se tornado tão intolerante? É porque aqueles que passaram a liderar essa doutrina eram os mesmos que a perseguiam durante o período do paganismo. O paganismo dava os cristãos aos leões, jogava cristão em azeite fervente, colocava o cristão em postes e tocava fogo. Essas eram as práticas que o paganismo fazia. Então, essas pessoas que odiavam o cristianismo passaram a renascer dentro do cristianismo para que elas pudessem conhecer essa doutrina e retirar o ódio que tinham, para mexer com a sua intolerância. Alguns se transformaram. Alguns, ao contato com a mensagem cristã, mudaram. Ótimo, então conseguiram a sua libertação. Outros, ao invés de mudarem, mudaram o cristianismo. Tornaram o cristianismo uma mensagem de intolerância, de violência, de agressividade. Exatamente a mesma agressão, a mesma intolerância que eu tinha do lado de fora do cristianismo, eu trouxe para dentro do cristianismo, fazendo com que essa mensagem de amor se transformasse numa uma mensagem violenta. O resultado deste fenômeno é que nós produzimos uma descaracterização tão forte, mas tão forte do cristianismo, que o Cristo começou a trabalhar os processos de transformação da mensagem original em outros lugares que não necessariamente a Europa. A Europa ficou profundamente contaminada com as ideias que essas almas intolerantes trouxeram para dentro do paganismo, criando um período de muita mediocridade para o mundo. Se nós percebermos, esse período vai acontecer exatamente quando as almas que eram mais iluminadas entre aquelas que vieram já tinham partido do planeta. Elas retornaram para seus mundos de origem. Quem ficou na Terra? Os medíocres, os nativos que não conheciam quase nada, os maus que não conseguiram mudar, que haviam migrado e que estavam aqui, e os retidos, intolerantes demais, que ficavam vindo na Terra e promovendo massacres e loucuras. Então é um período de marasmo na nossa sociedade. São quase 1000 anos de marasmo. A gente percebe o marasmo de uma sociedade pela sua arte. Observemos a arte da época dos gregos e dos romanos, que extraordinário. Quando a gente vai para a Idade Média aqui, olha a arte, dá até vontade de chorar. Teve uma regressão, de, assim dizer, da qualidade da arte que se produzia. Mas como que as coisas andaram para trás? Porque os espíritos não eram os mesmos. As almas que haviam construído as grandes civilizações já haviam ido embora. Então as almas que ficaram na Idade Média eram almas medíocres. Pintavam de maneira horrível, esculpiam pior ainda. Tudo era feio, muito feio. Resultado: era preciso que se pudesse guardar esse conhecimento em algum lugar. E embora muitos dos ocidentais não tenham contato com essa informação, mas foi exatamente a partir do surgimento do Islã, do chamado islamismo, feito por Muhammad, que nós chamamos de Maomé, que o conhecimento pôde ser preservado. Enquanto a Europa vivia períodos de profunda opressão, ignorância, barbárie e desconhecimento de uma série de ciências, fora da Europa, no mundo islâmico, havia um conhecimento extraordinário. Os homens do Islã daquele período eram grandes conhecedores das diversas ciências. Estudavam astronomia, física, medicina, de maneira que a Europa iria demorar séculos para conseguir pegar o conhecimento que os árabes tinham. Para se ter uma ideia, nós fazíamos conta naquela época com números romanos.
Não dá para fazer conta com o número romano, se ninguém nunca percebeu. Se você for somar aí 27 com 32 em algarismo romano, não tem como colocar x, x e i e fazer conta, não faz. Romano fazia conta com pedrinhas. Em latim, pedra chama-se calcum, e pedrinhas é o diminutivo de pedra, é calculum, por isso que é cálculo. Então eles faziam as contas com pedrinhas. Quantas ovelhas? 25, aí 25 pedrinhas. Levou mais quanto? Mais 12, aí mais 12 pedrinhas. Aí depois contava as pedrinhas, sabia quanto era o total. Então era uma civilização que não tinha habilidade com números. Mas os nossos números são indo-arábicos, hindus e árabes. Porque os árabes e os hindus é que compuseram esse sistema numérico que a gente usa, que coloca unidade embaixo de unidade, dezena embaixo de dezena, soma e faz contas com uma rapidez impressionante. Aquilo ali foi uma revolução na matemática. Próximo do ano 1000, os muçulmanos criaram em Bagdá um local chamado Bayt al-Hikmah, a Casa da Sabedoria. Era um local onde todas as ciências e todos os debates eram promovidos e o saber se espalhava por todo o Islã, enquanto na Europa a mediocridade tomava conta de tudo. Foi ali o refúgio de todas as coisas. Os cristãos estavam queimando todas as obras dos antigos filósofos. Os árabes foram lá, pegaram todas as obras que estavam lá, em grego, levaram de volta para a Arábia, traduziram para o árabe e estudavam as antigas obras dos filósofos em árabe. Depois que o mundo volta a descobrir a importância desses filósofos, estava tudo queimado. Então eles vão na Arábia buscar as obras antigas e retraduzir do árabe para o latim, do árabe para outras línguas, fazendo com que a gente tenha acesso ao conhecimento dos gregos, que se não fosse o mundo islâmico, havia se perdido. Os islâmicos deixaram, portanto, diversas contribuições para a humanidade nesse período. Só que, nessa época, a intolerância que estava entre os cristãos não aceitava que uma nova religião surgisse. E, a partir daí, iniciou um conjunto de batalhas para tentar varrer o Islã do mapa. São as chamadas cruzadas, em que o exército, em nome de Jesus, passa a matar as pessoas que eram contrárias à sua forma de ver. Observemos nós o que aconteceu conosco. Nós pegamos uma mensagem que era uma mensagem toda pura e tornamos uma mensagem de opressão da nossa própria população com a Inquisição, com as fogueiras, com as torturas e com as cruzadas. É irreconhecível. É difícil nós admitirmos que a mensagem que o cristianismo apresentava no século XIII fosse a mensagem original de Jesus. Não há quase nenhum paralelo entre aquilo que se fazia em nome do Cristo no século XIII e aquilo que Jesus efetivamente pregava na Palestina quando aqui esteve. Nós conseguimos distorcer a mensagem pelo nosso processo de intolerância e nossa dificuldade de amar. O resultado disso foi a necessidade de uma nova transformação na humanidade. Era preciso mudar. E várias tentativas o Cristo foi fazendo para libertar a humanidade do jugo da intolerância. Após Muhammad, no século VII, com o islamismo, ele tenta novamente no século XII, com Pierre Devaux, criando os cátaros, que depois são perseguidos pelo cristianismo da época e são dizimados. No século XIII, ele tenta de novo com Francisco, da cidade de Assis, que gera uma nova ordem, mas não consegue efetivamente transformar o cristianismo como um todo, mas obtém um sucesso parcial. No século XIV, ele tenta novamente com a figura de John Hus, em Praga. Só que John Hus, apesar da grandiosidade de seus conceitos, não consegue o sucesso que poderia ter, porque faltava para ele um instrumento que Lutero teria. Do século XV para o século XVI, um novo personagem vem, Lutero. Esse consegue êxito, porque Lutero iria ter uma arma que nenhum dos outros teve antes, a imprensa. Lutero audaciosamente traduz a Bíblia para o alemão e divulga o texto que antes era proibido de ser acessado pelos cristãos, e então
a multidão passa a ter acesso ao texto religioso, que constitui a base do pensamento da humanidade da Europa, só que ninguém conseguia acessar, só os sacerdotes podiam ler. Lutero então entrega a Bíblia para o cidadão comum, e a partir daí o poder religioso não consegue mais conter. É como uma mídia social, você não consegue mais segurar. Depois que tem a imprensa, as pessoas vão multiplicando os livros, e aí ninguém mais consegue deter, e a revolução da questão religiosa acontece de maneira bem efetiva no século XVI. Então, nessa época, já era sinalizado pelos espíritos a necessidade de uma transformação muito forte na humanidade. E por conta disso, já se avizinhava a necessidade de se ter um resgate da mensagem no sentido pleno, porque se avizinhava para a Terra o período de transição do nosso mundo. Da mesma forma que quando a humanidade da Terra se formou, outros mundos estavam passando pelo seu período de avaliação dos que permaneceriam ou não, iria chegar a hora da Terra viver isso. Para que a Terra pudesse atravessar esse período, ela precisava de uma doutrina nova. Para que essa doutrina viesse, era necessário que a ciência e a filosofia se libertassem do jugo da religião para poder investigar. E aí uma sequência de fenômenos vão acontecer a partir do século XV, com o Renascimento, os enciclopedistas, os iluministas. Depois nós temos o conjunto de descobertas que vão acontecendo para culminar no século XIX, o século das luzes, com o avanço das ciências, a liberdade da filosofia e a possibilidade da construção da doutrina espírita exatamente nesse período. Se o espiritismo viesse em séculos anteriores, ele não teria prosperado, porque faltaria a ele o forro científico e o forro filosófico para lhe dar guarida. Ele teria tomado a conta de magia e não teria prosperado. Os médiuns foram perseguidos durante muito tempo, somente a partir do século XIX que eles foram libertos. A perturbação sobre os médiuns eram tão grandes que eles não podiam viver nas cidades. Eles eram obrigados a ver retirados, porque se eles morassem na cidade e dissessem, eu vi um espírito, isso aqui vai acontecer, imediatamente eles seriam mortos. Observem que a Madame Mim mora na floresta. O Merlin mora na floresta. Porque os magos, as chamadas bruxas, não podiam viver nas cidades. Elas tinham que viver isoladamente. Então, nesse contexto todo, quando nós chegamos ao período da formação da doutrina espírita, nós temos novamente a libertação de todos esses conceitos que formavam a ideia de uma sociedade opressora como existia. Por quê? Porque o longo fenômeno de libertação progressivo que aconteceu deu condição para que a doutrina espírita, então, surgisse. Faltava agora o fenômeno da transição em si. Agora estávamos prontos para a transição. A chamada transição planetária, ela não é um fenômeno instantâneo. Ela é um fenômeno lento, gradual e progressivo. Não é um fenômeno marcado unicamente por mudanças geológicas, terremotos, furacões, mas fundamentalmente as mudanças não nas entranhas do planeta, mas as mudanças no tecido social, nos valores que nós temos. Nós estamos vivendo exatamente agora a época da chamada transição. O que caracteriza a transição planetária? Caracteriza a transição exatamente esse momento no qual as almas estão sendo avaliadas para a permanência ou não no orbe. E nessa hora está acontecendo novamente o mesmo fenômeno que aconteceu na época dos bárbaros. Do mesmo jeito que naquele período hordas de espíritos perturbados renasceram para alterar a história da humanidade, as portas foram abertas novamente. Uma quantidade enorme de espíritos que não reencarnavam há séculos estão reencarnando tudo de uma vez só. Não precisa ser nenhum profeta para ver isso. Basta assistir o jornal que você pergunta, meu Deus, em que século que eu estou? O que está acontecendo? Porque vejam, nós estamos vivendo um período de intolerância religiosa que não é da nossa época. Isso é uma característica de intolerância
que é do século XIV, do século XIII. E por que que nós temos tanta intolerância no nosso século atual? Porque um conjunto de entidades que estavam retidas e que tem o psiquismo da intolerância religiosa, renasceu tudo. Por que que eles renasceram? Porque eles precisam vir. Eles são nossos irmãos. Eles precisam renascer. As fronteiras do mundo espiritual estão abertas para que eles venham para ter contato conosco. Esse contato desses espíritos conosco são necessários para que a gente possa se medir, para que eu saiba quem eu sou e para que eles tenham a chance de mudar. Se essas almas não vierem, quando é que elas vão mudar, meu Deus? Então elas precisam vir sim para a nossa sociedade, para que elas tenham a chance de se transformar. Ao mesmo tempo, nós precisamos que elas venham para que nós saibamos quem nós somos. Se quando elas chegam, nós nos apaixonamos pelas suas ideologias doentias e nos juntamos a elas e fazemos coro ao que elas dizem e nos tornamos tão violentos como elas, então nós não estamos ainda prontos para permanecer no planeta. E se nós as odiamos e queremos exterminar aqueles que pensam diferente de nós, nós também damos o sinal de que nós não estamos prontos. As portas do mundo espiritual estão abertas porque nós precisamos aprender a conviver com os que são diferentes de nós. É isso que vai garantir a nossa sociedade dar um passo à frente. Nós precisamos exercer a nossa capacidade de entender o que é diferente de nós. Essas são necessidades da hora. Então, esses espíritos, eles estão renascendo. Essa é uma das características da transição. Estão renascendo intolerantes religiosos. E é interessante que eles estão renascendo dentro do islamismo. Ué, mas o islamismo não era uma religião que era cheia de pessoas com grandes pensamentos e ideias fantásticas? O que está nascendo entre eles? Pelo fenômeno da inversão social. Os intolerantes pagãos que se tornaram intolerantes cristãos agora estão do lado de lá, renascendo entre os muçulmanos, porque isso faz parte do fenômeno da inversão social. Só que eles são tão intolerantes que eles mudam de lado, e a intolerância, na verdade, é a sua grande religião. E eles abraçam a intolerância como se essa fosse a sua bandeira. Façamos as contas. O Islã surgiu no século VII. Hoje eles estão com 13 séculos de existência. O cristianismo com 13 séculos estava um horror. Estávamos vivendo a nossa Idade Média. Eles estão vivendo a Idade Média deles hoje. Fruto do quê? Do encarne coletivo em massa de uma série de entidades perturbadas que estão descaracterizando a mensagem original do Islã. Da mesma maneira que no século XIII era quase impossível identificar a mensagem de amor de Jesus com a prática violenta, enfurecida, intolerante que o cristianismo mostrou ao longo desses anos. Então nós temos intolerância religiosa, temos intolerância social, nós temos intolerância de diversas ordens hoje no nosso planeta, resultado do reencarne coletivo dessas massas. A nossa sociedade que conseguiu encontrar solução para tantas coisas, conseguimos encontrar soluções para tantos dramas tecnológicos, precisamos agora encontrar a solução para os dramas de intolerância que a nossa sociedade vive. E não será rejeitando o que é diferente de nós que nós iremos conseguir vencer as dificuldades que nós possuímos. Nós só conseguiremos vencer, atravessar as fronteiras e alcançar o resultado que o Cristo espera de nós quando nós efetivamente nos congraçarmos. Só que para isso, nós precisamos demonstrar que nós não temos intolerância em nós. E é muito comum entre os cristãos muitas pessoas dizerem: os muçulmanos são intolerantes, um absurdo. E aí você pergunta: você já leu o Alcorão? Não, então você também é intolerante, porque você também não quer conhecer. Porque
a intolerância é a rejeição das coisas sem que a gente conheça. Você não conhece e já rejeita. Ela é feita, basicamente, de três etapas. A primeira etapa é o isolamento. Você se isola e não quer conversa com o outro. Não, nem quero conversa. Essa é a primeira etapa. A segunda etapa é a rejeição, que é quando, isolado onde eu estou, eu levo aquilo para você, lá onde você está isolado, e você diz, não, não me traga isso que eu não quero nem ver. Já estamos no segundo grau. E o terceiro grau é quando, não só isolado e rejeitando, eu parto para o ataque àquele que pensa diferente de mim. Para guardar, são três etapas: I de isolamento, R de rejeição, A de ataque, faz ira, porque a ira é o que caracteriza os intolerantes. Se nós queremos saber se somos intolerantes, analisemos se nós temos ira, se nós nos aborrecemos com quem pensa contrário a nós. Se nós tivermos isso, nós somos intolerantes. Nós tivemos agora no Brasil, no finalzinho do ano passado, um bom exercício de tolerância durante o período eleitoral. Foi a oportunidade que a gente teve para saber se a gente era tolerante ou não. Porque independente de lados, independente se você defende X ou Y, não me interessa. Nossa bandeira verdadeira é a bandeira da paz, a bandeira do amor, a bandeira do desprendimento dos bens terrenos, é a bandeira que nos aponta na direção de nós promovermos efetivamente uma sociedade melhor, baseada na fraternidade legítima, onde nós não permitimos que o ódio exista. Então, se nós, dependendo do lado que estamos, agredimos o outro, não interessa de que lado estou, já estou errado. Já não me cabe mais me identificar com aquilo que o cristianismo apresenta. Por quê? Porque eu estou demonstrando nas minhas ações a minha intolerância. Eu preciso atuar na sociedade contribuindo. Às vezes a gente olha e diz, meu Deus, não tinha outra época para eu reencarnar, não, pelo amor de Deus, porque me trouxe nesse período. Gente, que fantástico reencarnar na Terra num período como esse, que é um dos períodos mais extraordinários que a Terra está tendo. Olha o contributo maravilhoso que nós podemos dar à Terra se nós colocarmos em prática a capacidade de amar que nós já aprendemos que temos que viver no nosso ambiente profissional, no nosso ambiente doméstico, na nossa vida social. Nós estamos sendo chamados a amar, a colocar em prática o conhecimento que temos, para que tudo aquilo que o Espiritismo nos ensinou não se torne uma doutrina vã. Não é objetivo da doutrina espírita que nós nos encastelemos, que nós nos façamos um feudo para rejeitar a opinião dos outros, mas que nós sejamos o elemento aglutinador, para que a gente consiga ouvir as questões de ambos os lados. Se eu olho e acho que de um lado está tudo errado, ou está tudo certo, sou eu que estou errado. Não é possível que uma pessoa tenha sempre defeito, porque se tem uma pessoa que ela é 100% errada, ela é perfeita, porque ela é totalmente errada, e ninguém é perfeito, perfeitamente errado. Então, ele tem que ter virtudes. Assim nós temos que ser. Então, ao invés de nós hoje observarmos os momentos que nós estamos vivendo e nos questionarmos, dizendo, meu Deus, mas o que é isso? O que está acontecendo? Como é que pode? Nós temos que dizer, não, eu preciso mudar, eu preciso me transformar para que eu possa dar o contributo na transformação da humanidade que está acontecendo. Porque agora estamos vivendo nos momentos finais um novo momento de migração. Antes, a migração era individual, saíam os bons e os maus ficavam. Agora, inverte o fluxo da migração. Agora, partem os maus e permanecem os bons. E às vezes as pessoas dizem assim, meu Deus, será que eu vou? Será que eu fico? O que vai acontecer comigo? Tem uma medida para saber. Kardec diz o seguinte, que os que vão migrar da Terra são os maus não tocados pelo bem. O que é o mal não tocado pelo bem? O mal não tocado pelo bem é o mal não tocado pelo bem. Então, se você...
Se você for o mal, não tocado pelo bem, pode se despedir, fazer as malas. Não serão todos os que vão partir da terra, serão aqueles que dizem assim: eu fiz, gostei do que fiz e vou fazer de novo. Esse é o mal não tocado pelo bem. Eu gosto de ser mal e faço mesmo. Os espíritos que saem são os endurecidos, os empedernidos. Aqueles que estavam retidos são os mais típicos. Então, nós temos que observar quais são as nossas características. Se eu estou congelado na minha maneira de pensar há muito tempo, abra o olho, porque você pode estar com o seu nomezinho na lista. Aproveite as transformações que a sociedade está oferecendo e exercite a tolerância. Aprenda a conviver com os desiguais. Aprenda a conviver com as pessoas que são diferentes. Nós temos que aprender a conviver. E separando sempre, existem pessoas que fazem parte do nosso mundo de relação. E essas pessoas, a gente precisa conviver com elas. Nossos parentes, familiares, precisa conviver. Deus não errou. Se eu tenho pessoas na minha conversa que são difíceis, mas é do meu núcleo familiar, então é um indicativo de que a gente precisa amadurecer alguns conceitos. Se não dá para conviver, a gente se isola num outro ambiente, mas não quebra o laço. Mora pertinho, visita sempre, não guarda ódio nem mágoa para não renascer junto de novo, e vai mantendo o vínculo. Agora, se eu tenho uma pessoa que é prima do vizinho, do parente, que eu não gosto, não precisa conviver, gente. A gente não é obrigado a conviver com pessoas que nos são difíceis. Questão 940 do Livro dos Espíritos. Então, nesse momento, vamos exercitar o que a gente puder. Não vamos perder mais tempo. Olha, a gente já está ficando velho. Então, vamos aproveitar o restinho de tempo que a gente tem ainda, que a gente não sabe quanto é, para exercitar a nossa mudança. O que o planeta está chamando que a gente faça, se ninguém percebeu, ele está gritando: eu preciso de pessoas que promovam a paz. Nós estamos precisando de promotores da paz.

uma paz que se inicia dentro dos nossos lares, dentro de casa, nos nossos ambientes. É uma paz que não precisa ser a paz do mundo. Ah, mas eu não sou o presidente. Não é isso, é a paz doméstica, a paz com os nossos filhos, a paz com os nossos cônjuges, com nossos pais. É essa paz interior que a gente precisa fazer no ambiente de trabalho, na casa espírita. Chega, a gente já não tem mais tempo para mimimi, gente. É hora da gente acabar com isso e entender, nós estamos aqui por um propósito maior. Qual é? Mudar. E o mundo está clamando por isso. Então não sejamos nós promovedores da violência, da agressão, da discórdia. Unamos os nossos esforços em favor da paz do mundo, que começa dentro de cada um de nós. Que a gente faça um esforço nesse sentido e colaboremos com o Cristo, que tudo faz para formar na terra o seu reino de paz. Que Deus, então, nos abençoe e nos guarde hoje e sempre.

0: Muito obrigado, viu, Jorge Larrá.
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1: 9 horas e 5 minutos.
4: Que nós não percamos de vista que todo o processo de mudança do mundo, como dizia Gandhi, começa em nós. Seja você a mudança que você quer ver no mundo.
5: Muito bem, falamos assim com a dona Sandra Borba, para os ouvintes da Rádio Fraternidade, a emissora do bem na internet.
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queridos e queridas ouvintes. Nós, da Web Rádio Fraternidade, gostaríamos de enviar o nosso abraço a você, que faz aniversário no mês de setembro. E o nosso abraço especial vai para o nosso querido amigo Simão Pedro de Lima, nosso querido amigo palestrante. O nosso abraço, Simão. A Patrícia de Toledo, da Alemanha. Ao Paulo César Ourives, de Mato Grosso. Ao Juarez Aurélio de Araújo, de Campina Grande. A Simone Jardim Borges, nossa querida colaboradora voluntária de Florianópolis, Santa Catarina. A Ana Lu, de São Paulo. Ao Emerson, de Aracaju, em Sergipe. A Aline Nascimento, de Ipatinga, Minas Gerais. Ao Jean Jardim, de Mongaguá, em São Paulo. Ao Célio Miguel, de Joinville, em Santa Catarina. A Hortência Ferraz, de Cosmópolis, em São Paulo. Ao Eduardo, de Florianópolis. A Ebiana, de Marabá, no Pará. A Elma, de Goiânia. A Odali Araújo, de Natividade, em Tocantins. A Lenice, do Ceará. A Vilma, do Grupo de Bate-Papo número 1. A Elisângela Cristina, do Paraná. E a Margarete, de Campina Grande. E se você também desejar ouvir o seu nome neste momento de felicitações, entre em contato conosco através do e-mail faleconosco@radiofraternidade.com.br, informando o seu nome e a data do seu aniversário.

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1: 9h20.
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4: É com grande emoção e senso de responsabilidade que a produtora Olhar Carioca, Laboratório de Ideias,
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6: Percepções, sensações e sofrimento dos espíritos. Uma vez de volta ao mundo dos espíritos, conserva a alma as percepções que tinha quando na Terra?
4: Sim. Além de outras,

0: de que aí não dispunha, porque o corpo, qual véu sobre elas lançado, as obscurecia. A inteligência é um atributo que tanto mais livremente se manifesta no espírito, quanto menos entraves tenha que vencer.
1: São ilimitadas as percepções e os conhecimentos dos espíritos? Numa palavra, eles sabem tudo?
0: Quanto mais se aproximam da perfeição, tanto mais sabem. Se são espíritos superiores, sabem muito. Os espíritos inferiores são mais ou menos ignorantes acerca de tudo.
1: Conhecem os espíritos o princípio das coisas?
0: Conforme a elevação e a pureza que hajam atingido. Os de ordem inferior não sabem mais do que os homens.
1: A duração. Os espíritos a compreendem como nós?
0: Não. E daí vem que nem sempre nos compreendeis, quando se trata de determinar datas ou épocas.
1: Os espíritos fazem do presente mais precisa e exata ideia do que nós?
0: Do mesmo modo que aquele que vê bem faz mais exata ideia das coisas do que o cego. Os espíritos veem o que não vedes, tudo apreciam, pois diversamente do modo por que o fazeis. Mas também isso depende da elevação deles.
1: Como é que os espíritos têm conhecimento do passado? E esse conhecimento lhes é ilimitado?
0: O passado, quando com ele nos ocupamos, é presente. Verifica-se então precisamente o que se passa contigo quando recordas qualquer coisa que te impressionou no curso do teu exílio. Simplesmente como já nenhum véu material nos tolda a inteligência, lembramo-nos mesmo daquilo que se te apagou da memória. Mas nem tudo os espíritos sabem, a começar pela sua própria criação.
1: E o futuro? Os espíritos o conhecem?
0: Ainda isto depende da elevação que tenham conquistado. Muitas vezes apenas o entrevêem, porém nem sempre lhes é permitido revelá-lo. Quando o veem, parece-lhes presente. À medida que se aproxima de Deus, tanto mais claramente o espírito descortina o futuro. Depois da morte, a alma vê e aprende num golpe de vista suas passadas migrações, mas não pode ver o que Deus lhe reserva. Para que tal aconteça, preciso é que ao cabo de múltiplas existências se haja integrado nele.
1: Os espíritos que alcançaram a perfeição absoluta têm conhecimento completo do futuro?
0: Completo não se pode dizer. Por isso que só Deus é soberano Senhor e ninguém o pode igualar.
1: Os espíritos veem a Deus?
0: Só os espíritos superiores o veem e compreendem. Os inferiores o sentem e adivinham.
1: Quando um espírito inferior diz que Deus lhe proíbe ou permite uma coisa, como sabe que isso lhe vem dele?
0: Ele não vê a Deus, mas sente a sua soberania. E quando não deva ser feita alguma coisa ou dita uma palavra, percebe como, por intuição, a proibição de fazê-la ou dizê-la. Não tendes vós mesmos pressentimentos que se vos afiguram avisos secretos para fazerdes ou não isto ou aquilo? O mesmo nos acontece, se bem que em grau mais alto, pois compreendes que, sendo mais sutil do que as vossas, a essência dos espíritos, podem estes receber melhor as advertências divinas.
1: Deus transmite diretamente a ordem ao espírito ou por intermédio de outros espíritos?
0: Ela não vem direta de Deus. Para se comunicar com Deus, é-lhe necessário ser digno disso. Deus lhe transmite suas ordens por intermédio dos espíritos imediatamente superiores em perfeição e instrução.
1: O espírito tem circunscrita a visão como os seres corpóreos?
0: Não. Ela reside em todo ele.
1: Precisam da luz para ver?
0: Vêm por si mesmos, sem precisarem de luz exterior. Para os espíritos não há trevas, salvo as em que podem achar-se por expiação.
1: Para verem o que se passa em dois pontos diferentes, precisam transportar-se a esses pontos? Podem, por exemplo, ver simultaneamente nos dois hemisférios do globo?
0: Como o espírito se transporta onde queira, com a rapidez do pensamento, pode-se dizer que vê em toda a parte ao mesmo tempo. Seu pensamento é susceptível de irradiar, dirigindo-se a um tempo para muitos pontos diferentes. Mas esta faculdade depende da sua pureza. Quanto menos puro é o espírito, tanto mais limitada tem a visão. Só os espíritos superiores podem com a vista abranger um conjunto.
1: O espírito vê as coisas tão distintamente como nós?
0: Mais distintamente, pois que sua vista penetra onde a vossa não pode penetrar. Nada a obscurece.
1: Percebe os sons?
0: Sim, percebe mesmo sons imperceptíveis para os vossos sentidos obtusos.
1: No espírito, a faculdade de ouvir está em todo ele, como a de ver?
0: Todas as percepções constituem atributos do espírito e lhe são inerentes ao ser. Quando reveste um corpo material, elas só lhe chegam pelo conduto dos órgãos. Deixam, porém, de estar localizadas em se achando ele na condição de espírito livre.
1: Constituindo elas atributos próprios do espírito, ser-lhe-á possível subtrair-se às percepções?
0: O espírito unicamente vê e ouve o que quer. Dizemos isto de um ponto de vista geral, e em particular com referência aos espíritos elevados, porquanto os imperfeitos muitas vezes ouvem e veem a seu malgrado, o que lhes possa ser útil ao aperfeiçoamento.
1: São sensíveis à música os espíritos?
0: Aludes à música terrena? Que é ela comparada à música celeste? A esta harmonia de que nada na terra vos pode dar ideia. Uma está para a outra como o canto do selvagem para uma doce melodia. Não obstante, espíritos vulgares podem experimentar certo prazer em ouvir a vossa música, por lhes não ser dado ainda compreenderem outra mais sublime. A música possui infinitos encantos para os espíritos, por terem eles muito desenvolvidas as qualidades sensitivas. Refiro-me à música celeste, que é tudo o que de mais belo e delicado pode a imaginação espiritual conceber.
1: São sensíveis os espíritos às magnificências da natureza?
0: Tão diferentes são as belezas naturais dos mundos que longe estamos de as conhecer. Sim, os espíritos são sensíveis a essas belezas de acordo com as aptidões que tenham para as apreciar e compreender. Para os espíritos elevados, há belezas de conjunto que, por assim dizer, apagam as das particularidades.
1: Os espíritos experimentam as nossas necessidades e sofrimentos físicos?
0: Eles os conhecem, porque os sofreram. Não os experimentam, porém, materialmente como vós outros. São espíritos.
1: E a fadiga? A necessidade de repouso? Experimentam-nas?
0: Não podem sentir a fadiga como a entendeis. Consequentemente, não precisam de descanso corporal como vós, pois que não possuem órgãos cujas forças devam ser reparadas. O espírito, entretanto, repousa no sentido de não estar em constante atividade. Ele não atua materialmente. A sua ação é toda intelectual e inteiramente moral o seu repouso. Quer isto dizer que momentos há em que o seu pensamento deixa de ser tão ativo quanto de ordinário, e não se fixa em qualquer objeto determinado. É um verdadeiro repouso, mas de nenhum modo comparável ao do corpo. A espécie de fadiga que os espíritos são susceptíveis de sentir guarda relação com a inferioridade deles. Quanto mais elevados sejam, tanto menos precisarão de repousar.
1: Quando um espírito diz que sofre, de que natureza é o seu sofrimento?
0: Angústias morais, que o torturam mais dolorosamente do que todos os sofrimentos físicos.
1: Como é então que alguns espíritos se têm queixado de sofrer frio ou calor?
0: é reminiscência do que padecem durante a vida. Reminiscência não raro tão aflitiva quanto a realidade. Muitas vezes, no que eles assim dizem, apenas há uma comparação, mediante a qual, em falta de coisa melhor, procuram exprimir a situação em que se acham. Quando se lembram do corpo que revestiram, têm impressão semelhante à de uma pessoa que, havendo tirado o manto que a envolvia, julga, passado algum tempo, que ainda o traz sobre os ombros.

0: com a narração de Carlos Vereza e Larissa Vereza. 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
2: 9:32.
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9: Olá, gentes! Vamos para mais um programa com vocês. O tema de hoje é muito legal: amor materno e filial. Começa a história de hoje, por favor, tia Divina.
4: Na pequena comunidade do Vale Sereno, todos esperavam o dia da celebração das estrelas, um evento em que as famílias se reuniam para aprender sobre os laços que unem mães e filhos, não apenas na Terra, mas também no mundo espiritual.
10: As crianças da escola sempre participavam, e entre elas estava Estela, de 11 anos. Ela era curiosa e observadora e gostava de fazer perguntas difíceis. Nesse ano, porém, ela estava inquieta.
11: Professora Vera, perguntou Estela durante os preparativos, se o amor materno é tão forte quanto todos dizem, por que algumas mães parecem não amar seus filhos?
12: A professora sorriu com ternura. Essa é uma pergunta muito importante, Estela, e é exatamente por isso que teremos hoje a história da Mãe Estrela. Talvez ela ajude a entender melhor.
4: Quando a festa começou, a comunidade se reuniu ao redor de uma fogueira iluminada por lanternas.
12: Há muito tempo, viveu aqui no Vale Sereno uma mãe chamada Alina. Como todas as mães humanas, ela recebeu da natureza um instinto muito forte, o de proteger e cuidar de seu bebê. Todos os animais recebem esse instinto também, mas os humanos têm algo a mais, um amor que pode durar para sempre, até mesmo depois da vida na Terra.
9: As crianças prestavam atenção.
12: Só que Alina, diferente das outras mães, parecia distante de seu filho Léo. Ela se irritava com facilidade e tinha dificuldade de dar carinho. Muitos achavam estranho. Alguns até diziam que ela não tinha coração.
10: Estela franziu a testa. Aquilo lembrava a situação de uma colega de classe cuja mãe era severa e fria.
12: Mas o que ninguém sabia, continuou a professora, é que antes de nascer, Léo tinha escolhido uma prova muito especial. Em outra vida, ele não havia sido um bom filho e precisava aprender paciência e compreensão. Já Alina, que também trazia falhas do passado, precisaria aprender a amar com mais profundidade.
9: As crianças se entreolharam surpresas.
12: Então, eles voltaram à Terra juntos, disse a professora, para tentar vencer essa dificuldade. A mãe parecia dura, mas o espírito dela ainda carregava a luz do amor, mesmo que escondida. Uma luz que, um dia, brilharia de novo.
10: Após a história, veio o momento principal do evento. Cada criança deveria escolher uma estrela de papel para representar um tipo de amor e pendurá-la na árvore da vida. Enquanto pendurava sua estrela, viu sua amiga Joana, aquela que sempre dizia que a mãe não gostava dela, olhando para o chão. Estela se aproximou.
11: Joana, às vezes o amor não aparece do jeito que a gente espera, mas isso não quer dizer que ele não existe. Às vezes, mãe e filho estão vivendo uma prova juntos, como na história.
9: Joana respirou fundo. Você acha que eu e minha mãe estamos passando por isso?
11: Talvez, respondeu Estela, delicadamente. Mas isso não te deixa sozinha. A comunidade está aqui para ajudar. E sua mãe também pode aprender com o tempo.
4: A menina sorriu pela primeira vez naquela noite.
9: Quando todas as crianças penduraram suas estrelas, algo mágico aconteceu. A árvore da vida pareceu brilhar ainda mais. Não era magia, era o brilho das luzes refletindo nas cores das estrelas. A professora então disse:
12: Vejam, cada estrela representa um tipo de amor que une mães e filhos. Mesmo quando há dificuldade, há sempre uma oportunidade de crescimento, entendimento e um dia reconciliação.
10: A festa já estava quase no fim quando a professora Vera chamou as crianças novamente para perto da árvore da vida. As lanternas brilhavam no alto e o vento suave balançava as fitas coloridas.
12: Antes de encerrarmos a celebração das estrelas, disse ela, quero contar a segunda parte da história da Mãe Estrela.
9: As crianças se acomodaram no chão, curiosas. Estela e Joana sentaram-se lado a lado. A professora começou.
12: Depois de algum tempo, Léo, o filho de Alina, cresceu e começou a dar muito trabalho. Ele desobedecia, brigava com os amigos e fazia travessuras que entristeciam a mãe. Havia dias em que Alina ficava tão cansada e aborrecida que pensava: talvez eu devesse desistir. Talvez ele não mereça meu carinho.
9: As crianças se entreolharam. Alguns sabiam muito bem como era levar bronca.
12: Mas, continuou a professora, o amor de uma mãe ou de um pai não é apenas um sentimento. É também uma missão que Deus confia a eles. Uma tarefa sagrada. Ajudar seus filhos a crescerem no caminho do bem.
4: Ela olhou para as crianças com expressão firme, porém carinhosa.
12: Mesmo quando os filhos causam desgostos, os pais não ficam liberados de amar, orientar e tentar novamente. Porque educar é justamente isso. Insistir, corrigir e amar. Mesmo nos dias difíceis.
11: Estela levantou a mão. Professora, mas e se o filho se comporta mal porque os pais não ensinaram desde cedo?
10: A professora sorriu, satisfeita com a pergunta.
12: Isso acontece muitas vezes, respondeu ela. Às vezes, os próprios pais, sem perceber, deixam que o filho tome um mau caminho, seja por descuido, falta de paciência ou excesso de liberdade.
9: Joana, pensativa, comentou baixinho. Então, amar não é só abraçar e sorrir.
11: Não, disse Estela, orgulhosa de entender. Amar também é ensinar.
9: Joana sorriu esperançosa.
4: Quando a professora terminou, convidou todos a acenderem uma lanterna da responsabilidade, que simbolizava o compromisso de pais e filhos de aprenderem juntos.
10: A professora então encerrou.
12: Lembrem-se, mães e pais têm o dever de orientar com amor, mesmo quando é difícil. E os filhos têm o dever de ouvir, aprender e tentar melhorar. Quando todos se esforçam, até as maiores dificuldades podem se transformar em luz.
11: Stella olhou para Joana e disse: nenhuma família é perfeita, mas quando tem amor e esforço, qualquer estrela pode voltar a brilhar.
9: Joana apertou a mão da amiga. Acho que agora entendi a mãe estrela, disse ela. Amar não é desistir.
4: E as duas ficaram ali, observando as lanternas subindo ao céu, sabendo que cada uma levava um pedacinho da lição daquela noite.
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1: Nove horas e 44 minutos.
2: 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Não nos cansemos de fazer o bem, pois no devido tempo colheremos, se não desmaiarmos. Carta aos Filipenses, capítulo 4, versículo 13. Diante das adversidades que enfrentamos, seja a dúvida que nos assalta ou os obstáculos que nos parecem intransponíveis, lembremos-nos das palavras do nosso amigo de Tarso. Não nos cansemos de fazer o bem. Cada ato de bondade, por menor que pareça, é uma semente lançada na terra fértil da humanidade. No momento certo, essas sementes germinarão e florescerão, trazendo frutos de amor e esperança. No entanto, é essencial que permaneçamos firmes, mesmo quando a jornada se torna árdua, pois é na persistência que encontramos a força para continuar, e quem continua, vence. Que a nossa fé seja a luz que nos guia, e que a coragem seja o combustível que nos impulsiona a seguir em frente, sabendo que no devido tempo colheremos os frutos do bem que semeamos. E assim chegamos ao fim de mais um Café com Paulo. Obrigado pela sua companhia. Se você gostou do programa, tem alguma sugestão de textos e reflexões, entre em contato conosco. 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

0: 9:51.
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2: Amar é uma decisão.

Um homem foi visitar um sábio conselheiro e disse-lhe que estava passando por muitas dificuldades em seu casamento. Falou-lhe que já não amava sua mulher e que pensava em separação. O sábio escutou-o, olhou-o nos olhos e disse-lhe: ame-a. Mas já não sinto nada por ela, retrucou o homem. Ame-a, disse-lhe novamente o sábio. Diante do desconcerto do homem, depois de um breve silêncio, o sábio lhe disse o seguinte: amar é uma decisão, é dedicação e entrega, é ação. Portanto, para amar é preciso apenas tomar uma decisão. Quando você se decide a cultivar um jardim, você sabe que é necessário preparar o terreno, semear, regar, esperar a germinação e a floração. Você sabe que haverá pragas, ervas daninhas, tempos de seca ou de excesso de chuva. Mas se você está decidido a ter um belo jardim, jamais desistirá, por maiores que sejam as dificuldades. Assim também acontece no campo do amor. É preciso dedicação, cuidado, espera. Portanto, se quiser cultivar as flores da afeição, dedique-se. Ame seu par, aceite-o, valorize-o, respeite-o. Dê afeto e ternura, admire-o e compreenda-o. Isso é tudo. Apenas ame. O amor é lei da vida. Se não houvesse amor, nada faria sentido. Busquemos então meditar sobre o que temos e o que não temos, sobre quem somos e sobre quem não somos, a respeito do que fazemos e do que não fazemos, guardando a convicção de que sem a presença do amor naquilo que temos, no que fazemos e no que somos, estaremos imensamente pobres, profundamente carentes, desvitalizados. A inteligência sem amor nos faz perversos. A justiça sem amor nos faz insensíveis e vingativos. A diplomacia sem amor nos faz hipócritas. O êxito sem amor nos faz arrogantes. A riqueza sem amor nos faz avaros. A pobreza sem amor nos faz orgulhosos. A beleza sem amor nos faz ridículos. A autoridade sem amor nos faz tiranos. O trabalho sem amor nos faz escravos. A simplicidade sem amor nos deprecia. A oração sem amor nos faz calculistas. A lei sem amor nos escraviza. A política sem amor nos faz egoístas. A fé sem amor nos torna fanáticos. A cruz sem amor se converte em tortura. A vida sem amor? Bem, sem amor, a vida não tem sentido. As flores que espalham aromas nos canteiros são mensageiras do amor de Deus falando nos jardins. Os passarinhos que pipilam nos prados e cantam nos ramos são a presença do amor de Deus transparecendo nos ninhos. As ondas gigantescas que se arrebentam nas praias mostram o amor de Deus engrandecendo-se no mar, tanto quanto o filete transparente de águas cantantes que beija a face da rocha decanta o amor de Deus, jorrando suave pela fenda singela. A fera que ruge na selva, tanto quanto os astros que giram na amplidão, enaltecem o amor divino, enquanto falam dessa cadeia que une os seres e as coisas da casa de Deus. A criança que sorri, feliz, tanto quanto aquela que chora, no regaço materno ou num leito hospitalar, igualmente refletem o amor distendendo esperança, conferindo oportunidades aos espíritos como dádivas de Deus. O homem sábio, pelos conhecimentos que lhe robustecem o cérebro, e aquele que se enobrece no trabalho do bem, pela luz que lhe emana do íntimo, apresentam o amor de Deus, alevantando a vida.
Essas e outras facetas do amor é que fazem com que a vida tenha sentido.

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3: O Conselho Espírita Internacional é uma instituição voltada a representar o movimento espírita de todos os países e em todo o mundo. Basicamente, ela foi criada com o propósito de promover o estudo, a difusão, a prática da doutrina espírita, permitindo que os conhecimentos espíritas, as ideias espíritas possam ser levadas a todas as partes e colocada ao alcance e a serviço de todos. 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Esses países, na época, e ainda hoje participam do Conselho, são a Espanha mesmo, a França, Portugal, a Inglaterra, Itália, da parte da Europa, e da América. Participaram também dessa fundação o Brasil, a Argentina, Guatemala e Estados Unidos. O trabalho do Conselho Espírita Internacional tem sido no sentido de intensificar esse relacionamento entre todos os espíritas de todas as partes, e trabalhar no sentido de dar um apoio cada vez maior junto aos núcleos espíritas, também de todos os países, visando, acima de tudo, oferecer a esses núcleos espíritas condições para promover um programa de estudo constante, metódico, cada vez mais aprofundado da doutrina espírita, desempenhar trabalhos voltados à divulgação da doutrina espírita e também proporcionar nesses mesmos núcleos a oportunidade do estudo e da prática da doutrina espírita, voltada acima de tudo no atendimento às necessidades humanas, às necessidades de todos aqueles que batem às suas portas buscando orientação, esclarecimento, ajuda e também consolação.
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5: Que são 2 milênios, Senhor, no relógio da eternidade? As palavras de Emmanuel são ideais para traduzir a história que se repete a cada dia. Há 2000 anos, a inveja já existia. Corrupção, sequestros, adultério, assassinatos, vingança. Chantagens e ganâncias já faziam parte da mente humana há 2000 anos. Você vai comprovar na alma que a história dos desafios humanos se repete desde as eras mais remotas. Será testemunha de que a vida material nada mais é do que uma passagem, um portão de entrada para abrigar dentro de si a maior esperança que existe. Uma força interior chamada fé. Veja com os ouvidos, ouça com o coração. Aqui começa uma história antiga, mas verdadeira. Triste, mas humana. Longa, mas com ensinamentos que vão tocar sua mente a cada dia. Voltaremos a uma das épocas mais fascinantes da humanidade. A Roma antiga, dos monumentos grandiosos, das expressões políticas que fizeram escola no mundo, do poder imperial, detentor da fortuna e da inteligência. Voltaremos 20 séculos. Um lugar corruído pela ganância dos homens, mas que recebeu um castigo supremo. Um terremoto de mudanças cruéis, ruínas que transformaram o luxo em pobreza, os circos em lágrimas, os senhores mais ricos em escravos da miséria. Aqui começa a saga espiritual de Públio Lentulus, um senador romano que viveu todos os obstáculos da estrada da vida. Um ser que teve o privilégio de passar por este mundo e conversar pessoalmente, mesmo por apenas alguns minutos, com o maior mestre da história, Jesus Cristo. Venha comigo. Esqueça tempo e espaço. Transporte sua mente para 2000 anos atrás.

0: tudo é ti. Enquanto medita na solidão do quarto, ajoelhado diante da cruz de Simeão, Publio Lentulus recebe a visita do espírito de Flamínio, rodeado por uma aura de luz resplandecente e infinita.
1: Querido irmão, não imagina como fico feliz ao notar que cada vez mais na tua alma existe a sincera disposição para aprender a essência sagrada do cristianismo. Continue seguindo os ensinamentos do Messias, meu amigo, pois teu coração adentrará em breve o crepúsculo da velhice, onde as sombras serão clarificadas por estrelas cariciosas e suaves. No teu íntimo, porém, deve manter a serenidade imperturbável, sem jamais esquecer das realizações do teu tempo. Jamais deve resignar-te com as desilusões amargas do destino, pois há muito a ser feito neste mundo. No poder supremo do Império, ainda está um tirano que precisa cair em benefício da justiça e da família. Por isso, Públio, entrega-te ao trabalho sutil da política interna para a queda de Domício Nero, que prossegue com seus espetáculos cruéis e injustos nesta capital do pecado.
0: O senador não consegue dizer uma só palavra diante da visão santificada do amigo, que dissolve-se lentamente, deixando Públio novamente sozinho, refletindo sobre os nobres conselhos do eterno Flamínio Severus. Na mesma noite, na região de Antípolis, vamos encontrar Aurélia em companhia de um jovem centurião romano, abraçados intimamente sobre o leito de sua nova residência.
2: Muito bem, rapaz. Está na hora de partir. Logo meu marido estará chegando.
3: Ora, Aurélia, não havia me dito que o cantor só voltaria amanhã?
2: Sim, mas ele é extremamente ciumento. Não convém arriscarmos. Tenho péssimas recordações a esse respeito.
4: Então, é assim que passa suas horas de solidão?
2: Sérgio!
4: Eu farei agora o que Plínio Severus deveria ter feito no dia em que nos surpreendeu em seu leito.
2: Não! Pelos deuses, não! Não! Não!
0: O punhal implacável de Sérgio não tolera a infidelidade da esposa e elimina, com a fúria de golpes impiedosos movidos pelo ódio, a vida de uma das mais venenosas criaturas que este mundo já conheceu. Mais de 10 anos correm silenciosamente, amargurados sobre a vida comum das personagens desta história. Somente em 68, a política do pacifismo praticada por vários senadores romanos, entre eles Publio Lentulus, consegue o afastamento de Domício Nero do poder. Lutas numerosas enchem a cidade de pavor e sangue, mas alguns meses depois é proclamado Vespasiano para o supremo trono de Roma. Públio recebe todos os acontecimentos com a velada alegria dos seus 67 anos de idade. Amigo pessoal do novo imperador, vamos vê-lo neste momento em companhia de Vespasiano na intimidade tranquila de um dos magníficos gabinetes da residência imperial.
5: Senador, mandei chamá-lo aqui a fim de amparar-me com a sua tradicional dedicação ao Império na solução de um assunto de suma importância.
6: Estou à sua disposição, Imperador.
5: Deixemos por um instante os protocolos, meu caro. Vamos nos entender com a velha intimidade dos outros tempos.
6: Como quiser.
5: Chamado a Roma para o cargo máximo, eu fui obrigado a deixar meu filho na árdua tarefa de pacificar a Judéia amotinada. Porém, o cerco de Jerusalém prolonga-se demasiadamente. E suponho que o meu valoroso Tito esteja necessitando de um conselho de civis, além dos assistentes militares que já se encontram nos campos de batalha. Sendo assim, lembrei-me de organizar tal conselho apenas com os amigos mais íntimos, que conhecem Jerusalém e as regiões mais próximas. Eu soube que administrou com grande êxito as reformas na Judéia há 20 anos. Pois então, querido Públio, é meu desejo que aceite, junto com outros companheiros, a responsabilidade de orientar melhor a tática militar de meu filho. Tito está necessitando do auxílio político de quem conheça a cidade nos seus menores recantos, bem como os idiomas populares, de maneira a vencer os conflitos que se tornam cada vez mais intensos.
0: Enquanto isso, refrescando-se na brisa suave do pomar, vamos observar a velha criada Ana, ao lado de Flávia, cega e enfraquecida, vivendo com profunda tristeza a chegada dos seus 40 anos de provações neste mundo.
2: Responda-me sinceramente, Ana. Será que Plínio ainda me aceitaria como esposa nos dias de hoje?
7: E por que não, senhora? O amor ultrapassa todas as barreiras da distância e do tempo.

0: surpresas felizes e gratificantes.
1: Minha maior felicidade é saber que posso contar com a sua amizade sincera e com o amor sagrado do meu pai, querida Ana.
2: De volta ao gabinete do imperador, Publio Lentulus está indeciso. Pensa na filha doente, mas recordando-se da dedicação absoluta de Ana, que poderia perfeitamente substituir o seu carinho por algum tempo, acaba assumindo a responsabilidade.
3: Meu nobre imperador, sua palavra suprema é a palavra do império. O império manda e eu obedeço, honrando-me em cumprir as determinações e correspondendo à generosidade da sua confiança.
4: Muito bem. Tudo estará pronto de modo que sua partida e de mais dois ou três amigos nossos se verifique dentro de duas semanas.
2: E assim acontece. 15 dias depois, encontramos o senador no porto de Ostia, fazendo as últimas despedidas à filha e à serva amiga.
1: Tenha cuidado, meu pai. Como sabe, a situação em Jerusalém está ainda mais grave.
3: Fique tranquila, querida. Irei apenas para auxiliar politicamente o filho do imperador Vespasiano, a fim de que a paz se instaure de vez na região.
0: Que a luz do Messias ilumine o seu caminho, senador.
3: Mandarei notícias em breve. Ana, confio em você para assumir o comando da casa durante minha ausência, prestando todos os cuidados à saúde de Flávia.
1: Não demore, papai. Não demore.
2: O senador envolve a filha nos braços, chorando comovidamente, e a deixa em companhia da serva Ana, ingressando na suntuosa embarcação que parte mar adentro rumo à Judeia. A bordo, o velho senador contempla a imensidão do horizonte, revivendo nos pensamentos as peripécias da viagem dos seus tempos de juventude em companhia da esposa e dos dois filhinhos.
3: Pelos deuses, como era feliz. Jamais poderia imaginar que tão rapidamente minha vida iria se transformar em um infinito martírio. Por quê? Por que fui duvidar da honra de minha mulher, acreditando que o rapto do pequeno Marcos fosse consequência de sua infidelidade? Creio que jamais terei a resposta para esse terrível mistério escrito nas páginas desse doloroso capítulo da minha existência. Mas agora, retornando ao local de tantas desgraças e tragédias, não posso deixar de perguntar a mim mesmo a que abismos insondáveis e desconhecidos teria sido levado meu filho. A única resposta que consigo enxergar neste véu escuro de dúvidas é de que o pobre Marcos foi assassinado por malfeitores vulgares, ladrões ou terroristas.
2: 2 dias depois, em companhia de 3 senadores amigos, Públio chega ao destino, colocando-se à disposição do filho do imperador para as providências mais urgentes. Logo pela manhã, encontramos o senador Lentulus em conversa íntima com o jovem Tito, num gabinete improvisado no centro de Jerusalém.
5: Senador Lentulus, não imagina a honra que sinto ao poder contar com o seu auxílio nesta luta incessante contra os malditos judeus.
3: Ajudarei o senhor no que for preciso, embora não creia que seja necessária tamanha crueldade contra os prisioneiros indefesos.
5: Meus soldados têm instruções para combater o inimigo sem piedade. Afinal, estamos numa guerra de extermínio, onde centenas de romanos também já foram eliminados pelos judeus.
3: Mas pensei que a situação já estivesse controlada em Jerusalém.
5: A cidade está sitiada desde que uma interminável multidão de peregrinos vindos de todos os pontos da província reuniram-se junto ao templo para mais uma cerimônia profana. O número de mortos nas batalhas elevou-se a mais de 1 milhão e já temos sob nosso domínio mais de 100 mil prisioneiros.
3: E o que pretende fazer com tais criaturas?
5: Boa parte será massacrada após a escolha dos homens válidos que ainda podem trabalhar como escravos do império.
3: Pelos deuses!
5: Então, senador, está preparado para ajudar a supremacia romana a eliminar por inteiro a peste judaica?

0: pequeno gabinete improvisado no centro de Jerusalém, Públio Lentulus, com um olhar determinado, dirige-se ao jovem filho do imperador Vespasiano.
1: Muito bem, senhor Tito. Cumpre-me apenas desempenhar a palavra que dei a seu pai, e será com o melhor espírito de coragem que prometo exercer minhas funções aqui na Judéia.
2: Sabia que não iria me decepcionar, senador. Tenho certeza que seus conhecimentos serão utilizados com êxito nas nossas estratégias militares.
0: Uma semana depois, Públio Lentulus torna-se íntimo conselheiro de Tito, assumindo a responsabilidade de visitar diariamente os postos mais avançados das forças imperiais. Vamos encontrá-lo agora em companhia de um amigo, o senador Pompílio Crasso, em mais uma expedição ao interior da província.
1: Pelo que pude notar, caro Pompílio, as orientações do jovem Tito parecem haver alcançado bons resultados nessa região. Até agora, ainda não fomos surpreendidos por nenhum grupo de rebeldes.
3: E espero que não sejamos, meu amigo, pois nossos soldados já estão cansados e famintos, além de serem poucos, se comparados à multidão de judeus que devem estar escondidos por aqui. Deste modo, não seria mais prudente retornarmos à base?
1: Ainda temos a luz do sol por algumas horas e não podemos perder tempo. Aproveitemos a claridade do dia para avançarmos nas linhas inimigas.
0: O senador e o amigo, escoltados por um modesto grupo de soldados, prosseguem nas suas atividades de reconhecimento da região. Porém, ao cair da tarde, quando no céu começam a surgir os primeiros pontos brilhantes de tímidas estrelas...
4: Venham, companheiros! Aqui estão os romanos miseráveis!
3: Pelos deuses, é uma armadilha! Soldados, preparem-se para defender a honra do Império!
0: Os centuriões romanos, enfraquecidos e em menor número, acabam sendo violentamente exterminados pela massa de judeus amotinados. Públio Lentulus e Pompílio Crasso resistem bravamente ao ataque, mas acabam sendo encurralados pelos adversários.
4: Amarrem esses dois velhos miseráveis. Devem pertencer à corte do Império e merecem ser eliminados de maneira mais nobre. Vamos levá-los ao chefe da resistência.
0: Conduzidos bruscamente a um casarão velho e abandonado, próximo à Torre Antônia, os dois prisioneiros são jogados sobre o chão frio e imundo de um calabouço, onde estão neste momento, sozinhos e angustiados à espera da sentença final.
5: Por que nos deixam aqui trancados? Por que não nos matam de uma vez, judeus miseráveis?
3: Por favor, controle-se, Públio. Logo as forças do Império chegarão para nos livrar deste pesadelo.
5: Se tiver que morrer, Pompílio, que seja heroicamente, sem pedir clemência a essas criaturas amaldiçoadas. Temo apenas por minha filha, cega e doente, que ficará sem minha companhia e afeto. Mas por outro lado, terá a dedicação generosa de Ana, bem como todo o amparo material da minha fortuna.
4: Muito bem, romanos assassinos. Prontos para o julgamento?
0: Extenuados de fadiga e sede, Públio e o amigo são introduzidos no sombrio gabinete de um chefe judeu, que está furioso, com os olhos ardendo de revolta.
6: Tortura e morte aos romanos aprisionados. As atrocidades do inimigo devem ser revidadas sem piedade.
4: Senhor, aqui estão os dois prisioneiros de quem lhe falei.
0: Públio observa o velho israelita de traços característicos, mas não consegue identificá-lo. O judeu ancião, no entanto, congela o olhar astuto na figura abatida do senador, reconhecendo-o imediatamente.
6: Ora, ora, ilustríssimos senadores. Eu os conheço de longos anos. Sobretudo, honro-me com a presença do orgulhoso Públio Lentulus, antigo legado do imperador Tibério e de seus sucessores nesta província flagelada pelas pragas romanas. Ainda bem que as forças do destino não me permitiram partir para outra vida na minha penosa velhice sem que me vingasse de uma ofensa inesquecível. Lembra-se de mim, senador?
0: No terrível ambiente do esconderijo dos judeus, o senador, ao lado do amigo Pompílio Crasso, profundamente abatido, encara a figura franzina e maquiavélica do velho à sua frente.
5: Não! Não o conheço, judeu!
6: Públio Lentulus. Sou André de Gioras, o pai a quem insultou um dia com o excesso da sua autoridade orgulhosa. Está lembrado agora?
0: Públio consegue, enfim, recordar a figura de André no acervo de suas lembranças mais íntimas e remotas, fazendo apenas um sinal positivo com a cabeça.
6: E por que não se humilha nesse momento diante de minha autoridade? Por acaso ignora que hoje sou eu quem pode decidir o seu destino?
5: Se está aqui no cumprimento de uma obrigação sagrada, acima de qualquer sentimento particular e menos digno, não espere que eu lhe peça compaixão pelo fato de estar cumprindo o seu dever.
0: André não esperava a resposta serena e corajosa do senador. Começa a andar de um lado para outro no amplo gabinete do casarão, como se estivesse a pensar no melhor meio de executar sua vingança.
6: Soldado, vá depressa e diga a Ítalo, de minha parte, que deve estar aqui amanhã às primeiras horas do dia, para cumprir minhas determinações.
4: Pois não, senhor.
6: A queda de Jerusalém está próxima. Mas darei a última gota de sangue da minha velhice para exterminar as víboras do povo romano. Essa raça maldita veio enriquecer as custas da cidade sagrada. Mas alegro-me em poder realizar a vingança sobre esses dois representantes da crueldade imperial, orgulhosos emissários da impiedade do crime. Quando se abrirem as portas de Jerusalém, já terei executado meus desejos implacáveis.
0: Na mesma noite, no palácio do Aventino, vamos encontrar Flávia, aflita e enfraquecida, deitada no leito confortável do seu grandioso aposento, enquanto a serva Ana aplica compressas de água fria sobre os olhos cegos e doloridos da pobre senhora.
7: Acalme-se, minha filha. Logo seu pai retornará a Jerusalém.
8: Mas por que ele não envia notícias? O que estará acontecendo na Judéia?
7: Alguns servos, amigos, disseram que a província foi cruelmente dominada pelas forças do Império através de batalhas sangrentas e impiedosas. Mas ainda restam alguns grupos de amotinados resistindo ao cerco romano.
8: Oremos ao profeta de Nazaré para que papai esteja salvo, Ana. Pois estou novamente com aquele horrível pressentimento do dia em que minha mãe partiu tragicamente deste mundo.
0: Flávia e a criada permanecem angustiadas, sozinhas, dirigindo meditações profundas a Jesus. Ao mesmo tempo, em Jerusalém, o senador Lentulus e o amigo Pompílio estão jogados ao chão no calabouço escuro e úmido, ouvindo os ruídos distantes das forças romanas vitoriosas aproximando-se do centro da cidade.
3: Ouça, Públio, estamos salvos! Nossos soldados chegarão aqui em poucos minutos para nos livrar do cárcere.
5: Creio que não, meu amigo. O esconderijo está muito bem vigiado. Além disso, não temos como chamar a atenção dos centuriões. Afinal, ninguém sabe que estamos aqui, a não ser os malditos judeus.
3: Você conhece realmente o líder dos amotinados?
5: Sim, há vários anos, aqui mesmo em Jerusalém, recebi a visita daquele agricultor inteligente e revoltado. Lembro-me de haver mandado prender o seu filho por haver agredido minha esposa com uma pedrada. O judeu veio até mim pedir clemência pelo jovem rapaz, prometendo que iria tomar as devidas providências para punir a atitude do jovem no ambiente doméstico.
3: Sim. Qual foi a sua atitude?
5: De início, fiz valer minha autoridade, recusando as desculpas do pobre pai desesperado. Porém, no dia seguinte, arrependido, ordenei que libertassem o rapaz, certificando-me de que voltasse ao lar paterno.
3: Mas então, por que esse homem demonstra tanto ódio em relação à sua pessoa?
5: Não sei, Pompílio, não sei. Pelos deuses! Eu não me lembro de haver destilado tanto fel naquele coração inconformado.
0: Na manhã seguinte, por toda a parte da cidade invadida, mulheres e crianças tentam desesperadamente fugir ao ataque dos soldados romanos. Mas, no casarão abandonado, de grossas paredes de pedra, refugia-se ainda um grande número de chefes e combatentes judeus para a última batalha. Públio e Pompílio são conduzidos a uma sala ampla, tendo à frente centenas de guerreiros romanos e alguns líderes políticos da resistência israelita que os contemplam, inquietos e apavorados, diante do avanço vitorioso das tropas romanas. André de Gioras, no entanto, tem um olhar sinistro e corajoso, fitando cinicamente os dois prisioneiros.
9: Senhores, estamos chegando ao fim da nossa desesperada defesa. Mas temos o consolo de guardar dois grandes chefes da amaldiçoada política do Império Romano. Um deles é Pompílio Crasso, que começou a sua carreira de homem público nesta província desventurada, inaugurando um longo período de terror entre o nosso povo infeliz. O outro, amigos, é Públio Lentulus, orgulhoso representante do imperador Tibério e de seus sucessores na Judéia. Homem impiedoso que escravizou nossos filhos ainda jovens e organizou processos criminosos em toda a província, promovendo o pavor de nossos irmãos perseguidos e flagelados lá da sua residência na Galileia. Pois bem, antes que os malditos soldados nos aprisionem e exterminem, devemos cumprir nossos deveres.
0: Os dois senadores são amarrados com pesadas barras de ferro aos postes do martírio, sem liberdade para qualquer movimento ou palavra, restringindo suas expressões apenas aos olhares silenciosos e serenos, à espera do sacrifício.
2: Uma enorme legião de centuriões se aproxima rapidamente.
9: Muito bem, Nicandro. Não percamos mais tempo. Porém, a vingança deve obedecer à antiga tradição. Primeiramente, deverá morrer Pompílio Crasso, por ser o mais velho, e para que o nosso vaidoso senador Lentulus possa contemplar todo o nosso prazer em eliminar uma peça vital do seu império maldito.
0: Pompílio encara o companheiro como se estivesse fazendo as últimas despedidas angustiosas e mudas na hora extrema. Enquanto isso, André entrega uma espada sinistra ao carrasco judeu, que caminha em direção à primeira vítima.
9: Nicandro, esse trabalho é seu. Tira o coração do amigo de Públio Lentulus, que deverá conservar a cena de hoje para sempre na memória.
0: No salão escuro do esconderijo judeu, os olhos de Pompílio brilham de intensa angústia, trocando um derradeiro e inesquecível olhar com o amigo Públio Lentulus. A cabeça do condenado pende ao primeiro golpe de espada e do seu peito dilacerado é arrancado violentamente o coração pulsante. O senador sobrevivente, porém, já ouve o rumor dos soldados se aproximando, certificando-se de que já lutam corpo a corpo às portas do casarão.
9: Meus amigos, ao romano mais velho foi sentenciada a penalidade misericordiosa da morte. Mas a este miserável que nos ouve, consideremos a pena amarga da vida dentro do sepulcro da sua vaidade e orgulho.
2: Mas eu não entendo, senhor. Permitirá que esse criminoso do império seja libertado?
9: Públio Lentulus, o antigo emissário dos imperadores, deverá viver. Sim, mas sem os olhos que lhe clarearam o caminho do egoísmo supremo sobre as nossas desgraças. Deixaremos este homem vivo para que nas trevas da sua noite eterna busque ver através dos olhos dos escravos que ele espezinhou no curso da vida.
0: Enquanto isso, lá fora, as forças romanas, comandadas pelo jovem filho do imperador, cercam de vez os últimos judeus que resistem à invasão numa batalha sangrenta e desesperada.
10: Responda, criatura miserável! Onde está o senador Lentulus?
11: Não sei a que se refere, romano maldito!
10: Poderá viver, judeu, se me disser a verdade!
11: O senador criminoso caminha agora pelas trevas da morte!
10: É mentira! É mentira!
0: O jovem tipo, dominado pelo ódio, destrói o crânio do judeu rebelde com um violento golpe de espada.
10: Vamos, soldados! Sigam-me! Salvemos a vida preciosa de Públio Lentulus, exterminando de vez os últimos inimigos.
0: Centenas de centuriões acompanham o jovem militar, invadindo rapidamente o casarão dos amotinados. Ao mesmo tempo, no interior do esconderijo,
9: Ítalo, aproxime-se, meu jovem. Compete às tuas mãos a tarefa deste momento.
0: Da multidão compacta e inquieta, destaca-se um homem, aparentando quase 40 anos de idade, surpreendendo o senador pelos traços finos de Romano. Seus olhares encontram-se e Públio inexplicavelmente descobre naquela alma um laço de estranha afinidade. O Carrasco, por sua vez, aparenta visível ternura e piedade, contemplando aquele homem velho e sereno, de mãos e pés amarrados ao poste da crueldade.
9: Ande logo, rapaz. Tua arma já está pronta para o suplício.
0: Rapidamente, surge de uma porta larga e sombria um guerreiro israelita, trazendo numa grande bandeja de bronze uma lâmina de ferro incandescente com a ponta repousada entre brasas vivas.
9: Então, senador, admirado com o porte nobre de Ítalo, pois lembre-se de que se os patrícios do império se dão ao luxo de possuir escravos judeus, os senhores da Judéia também apreciam os servos de tipo romano. Aliás, tenho consciência de que é sempre perigoso guardarmos um escravo como esse em Jerusalém, em vista da praga romana que nos persegue por toda parte. Mas felizmente consegui manter o precioso servo num ambiente rural até agora.
12: Depressa, a lâmina já está apagando.
0: André entrega a Ítalo o terrível instrumento, diante dos olhares aflitos dos judeus amotinados, cientes de que serão descobertos em breve pelos centuriões imperiais.
9: Ítalo, este minuto é supremo. Vamos queimar as pupilas do criminoso, de modo a lhe proporcionarmos uma sepultura de sombras eternas dentro da vida.
0: O escravo romano está sensibilizado. Tem os olhos banhados de lágrimas, em face do martírio que deverá executar com as próprias mãos.
5: Senhor, não posso.
9: De que tem medo? Será preciso um chicote para que me obedeça?
0: Ítalo apanha a lâmina humildemente, aproximando-se do condenado. Seus olhares se encontram, trocando vibrações de afinidade recíproca. As mãos do Carrasco, trêmulas e hesitantes, aproximam-se dos olhos exaustos do senador como se o fizessem numa atitude de carinho.
9: Depressa! Não tenha compaixão, algoz covarde!
0: Ferro incandescente, com a rapidez de um relâmpago, atinge as pupilas orgulhosas e claras de Publio Lentulus, mergulhando-as nas trevas para sempre. Bem próximo dali, o jovem filho do imperador acaba descobrindo a entrada secreta do esconderijo judeu.
12: Por aqui, soldados. Retirem as pedras.
0: Os soldados, liderados por Tito, chegam enfim ao grande salão da Assembleia Secreta, iniciando uma cena sangrenta de morte e destruição. Uma dor indefinível tortura os olhos do senador, fazendo-o experimentar um sofrimento insuportável. Públio nada mais distingue, além das trevas espessas que lhe cobrem o espírito. No meio da batalha fulminante, escapando dos centuriões, André de Joras ainda se aproxima de Públio, sussurrando em seu ouvido.
9: Poderia matá-lo, senador maldito, mas quero que viva, pois vou revelar agora quem é Ítalo, o algoz que entregou teus olhos cruéis à eternidade das trevas.

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2: 10 horas e 41 minutos.
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4: 2 horas, 10 horas e 22 horas.
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2: 10 horas. E 42 minutos.

A criatura humana é muito especial. Ao lado das virtudes que procura desenvolver a duras penas, há umas tantas tormentas de difícil liberação. Dentre essas tormentas, que muito infelicitam a vida do indivíduo no mundo, está a dificuldade em perdoar. É muito complicado perdoar. A criatura humana, no relacionamento com as outras, em várias oportunidades vai se deparar com a necessidade de lançar mão do perdão. E aí é que as coisas ficam difíceis. Porque, costumeiramente, não temos hábitos de nos perdoar. E se não temos hábito de nos perdoar, será muito complicado poder perdoar aos outros. Por que é que não temos o costume de nos perdoar? Esse auto-perdão tem que começar a partir do momento que eu gosto de mim, que eu me valorize, que eu tenha consciência das coisas que fiz e por que as fiz, e o desejo de acertar. Naturalmente, quando nós pensamos nisso, vemos a presença do orgulho, porque o indivíduo pensa quase sempre: eu não posso errar. Mas como é que nós não podemos errar se nós fazemos parte deste planeta onde tantas coisas ocorrem, tantas necessidades existem? Como é que eu não posso errar? Se eu estou em fase de aprendizado, de crescimento, estou nas lutas por desenvolver minhas potencialidades, por que é que eu não posso errar? Todas as vezes em que pomos na mente que não podemos errar, é a presença do orgulho, porque nós podemos errar. A preocupação deveria ser: eu não gostaria de errar, eu não deveria errar. Mas o poder errar é uma situação inerente à condição humana na Terra. Nós temos tanta ignorância das coisas, desconhecemos tantas outras coisas, estamos submetidos a tantas pressões, que em dado momento é passível que cometamos erros. Então não vale a pena colocar na cabeça que nós não podemos errar. A partir do momento em que eu admita que eu posso errar e procurarei não errar de propósito, para que o meu equívoco não se converta num erro, eu estou dando chances ao ser humano que eu sou para que cresça, para que se desenvolva, para que se ilumine, para que se aprimore. Deste modo, perdoar-nos é fundamental para que não saiamos arrastando complexos de culpa. É muito complicado quando as criaturas arrastam consigo essa cruz do mundo chamada complexo de culpa. Porque na culpa o indivíduo não vê saída. Na culpa ele vê apenas punição. O indivíduo passa a admitir que ele tem que sofrer para resgatar a culpa. Mas se o sentimento é de culpa, por mais que ele sofra, por mais que ele pague, entre aspas, se sentirá sempre atormentado. Deste modo, quando nós passamos a gostar um pouco de nós próprios, admitimos que não há espaço para essa autocondenação, não há nenhuma necessidade de apelarmos para o complexo de culpa. Quando nós pensarmos bem sobre a nossa vida e ações no mundo, iremos pensar nas responsabilidades. Isto sim, faz parte da criatura humana adulta refletir sobre responsabilidades. Tudo que eu faço, tudo que eu quero, tudo que eu realizo, tudo que eu empreendo, está sob minha responsabilidade. Mas aí não há nenhum sentido em culpa. Uma vez que as coisas estão sob minha responsabilidade, se eu errar, tratarei de corrigi-las. Se errar contra pessoas, pedirei desculpas, pedirei perdão, mas só depois que eu souber me perdoar. Quando eu cometer algum equívoco, eu vou sanar esse equívoco em nome da responsabilidade que eu tenho com as coisas e com as pessoas. Daí, vale a pena pensar
que não há sentido em albergarmos na alma esses sentimentos autopunitivos, porque ele não nos levará a nada, não nos levará a lugar algum que não seja ao sofrimento, à amargura cada vez mais crescente. Vale, então, a pena começarmos a gostar um pouco de nós, a nos respeitar. Não é colocar debaixo do tapete os nossos erros. Não é tentar justificar a todo custo nossos equívocos. É ter essa consciência de que se nós cometemos erros, eles fazem parte desse estágio que estamos desenvolvendo no planeta. E por causa disto, não há nenhuma razão para que não nos perdoemos, para que não nos demos uma nova chance. E quando aprendermos a fazer isto conosco, teremos abertura para fazer isto com o nosso semelhante. Quando conseguirmos perdoar o nosso semelhante, teremos dado um passo qualitativo importantíssimo para a nossa existência. Porque perdoar ao outro é uma demonstração tão grandiosa de nosso crescimento, porque nós perdoamos quando guardamos mágoa de alguém, quando temos raiva de alguém. E perdoar é sair dessa mágoa, sair dessa raiva. Só há sentido em perdoar alguém quando eu estava aborrecido com esse alguém, quando eu tinha alguma coisa contra esse alguém, e agora não tenho mais. E por causa disto, nós vamos perdoar. Algumas pessoas dizem que para perdoar é necessário que nós esqueçamos o que a pessoa nos fez, o que sofremos por parte de alguém, de alguma instituição. Mas as coisas não podem ser propriamente assim. Como é que nós vamos esquecer uma coisa que está presente em nós? Digamos que alguém nos haja ferido, nos amputado um dedo, um braço. Como é que eu vou esquecer disto para poder perdoar? Imaginemos uma mãe que tenha tido seu filho assassinado por um homicida qualquer. Como é que ela vai esquecer esse episódio? Como é que ela esquecerá que o filho ou que o ente querido foi assassinado? Logo, essa proposta de esquecer, ela não é intelectual, ela não é inteligente. Ela é parva, ela é tola. O que ocorre é que nós trataremos de mudar o valor que dávamos a essa situação. Quando crescemos, nos tornamos adultos e conversamos com nossos pais, eles são useiros e vezeiros em lembrar os episódios da nossa infância, em que cometíamos artes, peripécias, quebrávamos as peças da casa, os vasos de porcelana de nossa mãe, objetos caros de nossos pais. Levávamos uma boa sova, ficávamos com raiva deles. Mas quando crescemos, contamos as mesmas peripécias sorrindo um para o outro. Os pais dizem como você era sapeca, como você era arteiro, como você era danado. Com outra disposição de alma. Ninguém esqueceu dos episódios, mas o valor que se deu a ele no dia do acontecimento e o valor que se dá a ele agora na adultez, isso é que se modificou. De modo que para perdoarmos alguém, precisamos mudar o valor que a gente dá a essa situação. Não alimentar, não fomentar o episódio vivido. Se alguém nos disse alguma coisa que nos desagradou, que nos feriu, que nos magoou, não deveremos ficar presos a essa mágoa, a essa palavra que ouvimos. Quantas vezes dizemos às pessoas coisas que magoam as pessoas, coisas que não gostaríamos nós próprios de ouvir. Por causa disso, vale a pena fazer esse esforço por abrir mão da mágoa, da raiva, do ódio, da indiferença, para que possamos, ao nos perdoar, ao entender a nossa possibilidade de cometer erros, mesmo involuntariamente, os outros também podem cometer erros, involuntariamente ou voluntariamente.
Quando nós pensamos em perdão e no verbo perdoar, não podemos esquecer de suas bases latinas. Porque perdoar provém de dois termos do latim. Per mais donare. Per quer dizer além de. Para mais além de. Enquanto que donare é doar, é dar. Então, a palavra perdoar significa dar alguma coisa além, dar além de, dar algo mais. E se prestarmos atenção nos ensinamentos de Jesus Cristo, em dado momento ele diz assim, aquele que te bater numa face, apresenta também a outra, a ideia do perdão. Se alguém nos agride de fora para dentro, nos bateu numa face, que a gente apresente a outra face, a face interna. Onde existe o perdão? Porque se alguém me bate numa face e eu apresento a outra, eu estou dando alguma coisa a mais. Se alguém te pedir que caminhes 1.000 passos com ele, caminha 2.000. A ideia de Cristo de darmos sempre um pouco mais, o perdão. Aquela pessoa que pede que a gente caminhe 1.000 passos é a pessoa complicada, difícil, atormentada. E aí nós fazemos um pouco além. Quando perdoamos, fazemos sempre um pouco além. No mesmo ensinamento nos diz o mestre Galileu, se alguém te pedir a capa, dá também a túnica. Encontramos nesse ensinamento de Jesus e em vários outros é esse conceito de dar além, de dar um pouco mais. Alguém que nos bate na face, alguém que nos pede 1.000 passos, alguém que nos pede a capa, é alguém que está pedindo um sacrifício nosso. Dar a outra face, caminhar 1.000 passos, dar a peça que nos reveste. Então o Cristo ensina que deveremos dar além. Dar um pouco mais, perdonare. E por causa disto, o perdão é o remédio santo, como encontramos nos evangelhos. É graças a esse gesto de perdoar, de dar além, que nós sentimos uma paz imensa por dentro da alma, que nos sentimos integrados a essa constelação de amores da qual faz parte Jesus. E perdoando, não carregamos lixo na alma, vivemos em paz, distribuindo paz por onde quer que passemos.

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2: 10 horas e 56 minutos.
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4: Olá, amigos da Rádio Fraternidade, a emissora que traz o bem na internet. Eu sou Jorge Dyer e estamos novamente com o nosso programa Saúde e Espiritualidade. Fale conosco pelo e-mail faleconosco@radiofraternidade.com.br. Envie suas sugestões, suas dúvidas, suas críticas. Serão sempre muito bem-vindos e vai ser uma alegria manter o intercâmbio com vocês. No programa de hoje nós vamos falar sobre diabetes. Diabetes é uma doença extremamente prevalente na população brasileira. É muito comum. 7% de toda a população em nosso país tem diabetes, principalmente diabetes tipo 2. Mas o que é diabetes? Sabe-se, diagnostica-se o diabetes quando nós temos níveis elevados de glicose, de açúcar no sangue. Nós temos dois grandes tipos desta doença. O tipo 1, que ocorre de um modo mais frequente na população mais jovem, e quando acontece, os sintomas vêm de um modo intenso e o tratamento que é utilizado é insulina, senão o paciente não consegue sobreviver. E nós temos também o tipo 2. O tipo 2 é mais prevalente na população adulta. É o número maior de casos em toda a população. Tem uma relação direta com a obesidade e tem um vínculo hereditário. Ou seja, se você tem pai ou mãe diabéticos, aumenta o risco de você desenvolver diabetes tipo 2. Pois bem, o diabetes tipo 2 é relacionado diretamente também com a obesidade. E nós vemos uma explosão, uma epidemia de obesidade em nosso país, bem como em toda a população ocidental. E junto com a epidemia da obesidade, nós temos a epidemia desta doença, do diabetes. E diabetes é uma doença, seja o diabetes tipo 1 ou o diabetes tipo 2, que leva a complicações crônicas. O paciente portador de diabetes, ele tem um risco muito maior de desenvolver também doenças associadas, doenças cardiovasculares, ou seja, além de trazer complicações crônicas, traz também comorbidades. Então, vamos lá. Complicações crônicas decorrentes da glicose elevada, nós temos cegueira. Diabetes é a principal causa de cegueira depois do glaucoma. Nós temos insuficiência renal, necessidade de diálise. A principal causa de insuficiência renal em nossa população é o diabetes, seja tipo 1 ou tipo 2. Diabetes é a principal causa de amputações não traumáticas de membros, ou seja, naqueles casos onde há contabilidade das amputações, tirando os casos de amputações por acidente, diabetes é a principal causa de amputação, isso pelas complicações crônicas do diabetes. Diabetes também, só pelo fato da pessoa ter diabetes tipo 2, aumenta o risco dela desenvolver uma doença das artérias coronárias. Esse risco está aumentado em torno de 4 vezes. E o risco dessa pessoa, do diabético, desenvolver um acidente vascular encefálico, um derrame, está aumentado em 6 vezes. E diabetes é uma doença muito prevalente na população, já disse isso antes. E aí cabe-nos a pergunta, diabetes é uma doença kármica? Porque estamos diante de uma doença que traz complicações. E aí nós temos que parar para refletir um pouquinho. O que é doença kármica? O que é uma doença expiatória? Uma doença kármica ou expiatória é aquela que decorre em função de vícios, de erros perpetrados no passado, que, uma vez analisados pelo próprio ser, chega-se à conclusão que houve uma lesão grande na estrutura do corpo perispiritual, que é necessária uma nova reencarnação, e essa reencarnação ela terá consequências, porque pela gravidade das lesões, pela gravidade do erro, e essas lesões elas são de origem moral, o espírito registra no seu corpo espiritual o seu erro, o seu sentimento de culpa, e aí vem o desejo, a necessidade de reparação. Se formos olhar por esse lado, diabetes como uma doença é uma doença da população, não podemos dizer que é uma doença kármica. Se formos olhar agora, caso a caso, onde existem complicações do diabetes em pessoas que geralmente vêm muito bem controladas, mantendo as glicemias sempre normais, mantendo os exames compatíveis com o equilíbrio, e de repente, do nada, surge uma complicação crônica como a insuficiência renal, por exemplo, em um período, em um tempo de doença que a gente não esperava. Pode existir aí um fator kármico? Aí sim, a gente pode olhar esse componente espiritual da doença e dizer, certamente, a complicação da doença não veio à toa. Veio pela doença? Sim, mas existiram fatores que certamente favoreceram o aparecer, o surgir de uma complicação que, por mais que fosse esperada, com 10 anos de doença, por exemplo, ela surge com 2, 3 anos. Outro aspecto que nós devemos olhar no que diz respeito à abordagem de espiritualidade da doença diabetes é a grande prevalência de depressão que existe na população com diabetes. Isso quer dizer que é uma doença que leva à depressão ou tem a depressão associada? Sim, mas quais as causas? Poderíamos dizer que a pessoa, quando tem diabetes tipo 2, ela tem que fazer uma modificação muito grande, principalmente adulto, uma modificação muito grande em sua vida, renunciar muitas coisas, tem grandes perdas. Só isso pode levar à depressão? Sim, isso pode levar a um estado depressivo. E a depressão, nesse caso, passa a ser um componente de espiritualidade importante, porque muitas vezes faz com que o paciente abandone as suas convicções mais íntimas, deixa-se entregar ao desânimo, diminui a fé em si mesmo. Por isso nós temos que olhar com muito cuidado, e muitas vezes, nesses casos, não entregar o tratamento há simplesmente, olha, associa-se uma medicação. Mas nessas situações, um componente muito importante é o suporte de uma psicoterapia, o suporte familiar, o suporte dos amigos, lembrando que existem responsabilidades assumidas com a própria saúde. Elas devem ser levadas adiante, mas existem também compromissos transcendentes que temos conosco mesmo. Não podemos abandonar toda uma programação reencarnatória por conta de percalços que surgem no caminho. E muitas vezes o diabetes aí surge como um desafio, como uma pedra que foi lançada ao meio do nosso caminho e que devemos superar, recolher essa pedra, levar conosco até colocá-la na base de um muro de arrimo. O exemplo que a gente coloca é para chamar a atenção que a doença não deve ser um impedimento das nossas realizações e nem devemos ficar orbitando em torno de complicações ou doenças associadas à doença chamada diabetes. Devemos cuidar de todas elas e deveremos cuidar muito de nós mesmos, cuidar muito de nossos compromissos espirituais, com responsabilidade. Aumenta o desafio. Vamos continuar cuidando o melhor possível. A espiritualidade não vai nos aliviar de provas pelas quais teremos que passar. A espiritualidade não vai remover de nós complicações que nós mesmos provocamos por nossa imprudência, mas ela vai sempre nos auxiliar quando nos encontrar em trabalho. Por isso, nesse aspecto de espiritualidade do diabetes, o que nós ressaltamos é que devemos manter sempre o cuidado profundo de nosso corpo, seguir sempre as recomendações médicas e, principalmente, em um patamar muito equivalente, cuidar também de nosso espírito, manter o ânimo firme, seguir adiante com os nossos compromissos. É uma alegria estar com vocês sempre e não se esqueçam, fale conosco, @radiofraternidade.com.br. 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
4: Olá, amigos. Eu sou Jorge Dyer, da Associação Médico Espírita de Goiás. E gostaria de convidá-los para estar conosco no nosso programa Saúde e Espiritualidade. Aguardamos você aqui na Rádio Fraternidade, a emissora do bem na internet, ajudando a construir um mundo melhor. Um abraço a todos, rogando a Jesus que nos ampare e contando com a audiência amiga de todos vocês.
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2: 11 horas e 8 minutos.
7: O Livro dos Espíritos evita o suicídio. Allan Kardec, o codificador da doutrina espírita, naquela triste manhã de abril de 1860, estava exausto, acabrunhado. Fazia frio. Muito embora a consolidação da Sociedade Espírita de Paris e a promissora venda de livros, escasseava o dinheiro para a obra gigantesca que os espíritos superiores lhe haviam colocado nas mãos. A pressão aumentava. Missivas sarcásticas avolumavam-se à mesa. Quando mais desalentado se mostrava, chega a paciente esposa, Madame Rivail, a doce Gabi, a entregar-lhe certa encomenda cuidadosamente apresentada. É assim que o espírito Hilário Silva, pelo médium Chico Xavier, no livro O Espírito da Verdade, inicia a narrativa que deixa entrever as lutas travadas por Allan Kardec para a nobre missão de codificar o Espiritismo. Allan Kardec, abrindo o embrulho, lê uma carta endereçada a ele, na qual o remetente apresenta sua gratidão por não ter cometido suicídio. O missivista declara que, com a desencarnação da esposa, ficou desesperado e acabou planejando a própria morte no rio Sena, buscando a Ponte Marie para pular. E, ao fixar a mão para atirar-me, toquei um objeto algo molhado que se deslocou da amurada caindo-me aos pés. Surpreendido, distingui um livro que o orvalho umedecera. Tomou o volume nas mãos e pôde ler no frontispício entre irritado e curioso: esta obra salvou minha vida. Leia com atenção e tenha bom proveito. A. Lohan. A obra era o Livro dos Espíritos e nela o missivista ainda acrescentara com letra firme: salvou-me também. Deus abençoe as almas que cooperaram em sua publicação. Joseph Renier. Após a leitura da carta, Kardec aconchegou o livro ao peito. Raciocinava, não mais em termos de desânimo ou sofrimento, mas sim na pauta de radiosa esperança.
8: Tenho tenho-vos dito estas coisas, para que em mim tenhais paz, garantiu Jesus.
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9: Onze horas e 11 minutos.
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10: 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Todos, absolutamente todos, temos uma destinação que nos remete a estágios espirituais mais elevados. Contudo, nem sempre nos damos conta da necessidade de favorecer tal conquista e que não poucas vezes até laboramos contra nosso próprio destino. Como acontecem os processos aquisitivos da evolução? Há que se fazer esforços ou naturalmente isso se dá? Tem alguma fórmula mágica? Algum segredo? Em busca do autoconhecimento é o tema da entrevista de hoje com Joel Samuels. Acompanhe conosco. A Vida em Foco traz também curiosidades, crônica, o Espiritismo esclarece e, fechando o nosso encontro de hoje, mais reflexões sobre a doutrina espírita e os ensinamentos de Jesus. Você é o nosso convidado especial. Confira agora a crônica da semana.

0: Bilhões de anos foram necessários para que este dia chegasse. No entanto, você nem sempre se dá conta do tamanho do investimento do universo em sua vida. Mas quando seu coração se abre para percepções mais profundas, para a beleza da lua e das estrelas, das nuvens do céu, da chuva que abençoa as árvores e as flores, e do magnífico processo biológico de cada ser, incluindo você mesmo, se torna impossível resistir à grandiosidade do cosmos em oposição à extrema pequenez do homem, que depende totalmente de forças físicas, sociais e espirituais que lhe transcendem. Cada dia que nasce é um novo dia para agradecer. Agradecer pelo corpo, veículo do espírito na experiência humana. Pela família, especialmente por seus pais, ou por quem tenha cuidado de você ao longo de sua infância e ainda hoje, depositando sacrifícios silenciosos no altar da sua existência. É imperioso ser grato aos milhões de anônimos que trabalham para que você possa ter energia e segurança, roupa e alimento. Para que possa, por exemplo, acender uma lâmpada com o toque de um dedo ou banhar-se em água morna. Contemple o vento cantando nas folhagens. É a vida da terra que pulsa para que sua vida também possa pulsar. Mesmo na hora do adeus, há motivos para agradecer. Pelo tempo fruído, pelo amor que iluminou a vida. E também porque, na hora precisa, chegará a sua vez de viajar ao rumo do sem fim, onde abraçará seus amores muitas vezes mais. E ante a frustração das adversidades, é também possível ser grato ao que se pode aprender com cada desilusão, por poder se reconstruir, por amanhã ser um novo dia. A cada amanhecer, busque a conexão com essa extraordinária força que impulsiona o universo e que nos proporciona o que é preciso para seguir adiante. Cada um bem sabe, no fundo de sua própria alma, tudo por que tem a agradecer. A gratidão nos põe mais perto de Deus e do seu amor.
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0: Acerca da saga evolutiva, né, do ser humano na face da Terra, mas também falamos do autoconhecimento. E você nos colocou que há algumas técnicas, dentre elas a meditação para chegar ao processo de autoconhecimento. Fala-nos um pouco acerca dessa proposta de meditação, inclusive com a citação de dois livros. Poderia repetir, por favor?
1: Eu fiz menção a duas obras muito interessantes, uma delas chamada Meditação, Silêncio Interior, ditado pelo espírito F. Alexander, através do médium Maurício Rodrigues da Cruz. E outra obra, também muito interessante, Momentos de Meditação, ditada pelo espírito Joana de Ângeles, pelo médium Divaldo Pereira Franco. O que é interessante nessas obras é que, no livro de F. Alexander, ele, em alguns momentos, ele fala que a meditação ela permite que o espírito visite os seus aposentos interiores, os aposentos do seu interior. E nesses aposentos do nosso interior, nós encontramos a nossa história. Isso tem a ver com um tema que nós também tratamos na ocasião anterior, que é esse processo de fazermos com que aquele conhecimento que trazemos conosco, mas que está como que repousando
0: adormecido
1: em
0: mesmo, né?
1: nosso interior, ele se revele para nós e para as pessoas.
0: Integralmente ou relativamente?
1: Da melhor maneira possível. Né? Nós todos não conseguimos nos realizar plenamente numa única encarnação, mas podemos realizar o melhor que pudermos numa determinada encarnação. E para isso o processo de autoconhecimento é muito importante. Porque às vezes nós desempenhamos 60% do que poderíamos desempenhar por falta dessa observação interior. Joana de Ângeles, no seu livro Momentos de Meditação, fala que é preciso que o espírito encarnado invada o país desconhecido de sua mente. Uma frase muito interessante. É como se nós mergulhássemos em nós mesmos em busca do eu interior. Então, esse processo, ele é sempre descrito, e descrito nessas duas obras, como uma maneira muito simples. As pessoas não precisam recorrer a uma prática mística, não precisam recorrer a determinadas cores ou posturas. Basta que se sentem numa cadeira confortável, num local adequado, num horário propício, que haja silêncio, que as pessoas possam dispor de 10, 15 minutos, talvez até 20 minutos de silêncio e de quietude para fazer esse mergulho. E o primeiro desafio das pessoas ao se predisporem a fazer esse exercício é aprenderem a conhecer a inquietude do pensamento. Porque não é da nossa cultura ocidental essa preocupação.
0: Quem sabe nisso resida, desculpe, atalhar, a maior dificuldade de fazer esse mergulho, né, nessas regiões que a gente rotineiramente não está acostumado a visitar.
1: Exato.
0: É nisso que reside a dificuldade de estabelecer
1: essa
0: um processo de meditação mais profundo?
1: É uma dificuldade de escrita nos escritos mais antigos da humanidade.
0: É, né?
1: Se pegarmos textos de yoga de 3 mil anos, os Upanishads, os livros védicos, sempre que se falou de meditação, se tratou da dificuldade de manter o pensamento sob controle. É por isso que no Espiritismo, a orientação ela é sempre no sentido do Criador. Que as pessoas façam um foco no Criador, em Deus. O foco, como Joana de Ângeles sugere, em Cristo. É que nós tomemos algumas referências importantes para fazer um apoio para estabelecermos o controle do pensamento.
0: Me parece também, Joel, que a diretriz estabelecida na questão 1019 do Livro dos Espíritos, quando fala do autoconhecimento, está ali um roteiro proposto exatamente por Santo Agostinho, no sentido de visitarmos as ações praticadas no dia, na semana, enfim, as ações pretéritas de tempo relativamente breve. É uma forma de nós meditarmos, tentarmos acessar esse acervo espiritual, esse arquivo interior, para visitarmos alguns

0: alguns cantos que a gente não está acostumado, digamos assim?
1: Eu penso que o Santo Agostinho, naquele texto, ele fala mais de uma reflexão e de uma análise, porque ele pega o dia. Ele diz, quando eu estava encarnado, eu tinha o hábito de, no final do dia, fazer uma reflexão, rever algumas coisas e me preparar para o momento seguinte. Isso é muito importante para um aprendizado do cotidiano contemporâneo. Mas a proposta da meditação, ela é alcançar o eu profundo.
0: Certo.
1: Sabe, é nós acessarmos o nosso acervo numa profundidade tamanha que nós não conseguimos fazê-lo de outro modo. Então, quando nós nos sentamos por 10 ou 15 minutos em silêncio e ficamos nos perguntando a nós mesmos quem sou eu, não para ouvir o meu nome ou a minha condição Sim. atual, o status que eu desempenho na vida atual, mas essa pergunta parece ser uma senha. Eu pergunto quem sou eu e tento sentir o eu profundo. Esse processo, na primeira vez, na segunda, semana seguinte, mês seguinte, ano seguinte, talvez passemos algumas encarnações nesse exercício, a cada vez que o fizermos, nós nos aproximamos um pouco mais desse conhecimento que está em repouso.
0: Vamos para um rápido intervalo. Antes, porém, quero fazer uma correção na informação que passei há pouco. Em vez da questão 1019, é a questão 919 do Livro dos Espíritos. Aguarde, já retomamos a nossa entrevista.
2: A Vida em Foco vai para uma breve pausa e logo retornamos com a entrevista. Aguarde! Retornamos com o segundo bloco de entrevista. A Vida em Foco traz o tema Em Busca do Autoconhecimento. Acompanhe!
0: Estamos de volta. Conversamos aqui com o Joel Sammes acerca da questão do conhecimento e as formas de acessar esse autoconhecimento, esse acervo que a criatura traz consigo ao longo das múltiplas experiências como encarnado ou como desencarnado. Porque, como um arquivo, de acordo com a sua referência anterior, todas as informações, em princípio, estão postas ali. Né? As nossas experiências, exitosas ou não, ao longo da nossa trajetória espiritual. Queria retomar uma questão, Joel, que às vezes, quando a gente fala em acessar esse processo de autoconhecimento ou nas práticas de meditação, normalmente isso se constitui, digamos assim, pelo senso comum, como um processo místico. Pelo que você falou, não há nada de misticismo nisso. É um processo prático, bem orientado, que busca efetivamente indagar esse ser interior para se descobrir. É isso mesmo?
1: Eu tenho a impressão que a palavra místico e a palavra misticismo, elas precisam ser melhor conceituadas, né?
0: Perfeito.
1: Talvez em autores renomados e bem consistentes, falar em experiência mística é falar de uma experiência espiritual importante.
0: Certo.
1: Né? Mas assim, nós não vemos essa referência na obra espírita. Uhum. Trata-se de fazer com que o espírito acesse a si mesmo. Nessa sua bagagem histórica, para poder desempenhar melhor a experiência atual, trazendo para si, revelando-se a si mesmo, como capaz de determinadas situações, determinados procedimentos que ele não havia percebido. Então nós estávamos falando daqueles minutos de silêncio, em que a pessoa se pergunta, quem sou eu? E essa frase, que mais parece uma senha, ela pode estar presente em todas as vezes que nós fizermos a prática. Uhum. Só que é como aquelas pessoas que foram crianças no interior e que tiveram a oportunidade de ter um poço d'água no quintal de casa, certamente brincaram de jogar pedras no poço, e o divertimento era jogar a pedra e ficar esperando o momento em que a pedra toca a água e faz aquele som metálico. Metálico, interessante. Então, quando nós perguntamos quem sou eu, é como se jogássemos essa pedra na água do poço e ficássemos esperando o contato com a água. Então, quem sou eu? E o que sobrevém quando eu faço essa pergunta? Na verdade, Nós faremos esse processo, esse exercício diariamente, se possível, e todos os dias estaremos com uma contingência de vida distinta. Desafios novos, sofrimentos novos, alegrias novas, essa diversidade pela qual todos nós passamos. Então, embora estejamos fazendo no mesmo horário, a mesma proposta, a mesma experiência, talvez a mesma pergunta inicial, nós já somos diferentes. E o que nós vamos percebendo é que, com o passar do tempo, nós sentimos que estamos um pouco mais pacientes. Nós sentimos que temos um pouco mais equilíbrio. Nós sentimos que estamos dispostos a tolerar as outras pessoas. Nós sentimos que somos capazes de ouvir mais do que falarmos. Nós vamos como que nos desapegando de algumas coisas que nos embaraçam a experiência evolutiva terrena. Isso com um simples procedimento de nos ouvirmos, porque esse conhecimento já está conosco. Isso está posto no próprio Livro dos Espíritos, quando Kardec indaga, onde é que está escrito a lei de Deus? E os Espíritos dizem, na consciência de todas as pessoas.
0: De fato. Estamos num momento, parece, muito grave no planeta Terra, onde as pessoas, por qualquer razão, não vamos aqui discuti-las, não têm mais tempo para si, para a família, para as questões da alma, para as questões do espírito. Pelo que você está nos falando, esse processo de mergulho, de visitação desse acervo interior, ele se constitui num elemento altamente terapêutico e observamos que as pessoas estão enfermando, quem sabe não fisicamente, mas psiquicamente. É uma recomendação que a gente poderia fazer à luz dos esclarecimentos da doutrina espírita, no sentido de que a meditação, ou esse visitar-se interiormente, se constitua num processo de não só de autoconhecimento, mas também de autoajuda, a fim de que a pessoa se situe melhor no âmbito da sua encarnação?
1: Tem um ditado oriental que diz, quem não reflete, repete. Isso do ponto de vista reencarnatório é muito correto.
0: É, né?
1: E os espíritos, quando fazem essa proposta, isso é uma proposta dos espíritos desencarnados orientadores, como falei, Joana de Ângeles, F. Alexander, eles vêm e propõem que os espíritos, as pessoas em geral, se dediquem a esse exercício de autoconhecimento por meio da meditação. Quando fizermos esse exercício, nós vamos sentir melhor a nossa humanidade, vamos sentir melhor a nossa condição espiritual. Falaremos melhor com os espíritos que nos protegem e nos orientam. Sentiremos melhor as orientações do Criador, porque elas já estão conosco. E nós vamos então treinar, ainda que por alguns minutos diariamente, ouvi-las. De modo que quanto mais fizermos essa experiência, em breve, talvez, alcancemos em algumas encarnações aquilo que aqueles grandes sábios da humanidade, grandes mestres da humanidade diziam. A meditação é a continuidade da vida. Nós estamos continuamente em meditação, encarnados ou desencarnados. Mas para nós, ocidentais, que temos tanta dificuldade de organizarmos o nosso pensamento, quem sabe 15 ou 20 minutos todos os dias seja o grande começo.
0: Muito bem, muito obrigado, Joel, pela sua presença. Recomendamos aqui, à luz dos ensinos da doutrina espírita, as reflexões feitas. Fique conosco, o programa Vida em Foco continua.
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3: Acompanhe agora o quadro O Espiritismo Esclarece, com a participação especial de André Trigueiro. Você entende que é possível cuidar do espírito imortal, desatendendo a vida do planeta, agredindo o meio ambiente, com tanta produção de lixo e poluição?
4: É absolutamente incompatível a gente ter uma postura, eu diria, hábitos, comportamentos e estilos de vida que se pautam pela vida espiritual, pela imortalidade da alma, que sejam uma afronta à resiliência do planeta, ameacem o estoque de recursos naturais não renováveis fundamentais à vida física. Uma coisa não está desconectada da outra. Várias tradições religiosas já incorporaram às suas escrituras uma explicação, uma atualização desses conteúdos à luz da maior crise ambiental da história da humanidade. Então, eu estou falando da Igreja Católica com o Papa Francisco à frente, eu estou falando do budismo com Sua Santidade o Dalai Lama à frente, eu estou falando de alguns rabinos, alguns pais de santo, algumas mães de santo, eu estou falando de algumas lideranças evangélicas. A gente vai perceber, portanto, em diferentes tradições, essa preocupação de ajustar suas escrituras com essa crise. O Espiritismo tem muito a dizer sobre as relações de causa e efeito. Essa crise não é um determinismo sideral, ela não ocorre por força de um apocalipse ambiental, ela é resultado das escolhas que nós fazemos enquanto espécie. Essa crise tem a nossa digital e tem o nosso DNA, portanto essa crise é ética, ela surge a partir das escolhas, da nossa vontade, do livre-arbítrio que está sendo, eu diria, direcionado para aquilo que não nos favorece, né? Nós não somos os donos do planeta. Nós compartilhamos o tempo e o espaço aqui com outras espécies, e por mais insignificante que sejam algumas espécies que a gente encontra na natureza, elas exercem uma função estratégica para a manutenção e a resiliência da vida. Essa é a explicação da ciência ecológica. E quem quiser estudar, por exemplo, a importância dos elementais da natureza, à luz da doutrina espírita, Carlos Torres Pastorino falou sobre isso, Kardec mencionou algo a respeito na codificação, nós vamos entender que existe um conjunto de inteligências que estão comprometidas com a vida em escala planetária, não apenas com a vida do ser superior, feita a imagem e semelhança de Deus, dotado de razão e sensibilidade para perceber a divindade. Nós somos parte do todo, não somos o dono do mundo.
2: Alberto Almeida nos traz momentos de reflexão com o quadro Espiritualidade em Gotas. Fique conosco!
5: Espiritualidade em Gotas. Afeição ao corpo e afeição à alma. Duas espécies há de afeição: a do corpo e a da alma, acontecendo com frequência tomar-se uma pela outra. Efetivamente, nas relações românticas, as pessoas se vinculam, demandada por algumas motivações. Quando a aproximação ela é apenas de natureza corpórea, estabelece-se, portanto, uma perspectiva de vínculo estritamente material, motivado pela estética, pela beleza, pelo design, pela instrumentação física, pela performance da aparência, a pessoa se vincula a outra. Se a motivação é só estritamente esta, e é de forma recíproca, esse relacionamento está com os seus dias contados. Quando o corpo sofrer alguma avaria, quando perder o vício, quando a idade for consumindo a beleza, naturalmente a relação não se sustenta. É necessário, portanto, para que haja uma relação duradoura e promissora, a afeição de alma a alma, portanto, em regime de reciprocidade, que assegura a sustentação de um relacionamento. Quando duas pessoas se vinculam por um laço de subjetividade que está para além do corpo, qualquer dificuldade corpórea tem chances de ser contornada. Os desafios que impõem as enfermidades ou o tempo pelo envelhecimento não é suficiente para abater uma construção que é de natureza afetiva, de alma para alma. Logo, um bom relacionamento é aquele que se estrutura numa perspectiva de natureza espiritual. É natural a atração corpórea, mas se houver apenas a atração física, em detrimento ou em ausência da perspectiva de interação afetivo-espiritual, esse relacionamento, efetivamente, não logrará subsistir por muito tempo. Todavia, se o amor é de alma para alma, o casal, às vezes, é capaz de superar grandes desafios no comprometimento da estrutura fisiológica, da beleza, da forma como cada um e outro se encontraram no início do relacionamento e que, dependendo de um revés, de uma circunstância não prevista, que afete fisicamente um ou ambos, o casal, ainda assim, se mantém um relacionamento amoroso de coração a coração, de alma a alma, é capaz de lograr superar essas dificuldades e entretecer um relacionamento selando um amor que vai para além da morte.
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7: 11:39.
8: Olá, muito bom dia, muito bom dia. É com muita alegria, com muito amor, que nós estamos aqui para começar mais um Minutos com Jesus. Sintam-se acolhidos, sintam-se acolhidas. Que o Divino Mestre nos inspire nos nossos testemunhos, possa nos fortalecer nessa disposição de aprender cada vez mais. Estamos estudando o livro Da Esperança, de Emmanuel, obra psicografada por Francisco Cândido Xavier. Lição de número, hoje, 52. Vamos começar um novo capítulo intitulado Auxiliar. Emmanuel escolhe duas referências. Eis que o semeador saiu a semear, que está no Evangelho de Mateus, capítulo 13, versículo 3. E ele também nos traz o capítulo 17, item 10 de O Evangelho segundo o Espiritismo. A perfeição está toda, como disse o Cristo, na prática da caridade absoluta, mas os deveres da caridade alcançam todas as posições sociais, desde o menor até o maior. A partir disso, Emmanuel nos diz: auxiliar, amparar, consolar, instruir. Para isso, não aguardes o favor das circunstâncias. Jesus foi claro no ensinamento. O semeador da parábola não esperou chamado algum. Largou simplesmente as conveniências de si mesmo e saiu para ajudar. O mestre não se reporta a leiras adubadas ou a talhões escolhidos. Não menciona temperaturas ou climas. Não diz se o cultivador era proprietário ou rendeiro, se moço no impulso ou amadurecido na experiência, se detinha saúde ou se carregava o ônus da enfermidade. Destaca somente que ele partiu a semear. Por outro lado, Jesus não informa se o homem do campo recebeu qualquer recomendação acerca de pântanos ou desertos, pedreiras ou espinharias que devesse evitar.
9: Esclarece que o tarefeiro plantou sempre e que a penúria ou o insucesso do serviço foi o problema do solo beneficiado e não dos braços que se propunham enriquecê-lo. Saibamos assim esquecer-nos para servir. Não importa venhamos a esbarrar com respostas deficientes da gleba do espírito, às vezes desfigurada ou prejudicada pela urze da incompreensão ou pelo cascalho da ignorância. Ideia e trabalho, tempo e conhecimento, influência e dinheiro são possibilidades valiosas em nossas mãos. Todos podemos espalhá-las por sementes de amor e luz. O essencial, porém, será desfazer o apego excessivo às nossas comodidades, aprendendo a sair. Eis o que Emmanuel propõe, capítulo de número 52, Auxiliar. Vamos permanecer apenas na leitura, na prece, vamos orar. Agradecemos, Senhor, porque saístes das glórias divinas em favor da semeadora da esperança e da paz em toda a terra. Cultivastes as mais preciosas possibilidades da verdade do bem que conhecemos até então. Não te demoraste simplesmente a enviar esse ou aquele emissário, por mais respeitável que fostes. Detivestes tu mesmo a apresentar mãos à obra, estando conosco em posição singela e humilde, à maneira de servo que se dispõe a obedecer à vontade de Deus para amar-nos integralmente como necessitávamos. Sim, Senhor, ensinaste-nos a arte de auxiliar. Quem não sai de si mesmo será incapaz muitas vezes de compreender o semelhante. E é por isso que rendemos-te graças, porque se hoje, com a nossa pouca compreensão, podemos alguma coisa enxergar, devemos ao teu amor que nos cultivou e soube, sobretudo, nos amparar na nossa evolução, ainda a nos afio. Obrigado, sim, porque pela graça do amor que nos destes, temos o valor de auxiliar. Sabemos o quão é indispensável essas horas em que recebemos o amparo daqueles que estão à nossa volta. Nosso desejo, no entanto, Senhor, na nossa prece, é de pedirmos um pouco, ainda uma vez, que nos sustente para que nós, igualmente, lancemos a semear, a auxiliar, a amparar aqueles que estão conosco, seja dentro de casa ou fora dela, a enxergar naqueles que estão à nossa volta corações muitas vezes necessitados de amparo e proteção, que já podemos apresentar as migalhas que seja da nossa disposição sincera e digna, capaz de restaurar o amor que muitas vezes se mantém frio e aparente daqueles que estão conosco. Ensina-nos, Senhor, a auxiliar saindo de nós mesmos. Que assim seja.
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0: 11:52.
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2: Sinais de Deus.

Conta-se que um velho árabe analfabeto orava toda noite com tanto fervor e com tanto carinho, que certa vez, o rico chefe de uma grande caravana o chamou e lhe perguntou: "Por que oras com tanta fé? Como sabes que Deus existe, se nem ao menos sabes ler?" O crente fiel respondeu: "Grande Senhor, conheço a existência de nosso Pai Celeste pelos sinais dele." "Como assim?" indagou o chefe admirado. O servo humilde explicou: "Quando o senhor recebe uma carta de pessoa ausente, como reconhece quem a escreveu?" "Pela letra", respondeu. "E quando o senhor admira uma joia, como é que se informa sobre a sua autoria?" "Pela marca do ourives, é claro." O servo sorriu e acrescentou: "Quando ouves passos de animais ao redor da tenda, como sabes depois se foi um carneiro, um cavalo, um boi?" "Pelos rastros", respondeu o chefe, surpreendido. Então o velho crente convidou-o para fora da barraca e, mostrando-lhe o céu onde a lua brilhava, cercada por multidões de estrelas, exclamou respeitoso: "Senhor, aqueles sinais lá em cima não podem ser de homens." Naquele momento, o orgulhoso caravaneiro rendeu-se às evidências e ele mesmo, na areia, sob a luz prateada do luar, começou a orar também. Deus, mesmo sendo invisível aos nossos olhos, deixa-nos sinais das mais variadas formas. Na manhã que nasce calma e silenciosa, no calor do sol que aquece os seres e permite a vida, na chuva que molha a relva, corre nos leitos dos rios e refresca as areias quentes das praias solitárias. Os sinais de Deus estão nas pastagens verdes que alimentam o gado e na vida teimosa do sertão esturricado pelo calor escaldante dos verões. Podemos encontrar sinais de Deus nos campos floridos de todos os continentes e no canto alegre do pássaro que desperta a madrugada. Os sinais de Deus também são visíveis nas noites bordadas de estrelas e nas tempestades que limpam a atmosfera com seus raios purificadores. Vale lembrar que as obras feitas pelos homens são assinadas para que não se confunda o autor. Já as obras de Deus não trazem sua assinatura pelo simples fato de que só Ele é capaz de fazê-las, ninguém mais. É por essa razão que Deus não precisa colocar seu nome numa etiqueta em cada campina que existe, porque só Ele faz campinas. Partindo do princípio de que não há obras sem autoria, tudo o que não é obra do homem só pode ser obra de Deus. Como disse o grande poeta francês Victor Hugo: "Deus é o invisível evidente." Pense nisso. Até um louco sabe contar as sementes que há numa maçã. Mas só Deus sabe contar todas as maçãs que há numa semente.

0: A todos os que sofrem e estão sós, dai sempre um sorriso de alegria. Não lhes proporciones apenas os vossos cuidados, mas também o vosso coração. Frases e pensamentos de Madre Teresa de Calcutá. 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
2: Muito bom dia, querido internauta, querido ouvinte da nossa emissora do bem. Que alegria poder estar aqui com você nesta quinta-feira, dia 1 de outubro de 2026. Outubro, novembro, dezembro. Vai embora 2026. Aí entramos em janeiro. Aí começamos mais um ano, 2027. Que honra te receber aqui nesta manhã para a gente, nesses próximos minutos, buscar essa nossa conexão com Deus, nos fortalecendo para os desafios que porventura baterem a nossa porta. E eu tenho certeza que a gente vai estar, de certa forma, sustentado, não importando qual seja o desafio, a gente vai ter forças para poder seguir adiante, com a confiança de que quem está à frente desse barco é Jesus, nosso divino amigo, irmão maior, que está à frente aí, comandando esse nosso barco, esse nosso planeta, né? Muito bem, nós vamos daqui a pouquinho ler mais uma mensagem do Espírito Emmanuel. E hoje o Emmanuel, na lição, vai falar sobre serve e ama. E só recapitulando que o título do livro, Assim Vencerás. Assim Vencerás. É um chamamento que a gente vai observando nas lições para a gente vencer, tá bom? Então nós vamos ler o trecho. A gente está trazendo um recorte do programa do Rafael Siqueira aqui com a gente ao Encontro de Jesus desta semana. E a gente traz um trecho muito interessante para a gente refletir, para a gente aprender juntos, tá? Temos também no final a prece feita pelo nosso amigo Marcelo. Então nós vamos já começar trazendo para você, né, a mensagem Assim Vencerás. É a lição número 6, serve e ama. Chora, mas serve sempre. Nada te desanime. Amados te desprezam? Não te queixes, prossegue. Ante as sombras em torno, Deus te fará caminho. Mais problema e crises, mais recursos virão. Seja qual for a prova, não te afastes do bem. E aí o Emmanuel encerra: sofre, mas serve e ama, Deus te sustentará. Olha assim, nessas poucas palavras do Emmanuel, a profundidade que o texto nos leva a refletir. Chora, mas serve sempre. Não te desanime. E tem dia que a gente acaba se sentindo realmente desanimado em função das várias circunstâncias que vão acontecendo. Mas nós observamos o Emmanuel enfatizando para a gente: chora, mas serve. E não desanima. Aí ele coloca um ponto, né? Amados, às vezes entes queridos, né, te desprezam. não te queixes, prossegue. Ou seja, não fiquemos paralisados nesse processo de seguir caminhando rumo à nossa transformação. Ante as sombras em torno, olha só, hein? Deus te fará caminhos. Mais problema e crises? Prestemos atenção, porque mais recursos virão. E aí ele vai encerrando, né, o texto, dizendo para a gente, olha, seja qual for a prova, não te afastes do bem, sofre, mas serve e ama. Por quê, gente? Essa frase encerra a fala do Emmanuel para a gente também se sentir fortalecido. Deus te sustentará. Deus te sustentará. Então vamos embora, né? Vamos lá. Vamos lembrar. Então, só para que você possa ter com você aí, né? 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E hoje a gente trouxe a lição número 6, serve e ama, tá bom? Então vamos trazer hoje, a gente não tem um minuto de sabedoria de hoje, mas tem isso aqui, ó.
3: Despertar com o Evangelho, 1º de outubro. Leitura da obra O Evangelho Segundo o Espiritismo, por Allan Kardec. Trecho do capítulo 1, item 10. A revolução que se apresta é antes moral do que material. Os grandes espíritos, mensageiros divinos, sopram a fé para que todos vós, obreiros esclarecidos e ardorosos, façais ouvir a vossa voz humilde, porquanto sois o grão de areia, mas sem grãos de areia não existiriam as montanhas. Assim, pois, que estas palavras, somos pequenos, careçam para vós de significação. A cada um a sua missão, a cada um o seu trabalho. Não constrói a formiga o edifício de sua república e imperceptíveis animálculos não elevam continentes? Começou a nova cruzada. Apóstolos da paz universal, que não de uma guerra, modernos São Bernardos, olhai e marchai para frente. A lei dos mundos é a do progresso. Fenelon. Façamos um bom dia, que assim seja. Paz e bem.

0: volta com você aqui, querido internauta, querido ouvinte, acompanhando conosco esse nosso momento de prece, esse nosso momento de oração. E eu tenho certeza que a gente vai chegar no finalzinho assim, ó, abastecido de forças para seguir nessa nossa caminhada, viu? Tá bom? Vamos trazer os pedidos de prece hoje. O gravado, deixa-me ver aqui, quem que é? A Simone. Ó, se você quiser colocar um copo com água, uma garrafa, uma jarra do lado, fique à vontade, a água vai ser fluidificada pelos nossos amigos queridos, viu? Tá bom? Então vamos lá.
1: Rogando a Deus, a Jesus, a Nossa Mãe Santíssima, pelos pedidos que nos chegaram. Abençoe, Senhor, com a Tua luz, com o Teu amparo e com a Tua proteção, Senhor Jesus. Nos chegou um pedido para o nosso irmão Eric de Oliveira Rodrigues, para Emily Pinheiro Rodrigues, para Rocha Leão de Rio das Ostras. Também tem um pedido para Amarildo Delfino Andrade. Se você, meu irmão, minha irmã, não ouviu o seu pedido, tenha certeza que a espiritualidade já recolheu de acordo com sua necessidade. É com gratidão a Deus, a Jesus, que agradecemos os benefícios que aqui foram derramados a cada um desses pedidos. Paz e luz para todos. Que assim seja.

0: nós acrescentamos a essas rogativas o pedido de prece que chegou para a gente em favor de Saulo Augusto Porto Batista. Que o alto possa envolver o nosso irmão, possa envolver a Gabriela Antunes, que os benfeitores amigos assistam a nossa irmã, assistam a equipe médica que cuida dela aqui na Terra. Também prece para Aline Maria da Silva, o Eduardo Albino de Magalhães, a Lucide Ordina de Gusmão, o Giovanni Pedro da Silva, a Yasmin Caroline. Também incluímos nessas rogativas o pedido de preces para Maria Augusta, para os espíritos de Andréia Fabiani, Maria José, Maria de Ordina e também para o espírito de Maria Badiete Jesus. A nossa ouvinte Gabriele pede por ela e por toda a família. Que Jesus abençoe todos vocês, viu? Dando muita força nessa caminhada. Também registramos o pedido de prece da Francisca para a Tâmara Cury, que o alto possa envolver. Ah, e ela está fazendo aniversário, né? Parabéns para ela, então, viu? Está aí a lembrança feita pela Francisca. Acolha, Senhor, cada um desses outros pedidos que estão conosco aqui agora. São inúmeros, inúmeros. Que a Tua presença assista esses corações. Que cada um se sinta fortalecido para enfrentar os desafios. Como a gente sempre diz aqui, para cada um de vocês, para nós mesmos também, que quando nós fazemos um pedido que brota do coração, nenhum dele fica sem atendimento da espiritualidade. Esses amigos queridos, eles não medem esforços para nos ajudar e ajudar aqueles a quem nós temos suplicado, viu? Vamos então refletir com o nosso querido Rafael Siqueira. É um trecho do programa Ao Encontro de Jesus dessa semana. Vamos lá.
1: Várias vezes Jesus se diz o Filho do Homem. Eu quero dizer quantas vezes para vocês aqui. A expressão Filho do Homem é usada 69 vezes nos Evangelhos Sinóticos, Mateus, Lucas e Marcos. E 12 vezes no Evangelho segundo João para referir-se a Cristo. Ela é, de fato, o título mais comum usado por Jesus em referência a si mesmo. Ou seja, essa é a forma como Jesus mais se referiu a si mesmo, na terceira pessoa, o Filho do Homem. E por que que ele utilizava essa expressão? Antes de ler a resposta aqui, particularmente do Divaldo, eu quero trazer algumas considerações para vocês. Algumas de origem bíblica, outras de natureza histórica. Em hebraico e aramaico, Filho do Homem é uma expressão idiomática. Significa ser humano. Então, quando Jesus se diz Filho do Homem, ele está dizendo uma das suas naturezas, que é a natureza de ser humano. Ao usar esse título, Jesus destacava que esteve entre nós, vivendo entre as pessoas, experimentando fome, cansaço, sofrimento e morte. Ou seja, Filho do Homem, Jesus diz, eu estive entre vós. Eu tive sede, eu tive fome. Quando me colocaram na cruz, eu tive a dor das marteladas, dos pregos, para que a minha dor servisse de exemplo para vocês. Muito se diz que Jesus morreu para redimir os nossos pecados. Nós, os espíritas, entendemos de uma forma diferente, porque não há um sacrifício substitutivo. Cada um arca com as consequências dos próprios equívocos pela lei de causa e efeito. Jesus, quando sofreu, quando passou pelas suas privações, ele estava nos ensinando que no mundo também nós teríamos aflições e que deveríamos, ao exemplo dele, ter a mesma força, a mesma resignação, a mesma coragem. Não por outro motivo ele assim estabeleceu em João 16:33. Tenho-vos dito estas coisas para que em mim tenhais paz. No mundo tereis aflições, mas tende bom ânimo, porque eu venci o mundo. Então vejam, o Filho do Homem, numa primeira motivação, quer dizer, Jesus se fez humano, esteve entre nós. Mas também há uma natureza bíblica pela qual Jesus se intitulou o Filho do Homem. E, para tanto, eu preciso voltar lá no livro de Daniel, que foi um dos profetas maiores. No Antigo Testamento, nós temos 16 profetas, 12 considerados menores. Menores aqui não quer dizer que tem menos importância, porque o tamanho do rolo, ou seja, menos quantidade de escritos, e 4 profetas maiores, que são Isaías, Jeremias, Ezequiel e Daniel. Então, Filho do Homem é uma expressão que é utilizada pelo profeta Daniel em capítulo 7, versos 13 e 14. E eu quero ler para vocês. Eu estava olhando nas minhas visões da noite, e eis que vinha com as nuvens do céu um como o Filho do Homem, ou seja, Jesus utiliza essa expressão voltando lá no profeta Daniel, Filho do Homem, com as nuvens do céu. E dirigiu-se ao ancião de Dias e o fizeram chegar até ele. Foi-lhe dado domínio e glória e o reino para que todos os povos, nações e homens de todas as línguas o servissem.

0: Romana, mas a libertação de Jesus era diferente, porque ele veio falar do reino de Deus, um reino de paz, de amor, de perdão, de vivência da fraternidade. Talvez seja por isso que o povo de Israel não o tenha aceito como Messias, mas o fato é que ele era o Messias, e isso já constava tanto nos textos de Isaías, um dos profetas maiores, e também do texto de Daniel. Daniel chega a utilizar a expressão filho do homem. Então, quando Jesus utiliza essa expressão filho do homem, ele se refere: eu serei um homem igual a vós. Terei fome, terei sede, passarei privações, mas apesar de ser um homem, eu sou o Messias. Porque na condição de Messias, eu vim para trazer uma boa nova. Evangelion, o Evangelho de Deus, que de uma certa forma ele personificou para nos ensinar a amar, a servir, a nos tratarmos como irmãos e a viver o altar da fraternidade. Então observem, uma outra significação do Filho do Homem, que significa ele é o Messias. E vocês poderiam perguntar assim, mas Rafael, isso tudo dentro da proposta espírita? Dentro da proposta espírita, nós entendemos filho do homem fazendo uma leitura da questão 625, quando Kardec indaga aos imortais. Qual tipo mais perfeito que Deus enviou ao mundo para ser nosso modelo e guia? E a resposta, Jesus. Então aqui nós não precisamos interpretar as naturezas de Jesus, a natureza humana ou a natureza de um Messias esperado pelo povo. Porque conforme a leitura do Livro dos Espíritas, ele era o filho do homem, uma expressão que representa, ele é o nosso modelo, ele é o nosso guia. E se é modelo, para nós copiarmos. Se é guia, para nós seguirmos. E aqui eu preciso trazer um destaque. Conforme a cristandade, tanto na concepção católica quanto protestante evangélica, Jesus e Deus personificam a mesma pessoa. Aliás, Jesus, Deus e o Espírito Santo formam uma trindade. Se consubstanciam numa mesma pessoa, mas com naturezas diferentes. Três em um. Mas nem por isso deixam de ser três. Para nós, os espíritas, Deus é o Criador, inteligência suprema, causa primeira ou primária de todas as coisas. Jesus é criatura. Por mais que seja uma criatura perfeita, que já galgou a escada evolutiva, não deixa de ser um filho de Deus, um filho do homem. Quando a gente abre o Livro dos Espíritos entre as questões 100 a 113, lá existe uma escala espírita, com 3 ordens e 10 classes. Eu não vou me deter aqui agora em fazer todas as classificações, mas as ordens são as seguintes: espíritos puros, espíritos bons, espíritos imperfeitos. 5 classes de espíritos imperfeitos, 4 classes de espíritos bons e 1 classe dos espíritos puros. Jesus é um espírito puro, um espírito crístico, por isso chamado Christos, o Messias, o Mashiach. Então ele é o modelo, guia, o espírito mais perfeito que já existiu entre nós e que nos serve como referência para nós seguirmos em frente. Essa concepção da doutrina espírita, e por isso ele é chamado filho do homem. Aqui pouco importa a expressão homem, porque quando a gente lê homem, eu penso, por exemplo, o homem Rafael, mas não, aqui eu preciso ler a expressão filho do homem, que quer dizer, para os católicos e os protestantes, ele teve uma natureza humana, porque viveu entre nós. Ele teve uma natureza divina e também uma natureza messiânica, porque era o Messias esperado pelo povo. Para nós espíritas, ele é o espírito mais perfeito, que serve de modelo e guia. E filho do homem é uma expressão idiomática que se refere a Jesus.
1: Muito bem, o Rafael continua abordando o tema ainda um pouco mais no programa. Eu coloquei o link aí para você no chat, vou colocar de novo. E recomendo você não só ouvir novamente na íntegra depois que a gente acabar o programa, mas também como partilhar aí no seu grupo de WhatsApp, viu? da casa espírita.

para que as pessoas possam ter acesso a essas informações que o nosso querido Rafael resumiu bem no programa, que tem o quê? 16 minutos, e que ajuda a gente a entender um pouquinho, né, sobre tudo isso que ele abordou hoje, o filho no homem. Vamos fazer a prece com o Marcelo, eu volto já já, vamos lá.

querido Mestre Jesus, irmão amoroso, nossa profunda gratidão, querido Mestre. Muito obrigado por mais este momento tão sublime de oração. Obrigado, querido irmão, por vir abraçar a cada um dos seus irmãos e suas irmãs que estão te pedindo, Senhor, por ajuda, te pedindo, Senhor, por paz, te implorando, Mestre Jesus, pelas dores que machucam todos esses corações. Ó Mestre amoroso, muito obrigado, muito obrigado por estar na vida de cada um de nós. Obrigado por nos mostrar o caminho correto todos os dias, o caminho onde devemos trilhar para alcançar a nossa libertação. Gratidão, Senhor, por enviar o Consolador prometido e nos mostrar, abrindo as cortinas da existência, Senhor, e nos mostrando as bênçãos que temos, que recebemos de vós, que recebemos do nosso Pai, as bênçãos dessa mensagem de paz, dessa mensagem que nos renova a esperança todos os dias, a mensagem consoladora, Senhor, onde nos dá a certeza que todos aqueles que amamos, todos aqueles que nos antecederam, retornando à pátria espiritual, estão lá, e muito, muito em breve, todos nós reencontraremos nossos amores, as pessoas que foram muito caras em nossa vida, em nossa jornada, irmãos e irmãs que participaram junto conosco da nossa caminhada, Senhor. Nosso muito obrigado, Mestre. Muito obrigado por nos mostrar, por elucidar cada coração, mesmo, Senhor, com tantas dores que muitos dos nossos irmãos e irmãs passam. Quando recebemos essa mensagem, dia após dia, alimentando homeopaticamente a cada coração, nos renovamos, Senhor. Por isso lhe somos gratos, Mestre. Muito obrigado por nos mostrar, muito obrigado por descortinar os nossos corações, Senhor, bastante ainda, bastante endurecido, Mestre, por causa das quedas que nós mesmos tropeçamos na nossa existência. Mas muito obrigado por todos os dias estar com as mãos estendidas em nossa direção e nos chamando para prosseguir e seguir adiante. Gratidão, Mestre Jesus. Irmão amoroso, gostaríamos de implorar e te pedir por todos aqueles que estão passando por dores, dores físicas nos hospitais, nos leitos, nas casas de repouso, onde quer que se encontre, Senhor. Alivie as dores para que nossos irmãos e irmãs renove a esperança e continue firme no propósito. As dores da alma, Senhor, muitos dos nossos irmãos e irmãs com muita dor, com muito desespero, com muita aflição e querendo, Senhor, desistir da experiência da própria vida. Não permita, Senhor. Encaminhe seus mensageiros que possa tocar no coração de cada um deles, renovando a esperança e lhe dando uma nova perspectiva da vida, pois a vida é uma bênção. E por isso, Mestre, nosso muito obrigado mais um dia. Muito obrigado por estar junto conosco neste momento tão sublime. Gratidão por permitir a presença dos seus trabalhadores ao lado de cada um de nós, nossos irmãos e nossas irmãs. Nosso muito obrigado por nos abraçar amorosamente
renovando a nossa esperança e nos dando mais ânimo para continuar na nossa caminhada. E Pai Celestial, gratidão pela vida, muito obrigado. Muito obrigado, Senhor meu Deus. Nos abençoe, querido Pai, nos ampare e nos guarde. Vossa paz.

0: Espero que cada um de vocês aí do outro lado tenha sentido toda essa paz que nos envolveu nesses minutos em que a gente buscou esta sintonia com o alto. Que cada um possa, nesse dia que se inicia, escrever coisas boas no livro da vida. Porque todo dia o sol amanhece e a gente vai para a nossa jornada, para essa experiência terrena, buscando, acima de tudo, realizar dentro da gente uma transformação interior. E o quanto o mundo tem necessitado de ter Jesus, não mais nas nossas palavras, mas ter Jesus em essência, nas nossas atitudes, na forma como nós lidamos com o outro, na forma como nós lidamos com aquele que pensa diferente da gente. É preciso resgatar as palavras que Jesus nos trouxe quando esteve aqui com a gente. O amor. Esse é o caminho. Então eu estou aqui, você está do lado daí, cada um de nós com as experiências do cotidiano. O Evangelho não pode mais ficar guardado só para aquele momento de conexão espiritual que nós fazemos, seja na casa espírita, no templo religioso ou aqui agora. A gente precisa ir adiante na nossa forma de conviver com o outro, de conviver com aquele que caminha conosco. Urge testemunharmos esta mensagem de amor na nossa vida, na forma como a gente vive. E é um grande desafio, porque a gente carrega dentro da gente aquele ser ainda arraigado no orgulho, no egoísmo, na vaidade. Vamos pôr a mão na massa e vamos trabalhar para construir um mundo melhor que a gente quer para todo mundo. Mas esse mundo melhor não começa se eu não fazer a minha parte. Não adianta querer que o outro faça e nem esperar que o outro faça para que eu possa fazer algo diferente. Então hoje, assumamos o compromisso diante da gente mesmo. Eu hoje vou tentar viver um pouquinho mais o Evangelho de Jesus. E com certeza, inúmeras oportunidades aparecerão para a gente viver esse Evangelho. E aí, só para a gente rir um pouquinho, quando você estiver no trânsito e receber uma fechada, ao invés de ficar bravo, diga assim: vai com Deus. Ótimo dia para todo mundo. Muita luz. E se der, venha estar com a gente no céu 2027. Tá aí, ó. Vamos comemorar 18 anos da nossa emissora do bem. E você é a peça importante para tudo isso que a gente está construindo esse tempo todo. Trabalho aqui não tem outro objetivo que não seja ser um ponto de forças para a gente vencer. Muita luz para todo mundo e, claro, muita esperança.
1: Esperança. Guarde a certeza que dias melhores virão. Ajuda. Aguarde no bem sempre. Tenha certeza de que as dores passarão, deixando as marcas para o Cristo de aprendizado e paz. Tendes esperanças. Deus não desampara, Jesus não nos abandona. Mãos amigas surgirão. Uma nova alvorada surgirá radiante. guarde o amor e aguarde o labor do bem, e a felicidade reinará. Afinal, devemos saber que não importa se a esperança é a última que morre, mas tem que ser a primeira que nasce. Alfredo Júlio.
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3: 12 horas e 35 minutos.

Prezados amigos, mais um programa aqui, iniciando para todos nós, mais um momento com música, mais um momento de fala, mais uma música, e também a nossa gratidão sempre por estarmos juntos, né? Nós hoje vamos conversar sobre a Terra, o planeta querido que Jesus, por tanto amor a Deus e por tanto progresso que ele tem, adquiriu, ele organizou em um dos mundos espalhados pelas galáxias e galáxias, e que nós, a humanidade, deu o nome de Terra. Jesus é o organizador desse mundo com centenas, centenas e milhares, milhares de almas, né? Em evolução. Umas que chegam, vindo de outros lugares, outras instâncias planetárias, outras regiões, no infinito sem fim, vêm para cá para poder melhorar, outros vêm para cá para auxiliar, e como nós precisamos de vários estímulos para desenvolvermos a nossa inteligência, então nós recebemos irmãos que vêm desenvolver a nossa inteligência, a razão, né? Ficarmos de razão mais iluminada, mais afeita à verdade, mais afeita às leis divinas. Aí recebemos também na Terra, ou a Terra recebe, melhor dizendo, irmãos que vêm auxiliar na cultura, nas artes, e a isso responde a transcendência dos sentimentos. Outros irmãos são convidados para virem para já diretamente falar do amor de Deus, que são os irmãos religiosos. Outros vêm na ciência para deixar um legado de bênçãos para de utensílios à medicação a todos aqueles que aqui vivem no planeta. A ciência tem trazido divinas contribuições para a humanidade, né, queridos amigos? Precisamos reconhecer isto. Olha, nós podemos ver a pandemia. O que esses irmãos cientistas fizeram num esforço gigantesco, hercúleo, para poder gerar o antídoto contra um animalzinho bem feroz, né? E todos eles coordenados pelo Cristo. São trabalhadores do Mestre, esses seres que têm inteligência maior, sentimento maior que nós, são trabalhadores do Mestre, que seus convidados vêm para fazer com que todos nós possamos evoluir. É muito belo, é muito grandioso isso em nós, né, amigos? Então, estarmos na Terra, olha que bênção é estarmos no planeta Terra, onde aqui nós encontramos conhecimento, universidades, escolas, universidades, a natureza, e tudo isso para cada vez mais desenvolvermos mais saber, mais saber, mais saber. E mais viver melhor, mais vivermos melhores, de acordo com o nosso saber. Então, é um bem estarmos na Terra. Muitos dos irmãos que não encarnam, às vezes não entende ainda a bênção desse planeta. E por questões íntimas, talvez até pessoais, ficam do outro lado da encarnação, da matéria, ficam na antimatéria, por assim dizer, né, no mundo espiritual. E ali, intervindo no processo evolutivo daqueles que são encarnados. Mas daí vem Jesus a ser o modelo de bênçãos para que nós não venhamos cair nas armadilhas, porque essas armadilhas que eles encontram para nós não estão fora de nós, estão dentro de nós mesmos. Então é importante vermos aquilo que não é da nossa luz, não é do nosso bem, não é de vitória divina, e não permitir a interferência, a potencialização desses dados negativos que nos pega com frequência, nos pega ainda. Então, vivermos na Terra, auxiliados por tantos protetores, tantas protetoras,
por tanto bem, né, por tanto alimento que Deus nos dá, da chuva, o alimento da terra, que serve para o plantio que nos nutre, para o plantio das flores, para tudo aquilo que me torna um ser alegre perante a vida, forte e trabalhador do meu próprio progresso, do meu próprio progresso, né? Então, é um bem imensurável, imensurável. Daí, nós falamos hoje da terra com esse compromisso de observarmos mais o planeta, observarmos mais o nosso relacionamento com ele. Como sou eu em relação ao planeta Terra? Eu tenho algum pensamento de ondas divinas em sua direção? Eu rogo a Deus pela Terra? Ou ainda não? Eu rogo a Deus pelos reinos mineral, cada pedra linda, cada recife maravilhoso, simbolizando a força. Eu observo melhor o reino vegetal, que também me nutre tanto de frutos e flores e alimentos diversos, diversos, diversos. Será que eu cuido também igualmente do reino animal? Milhões de serezinhos submersos à terra ou sobre o solo. Depois aqueles que têm os pés grandes e dão um salto grande, né? E aqueles que ainda voam, tudo na terra, todos eles recebendo o bem de Deus na terra. E olha, nós também temos conhecimentos, tendo conhecimento sobre a natureza deles, de todos os reinos, e conhecimento sobre a nossa própria natureza, que é o mais importante, né? Quando nós temos conhecimento sobre a nossa própria natureza, nós temos um outro modus de existir. Nós ficamos mais alertas, mais vivos, mais alegres, mais atentos. Nós não cochilamos, nós não dormimos, a não ser na hora certa, no repouso justo e necessário. Porque caso contrário, nós estamos na sintonia de um sol radiante, na sintonia quando é noite, de um luar caindo, aliás, queridos amigos, está uma lua, hoje ela já é lua cheia, olha que beleza. Então, quando nós estamos na sintonia desse luar divino, ou quando nós estamos no bem, recebendo o bem da chuva, o bem das águas, o bem das matas, das cachoeiras e cascatas, né? Olha como a terra nos proporciona coisas belas, coisas boas. Ou quando vem também, agora no âmbito dos nossos irmãos, amigos, queridos, parentes, amigos, pai, mãe, vizinhos queridos, todos na terra, para nos fortalecer e nos auxiliar à evolução. Queridos amigos, vamos então cantar uma música agora. Vamos cantar a música Terra Azul. Vou até baixar a música, tá, de áudio aqui. Vamos cantar a música Terra Azul, porque ela vai falar da Terra, esse planeta querido que nos recebe. A música Terra Azul, ela veio há um tempo atrás. Ela veio lá nos anos 87. Ela acabou vencendo o festival da Globo no Paraná, lá com César Camargo Mariano, com Ivan Lins. Essa música tem nos dado muitas alegrias. Aí depois a gravadora Som Livre, que era da Globo, fez um CD do festival e ela entrou então no festival, né? Então vamos lá.

0: muito bem, gente. E Terra Azul para todos nós, né? É uma música que fala, que nos dá muita alegria essa música, por cantarmos a Terra Azul. Por cantarmos a Terra, aliás, né? Morada nossa, que nós devemos compreender muito a nossa missão aqui na Terra, queridos amigos. Compreendemos muito o porquê estamos no planeta, o planejamento sobre uma encarnação que envolve mudanças e hábitos, não é? Que envolve as nossas mudanças e hábitos, e que não é fácil. Não é fácil a mudança de hábito em nós, porque pede firmeza, pede vontade, pede coragem, pede o amparo do conhecimento. E aí, com esse conhecimento a nos amparar, nós começamos a dar então conta de algo mais bonito em nós. E olha, é a cada segundo, é a cada momento, é a cada movimento junto de irmãos que nós estivermos juntos, junto dos irmãos e humanidade, né? Mudando o nosso olhar, agora com o olhar do conhecimento divino, de que todos somos eternos. Eterno é Deus, né? Sempre vamos dizer isso, né? Eterno é Deus, mas depois que Deus nos criou, também nós ganhamos do Pai a nossa infinitude e eternidade, né? Queridos amigos, finalizando o nosso programa, com gratidão a todos, Deus abençoe a todos, que nós possamos todos estarmos cada vez mais com Jesus em nosso sentimento, em nosso pensamento, em nossa ação da vida, do dia a dia, de cada dia, né? Porque o Cristo é para nós, para o dia a dia. Os romanos não sabiam disso na época, né? Os povos de Roma não sabiam disso. Os amigos de César não sabiam disso. Hoje eles já sabem disso. E nós também, se fomos amigos de César, hoje já somos amigos do Cristo também. Que Deus, que nosso Pai, que Ele nos abençoe. Um abraço, queridos amigos, até!
1: Doze horas e 50 minutos.
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1: Meus irmãos, um bom dia, uma boa tarde e uma boa noite. Quem vos fala aqui é Marco Aurélio Teles, da cidade de Uberlândia, Minas Gerais, um trabalhador voluntário da Web Rádio Fraternidade, a emissora do bem na internet, um servidor da Seara de Jesus, o grande mestre. Meus irmãos, no nosso momento de reflexão do dia de hoje, nós selecionamos o livro Celeiro de Bênçãos, psicografia do irmão Divaldo Pereira Franco, ditado pela irmã Joana de Ângeles, a lição número 11, ante o sofrimento. A problemática dos sofrimentos humanos encontra na reencarnação a resposta mais eficaz e a solução legítima a fim de equacioná-la. Sendo o espírito herdeiro de si mesmo, em cada etapa do caminho evolutivo, consegue resgatar débitos pretéritos ou adicionar experiências com que se credencia maiores voos na direção da sublimação, que é o final de todos nós. Enquanto jaz ergastulado nas limitações a que se vincula, padece as constrições naturais da própria incipiência, começando em círculo vicioso as conquistas que não lobriga legitimar. Representando a morte física, mudança de estado vibratório, o espírito transfere de uma para outra existência os labores nos quais malogrou ou em que não conseguiu necessariamente concluir a tarefa iniciada. Não cessa a jornada redentora. O que agora não se consegue, posteriormente se realiza. A vida são as contínuas e sucessivas etapas reencarnatórias em cujo curso cada um é o arquiteto do próprio destino, construtor da desgraça ou da felicidade que todos buscamos. Viandante da imortalidade, cada um sublima noutra jornada a interrompida realização para culminar na paz. Assim, transferindo-se de uma para outra existência, o ser encontra na Terra a abençoada escola onde forja a redenção, marchando para a plenitude da paz. O que hoje se configura difícil, logo mais ressurge na condição de possibilidade que lhe compete utilizar para a materialização dos objetivos elevados que persegue. Nem todos, porém, conseguem lobrigar o mistério. Todavia, a todos é concedida a oportunidade sublimante ante as leis soberanas da divina justiça. Dentro disso, a reencarnação constitui bênção para o espírito calceta, facultando-lhe ensejo nobre para reerguer-se e avançar, considerando-se que a perfeição não tem limite. É necessário, no entanto, envidar-se esforços. Transforma-se a lagarta em borboleta voejante no ar, e a bolota, esmagada no subsolo, liberta o carvalho que está miniaturizado na intimidade do seu bojo. Também o ser imortal. Logo se desatrelam os liames carnais, o ser imperecível, o espírito, retorna ao seio da vida de onde proveio e se integra na paisagem a que pertence a erraticidade. Se conseguiu vencer as paixões e os gravames que o maceravam, paira acima e além das vicissitudes. Se, no entanto, transformou a bênção do corpo em compromisso negativo com a retaguarda, retorna a novo corpo sob a constrição do sofrimento ou da amargura, em clima de sombra ou desesperação para resgatar e crescer. Jesus, o incomparável herói da renúncia, lecionando a ética libertadora e básica para a legítima felicidade, sintetizou no amor as mais altas aspirações a que nos devemos permitir, como método de construir a felicidade em nós e em torno de nós, sem mácula, sem necessidade de novos recomeços, porquanto no amor, síntese da vida, estão os sêmens da misericórdia de Deus, base de todas as coisas. E amou de tal forma que deu a sua pela nossa vida, como a dizer que a verdadeira felicidade consiste, sim, em amar, porque somente quando se ama se consegue a real plenitude, longe de quaisquer sofrimentos e desditas. Que Jesus e os mentores que coordenam os trabalhos da nossa querida Web Rádio Fraternidade nos auxiliem no entendimento da lição do dia de hoje. Paz e luz a todos os ouvintes da Web Rádio Fraternidade. Meus irmãos, permaneçamos todos com os nossos pensamentos elevados e entrelaçados através do sentimento de amor exemplificado pelo grande mestre da humanidade, Jesus, que veio e exemplificou cada uma das atitudes e das situações. Constrito em suas realizações, nos mostrou a infinidade de locais que podemos atingir com a evolução espiritual de cada um de nós, através da nossa reforma íntima, transformando cada um dos nossos sentimentos, quaisquer que sejam, em verdadeiro amor, através da prática da caridade, exemplificando e vivenciando o Evangelho que nos deixou como legado há mais de 2000 anos. Que possa o Mestre, através da sua divina misericórdia, atingir os corações de cada um dos ouvintes da Web Rádio Fraternidade e também de cada um dos residentes no nosso grande planeta, que executam atividades de representação da população através dos vereadores, dos políticos de maneira geral, dos presidentes, de cada uma das funções, que possam, acima de tudo, através dessa representatividade, pensarem num bem comum da humanidade, afastando-se plenamente de quaisquer atitudes de agressão, de guerra, de revolta, de egoísmo e de vaidade. Que pensem verdadeiramente na humanidade como um único ser, e cada um de nós fazendo parte desse ser, e através das atitudes voltadas ao amor, possamos, acima de tudo, entender o que significa verdadeiramente esse sentimento, que nos amemos uns aos outros e que desejemos do fundo do coração a paz e a luz a toda criatura que cruza o nosso caminho, que possamos representar no convívio com cada um deles a revitalização de nossa esperança através da crença real no Mestre Jesus. Paz e luz a todos os ouvintes da nossa querida Web Rádio Fraternidade.
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2: 13 horas. e 9 minutos. 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
0: Você acompanha agora a palestra. Neste Nação do Brasil como o Coração do Mundo, Pátria do Evangelho. Expositor Haroldo Dutra Dias. Conferência ocorrida no dia 21 de janeiro de 2018, em Belém, no Pará, no 4º Congresso Espírita do Pará.
3: Haroldo Dutra destaca-se como ativo divulgador do Espiritismo, tanto no Brasil como no exterior. É fundador do Instituto Ser, instituição dedicada à divulgação e vivência do Espiritismo em seus aspectos filosófico, científico e doutrinário.
4: É autor de tradução para o português do Novo Testamento e de Parábolas de Jesus, Minutos com Emmanuel, Celeiro de Redenção e O Desafio de Viver. O Espírito Emmanuel, prefaciando a obra Brasil, Coração do Mundo, Pátria do Evangelho, de Humberto de Campos, afirma: o Brasil não está somente destinado a suprir as necessidades materiais dos povos mais pobres do planeta,
3: mas também a facultar ao mundo inteiro uma expressão consoladora de crença e de fé raciocinada, e a ser o maior celeiro de claridade espirituais do orbe inteiro.
4: Senhoras e senhores, recebamos com muito carinho o conferencista Haroldo Dutra, que retorna a este palco e nos brindará com o tema Destinação do Brasil como o Coração do Mundo, Pátria do Evangelho.
5: Caros amigos, bom dia para todos. Hoje é muito especial e com um tema desafiador. Mas na manhã de hoje, eu gostaria de pedir licença a todos que nos acompanham pelas redes sociais, pela internet, e gostaria de falar de um modo mais íntimo e particular para os nossos irmãos e irmãs de ideal espírita. Queria me dirigir com muito carinho e humildade aos espíritas, a nós que fomos abençoados pelas luzes do Consolador Prometido. Portanto, é uma conversa mais íntima, mais voltada para o nosso grupo, para a nossa família espírita. Isso, então, me recorda o capítulo 6, versículo 9 da carta de Paulo aos Hebreus, quando ele escreve assim: mas de vós, amados, esperamos coisas melhores. Portanto, para um coração que teve a oportunidade de banhar o entendimento nas questões, nas lições de O Livro dos Espíritos, para aqueles que tiveram essa oportunidade, espera-se algo mais. A expectativa é maior, porque muito será pedido a quem muito foi dado. Por outro lado, nós não gostaríamos hoje de abordar esse tema de uma perspectiva da sensibilidade e da emoção. Eu gostaria de apelar para a fé raciocinada, para o bom senso, para a claridade do entendimento. Falando então à razão, ao bom senso. Todos aprendemos no Livro dos Espíritos que somos espíritos imortais, dotados de consciência e livre-arbítrio. Isso é feijão com arroz ou açaí com farinha. Todos sabemos, pela revelação espírita, que ninguém é criado puro ou iluminado. Todos os espíritos da criação infinita de Deus são criados simples e ignorantes, sendo que não há uma criatura sequer privilegiada que tenha recebido uma imunidade de evolução. Todos foram criados simples e ignorantes e talharam, esculpiram à custa de muito esforço, muita dor e muita luta a própria grandeza espiritual. Sabemos disso. Sabemos também que uma criatura, uma consciência individual não cria a lei universal. A lei universal que rege a criação infinita foi estatuída pela inteligência suprema do universo. Foi ele que estabeleceu as leis divinas e elas já existiam antes de nós sermos criados. Ela já existia pela eternidade. Pela eternidade. Nós aprendemos que não somos eternos, porque nós tivemos princípio. Nós fomos criados por Deus. Mas não temos fim, somos imortais. Apelando então para essa base, para essa base, aprendemos também que a reencarnação é um mecanismo pedagógico da providência divina para aprimoramento dos espíritos. Nós sabemos disso. Considerando esses aspectos e com base nessas

é o que um espírito desencarnado valoriza. Por exemplo, nós valorizamos, às vezes, de um modo distorcido e exagerado, o corpo físico. E um desencarnado não tem corpo físico. Nós, encarnados, sabemos que propriedades materiais e recursos financeiros concedem poder. Eu assisti a um filme com o João Gabriel e, num determinado momento, um super-herói, o Flash, pergunta para o Batman: qual que é o seu super-poder? Qual poder você tem? Ele fala: eu sou rico. Isso, então, reflete um valor do espírito encarnado. Porque, de fato, os bens materiais, eles abrem possibilidades no mundo físico. Muitas possibilidades. Possibilidades que podem ser utilizadas para o bem, para o auxílio, para o progresso, e possibilidades que podem ser utilizadas para o desvio, para a perdição espiritual. Porque os recursos materiais são forças neutras. Quem lhes dá colorido é a consciência espiritual que maneja esses recursos. Nós sabemos disso. Sabemos também que nem sempre aquele que foi dotado na terra de poder, dinheiro, fama e beleza, alcança a pátria espiritual em situação favorável. Que tem muita gente bonita que chega no mundo espiritual e toma um susto. E tem muita gente feia, se Deus quiser, vai chegar no mundo espiritual. E vai ter uma surpresa agradável. Então, os parâmetros de avaliação dos espíritos não são os parâmetros de avaliação de um encarnado. Porque, se você fizer uma pesquisa com todos os encarnados do planeta, vai coincidir alguns pontos. Por exemplo, qual encarnado que quer não ter recurso material? Não quer. Qual encarnado que não quer ser bonito? Jovem, magro. Eu lembro de uma amiga que me disse assim: para de pensar que mulher quer encontrar príncipe encantado. O sonho da mulher é comer e não engordar. Então, nós queremos ser bonitos, termos recurso financeiro, temos acesso a poder e a influência, poder e influência. Não necessariamente um poder político ou institucional. Influência. E fama. A glória pública, ainda que seja dentro da família, ou no bairro, ou na cidade. Esses são valores. E nós costumamos apreciar a palavra vitória, vencer, com base nesses critérios.

0: É curioso isso. Porque você fala assim, fulano é um vencedor. É, por quê? Nossa, olha o patrimônio que ele acumulou. Então, minha mãe é uma perdedora. Porque ela é analfabeta, não tem nada. Não acumulou nada. Mora de aluguel. Ela é uma perdedora. Então, de vós, amados, esperamos coisas melhores. Porque alguém que não tem a luz do Consolador fazer essa análise está tudo. Nós, espíritas. Eu, espírita, olhar para minha mãe e falar: mãe, a senhora é uma perdedora. Analfabeta, não estudou. Já está mais velhinha. Mora numa casa, nem casa tem. Faz sentido? Faz sentido para alguém que teve acesso ao Livro dos Espíritos? Faz sentido para alguém que banhou a sua mente, o seu entendimento nesse conteúdo espiritual, avaliar a vida por esse prisma? Isso é razoável? É razoável? Não, não é razoável. Não é razoável. Nós devemos convir que para aqueles corações e mentes que foram banhados pela luz do Consolador, espera-se algo mais das suas apreciações da vida, das circunstâncias e das pessoas. Segundo ponto. Todos nós sabemos, mas sabemos não porque lemos no Livro dos Espíritos. Eu sei disso porque eu sinto na pele e você sente na pele. Tem uma expressão do Alberto Almeida que eu adoro, ele usa a palavra encrenca. Então é o seguinte: aonde você criou encrenca, na próxima vida a encrenca vai te procurar. Então, amigo, onde você encrencou, você vai parar. Estou eu lá às voltas com o judiciário. Toda encrenca que eu criei vem para mim. Então, cada qual aqui com a sua encrenca. Uns estão encrencados com relacionamento afetivo, outros estão encrencados com dinheiro, outros estão encrencados com saúde, outros estão encrencados com a profissão. E nós sabemos, porque nós não estamos mais na Idade Média, nós estamos sob a luz do Consolador, que isso não implica que Deus está te perseguindo. Não, é simples. Você recebe as coisas do jeito que você deixou. É simples. Teria uma maneira mais justa de Deus governar o universo? Eu venho aqui, faço tudo, atrapalho tudo e depois vai para o Alberto? Para o Raul? Então, eu faço para refazer. Refazer. Refazer. Então eu gosto de pensar a reencarnação assim: refazer. A reencarnação é a bênção de refazer, refazer, refazer. Agora tem o seguinte: tem gente que vicia em refazer. E Então tem 20 encarnações que ele está com a mesma pessoa brigando e refazendo. A mesma situação. Isso nos lembra aquele cachorro correndo em torno do próprio rabo. Aí os espíritos, o protetor espiritual, aqueles que acompanham a evolução, aqueles superiores que acompanham a evolução, fala assim: meu filho, 2018, invente, tente, cometa um erro diferente. Tão diferente. É o mesmo erro, a gente já sabe o enredo. Você vai fazer isso, ele vai reagir dessa maneira, vai. Aí depois vocês vão trocar. O enredo é o mesmo. Muda o palco, muda o cenário, muda a época histórica, mudam as roupas, mas estão lá os mesmos espíritos seguindo o mesmo script, o mesmo roteiro interior. Esse é um ponto válido para a nossa reflexão. Porque isso é uma observação de sociologia espiritual, antropologia espiritual. Os espíritos olham para a gente e falam assim: meu Deus, é o mesmo egípcio de sempre. Olha e fala: gente, é o mesmo grego. E a gente vai conseguindo identificar essas marcas psíquicas. Marcas psíquicas. Porque você não vive em 2018. Você vive num tempo psicológico que o seu coração se inflamou. Então, tem gente aqui que está na Revolução Francesa até hoje. Né, Alberto? Eu aprendi isso com o Alberto. Com a regressão. Você fala assim: que ano que você está? O indivíduo fala assim: em Roma. Senado. Eu mandando, todo mundo obedecendo. A pessoa, ela está onde o coração dela se inflamou. E o coração dela revive aquela época. Então, isso é uma dinâmica da evolução espiritual, nós sabemos disso. Nós sabemos disso. Mas o que acontece então com o espírito nesse círculo vicioso de erros? Desde as primeiras civilizações terrenas, nós, encarnados do planeta Terra, somente construímos civilizações e sociedades que são excludentes. Todas as civilizações planetárias que se ergueram e que eclipsaram produziram os seus deserdados, os seus excluídos e os seus injustiçados. Todas. Ou será que a gente precisa lembrar? Eu vou precisar aqui perturbar o espírito de Gengis Khan para lembrar? O que que Gengis Khan fez? Eu vou precisar lembrar a encrenca entre Japão e China ao longo dos séculos? Será que nós vamos ter que citar aqui os gregos e os persas? A pessoa vem e diz assim: nossa, a transição planetária está terrível, está um conflito entre Ocidente e Oriente. Meu amigo, você não leu história, a guerra dos gregos e dos persas? Ah, mas mas agora os muçulmanos estão brigando com os judeus, mas tiveram em paz quando? Então nós sempre produzimos sociedades, comunidades e civilizações que produziram injustiça, violência, escravidão. E marginalização. Até hoje, a humanidade terrena não foi capaz de construir uma sociedade justa e igualitária. Uma sociedade que ampare o fraco. Uma sociedade que evite diferenças escandalosas, porque diferenças há. Diferença escandalosa não deve haver. Uma sociedade que não tenha marginalizados. E, pasmem, uma sociedade que não tenha violência. Me citem um país do mundo taxa de homicídio seja zero. Por favor, gente. Me citem um país que não tenha nenhum homicídio. Então, se nós vamos examinar os fatos à luz do bom senso e da razão, então me diga, por que que algumas nações super civilizadas têm uma taxa de suicídio de 11 a cada 1.000? A cada 1.000 pessoas, 11 suicidam. Países que não têm problema de saneamento público, não têm problema de infraestrutura, não têm problema de distribuição de renda, têm pouquíssimos problemas de emprego, a renda per capita é ótima, o país é maravilhoso, mas em cada 1.000 pessoas, 11 suicidam. Por favor, me explica isso. De qual planeta nós estamos falando? Nós estamos, meus irmãos, falando do planeta Terra, um planeta de expiação e prova. Um planeta em que o mais forte domina o mais fraco. Um mundo, qualquer país. Me cita um país da Terra que não tenha presídio, por favor. Por favor. Me cita um país da Terra cuja taxa de violência contra a mulher seja zero. Zero. Então, essas são as condições antropológicas e sociológicas do nosso planeta. Essas são as condições. Uma vez atentando para esse fato, os espíritos da Plêiade, do Espírito de Verdade, abordaram essas questões? Abordaram. Na terceira parte do Livro dos Espíritos, os espíritos falam da lei de sociedade. E na lei de sociedade eles dizem que uma sociedade verdadeiramente erigida sob princípios cristãos, nessa sociedade não há espaço para o excluído. Os espíritos abordaram. E foram mais. Os espíritos diagnosticaram o problema da população terrena, porque aqui não é um problema do Haroldo, um problema do Ciclano, do Beltrano, é um problema dos espíritos que encarnam na Terra. Então, é um problema coletivo. Isso significa que nós temos algo em comum. Tem uma coisa que nos une: orgulho e egoísmo. A ponto de os espíritos, numa avaliação antropológica e sociológica, porque não é uma avaliação individual, não é uma avaliação psicológica ou psiquiátrica, em que você chega lá, a pessoa dá um quadro, meu amigo, o seu problema... Não, os espíritos fizeram uma avaliação antropológica e sociológica. O problema da Terra, a chaga da humanidade terrena, é orgulho e egoísmo. Então, você pode mudar lei, você pode mudar governo, sistema político, sistema de governo, legislação, pode mudar a Constituição, pode tirar todos os políticos e colocar outro no lugar, pode mudar o sistema de voto, voto distrital, voto, o que você quiser. Enquanto tiver orgulho e egoísmo, vai acontecer a mesma coisa. Então, essa é uma avaliação lógica. A partir desta perspectiva, o governador planetário encarna. O espírito que governa o orbe encarna. Sabedor dessas questões sociológicas e antropológicas, onde Jesus escolhe para ser a pátria do Evangelho? A primeira pátria do Evangelho. Nós temos que ter atenção para isso. A primeira pátria do Evangelho é a Galileia. Sabe por quê? No capítulo 3 do livro Boa Nova, Jesus vai a Jerusalém e fica espiando. Ele senta em frente à maior instituição do povo hebreu, o Templo de Jerusalém. O Templo de Jerusalém, ele era Congresso Nacional, Supremo Tribunal Federal, Presidente da República e Banco Central. Por que Banco Central? Porque ao lá, que os judeus, os hebreus, né? Brigavam muito, faziam rebeliões, queriam sair do domínio romano. Então, Roma construiu uma fortificação chamada Torre Antônia, com milhares de soldados romanos ao lado do templo, que era a principal instituição. Para quê? Para controlar. Fora a guarda do templo. Os guardas do templo, que eram milhares. Então, Jesus senta e olha para aquela instituição. E um sacerdote, então, o procura, impressionado com aquela figura enigmática, e diz: Galileu, o que fazes na cidade? Jesus responde: eu passo por Jerusalém procurando a implantação do reino de Deus. Eu acho que o sacerdote olhou e falou: esse Galileu comeu peixe estragado. Reino de Deus? Não há jocoso? Olha, não há já... Porque o Evangelho, ele desperta uma certa ironia, um certo ar jocoso nesses valores humanos. Ele olha: mas Reino de Deus? O que você pensa que venha a ser isso? O que pensas tu venhas a ser isso? Jesus responde: o Reino de Deus é a obra divina no coração dos homens. O Reino de Deus é a obra divina no coração dos homens. Esse é o propósito do Evangelho. Nunca Jesus disse que o propósito do Evangelho é criar um sistema econômico ou um sistema político ou um limite geográfico ou um tipo X de comunidade. O reino de Deus é uma obra divina no coração. No coração dos homens. Sabe por que no coração? Vou dar um exemplo prático, porque hoje eu quero falar com essa lógica, com bom senso, com fé raciocinada. Nós tivemos aqui a Copa do Mundo no Brasil. Aquela que é melhor a gente esquecer, o jogo final. Pois bem, nós entramos, o mundo inteiro entrou. Nós entramos, não. Gente de tudo quanto é país do mundo. No Mineirão, minha cidade. O Mineirão. Todo mundo entrou, de todos os países, inclusive dos países que a gente, ai, perde até o fôlego, só de falar o nome. Fizemos uma sujeira no Mineirão. Uma sujeira. Acabou o jogo. As nações supercivilizadas saíram. As nações não civilizadas saíram. E os brasileiros saíram. Ficou quem? Os japoneses. Catando o lixo no Mineirão. Eles não estavam no país deles, o time não era o deles, nem o que ganhou, nem o que perdeu. Sabe por quê? Porque o reino de Deus está no coração. E quando ele está no seu coração, onde quer que você vá, você carrega o reino de Deus. É simples. É por isso que Jesus inteligente não quer implantar um sistema político, porque o sistema político você tem que impor. Você fala assim, aqui na pátria do Evangelho é proibido sujar estádio de futebol. Adianta? Adianta? Não adianta. Se adiantasse, bastava uma lei. Assim, lei, artigo 1º, é proibido cometer qualquer tipo de crime. 2º, não pode haver pobreza. Acabou, resolveu o mundo. Mundo ditoso. Então ele diz: o reino dos céus é obra divina no coração dos homens. Mas olha, para que o Hanan atenta? O Hanan, que eu suspeito que é o Anás. Que Anás é um nome latino, o nome dele em hebraico seria Haná. Ou Hanan. Porque Humberto de Campos dá uma dica assim, aquele que seria o seu juiz inclemente. Olha isso. Mas fala, obra divina nas suas mãos? Obra divina nas suas mãos? Agora, olha aqui o pensamento. Eu quero que a gente avalie a lógica do pensamento do Hanan, que é a lógica de muitos nós. O Hanan pergunta para Jesus assim, por acaso contas com o apoio de algum príncipe ilustre? Porque a gente fala assim, pátria do Evangelho, mas... Por acaso vocês contam com algum governo que não tenha nenhuma corrupção? Por acaso vocês têm um sistema econômico em que não tenha nenhum pobre? Por acaso vocês têm um saneamento básico no Brasil inteiro? Uma infraestrutura no país inteiro? É esse o enfoque, o mesmo enfoque de Hanã. E aí Jesus diz para ele assim: meus colaboradores virão de todas as partes do mundo. Ah, você já acha que o Hanã se comoveu? De jeito nenhum, disse, claro. Os tolos e os ignorantes estão em todas as partes do mundo. Claro, você vai vir, vai ter cooperador seu de tudo quanto é lugar do mundo, mas só ignorante e tolo. Mas, Galileu, por acaso já vistes alguma estátua erguida à base de lama? Essa doeu. Essa doeu. Quê? Evangelho? Reino de Deus? Como é que você vai construir isso com um bando de gente ignorante e tola? São duas perspectivas antagônicas. Mas olha a resposta que Jesus dá a Hanã. Sacerdote, não há mármore, não está falando de escultura? De estátua? Não há mármore mais puro e mais formoso que o do sentimento. E não há cinzel superior ao da boa vontade. Aí ele deu uma desconcertada. Porque são dois paradigmas. O que você vai fazer? Você vai construir primeiro fora e depois dentro, ou primeiro dentro e depois fora? Mas aí eu te pergunto, antes de responder, o que que sustenta o fora? Não é o que está dentro? Então ocorre um fenômeno curioso. Às vezes você tira uma pessoa de um estado de dificuldade social. Mas as assistentes sociais aqui, né, presentes, sobretudo essas que aqui na federativa, nas casas espíritas, nas instituições, temos aqui o jardim, remanso fraterno, sabem disso. Não adianta você acreditar que a miséria é só falta de recurso material. A miséria, ela é uma estrutura psicológica, emocional, social, familiar. Ela é um conjunto. É um conjunto de práticas sociais. Então, não basta você dar o recurso material, a primeira coisa, a pessoa tem que se acreditar merecedora. Há um trabalho de recuperação de autoestima, de valorização daquela criatura, um trabalho de educação. Eu me lembro, minha primeira tarefa, há muito, muito, muitos anos atrás, numa galáxia muito distante, quando eu cheguei no grupo espírita, meu primeiro trabalho espírita. A gente picava, fazia a sopa, Loreto Flores, bairro Santa Inês, em Belo Horizonte. Picava a sopa, enquanto estava fazendo a sopa, aí eles, foi assim que eu comecei, eles me colocavam para entreter, né? Nem para fazer palestra não, entreter as assistidas. Porque enquanto estava fazendo a sopa e dava o passe e tudo, aí alguém tinha que ficar entretendo, vamos falar alguma coisa, né? Então eu fui convivendo com aquelas mães, 5 filhos, marido abandonou, aí uma é traficante, outra é não sei o quê, foi assassinado. Você vai convivendo com aquela dor. E você vai percebendo que a miséria está muito além de falta de recurso. É uma estrutura, ela mora numa comunidade que reproduz. Ela está numa família que reproduz valores opressores. Ela tem uma constituição psíquica e psicológica que reproduz. O problema é gravíssimo. Não é só dar a cesta básica. E eu ouvi o drama daquelas heroínas. Uma mãe, 5 filhos, 3 foram assassinados no tráfico. E as 2 filhas que sobraram estavam se prostituindo. Porque naquela época, o sistema era assim. Menino ia para o tráfico, menina ia para a prostituição. Então você vai começando a ver aquilo, você fala, meu Deus, o trabalho é mais profundo. Então, Hanan, insatisfeito, pergunta para Jesus, aí agora, vendo que perdeu no argumento, porque Jesus não estava disputando com ele, Jesus estava dialogando. Por isso Kardec escreve no início da Revista Espírita, discutiremos, mas não disputaremos. Nós não estamos aqui para disputar. Porque disputa tem que ter um vencedor e um perdedor. Discussão só tem vencedor. Eu discuto, troco ideia, aprimoro meu pensamento, o outro vem, traz uma pecinha, você fala, nossa, que conversa boa, que coisa gostosa, só sai vencedor. Mas ele entendeu que era uma disputa, então ele tinha que vencer. Como ele perdeu? Porque o argumento de Jesus é irrefutável. Meus irmãos, irrefutável. Olha todos os sistemas políticos, sejam socialistas, comunistas e capitalistas. Qual deles produziu uma sociedade justa e igualitária? Nenhum. Nenhum. Porque a base começa no sentimento, na estrutura do ser. Querem ver? Uma senhorinha me contou, estava andando em Uberaba, encontrou com o Chico num lugar que vendia verdura. E o Chico estava comprando tomate. Gente, essa história eu fiquei abalado com ela. Eu já não consigo mais comprar tomate depois dessa história. O Chico estava comprando tomate e ele pegava um bom e um ruim. Aí ela olhou, falou, Chico, que isso? Você pega um bom e um ruim? Ele falou, minha filha, se eu pegar só os bons, não vai sobrar para os outros. Eu estou ainda numa crise, eu não consigo mais comprar tomate. Eu falo assim, gente, compra para mim, pelo amor de Deus. Porque eu não consigo, gente, eu só vou pegar o bom, eu não consigo comprar o ruim. Eu não dou conta ainda, são precisadas umas 2 encarnações. Então, vocês entenderam o que é a estrutura íntima desse espírito? Você acha que você precisa ensinar para esse espírito, respeita meio ambiente? Ele estava andando, indo para a fazenda modelo, e passou uma cobra e a cobra parou. Se fosse eu, você dá aquela arrepiada básica da evolução primária, olha, já ontem tem um porrete. Não é?
1: mata a cobra e assa o pau. O que, que o Chico fez? Minha irmã, eu preciso trabalhar, preciso chegar no trabalho. Começou a conversar com a cobra. Ah, não dá, não dá. E conversou, e conversou, e a cobra, sei lá, se entendeu. Eu sei que o magnetismo dele deve estar envolvido, a cobra... A cobra deve ter pensado assim, ih, doidinho. Foi embora. Não é? Quando ele... Outra vez, também umas coisas que parece que é obsessor, né? Querendo atrapalhar. Um cachorro bravo para e começa a rosnar, e o Chico, meu irmão, eu preciso passar, eu preciso ir, preciso voltar. E o cachorro, ele falou, faz o seguinte, se você me deixar passar, eu te dou toda a carne que eu tenho em casa. O cara, você vê como é que o bicho é inteligente, né? E o cachorro parou de rosnar, e foi acompanhando o Chico. Ele chegou em casa. Quem me contou? Gente, eu tinha lido essa história, mas a irmã do Chico me confirmou. Eu almocei com ela. Lá em Pedro Leopoldo, eu e Arnaldo. E ela me contou. O Chico chegou, meu filho, e começou a pegar a carne e jogar numa bacia. A carne. Eu falei, Chico, você está ficando doido, meu irmão. Nós vamos ficar sem comer carne um mês. Aí ele deu, pôs toda a carne, o cachorro mandou brasa. Aí o Chico abriu o armário, ela falou, a lata de sardinha não, pelo amor de Deus. Não dá a lata. E o Chico falou, eu prometi toda a carne. E jogou a sardinha. Porque não há mármore mais puro e mais formoso que o do sentimento. E não há cinzel superior ao da boa vontade. Portanto, quando Jesus olhou para Jerusalém e viu que em Jerusalém predominava o paradigma Hanã, em Jerusalém predominava o paradigma Hanã, ele falou assim, eu vou para Galiléia. Galiléia, zona rural. Lugar de gente ribeirinha, dos ribeirinhos. Pescador. Gente que não tem sobrenome importante. Só tem nome. Gente que não pôde frequentar o ensino formal. Lugar de fluxo e refluxo de gente. Porque na Galiléia passava todo mundo, né? Galiléia era a casa da mãe Joana, mas não é Joana de Ângeles, não. Casa da mãe Joana. Tinha de tudo. Escolheu lá. Essa foi a primeira pátria do Evangelho. E adivinhe qual objeção fizeram para Jesus. Quando ele chega em Jerusalém, fala assim, esse é o Galileu? O Messias Galileu? Messias Galileu? Alguma coisa boa pode vir da Galileia? Alguma coisa boa pode vir daí? De um lugar desigual, cheio de pobreza, cheio de gente ignorante. Não é? Nós tivemos um humorista genial nesse país, foi Chico Anísio. E tinha um programa que eu adorava dele, que era aquele Odeio Pobre. Já viu? Odeio Pobre. Não é? É isso. Agora, amados, de vós, esperamos coisas melhores. Hebreus 6, 9. A segunda pátria do Evangelho é
0: É esse lugar aqui. A Nova Galileia. A Nova Galileia. Agora, quem são os brasileiros? É um fato curioso, né? Quando foi proclamada a independência, os brasileiros saindo cantando a Marselhesa. É dado histórico. Gente, o Alberto é ou não é um lorde inglês? Fala. Não, Roçano. Gente, a gente olha assim pra ele. É bacana demais. Você viu um britânico aqui comendo açaí? Então, como que foi a composição aqui? A composição é o seguinte, vamos povoar o Brasil. Qual que é a lógica reencarnatória? A lógica reencarnatória não é você refazer o que fez mal? Porque você não vai voltar quantas vezes forem necessárias para refazer o que você fez de mal feito? Então, não adianta ficar bravo. A turma da política vai voltar tudo de novo. Se não for agora, vai ser na próxima encarnação. Não tenham dúvida. Alguém aqui com o Livro dos Espíritos na mão pode dizer o contrário? O que que acontece com o espírito que chega no plano espiritual, o amigo olha para ele e fala assim, ai, rapaz, você desviou merenda escolar, filho. Aí você pegou pesado. Pegou pesado. Pois é, e agora o que, que eu faço? Agora o que, que você faz? Vai ser político de novo no município. Porque vai ser palestrante? Não tem jeito. Como é que você vai refazer esse mal feito sendo palestrante? Você vai ter que voltar para o mesmo ambiente. Ambiente que eu digo de conjuntura, não de local. Para recompor o destino. Isso é reencarnação. Então, espere todos os Césares do Império Romano. Voltam e voltarão. Todos os generais que assassinaram voltarão. Aguarde, Hitler está voltando. Você quer o quê? O que que você espera, pelo amor de Deus, meu irmão? Então, no capítulo 5 do livro Boa Nova, Ismael pega todos os políticos corruptos, perversos, déspotas, tiranos, de mau caráter, que estavam cometendo erros há 2000 anos, 3000 anos, e trouxe tudo para a pátria do Cruzeiro. Quase tudo, porque ficou também, tá cheio aí também. Tá cheio aí também. Basta você ler um pouquinho de notícia internacional, você vai ver que tem um pouquinho também, tudo quanto é lugar. Pegou a... Aí veio uma turma que eu não tenho medo desses espíritos que caíram na política. Essa turma não é tão perigosa assim. Para mim, a turma do perigo mesmo é a turma da religião. Gente,
1: Porque você já viu político bomba? Não tem político homem bomba. Já viu, Alberto? Algum político fala, sou político homem bomba. Eu vou explodir a mim, a todo mundo aqui, porque o partido... Não existe político bomba. Só existe religioso homem bomba. Aí pegou a turma lá. Pessoal das cruzadas. Pessoal da Inquisição. Da Inquisição. Bem, tá terminando já. Eu vou falar isso aqui, mas abafa o caso. Eu acho que o Raul vai concordar comigo. Gente, a turma da Inquisição espanhola parece que encarnou tudo no Brasil. E a sensação que eu tenho é que está toda no movimento espírita. Não. Calma, redimindo-se, eu vou dizer porque eu conheço um médico homeopata, doutor Ricardo Vardil, quando ele nasceu, ele tinha uma asma, ele sufocava, tinha umas crises asmáticas, e a mãe desesperada, ele é sobrinho neto do Eurípides Bassanufo. Tá? A mãe, assim com o Chico, levou lá no Chico. O Chico, fica calma, minha filha, isso é resquício da Inquisição. Eu não tenho dúvida que era uma criatura pura e amorosa e dócil na Inquisição espanhola. Não tenho a menor dúvida. Quando meu filho nasceu, e aí ele foi crescendo, certo dia, alguns anos atrás, ele virou para mim e falou assim, eu falei, filho, estou num país, né? Estou mostrando a praia, a Disney. Ele olhou para mim e falou, eu amo a Espanha, pai. Aí me deu aquela arrepiada assim. Eu amo a Espanha. Jesus amado. Revolução Francesa, noite de São Bartolomeu, tem dirigente espírita que sonha com a noite de São Bartolomeu, e é incrível, ninguém sonha que está morrendo, sonha que está matando. Sonha que está matando. É curioso, o movimento espírita é um movimento curioso. Curioso, porque você sai andando pelo país e conversando com o espírita, eu já encontrei vários Césares, imperador, Adriano, Calígula, Nero, já encontrei as rainhas, e é só aquelas rainhas déspotas, não é, por exemplo, a rainha de Aragão, a rainha santa, essa eu não encontrei, você só encontra a rainha assim, que mandou cortar a cabeça de 2000, Você vê que a pessoa sabe. Então, gente, aí você deve estar se perguntando, tudo bem, Haroldo, mas para que Jesus fez um negócio desse? Reunir tanta gente boa num único local. Qual que é a estratégia? Aí eu vou apresentar, para encerrar, um ponto de sugestão. Que eu acredito, uma chave de leitura, para que cada um possa examinar e tirar suas conclusões. Eu vou resumir essa visão em mudança de ares. Mudança de ambiente. Um sujeito chega aqui, ele está acostumado com aquele clima já com ar-condicionado natural. Chega aqui aquele clima ameno de 40 graus.
0: 3 horas da manhã, o termômetro bate 28. Aí ele vem, olha para esse rio. Aí uma índia tá com um açaí na boca dele, ele se apaixona para sempre com o açaí. Conhece a suprema evolução do peixe, o filhote. Começa a comer tapioca. O processo é lento e o sistema é bruto. É lento. Lento. Mas nós, que temos a honra de andar por todo esse país, né? Aqui o Raul que conhece tudo, né? E que vamos olhando para a dinâmica desse povo, para as loucuras desse povo. Você chega à conclusão que tinha que dar uma bagunçada mesmo. Essa bagunça era necessária para dar flexibilidade. Porque a maioria dos nossos erros cometidos foi por inflexibilidade, rigidez. Rigidez. Então vamos. Vamos. Porque de uma coisa eu tenho certeza. Certeza. O que esse país já produziu de cidadão, que eu tenho profundo respeito. Você vai em qualquer lugar do mundo e diz assim: Vila Lobos. É incrível, gente. Pelé. Você fala assim: Tom Jobim. Porque as pessoas acreditam que o projeto Brasil, Coração do Mundo, Pátria do Evangelho é um projeto exclusivamente religioso. Gente, o que Jesus fez através de Tom Jobim não está no gibi. Eu para encerrar, só para a gente ter uma ideia. Alguém me contou, eu vou passar a batata do jeito que eu recebi. Se é verdade, se não é, eu não sei. Mas a história. Né? Só sei que foi assim. A pessoa entrou, o Chico estava em êxtase, ela falou: Chico, o que, que foi? Minha irmã, nosso Jobim acaba de compor Águas de Março. Então você pensa no Ariano Suassuna, no Darcy Ribeiro. Em Paulo Freire, em músicos, artistas, escritores, e mesmo os políticos, os verdadeiros, aqueles grandes que a gente já teve orgulho de tê-los, e você vem para o aspecto do Espiritismo. Aí você pensa numa Ivone Pereira, numa Maria Modesto Cravo, num Júlio Grande, Júlio Ribeiro Grande, no Espírito Santo, num Loreto Flores em Belo Horizonte. Eu não vou nem citar o Chico, porque aí fica, não, aí já sai da órbita. essas criaturas que teceram. Nós só estamos

fica combinado assim. Primeiro você resgata. Primeiro você resolve suas encrencas. Ou encrencas. Resolve. Aproveita a dádiva, a bênção. E depois você se engaja, porque você será requisitado. Numa próxima encarnação, você vai ser requisitado para a política, para a economia, para o urbanismo, para as artes, para a saúde, para o sistema legal e jurídico. Você será requisitado. O projeto é gradativo. Agora pensemos, talvez, sobre a ótica de Jesus. Enquanto você está vendo bagunça, o mundo espiritual está vendo saneamento. Essa turma está aqui e a gente vai lidando com ela. Vai saneando. Então eu venho tocado e quero me despedir dizendo o seguinte: essa foi a palestra que mais me preocupou. Eu vim sexta-feira de Belo Horizonte, aqui para o Norte, 5 palestras para fazer, essa é a última. Tem agora uma mesa com meu amigo, meu irmão, Rossandro, e eu estava com medo dessa palestra de agora. Porque nós estamos vivendo um momento em que as pessoas estão com ódio demais. Muito ódio. Uma coisa é sede de justiça, outra coisa é sede de vingança. Me permita dizer isso. Quem vinga se iguala ao criminoso. E uma das coisas que eu tomo mais cuidado na minha profissão de juiz é para não passar do limite, porque senão eu viro um criminoso. Se eu aplico uma pena injusta, eu sou um bandido. Porque eu estou usando meu cargo para acabar com a liberdade de alguém. A pena tem que ser justa, equilibrada. Senão eu não estou honrando o meu cargo. E outro dia no TSE eu ouvi uma frase linda que nos emocionou, de um juiz de carreira, juiz de carreira, juiz que comeu pó e foi seguindo até chegar, que é o Benjamin. Ele disse assim: nenhum juiz se sente feliz quando condena alguém. Então nós estamos sendo estimulados a acreditar que se produz transformação e mudança com ódio. Gente, ódio não produz nada. Será possível que nós vamos esquecer o exemplo de Nelson Mandela? Nelson Mandela pegou uma África do Sul em frangalhos depois de uma injustiça que é o apartheid, uma estupidez da humanidade. Porque a humanidade terrena é conhecida pela sua estupidez. Tem coisa mais estúpida do que o apartheid. O Nelson Mandela assume e faz um governo de paz, não de ódio. Ainda disse para os sul-africanos: se nós implementarmos o olho por olho, o dente por dente na África do Sul, seremos uma nação de cegos e de banguelos. É isso que nós queremos para o Brasil? Uma nação de cegos e de banguelos? Então vamos construir com equilíbrio, com energia. Energia. Energia, sim, na justa medida. Com certeza. Justiça, sim. Mas equilíbrio, postura, dignidade. Construir com equilíbrio. Sobretudo nós, amados espíritas, porque de nós

0: se esperam coisas melhores. Então eu vim acabrunhado para fazer essa palestra. Mas aí eu passei por Macapá. Encontrei a Ana, o Felipe. Fui para uma vila de pescadores, comeu peixe. Vim aqui para Belém, que já tinha encontrado com o Alberto aqui no jardim. E fiquei olhando esse norte do país. E agora que já acabou mesmo a palestra, eu já passei de todo quanto é tempo, mas estou acabando mesmo, eu vou ser bem piegas. Eu cheguei lá no Marco Zero e mentalmente eu fiz uma prece. Oh, Senhor, obrigado por ter ocultado essas coisas dos grandes e poderosos e tê-las revelado aos pequeninos. Obrigado, Jesus, por ter escolhido essa nação pobre, maltratada, cheia de idiosincrasias, porque meu irmão e minha irmã, se você está aqui no norte desse país com esse rio, com essa bênção da natureza, com essa bênção de afetividade que é esse povo do norte, não estou falando de anjo, não, pelo amor de Deus, gente, estou falando de gente, é gente, gente afetiva, gente simples, gente bruta, bruta no sentido gostoso, não é gente artificial, é gente, gente. Se você não der certo agora, amigo, prepara suas malas para o planeta de degredo, porque não tem jeito. Não tem.
1: Você acompanhou a palestra neste Nação do Brasil como o coração do mundo, pátria do Evangelho. 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
3: Nós estamos agradecendo você que acompanhou conosco mais esse evento que nós transmitimos para você. E olha só, você já se manifestou, deixou seu recadinho aí no nosso livro de visitas? Se não deixou, por favor, se manifeste. É muito importante nós termos o feedback de vocês, termos o retorno de vocês, porque nós vamos encaminhar para o expositor, para a expositora que trouxe esse tema para nós e também para os organizadores. Esperamos o seu recadinho, esperamos a sua mensagem aqui conosco. E continue ligadinho aqui com a gente, porque a programação da Rádio Fraternidade é 24 horas no ar, com mensagens, música, programas e você aqui conosco. Um grande abraço a todos vocês que estiveram com a gente, que se manifestaram em nosso livro de visitas, o nosso carinho e a nossa gratidão. Que Jesus abençoe e ampare todos vocês.
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7: 14 horas e 29 minutos.

0: Olá, amigos. Esta é mais uma edição do programa Livros que Iluminam. Estamos aqui neste espaço maravilhoso que é a Biblioteca de Obras Raras da FEB em Brasília. E vamos conversar hoje com Eni Gabriel, que é colaboradora da FEB, atua como monitora do estudo e divulgação da mediunidade. É isso, né? Estudo e Educação, né?
1: Estudo e Educação.
0: Que é um grupo de estudo que existem várias equipes, várias turmas, e a Eni faz, né, a coordenação, a facilitação do compartilhar de informações sobre esse tema tão importante que é a mediunidade. Eni, seja bem-vinda aqui ao nosso programa.
1: Muito obrigada. Eu fico muito feliz de estar aqui nesse ambiente da biblioteca, até porque os livros são um fator que nos move, né? Que nos incentiva e...
0: Que maravilha.
1: É muito maravilhoso estar junto deles.
0: Pois esses programas são livros que iluminam, né? A gente está nesse ambiente. A Eni estava recordando aqui antes que nós já trabalhamos juntos aqui em alguns projetos de pesquisa que resultaram em várias obras, inclusive o Espiritismo de AZ, né? O Guia de Fontes, então, catálogo, né? Do próprio livro da FEB.
1: Os primórdios da série André Luiz,
0: isso,
1: né? Os ensaios.
0: Isso,
1: né?
0: Que resultou aí, né? Nesse A Vida no Mundo Espiritual, o estudo da obra de André Luiz. Então, muito gostoso, muito agradecido a Eni pela extraordinária colaboração. Enfim, nós formamos um grupo, uma equipe já de há muito, né, Eni? Embora você seja jovem, né?
1: Mais ou menos.
0: Eni, olha só aqui, Pai Nosso, esse livro da Meimei, psicografia de Chico Xavier. Por que que você escolheu esse livro?
1: Eu tenho um carinho muito grande por esse livro. Porque, eu vou confessar, ele é mais ou menos da minha idade. E foi a primeira obra espírita que eu li. E tenho trazido comigo aquele exemplar que eu ganhei logo que aprendi a ler, e ele ainda vem comigo e serve de fonte de estudo para exemplificações, né, em vários temas referentes à prece, referentes a Deus. Ele é um livro muito rico. Ele é um livro emocionante, emocionante. Porque ele foi escrito para crianças, mas o conteúdo dele é Jesus. É a oração dominical, é o evangelho.
0: Vale para todos
1: então,
0: nós.
1: Então, vale para todos nós, né? E os adultos, nós nesse mundo atual estamos nos envolvendo muito numa vida complicada, né? Parece que ser complicado é significativo, é importante, né? E temos deixado a simplicidade para trás. Esse livro resgata essa simplicidade, né? Ele coloca situações do cotidiano, porque como que a Meimei faz? A Meimei pega cada frase da oração dominical, Pai Nosso. Então ela vai discorrer sobre o Pai Nosso. Um comentário explicando o que significa Pai Nosso. E depois ela tem pequenas histórias, que são para as crianças, mas nós somos crianças, né? Então pequenas histórias, trovinhas, pensamentos. Isso vai ilustrando cada uma das frases da oração. E é muito rico. Mas é muito simples.
0: Quer dizer, se a gente quiser saber, o Espiritismo fala da oração dominical, a oração do Pai Nosso, fala, explica. Tem um livro específico, é esse aqui, Pai Nosso. Além da própria explicação que Allan Kardec faz, né, Eni? Ele faz lá no capítulo...
1: No capítulo 28 do Evangelho segundo o Espiritismo, que são as preces espíritas, né? Kardec faz, na verdade, uma expansão da oração. Ele pega também cada frase e vai colocando as ideias espíritas, nos sintonizando mais com o conteúdo, mas é uma coisa mais profunda, mais adulta, que nos faz meditar até filosoficamente, né? Já a Meimei, como está falando para crianças, ela traz o cotidiano, ela traz pequenas lições, como é que as crianças se comportam perante a situação da vida, que lições essa oração traz.
0: Numa linguagem bem...
1: Numa linguagem muito simples, sem ser pueril. É uma coisa simples.
0: Quem foi Meimei?
1: Eu não tenho, assim, grandes conhecimentos. Eu sei que Meimei era uma educadora e o prefácio que Emmanuel faz no livro ressalta esse caráter de professora mãezinha, sabe? Daquela mulher carinhosa que atrai as crianças para si. E a gente sabe que o trabalho no plano espiritual de Meimei, através das psicografias, é esse trabalho educativo, né? Mas eu te confesso que não sei quem foi a Meimei encarnada.
0: A gente, né, faz aqui essas perguntas, são gravados os programas, mas a gente faz naturalmente aqui, né, algumas coisas no improviso. Meimei, ela foi a esposa de Arnaldo Rocha. Que aquele trabalho maravilhoso que a gente teve dos registros das psicofonias de Chico, que
1: resultaram das instruções psicofônicas,
0: exato, resultaram nesses livros assim maravilhosos. E ela foi esposa de Arnaldo Rocha, a quem a gente deve uma contribuição também muito importante para o espiritismo. E essa educadora, o mais importante é isso, que é essa educadora. Ela se coloca na posição, a gente está lendo, parece que a gente está ouvindo uma mãe, não é, Eune?
1: Inclusive, ela tem um capítulo, um texto dedicado às mães, que é maravilhoso, né? Que ela fala que no momento em que Deus, claro, estou falando com as minhas palavras,
0: sim,
1: no momento em que Deus percebeu que as crianças precisavam de apoio, que os seres encarnados na Terra estavam meio perdidos e precisavam, aí ele criou a mãezinha, que é aquela figura da mãe, que acolhe, que sustenta, que acarinha, que consola, né?
0: E a mãe é tudo isso.
1: E a mãe é tudo isso, né? Aquela pessoa que está sempre pronta a atender os filhos, né? E isso é muito singelamente expresso nesse livro.
0: O livro é de 1952,
1: Henrique.
0: Já nós temos aí, né, passados basicamente
1: 62, 63 anos.
0: É muito tempo, não é?
1: É muito tempo.
0: Continua atual?
1: Continua atual. Muito atual. Porque ele traz, por exemplo, temas como a maternidade. A maternidade é muito atual, está no debate da mídia, né? Se fala sobre o parto. É o parto normal ou é o parto cesariana? Se fala sobre o aborto, né? E a educação em si é um tema constante. E as mães, pode ter uma crítica embutida aí, né? As mães parece que estão abdicando um pouco dessa relação muito estreita com os filhos, por conta de serem profissionais mais eficientes, mais competentes. É claro que a sociedade já não é mais aquele tempo em que a gente podia ser aquela mãezinha em casa o tempo todo com os filhos, né?
0: Mudou,
1: as dificuldades,
0: né,
1: da nossa vida atual fazem com que as mulheres sejam profissionais tão eficientes como os homens, né?
0: Tem que trabalhar fora.
1: Mas tem aí um acúmulo de serviço que eu acho que aí Deus estava certo. Só a mulher dá conta, Geraldo. Não estou puxando a brasa para a sardinha feminina, não. Mas a gente tem uma jornada de trabalho de 8 horas. Corre na hora do almoço, porque tem que buscar o filho na escola, tem que dar almoço. Chega correndo à noite, tem que cuidar da casa, tem que ver as lições. Mas, infelizmente, muitas não conseguem.
0: A gente acaba... Né? É muito difícil.
1: É muito
0: trabalho,
1: difícil.
0: E a gente acaba fazendo, na personalidade masculina, uma coisa de cada vez e às vezes não faz direito. Mas a mulher tem essa, né, essa, enfim, essa facilidade, esse esforço, acho que até culturalmente.
1: Uhum.
0: E, sobretudo, esse papel de mãe, como você está falando, que é uma coisa maravilhosa.
1: É,
0: né?
1: Muito maravilhoso. Eu sou suspeita para dizer, porque eu sou mãe de muitos filhos, né?
0: Quantos filhos você tem?
1: Eu tenho 5 filhos.
0: Maravilha.
1: 4 filhos e 1 filha. Todos já são adultos, né? Já encaminhados na vida, graças a Deus. E durante muitos anos o nosso livro do Evangelho no Lar era o Pai Nosso.
0: Então, Eli, você recomenda o Pai Nosso, esse livro aqui de Meimei, psicografia de Chico Xavier, para o Evangelho no Lar.
1: Recomendo.
0: Um livro importante.
1: É importante. Nós fazíamos, quando as crianças eram pequenas, um Evangelho no Lar em 2 etapas. A primeira etapa era esse livro, que as crianças liam. E o comentário era no nível do entendimento das crianças. Aí era a hora de dormir, eles iam dormir, e aí tinha o Evangelho dos Adultos, em que a gente aprofundava mais os temas. Mas durante muitos anos, Meimei estava lá nos acompanhando com o Pai Nosso.
0: Que maravilha. Eu tenho uma enteada de 8 anos, nós vamos passar a adotar então esse livro aqui.
1: Que
0: realmente uma parte do Evangelho dedicado à criança, uhum, é fundamental, não é?
1: E quando eles ainda não sabem ler direito, os textos são curtinhos, eles podem ler uma frase. Porque ela tem itens que são uma frase.
0: Uhum.
1: E a criança vai se sentindo valorizada, né? Vai participando.
0: Uhum. E vai enriquecendo. E com essa simplicidade toda que é peculiar à criança, não é? Porque a criança é muito espontânea, não é?
1: É, bastante
0: muito
1: espontânea.
0: Simples. E Meimei consegue chegar ao coração.
1: Consegue, com certeza.
0: Uhum. Que maravilha. Pai Nosso que estás nos céus. Ela já começa com essa primeira frase da oração, uhum, dominical, e fala da existência de Deus. Como é que é isso?
1: E ela fala com um texto que é maravilhoso, que é uma caravana acampada no deserto, e o humilde servidor, né, da caravana, ajoelhado do lado de fora da tenda, orando. E chega o Senhor, poderoso dono da caravana, e pergunta: o que você está fazendo? Estou orando a Deus. Mas como é que você sabe que Ele existe? Você já viu Deus? Como é que você sabe? É claro que as palavras de Meimei são melhores que as minhas. Né? E ele diz assim: Senhor, quando o Senhor está acampado à noite, dormindo na tenda, e ouve passos, de manhã o Senhor vai procurar saber quem foi. Como é que o Senhor sabe quem foi? Ele diz assim: eu vejo as pegadas na areia e sei se foi uma pessoa ou um camelo. Aí ele pergunta: e quando o Senhor recebe uma carta sem nenhuma identificação? Isso era naquele tempo, hoje é tudo por e-mail, né? Como é que o Senhor sabe quem escreveu a carta? Ele diz assim: eu reconheço a letra. E pela letra eu sei quem escreveu. E ele ainda pergunta: e uma joia? Como é que o Senhor identifica quem foi o ourives que fabricou a joia? E ele diz: tem ali a marca do ourives. Aí o homem simples olha para o céu. Gente, imagina um céu no deserto, sem luz artificial, aquele céu maravilhoso. E ele olha: quem fez isso? E aí o Senhor tem que admitir que não foi nenhum homem que construiu aquela maravilha.
0: É a existência de Deus.
1: É a existência de Deus. Nós e vamos... a gente perdeu o costume de olhar para o céu.
0: Pois é. Vamos continuar falando sobre isso, Anny. Daqui a pouco, após o nosso breve intervalo, a gente continua contando com a sua presença. Nos acompanhe, por favor. A gente volta daqui a pouquinho. Estamos de volta com o programa Livros que Iluminam, aqui na FEB TV, conversando sobre a obra de Meimei, psicografada pelo Chico Xavier, que é Pai Nosso. Conversando com a Anny Gabriel, que está nos apresentando o conteúdo dessa interessante obra, Presença Divina. Você falava que a gente está perdendo o costume de olhar para o céu, não é, Anny?
1: Perdemos. Nós moramos em cidades, né? E a iluminação da cidade só permite que a gente veja a lua e aquelas estrelas mais importantes, né? Mas se a gente se afasta um pouquinho, o céu é maravilhoso. E nós temos, a nossa tecnologia permite, né? Aqueles que gostam de documentários na TV, nós temos documentários maravilhosos que, apesar da ciência ficar meio assim rivalizando com a existência de Deus, né? Muitos dos cientistas ainda veem só o lado material, é tão bonito que não dá para não acreditar em Deus.
0: É, que maravilha. Deus existe, né?
1: Claro que Deus existe. É a causa, né, da nossa existência e é o suporte, né, a grande força que movimenta o universo. E não adianta nós sermos orgulhosos, nós somos um grãozinho de areia no universo.
0: E Deus está presente?
1: E Deus está presente em tudo. Num outro comentário de Meimei no livro, é uma historinha infantil muito interessante. É o menino passeando com um tio, um adulto, que vê uma árvore frondosa e olha para um lado, para o outro, não tem ninguém, ele começa a pegar as frutas, né? E o menino fala: o que o senhor está fazendo? Vamos pegar rápido enquanto ninguém vê. E o menino fala assim: e Deus, não está vendo? E aí o tio sente a força da lição na inocência da criança.
0: Deus é onisciente, sabe de tudo?
1: É onisciente, Deus sabe de tudo, Deus está vendo tudo.
0: Onipresente.
1: Onipresente e Deus está vendo, né? Às vezes a gente se esquece, né, que Deus está vendo tudo. E aí tem todo o ensinamento da doutrina espírita que mais exigente do que Deus é o que Ele nos deu, é a nossa consciência. E ela um dia vai apertar e um dia vai doer.
0: Então, nós temos que andar alinhados.
1: Nós temos que andar alinhados e alinhados conosco mesmos, né? E aí Meimei nos dá essas diretrizes com muito carinho.
0: Qual que é o nosso farol, Anny?
1: O nosso farol? O nosso farol é Jesus, né? Jesus que nos ensinou essa oração, né? Numa passagem simples do Evangelho, né? Os apóstolos pedem: ensina-nos a orar. E ele fala essas palavras que, ao longo dos anos, ao longo dos séculos, a humanidade decorou. E quantas vezes a gente repete essa oração pensando em outras coisas? A gente sabe de cor, mas e achamos que estamos fazendo uma prece, mas a gente está repetindo palavras. Né?
0: Tem que sentir.
1: Tem que sentir. E Meimei nos ensina isso.
0: Aquilo que você estava falando, está folheando o livro aqui, que é tão magnífico, no final ela coloca os pensamentos que vêm dos conteúdos. Deus é nosso Pai.
1: Deus é nosso Pai.
0: Essa visão que o Espiritismo tem, que Jesus nos passou.
1: E esse foi um ensinamento importante de Jesus. Porque até a vinda dele entre nós, Deus era alguém de quem nós devíamos ter medo. Né?
0: O temor a Deus.
1: O temor a Deus. Né? Moisés mostrava muito aquela justiça divina, né? Os 10 mandamentos. 10 mandamentos são não faça, não faça, não faça. E só tem o mandamento que faça. que é amar a Deus, né? E honrar, né, pai e mãe. A maioria deles é uma negativa. Então era uma divindade impositiva. Aí Jesus traz o Deus Pai, o Deus amor, o Deus que confia em nós, que numa linguagem bem moderna, investiu em nós, tendo a certeza que nós vamos dar o retorno. Só que esse retorno é o nosso esforço.
0: Nós todos somos irmãos, né? Somos irmãos uns dos outros.
1: E isso é a fraternidade universal.
0: Esse Pai nosso que estás nos céus, o Pai é de todos nós.
1: É, e nós somos irmãos.
0: Porque seus filhos.
1: Porque filhos de Deus.
0: E Jesus?
1: Jesus é nosso irmão também. Com a diferença de que ele é um irmão mais velho. Um irmão que já trilhou uma grande estrada na evolução e tem a capacidade de cuidar de nós.
0: É o nosso mestre.
1: É o nosso mestre.
0: E o guia.
1: E o guia. E a doutrina espírita ainda vai mais longe, dizendo que ele é o responsável pelo nosso planeta, o nosso governador espiritual.
0: Né?
1: Mas eu gosto muito de usar os ensinamentos que nós temos do Evangelho e da doutrina espírita para deixar muito claro que Jesus só é diferente de nós porque ele é infinitamente mais evoluído. Mas que na nossa trajetória nós chegaremos um dia à mesma posição que Jesus. Agora, quando? Depende de cada um de nós.
0: Né? Ele mesmo expressou, resgatando da antiga escritura, né? Vós sois deuses.
1: Vós sois deuses.
0: E que a gente poderia fazer o que ele faz e muito mais.
1: E muito mais.
0: Vamos levar milhões de anos luz, mas não.
1: Mas isso aí não importa. Agora, se nós começarmos agora, o tempo vai ficar menor.
0: Exatamente. E a Neimei fala, Inê, aqui da oração, que é o meio imediato de nossa comunhão com o Pai Celestial.
1: Com o Pai Celestial.
0: A oração.
1: A oração. E aí é importante, Geraldo, que a gente perceba que é a oração sentida, aquela oração que sai do fundo do coração.
0: Não é a palavra meramente repetida.
1: Não é
0: repetida.
1: A palavra, porque eu posso repetir 100 vezes, Pai nosso que estás no céu, santificado seja o teu nome, e ter menos valor do que eu dizer uma vez só, meu Deus, me ajuda. Mas aquele pedido do fundo do coração.
0: É. Né? Então é interessante que Neimei ela está falando aqui de Deus como Pai, né? Que nós somos irmãos, Jesus é o nosso divino mestre, e a oração como esse recurso. Aí ela vem com uma trovinha. Em nossa eterna mãezinha, cheia de santa afeição, sentimos que Deus nos fala no fundo do coração.
1: No fundo do coração. O Chico Xavier tem uma frase em que ele diz que a maternidade é um segredo entre Deus e a mulher.
0: Nós outros homens vamos aguardar a oportunidade na outra existência, quando for o caso.
1: É, vocês vão poder reencarnar como mulher, vão poder ser mães, fiquem tranquilos.
0: Eni, santificado seja o teu nome.
1: É uma tradução em apenas uma frase de tudo que nós devemos a Deus, né? Do louvor, né? Kardec fala que na oração nós devemos louvar a Deus, pedir, agradecer e louvar. Nós tendemos a meramente pedir. Eventualmente nós agradecemos.
0: E louvar quase nunca.
1: E louvar quase nunca. Mas Jesus já nos ensinou isso. Santificado seja o teu nome. Né? É entender o significado de Deus nas nossas vidas. O quanto a gente tem que louvar sim, porque agradecer é pouco. Né? Nós temos uma vida maravilhosa.
0: É interessante, eu estou lembrando aqui dos 10 mandamentos, os dois primeiros mandamentos falam, né, do Deus único.
1: Do Deus único.
0: Né, não teremos, né, diante de altares, tá, outros deuses.
1: Outros deuses.
0: E ele fala que não pronunciar o nome de Deus em vão.
1: O nome de Deus em vão.
0: Quer dizer, isso estaria bem nessa
1: linha
0: do santificar.
1: Do,
0: né?
1: Santificar.
0: É. Quer dizer, nós espíritas, Eni, simpatizantes do Espiritismo, devemos aprender a glorificar, a louvar também, não é?
1: Com certeza. E são coisas simples, Geraldo. Aí a importância desse livro. Porque nós não precisamos fazer discursos de louvor a Deus. Né? Nós temos um amigo que fala com muita ênfase, com muita vibração, assim, graças a Deus.
0: É isso mesmo.
1: E isso é uma lição muito grande, porque a cada momento da nossa vida, aquilo está acontecendo graças a Deus. Então, se nós somos muito felizes, se recebemos alguma bênção, alguma dádiva, é graças a Deus. Mas se vem a dificuldade, é graças a Deus também.
0: A gente tem que agradecer
1: e louvar. Louvar.
0: Eu estava aqui lembrando e folheando que tem cânticos de louvor. E eu me recordo da leitura que eu fiz anteriormente na obra, que é surgiu o canto dos pássaros, o cântico dos pássaros.
1: É maravilhoso.
0: É tão lindo, é uma lenda, né? uma fábula.
1: É uma lenda.
0: Rapidamente, né? Assim, o conteúdo disso.
1: Agora você me pegou. Deixa eu olhar o livro para contar para todo mundo.
0: Ele é todo ilustrado.
1: É muito bonito,
0: muito,
1: né? Porque, lembrei, porque assim, ela diz a lenda que quando a vida surgiu na Terra, que os pássaros sofriam muito. Porque os pássaros são pequeninos, são frágeis, eles põem ovos que são delicados. E eles põem os ovos no chão. E aí a serpente comia, alguém pisava, e eles viviam aflitos.
0: Outras aves de rapina.
1: Aves de rapina, e eles viviam aflitos. E pedindo ajuda a Deus, Deus percebeu e os ajudou. E ensinou, enviou mensageiros que ensinaram aos pássaros a pegar os pequeninos objetos, galinhos, palhas, e construir ninhos nos galhos das árvores. E aí esses ninhos ficavam resguardados. Dos outros animais, da chuva. E aí, para louvar a Deus, a partir desse momento, os pássaros começaram a cantar.
0: Que graça.
1: E pássaros cantam o dia todo. Tem pássaros que cantam pela manhã, pássaros à tarde, pássaros à noite.
0: Gorjeando.
1: Gente, que coisa bonita ouvir o canto dos pássaros.
0: Então, toda vez que a gente ouvir um canto do pássaro, é como a gente vai estar fazendo referência a um louvor a Deus.
1: Ah, um louvor a Deus.
0: Muito bem, nós vamos para mais um intervalo, contamos com a sua presença, nos acompanhando. Fique aí, a gente vai estar de volta daqui a pouquinho. Estamos de volta para o último bloco do programa Livros que Iluminam, conversando com Eni Gabriel sobre esta obra maravilhosa, editada pelo Espírito Meimeia, Chico Xavier, que é o Pai Nosso. A gente vê aqui, Eni, Pai Nosso que estás nos céus, santificado seja o teu nome, venha a nós o teu reino. Quer dizer, são frases do próprio,
1: da própria oração.
0: Oração que ela vai explicando, não é isso? Seja feita a tua vontade, assim na terra como no céu. Tanta coisa preciosa para a gente aprender, não é? O pão nosso de cada dia dá-nos hoje. A gente fica
1: ela
0: tão preocupada.
1: Fala do pão da alma, do pão material.
0: Né? Coisa impressionante.
1: É impressionante.
0: Né? Não é só físico,
1: não
0: é?
1: Não é só físico.
0: Uhum. Perdoa as nossas dívidas, assim como perdoamos aos nossos devedores.
1: É, e ela conta uma história semelhante à que está no Evangelho, do homem pecador que foi perdoado. E assim que foi perdoado, sai... E alguém pisa no pé dele e ele se encoleriza. E aí, você não foi perdoado, né? Você não recebeu o amor, por que, que você não agiu com perdão, com amor?
0: Uhum.
1: Tem uma outra história que eu gosto muito, eu contava muito para os meus filhos, que é sobre a tentação.
0: Ah, tá aqui, não nos deixes
1: cair em tentação. Não nos deixes
0: cair
1: em tentação. Ela explica o que, que é a tentação. Uhum. Um professor na sala de aula, os alunos não entendiam direito e ele exemplificou. Pegou uma espiga de milho cru e colocou lá. E perguntou, vocês têm vontade de comer? Não. Aí ele chama um animal, um cavalo, e coloca o milho num ponto e faz vários obstáculos. E o cavalo vai ultrapassando todos os obstáculos para chegar no milho. Então o milho para nós não é tentação nenhuma. Para o cavalo, ele, o olhinho brilha, né? E às vezes a gente coloca objetos, anseios, desejos, como... motivo da nossa tentação e remove tantos obstáculos por coisas inúteis, né? O carro do ano, né? A viagem, não sei onde, ou ganhar uma promoção no trabalho, a gente passa por cima de tudo para alcançar isso e consegue o quê?
0: E depois?
1: E depois a gente está só exacerbando o nosso orgulho, incentivando o nosso egoísmo.
0: Tão temporárias essas
1: São
0: coisas?
1: São temporárias, né? Coisas materiais. Então a gente precisa se livrar da tentação, sim. E se livrar da tentação é dar o justo valor para as coisas materiais que nos cercam, para nós podermos valorizar mais o pão espiritual.
0: Né? E ficarmos com permanente.
1: E ficarmos permanentemente, e ficarmos em equilíbrio, né? Porque a tentação nos desequilibra.
0: Então, os valores reais, né?
1: São reais
0: tantos
1: valores.
0: Desvios que acontecem.
1: É.
0: E aqui, então, livra-nos do mal, já fechando a oração, né? Livra-nos do mal, porque teu é o reino, o poder e a glória para sempre.
1: Que, novamente, é um louvor. A gente nem sempre usa essa frase, né? A gente termina... A oração
0: livra-nos
1: do mal. Mas é um momento também de louvor a Deus. Né?
0: Em algumas explicações colocam que isso aqui teria sido acrescentado, né? Que no Evangelho não teria isso acrescentado.
1: É.
0: Como, não deixa de ser, fica bonito, né? De qualquer forma.
1: É um louvor.
0: E essa questão aqui do mal, como é que é isso? Como é que a gente pode se livrar do mal, exatamente?
1: Né? Como é que a gente se livra do mal? O primeiro passo para nós nos livrarmos do mal é essa nossa comunhão com Deus. É entender a bondade divina. E a doutrina espírita nos diz com muita clareza que o mal é simplesmente a ausência do bem. Né? E então, nesse capítulo em que Meimei intitula Livrar-nos do Mal, ela vai falar do exemplo da fonte. O exemplo da fonte é muito interessante. Por que, que é uma fonte? A água borbulha da terra e ela sai cristalina, fresca, né, revigorante, e vai descendo pela terra. E vai descendo, se transforma num riacho, num rio, vai para lá no oceano. Mas nesse percurso da fonte, muitas coisas acontecem. Então, alguém pode atirar uma pedra e levantar a sujeira do fundo, a lama. As nossas cidades, eu, no meu trabalho de urbanista, né, a gente vê tanto problema. Nós lançamos esgoto naquele corpo de água que foi uma fonte cristalina. Mas a água continua a passar, a fonte continua a gerar água e tudo que a gente jogue nela de interferência, o lixo, né, a poluição, o captar a água, pra, que é um assunto do momento, né? Mas a fonte não se contamina por nada disso, ela continua.
0: Continua límpida.
1: É claro que a ação do homem, aí trazendo bem para o lado material, tem interferido muito com essa bênção de Deus. Mas o exemplo que Meimei traz é aquela água que vence tudo, que não se deixa contaminar pelas impurezas e que vence as dificuldades. A água ultrapassa os obstáculos, ela vai além. E esse é um exemplo para nossas vidas, né? Nós não temos que parar porque alguma coisa nos agrediu, porque alguma coisa nos impede. Tem que ser uma parada rápida para a gente criar forças e descobrir como vencer o obstáculo. E aí a gente retorna a Deus. É Deus que nos dá esse suporte, essa sustentação, através da mensagem de Jesus e desses espíritos bondosos, né?
0: E a natureza é rica em exemplos.
1: A natureza é rica em exemplos,
0: essa,
1: né?
0: É a simplicidade, inclusive, que Jesus utilizava, né, nos seus exemplos.
1: Nos seus exemplos.
0: Pegando os fatos, as ocorrências cotidianas, né? E dava ali as lições.
1: E dava as lições.
0: Pois é, Meimei praticamente encerra o livro contando a história do livro.
1: Né? É, que é uma alegoria muito interessante, porque ela vai narrando que tempos atrás, né, antigamente, aquela coisa das lendas, as coisas que as pessoas aprendiam se perdiam. Um aprendia, desenvolvia aquele conhecimento, mas daí vinha a morte e o conhecimento se perdia. Saindo um pouco da alegoria, né, o conhecimento ia se transmitindo oralmente e muitas vezes se perdia. E então Deus, preocupado com isso, criou o livro, permitiu que entre nós acontecesse o livro. É claro que, historicamente, a simbologia está representada no momento em que o homem sentiu a possibilidade de gravar informações, né, nas pedras, nas tábuas,
0: contar
1: nos papiros, contar a sua história. E graças ao livro, que demorou séculos para ter esse formato que a gente hoje conhece, né, tinha aquele livro que era um rolo, né,
0: pergaminho,
1: um rolo, né, de pergaminho,
0: os códices, que eram um conjunto, né, de folhas,
1: mas
0: então, antes era pedra,
1: né, mas é uma invenção importantíssima. Porque nós devemos aos livros, e a gente está dentro de uma biblioteca, nós temos aqui o conhecimento de quantos homens, né? De quantos séculos, quanta sabedoria. E depois do livro, a memória do conhecimento humano ficou ali materialmente registrada. É claro que a memória espiritual está em nós, mas cada vez que nós voltamos numa nova encarnação, nós precisamos acessar, refrescar essa memória, acessar. E isso é a bênção do livro.
0: E a Meimei diz aqui que é pelo livro que recebemos o ensinamento e a orientação, o reajuste mental e a renovação interior.
1: E a renovação. E esse é um exemplo de livro que traz a renovação interior, né? Para as crianças a quem ela dedicou o livro, mas para todos nós que não vamos nunca deixar de ser criança.
0: É.
1: Porque é importante a gente resgatar essa simplicidade infantil. Até Jesus nos falou sobre isso, né? Quando pronunciou aquela frase que a gente repete tanto, deixai vir a mim as criancinhas, e nem sempre a gente medita na essência desse conhecimento, que é o resgate da simplicidade, é o ver o mundo em que Deus nos colocou com a simplicidade que ele tem. É claro que é complexo, que é diverso, mas é simples, gente, é maravilhosamente simples.
0: Esse livro, a leitura dele faz com que a gente se renove moralmente, a gente se transforme intimamente?
1: Com certeza, porque é uma leitura fácil, rápida, em poucos minutos a gente consegue ler esse livro. Ele traz alegria para a gente, ele traz otimismo, né?
0: ele, livro que ilumina mesmo.
1: Ele ilumina, porque ele traz aquela visão infantil de que a vida é alegre, que a vida é plena e nos abre para receber mais conhecimento.
0: E a gente está precisando disso no dia a dia.
1: A gente está precisando muito disso no dia a dia.
0: Desse otimismo, essa visão saudável.
1: Com certeza.
0: Diante de tantos atropelos e correrias, não é, Aline?
1: É. Que a gente se deixa muitas vezes vencer por eles, né? E ao chegar em casa depois de um dia estafante, por que não ler uma pequena mensagem desse livro que reergue, né, a nossa mente, alivia? Realmente, esse é um livro que ilumina.
0: Então, fica o convite para a leitura, uma leitura que é rápida, mas uma reflexão que deve ser demorada, porque é um livro que transforma. Está aqui Pai Nosso, um livro que edifica, que consola, esclarece, ilumina, do Espírito Meimei, psicografia de Francisco Cândido Xavier. Eni, agradecemos a sua presença.
1: Eu é que agradeço a oportunidade.
0: Seja sempre muito bem-vindo aqui no programa.
1: Muito obrigada.
0: E agradecemos a todos vocês também que nos acompanharam. Fica o convite para que estejam conosco em próximos programas, aqui da edição do programa Livros que Iluminam na FEB TV.

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2: Fé inabalável, só é aquela que pode encarar a razão face a face em todas as épocas da humanidade. Allan Kardec. 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

0: Na introdução de O Evangelho segundo o Espiritismo, item 1, Kardec diz que muitos pontos dos Evangelhos, da Bíblia e dos autores sacros em geral, só são ininteligíveis, parecendo alguns até irracionais, por falta da chave que faculte se lhes apreenda o verdadeiro sentido. Essa chave está completa no Espiritismo, como já o puderam reconhecer os que o têm estudado seriamente e como todos, mais tarde, ainda melhor, o reconhecerão. Chama-nos a atenção o fato de Kardec chamar o Espiritismo da chave, o que levou o benfeitor Emmanuel a cunhar a expressão Jesus à porta, Kardec à chave. Todavia, há um ponto que merece a nossa atenção. O codificador inicia esse parágrafo dizendo: muitos pontos dos Evangelhos, da Bíblia e dos autores sacros em geral poderiam ser esclarecidos com o uso do Espiritismo. Isso significa que a doutrina espírita é chave não apenas para entender os Evangelhos, mas também para entender o Velho Testamento. E mais, para entender os pais da Igreja, todos os autores que ao longo de séculos e séculos escreveram sobre os textos bíblicos. O Espiritismo é a mais completa chave para que nós tenhamos uma compreensão das três revelações como um todo. Desse modo, parece-nos contrário ao texto imaginar que o Espiritismo não possa ser aplicado para o entendimento da Bíblia, para os textos do Velho Testamento principalmente. Alguns deles, temos que reconhecer, parecem irracionais, parecem sem sentido. Mas esse não é um problema do texto. Esse é um problema da metodologia da leitura e da interpretação. Com um estudo sério e atento da doutrina espírita, utilizando o Espiritismo como a chave, textos dos pais da Igreja e textos do Velho Testamento podem ser abertos e muitas luzes espirituais recolhidas por todo o coração de boa vontade que se lança a eles, bem intencionado e munido dos recursos do Espiritismo.
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1: 15 horas e 9 minutos.
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4: Caros ouvintes da Web Rádio Fraternidade, as nossas saudações em Jesus. Estamos iniciando mais um programa da série Gotas de Luz, momentos de reflexões em torno dos ensinamentos espíritas. E hoje vamos desenvolver o tema denominado Crise na Adolescência. Vez ou outra, ouvimos de alguns pais a queixa que seu filho ou filha não é um adolescente, e sim um aborrecente. É sempre do contra, não gosta de dialogar, vive em encrencas, só quer saber do celular e internet, não faz amizades, a não ser as virtuais, queixa-se de tudo, largou a frequência ao centro espírita e assim por diante. Naturalmente, essa queixa não é válida para todos os filhos adolescentes, pois temos aqueles jovens conscientes de suas responsabilidades na família e no mundo e que geram alegrias com seu comportamento e seus bons exemplos. Mas, afinal, existe o jovem aborrecente? Na verdade, o mais correto é dizer que existe o jovem em crise, o jovem que não é mais criança, mas também não é um adulto. Compreender o momento da adolescência é fundamental para que pais e filhos consigam ter um melhor relacionamento interpessoal. Como aprendemos com o Espiritismo que o mal não merece comentário, vamos focar alguns bons exemplos de adolescentes que estão sabendo utilizar sua juventude para o bem coletivo, dando mostras que nessa fase da vida nem tudo é crise. Quando tudo parece estar arruinado ou quase, com adultos perdendo-se em debates inúteis, jogos de interesse econômico, lutas pelo poder, radicalismos ideológicos e outras questões que desestabilizam as relações sociais e a convivência no planeta, surgem vozes jovens e adolescentes com um grito de esperança, a dizer-nos que nada está perdido e que é possível chegar a dias melhores. O primeiro e contundente grito foi dado pela paquistanesa Malala Yousafzai, dizendo que as mulheres possuem os mesmos direitos dos homens, que devemos acabar com discriminações de gênero, que toda mulher tem direito a estudar e trabalhar. Perseguida e quase assassinada, num país em que a mulher praticamente não possui direitos, ela sobreviveu e tornou-se símbolo internacional dos direitos femininos. Seu trabalho distingue-se pelo amplo apoio que dá à educação. O segundo grito adolescente da nova geração foi dado pela jovem sueca Greta Thunberg, a conclamar-nos para os cuidados com o meio ambiente, o equilíbrio ecológico do planeta, a educação para uma vida equilibrada, saudável e justa. Levantou-se contra as políticas degradantes da vida, conclamando as nações para o combate efetivo ao desmatamento das florestas, à poluição dos rios e mares e toda e qualquer ação que resulte em danos à biodiversidade de nossa casa planetária. Tanto Malala quanto Greta são símbolos da coragem de uma nova geração em corrigir o que as gerações anteriores fizeram e as atuais continuam fazendo, destruindo a vida humana e o próprio planeta. A sociedade insiste em chamar-se de civilizada, mesmo vivendo de forma incivilizada, mas elas mostram uma consciência ética que demanda novos paradigmas sociais. E temos outros exemplos, jovens como Emma Gonzalez, à frente de um programa de desarmamento, sobrevivente de mais um tiroteio numa escola norte-americana. Jack Andraka, dedicado à pesquisa científica na área da saúde, visando ao bem-estar das pessoas. A Mika George, preocupada com a saúde sexual das meninas, levando um país e agora outras nações a estabelecer medidas protetivas para jovens e adolescentes. O grito da nova geração nos conclama à revisão do que estamos vivendo e fazendo. Solicita-nos rever valores e procedimentos. Leva-nos a ter um olhar para o futuro, para os interesses coletivos, e não apenas individuais ou de pequenos grupos. São jovens e adolescentes dizendo-nos que devemos ser mais éticos, mais solidários, mais conscientes do valor da vida em sociedade e da importância da nossa casa planetária. Malala, Greta e os demais não podem ser vistos apenas como uma pedra no nosso sapato ou como uma exceção passageira. pois representa um novo olhar, ou melhor dizendo, representa o que deve efetivamente ser feito para vivermos melhor. O que defendem deve nortear o trabalho educacional das famílias e das escolas com as novas gerações, que clamam por autonomia, responsabilidade e ética. Vai levar tempo para que as velhas pessoas, repletas de vícios, senhoras do poder, do já estabelecido, compreendam o grito da nova geração. Mas a mudança é um processo que nenhuma força pode a ela resistir, pois faz parte do progresso humano na construção de uma nova era. Quando a educação juntar-se a esses gritos adolescentes e juvenis, coisas maravilhosas vão acontecer. E as guerras, a violência, a injustiça social, a destruição do meio ambiente, as discriminações, os preconceitos vão finalmente ceder lugar à paz, ao respeito aos direitos, ao pensamento global, ao viver ético e solidário. Bem, como podemos perceber, nem tudo na adolescência é crise disto ou daquilo. É também visão crítica e responsável no desejo de um mundo melhor, de uma sociedade humana mais justa e feliz. Somos espíritos reencarnados, trazendo uma bagagem construída nas existências passadas e prontos para cumprir uma missão na nova existência, mas dependentes da educação, dos conselhos, das orientações e dos exemplos que os adultos nos dão. E aqui ressaltamos a responsabilidade dos pais, dos responsáveis e dos professores, que não podem aguardar o eclodir da adolescência para cumprir sua missão educacional, pois o período infantil é da máxima importância para corrigir más tendências, desenvolver bons hábitos e fortalecer as virtudes desse espírito que agora está nosso filho ou aluno. A criança necessita de amparo e amor, e o jovem também. Na adolescência, o espírito assume por inteiro sua nova personalidade e pede passagem para firmar-se na vida. Se bem educado por seus preceptores desde o berço, passará sem maiores dificuldades pelas descobertas e temores.

0: diálogo construtivo, constante. Se você está na adolescência, tenha calma. Procure compreender seus pais ou responsáveis, que são de outra geração. Saiba que tudo tem seu tempo, entendendo que nem isolamento, nem superexposição são o ideal. Procure o equilíbrio, tendo na doutrina espírita um excelente roteiro para a sua vida. Pais, responsáveis e adolescentes, toda crise passa. E com os ensinos do Evangelho, toda crise fica mais fácil de ser superada. Estamos chegando ao final de mais uma apresentação do programa Gotas de Luz. E voltaremos na próxima semana com um novo tema, se assim Deus o permitir. Que a paz do nosso Mestre Jesus se faça presente em nossos corações, hoje, agora e sempre, e que assim seja.
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3: A Renata Galinanes. Porque há épocas em nossa vida em que somos sobrecarregados com dificuldades, como se estivéssemos sendo testados. Perdemos aquilo ou a quem amamos e recebemos responsabilidades mais pesadas do que supomos merecer. Como se fosse uma prova mesmo. É porque Deus nos confere experiências proporcionais às nossas forças. Talvez você seja uma guerreira que esteja sendo chamada a fazer o enfrentamento de batalhas interiores para poder superá-las. Aceite-as. Se você não as gerou e elas surgiram propostas pela vida, é porque está no tempo certo para que você possa se aprimorar, crescer e avançar. O problema é quando nós criamos essas dificuldades, e não Deus, e não a vida. Se nós criamos e empacamos, nós precisamos nos reavaliar para não onerarmos a vida com demandas que não são próprias da vida, que são dificuldades nossas. A vida já não nos economiza desafios. Não vamos maximizar desafios outros em função da nossa imaturidade ou da nossa incompetência.
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5: 15 horas e 22 minutos.
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no ponto em que Israel reconhece a existência de Deus único, de um Deus único, criador de tudo que existe, Israel reconhece que se Deus é o pai de todos, logo todos são irmãos. Mas quando as profecias, a tradição teológica de Israel afirma que Israel é o povo escolhido, houve um equívoco grave de interpretação disso. É escolhido para conduzir, escolhido para indicar um caminho. Não é escolhido para se afirmar melhor que o outro. Então, o problema de Israel foi o orgulho de raça. Foi, por isso que Emmanuel fala de um paradoxo. Foi, ao mesmo tempo, reconhecer que o outro é irmão, mas achar-se melhor que o outro irmão. Entenderam? A função de Israel era a função da reta vertical. A missão de Israel era a de apontar, de indicar a presença de Deus, mas através

do sentimento, não através do cálculo. Por isso que, se por um lado as grandes edificações romanas são edificações de pedra, não é? As edificações israelitas na antiguidade são edificações literárias, porque com a literatura, a princípio uma literatura oral e depois uma literatura transcrita. Pela literatura você atinge o quê? Através do conto, da poesia, o coração. Então, por que que esse povo criou, né, segundo o próprio Emmanuel, grandes monumentos, grandes edificações literárias? O livro de Jó, a própria narrativa de Gênesis, os Salmos, Cântico dos Cânticos. São todas construções literárias, extremamente poéticas, extremamente artísticas, porque a missão desse povo era tocar o coração. Para quê? O tema da literatura hebraica é um só: Deus. Não é o Auro que assina isso, não, né? Todo mundo que se dedica, que estuda, né, o Velho Testamento é unânime afirmar. Aquilo é uma obra de literatura. É, os autores que o Haroldo estuda defendem isso academicamente. É uma obra literária. E como toda obra literária, gente, um autor que cria um conto, né, quando Carlos Drummond de Andrade escreve um poema, quando Graciliano Ramos escrevia um romance, um conto, a intenção é comover, é emocionar, é pegar o outro, é fisgar o outro pelo coração, pelo sentimento. Essa era a missão de Israel. Nós vamos falar sobre a missão de Israel. Para a gente chegar, vocês vão ver onde. Porque a Israel bíblica, ela não existe mais. Ou melhor, existe, mas uma perspectiva espiritual. Existe ainda uma grande comunidade de espíritos que forjaram o seu caráter segundo as tradições desse povo. Mas esses espíritos estão espalhados em várias culturas, reencarnados em vários povos. É dessa Israel que nós estamos falando. Mas, sobretudo, no Brasil. Sobretudo no Brasil. Então, se na nação brasileira se agruparam os espíritos mais necessitados do planeta, necessitados de espiritualidade, de noções morais e éticas, também se agrupou no Brasil espíritos que trazem uma bagagem de sentimentalidade feminina, de espiritualidade vertical, porque tem uma espiritualidade horizontal, viu, gente? Existe uma religiosidade materialista. Estou falando de verticalidade. Esses espíritos também se agruparam aqui para cooperar com Cristo. Mas nós vamos falar do Brasil no final da reunião hoje. Né? No final da reunião nós vamos falar do Brasil. Primeiro nós vamos falar sobre a liderança de Israel. Porque entendendo a liderança de Israel, nós vamos entender qual é o compromisso do Brasil. Certo? Bom, vamos sair da palavra mulheres? A segunda palavra mais importante desse versículo nós vamos explorar. 12. Com esse 12 nós vamos entender o versículo todo, ou melhor, com esse 12 nós vamos entender a passagem toda. Respirem fundo, né? Agora o negócio vai ficar tenso, certo? Vamos começar então com esse 12. Primeiramente, eu queria apresentar para vocês uma letrinha em hebraico. Né? Pessoal aí no fundo, todo mundo enxergando? Certo, Guilherme? Dá para ver aí? Né? Pessoal de casa, depois nós vamos colocar isso direitinho lá na internet. Quem quiser ver depois, vai ter até mais bonito que ele, esse lamed que eu arrumei aqui. Essa letrinha, ela se chama lamed.
O som dela equivale ao nosso L. Certo? Dentre as 22 letras do alfabeto hebraico, adivinha qual que é a posição dela na sequência? A 12ª letra. Então você começa lá desde a primeira letra, que é o Aleph, e vai vir na sequência. A 12ª letra do alfabeto hebraico é o Lamed. Então essa é a 12ª letra. É o nosso 12. Tem um trabalho de um pesquisador. Posso guardar a letrinha, gente? Tem um trabalho de um pesquisador. E ele não tem uma formação acadêmica em linguística, não. É um pesquisador norte-americano chamado Jeff Benner. O Benner, ele lembra muito o Haroldo. Porque o Benner, ele é engenheiro, ele trabalha em usina nuclear, mas é apaixonado por línguas antigas. E às vezes, gente, o indivíduo apaixonado, ele consegue produzir mais que o acadêmico de profissão, de ofício. Porque, né, o acadêmico de ofício, o professor universitário, ele pesquisa quando precisa pesquisar, às vezes. E o apaixonado, não, ele não tem dia nem hora, né? E o Benner, ele é um apaixonado por língua antiga, especificamente pela língua hebraica antiga. E aí, nesses estudos que ele realizava, nas horas de folga, ele é engenheiro, quando sobrava um tempinho, igual o Haroldo faz, né? Nas horas de folga, ele ia pesquisando e descobrindo coisas novas, até que um dia ele teve acesso a um óstraco. Óstraco é um caco de telha, né? Na arqueologia como se fosse um caco de cerâmica, em que na época muitas vezes as pessoas usavam para fazer um registro de alguma coisa que precisava ser gravada, como por exemplo um recibo. Então chegou às mãos dele, do Ben, um caco de cerâmica antigo, do tempo de Jesus, com inscrições em hebraicos. Na verdade, era um recibo de doação para o templo. A gente sabe que é do templo da época de Jesus, porque no registro é como se fosse um recibo de uma doação feita ao templo. E ele observa uma coisa naquele caquinho de telha. Ele estava escrito em hebraico, mas o desenho das letras hebraicas, feitos na antiguidade, eles eram mais pictóricos. Eles eram menos esquemáticos. Daniel, entendido no assunto. Eles eram menos esquemáticos e mais desenhados. Eles se assemelhavam mais a alguma coisa real, concreta. Certo? Ele percebeu isso. Ele entendeu, então, que os hebreus, quando eles foram criar o desenho das suas letras, eles se baseavam em coisas palpáveis e concretas do dia a dia. E que ao fazer isso, eles atribuíam à letra não só um som, mas também um sentido. Quer um exemplo? O Lamed. Quando Benner pegou o Lamed, escrito na antiguidade, aí ele foi ter acesso a outros documentos, né? A outros artefatos com inscrições mais antigas ainda, ele descobriu que existia um proto-hebraico. Uma escrita do hebraico muito, muito remota. E que o Lamed, por exemplo, quando ele era escrito nessa antiguidade muito remota, ele fazia exatamente o desenho de um cajado. Um cajado, gente. Para que que um pastor usa um cajado? Hã? Pode falar, alguém falou certo aí. Se orientar, orientar a ovelha. Orientar a ovelha. Então ele usa o cajado para conduzir, para guiar o rebanho. Nós estamos falando de um povo de pastores. Então, num povo que sobrevivia do pastoreio, a figura do pastor, do condutor, é uma figura de destaque social. E o cajado simboliza essa liderança. Abraão era um pastor de ovelhas. Todos os patriarcas eram pastores. O rei Davi, ele era pastor. Não é assim?
Então, cajado, o lamed, representa liderança. Liderança. Para nós, isso é uma grande novidade. Não é? Mas a gente tem que lembrar que Mateus escreveu o evangelho dele e os autores, né, que adensaram o livro dele escreveram essa obra para a comunidade hebraica. Se, por exemplo, o livro de Lucas é um livro escrito para a gentilidade, para a comunidade não hebraica, o livro de Mateus é voltado para a comunidade hebraica. Se ele é voltado para a comunidade hebraica, o autor sabia que o leitor era familiarizado com aquilo. Que para o leitor, entender aquilo era fácil. Para nós, não é. Ocidentais, o século XXI, para a gente não é. Mas para o leitor da época, era. Para Paulo, por exemplo, quando ele pegou os manuscritos de Levi, lá no livro Paulo Estevão, isso para ele era muito tranquilo. Né? Como? Para a comunidade hebraica. Né? Voltado para a gentilidade, para os gentios. Né? Então, quando um entendido do assunto, alguém que dominava essa literatura, encontra esse 12 no meio do versículo, na época não tinha versículo, mas no meio do texto, ele sabe que isso não está ali de enfeite. Esse pessoal não desperdiçava nem tinta, nem papiro. Esse 12 está ali como um indicador. Quando ele vê o 12, ele vê o Lamed. E quando ele vê o Lamed, ele vê a palavra central do versículo. O versículo é sobre liderança. Qualquer liderança? Não. Conversando com a Ila, ela falou, ó, o Lamed é o governo perfeito. O que é o governo perfeito? É o governo espiritual. O Lamed representa aqui a liderança de Israel junto a todos os povos. Uma liderança espiritual. Conduzir para Deus. Conduzir para a espiritualização da humanidade. É isso que o Lamed representa. Tá claro isso, gente? Não? Então o 12 está ali. A mulher adoecia. Só para vocês verem como a coisa é forte. A mulher estava doente há quantos anos? 12. Quantos anos a menina tinha? A filha do Jair? 12. Mateus não menciona isso, mas Marcos e Lucas mencionam. Quantos discípulos Jesus tinha? 12. Né? Jerusalém? 12. E tribos? Cada porta para uma tribo. Tribos? 12. Então 12 ele tem esse significado. Representa liderança. Tá claro isso? Porque agora a coisa vai ficar pior. Vai ficar um pouco mais complexo. Já que o 12 aqui, ele tem essa função de indicar, ele vai nos ajudar muito, mas muito mesmo, gente. Aqui. Agora, numa outra técnica interpretativa. Essa é mais antiga. Essa remonta ao Talmud, às tradições rabínicas, que é a gemátria. Tem um outro detalhe sobre as letrinhas hebraicas. Elas não são só letras, elas também são números. Então, por exemplo, o Aleph, que é a primeira letra, que tem uma sonoridade vogal, dependendo da palavra, pode ser qualquer vogal. Por isso que precisa, às vezes, de um símbolozinho para ajudar, que é o símbolo massorético, né? O massorético. Então, o Aleph, ele também é o número 1. Então, cada letra do alfabeto hebraico tem um valor numérico. Hoje, a sociedade israelense não usa tanto, ou quase nunca usa, acho que eles usam só para calendário, essa numeração hebraica antiga. Eles usam a numeração arábica, que é essa que a gente usa mesmo. Né? Até porque é uma comunidade extremamente ligado ao Ocidente, né? O povo de Israel interage bastante com o Ocidente. Mas, na antiguidade, o numeral era equivalente a uma letra. E aí, nas combinações dessas letras, surgiam os derivados. Né? Lembra um pouco também o nosso sistema decimal. Tá claro? Vamos avançar?
Então, quando um autor bíblico, gente, e nós não estamos falando de um autor específico, porque quando a gente pensa no livro de Gênesis, é um livro que é feito a muitas mãos. Gênesis, por exemplo, é um livro feito ao longo de 1000 anos. Aliás, Gênesis não. Gênesis, quanto literatura, é mais ou menos 300 anos antes de Jesus, que ele vai para o papel. Mas a tradição oral, da onde ele deriva, é mais de 1000 anos de história, de tradição. Né? Então, é a autoria de um povo. Só que quando ele vai para o papel, ou melhor, para o papiro, e às vezes, quase sempre para o pergaminho, mas chegou a ter transcrição também para o papiro. Quando ele vai para o pergaminho, o escriba é também um doutor da lei. E aí que vem a genialidade desse pessoal. Porque ele tem que escolher uma palavra. E a palavra, que é a reunião de várias letras, 3 letras, 4 letras, 5 letras, também é uma combinação numérica. E cada número, na Cabala, que é a tradição mística do povo judeu, cada número tem um sentido espiritual. O negócio é tenso, gente. É complicado. Vamos ver como é que funciona isso? Vocês vão cair para trás agora. Isso aqui, quando a Ilha me mostrou isso, ó, vou falar um negócio para vocês, está registrando aqui, ela vai ver, eu falei para ela. Quando ela me mostrou isso aqui, eu comecei a chorar. Entendeu o negócio? Bom, primeiro, gente, o hebraico é da esquerda para a direita. Viu? Esse aqui é o Dalet, pessoal do fundo. Primeira letrinha aqui, pessoal de casa também, né? A primeira letrinha é o Dalet. Ele tem um som de D. A segunda é o Vav. Se ele tiver um sinalzinho, ele tem um som de O. Se não, ele tem um som de V mesmo. E depois é o Bet ou Vet. Vai depender da palavra também, o som de B ou V. É super complicado isso. Mas o que me interessa aqui não é nem tanta pronúncia, que seria do. Aqui o que me interessa primeiro é a gemátria. Gemátria é a somatória dos números aqui. Vamos ver o valor numérico? Olha, o Dalet, essa primeira letra, equivale ao 4. O Vav é o 6. E o Bet é o 2. 4 mais 6 mais 2, Dob, que é 12. Ou melhor, 12 que é dobe. Né? Então, olha só. Essa palavrinha aqui, ela tem um valor numérico de soma. Cada letrinha é um número, somando eles dá um número, que é o número representativo da palavra, 12. Dobe é uma palavra cujo valor numérico dela é 12. Você deve estar curiosíssimos para saber o que é dobe, né? Então, vamos lá. Dicionáriozinho de hebraico. Dobe. Fluir. Escorrer. Jorrar. Esvair. Quando ela aparece associado a água, vinho, leite, dobe quer dizer fluir, escorrer. Quando está associado a vinho, leite, água. Mas quando dobe aparece associado a sangue, quer dizer definhar, debilitar-se, extenuar-se. Ficar fraco, quase morrendo. Sobre o que é a passagem que nós estamos estudando? A mulher com um dobe de sangue. Um fluxo de sangue, uma hemorragia. Se 12 é liderança, e 12 também representa aqui uma palavra na gemáter que é dobe, então nós estamos falando de uma liderança enferma. Uma liderança que está doente. Que está definhando. Que está minando as suas forças. Que está sangrando. Israel sangrava. Não é isso, né? Entendeu? Israel sangrava.
estava doente. O povo todo. Na verdade, o povo todo. Não salvava um. Até os discípulos estavam sangrando. E quem sangra, gente? Uma mulher que seja hemorroíça, né? Que sofre de hemorragia, vai perdendo sangue, vai ficando fraco. Vocês conseguem imaginar um pastor com hemorragia, fraco, conseguindo caminhar léguas, conduzindo seu rebanho? Então, quem está sangrando, quem está definhando, né? Quem está debilitado, quem está extenuado, perde a sua capacidade de liderança. Perde a sua capacidade de liderança. Aí a gente encontra o pessoal que fala assim, esse cara está num centro espírita falando de judaísmo. Espera aí. Não é, Daniel? É doido. Sabe qual que é o problema? O pessoal não sabe o tanto que Allan Kardec, os espíritos da codificação, conhecia de judaísmo. Sabe por quê? Tudo passaram por aquela civilização. Vieram tudo de lá. Né? Ixi, aí as portas se abrem, né? As portas se abrem. Então, olha só, Evangelho segundo o Espiritismo, capítulo 6, item 7. Vamos ver quem é bom aí mesmo de obra básica. Quem é o autor das mensagens do capítulo 6, na parte de instrução dos Espíritos? Espírito de verdade. Então, quem vai falar agora é o Espírito de verdade. No item 7, o Espírito de verdade diz o seguinte. Olha só, gente, negócio impressionante. Extirpados sejam de vossas almas doloridas. Ó a lista. A impiedade, a mentira, o erro, a incredulidade. Continua. São monstros que sugam o vosso mais puro sangue e que vos abrem chagas quase sempre mortais. Então, olha só. Vem uns monstrinhos, ataca e faz cortes, feridas. As garras, né? As presas desses monstrinhos. Impiedade, a mentira, o erro, a incredulidade. Fazem cortes. Por esses cortes, o sangue dobe. Né? Vai. Sangue. Aí sabe onde nós vamos voltar agora? Não se coloca vinho novo em odres velhos. Espera aí. Vocês repararam que nesse versículo, Jesus não. O sujeito aí está indeterminado? Jesus não diz assim: Deus não coloca vinho novo em odre velho. Ele fala. Não se coloca. Aí nós analisamos que Deus não faz isso mesmo. Deus não é burro. Porque se você coloca um vinho novo, um vinho rude, que vai continuar o seu processo de fermentação dentro do odre, da bolsa de couro, com a pressão interna, o que acontece com o couro? E aí, ó, em hebraico, aí é dobet, né? Aí escorreu, dobet. Deus não faz isso. Deus não faz essa burrice. Lembra aquele item do Evangelho? Os tormentos voluntários? Nós adquirimos para nós dívidas e compromissos em função da nossa irresponsabilidade, do nosso desregramento, cujas consequências nós não temos estrutura para suportar. Então nós colocamos o vinho novo no nosso odre, no nosso coração. E aí, ele não resiste. Aí, o couro se abre. O couro se rasga. O que acontece com o líquido? Dobre, escorre.

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1: 15 horas e 50 minutos.
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1: 15 horas e 50 minutos.
3: 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O amor. O amor é de essência divina, bradam os imortais. O homem, nos ensaios do amor, muita vez tem se equivocado. Em nome do amor, a verdade deflagrou contendas que atravessaram anos e atingiram a muitos. Pelo amor a personalidades eminentes, conspurcou vidas, destroçando outras tantas. Pelo amor a sítios e paragens históricas, o homem luta e fere e se desequilibra. Contudo, o amor é de essência divina, do que se conclui que em momento algum, por nenhum motivo, pode se tornar arma fraticida ou motivo de dissensão. O verdadeiro amor simplesmente se doa e não tem limites. Recordamos-nos de uma jovem senhora profissional de mérito que se consorciou com um famoso engenheiro. A fortuna lhe sorriu, a fama e o reconhecimento público igualmente. Viviam felizes, não fosse a depressão que vez ou outra cometia a esposa. Tomava-se de tristeza e por horas amargava a solidão. Nada que lhe pudesse modificar a disposição nesses momentos. Nem a presença do esposo, dos familiares, de amigos. É que ela guardava um segredo e o remorso a atormentava. Nos verdes anos da juventude engravidara e, inconsequente, optara pelo abortamento. Após o casamento, porque não conseguisse engravidar, passou a crer que os céus a estavam castigando pelo ato terrível que cometera. Mas não ousava confidenciar a ninguém o que fizera. Até que um dia resolveu abrir a terra desconhecida do seu coração ao ser amado. Temia perdê-lo face à revelação. Ele a ouviu e, tomando-lhe as mãos entre as suas, murmurou. Já suspeitava de que algo grave houvesse sucedido em sua vida. Respeitei o seu segredo e jamais a amei menos. Agora muito mais, se for possível, um superlativo amor. Este é um grande e especial momento em nossas vidas. Desapareceu o único impedimento que colocava sombras em nossa união. Você me perdoa? Perguntou lacrimosa. Quem ama não chega a perdoar, respondeu rápido o marido. O fato de perdoar anularia o sentimento do amor, porque o amor compreende sempre. Lamento que este seu gesto de confiança não tivesse se dado antes, pois assim me impediu de solidariamente sofrer ao seu lado, diminuindo-lhe a dor. Segurando-lhe as mãos com redobrada ternura, as beijou. Não soframos mais o passado. Construamos o futuro. Compensemos o ato criminoso, amparando os filhos alheios, se não pudermos ser pais da própria carne. Refundamos as nossas forças na fornalha sublime do amor, clarificados pelo amor de Deus. O casal, tendo por testemunhas as estrelas da noite calma, renovou as promessas de eterna aventura com dedicação perene. Um poema musical de esperança e de mútuo auxílio se expressou na balada suave do amor. Você sabia que o amor cobre a multidão dos erros e equívocos? Isto significa que faltas graves podem ser reparadas com devoção ao semelhante, dedicação ao bem e trabalho incessante pelo próximo. Quem semeia espinhos pode amenizar a aspereza do campo cultivado, passando a aromatizar o ar com a semeadura abundante de flores coloridas e árvores frutíferas.

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Queridos e queridas ouvintes, nós da Web Rádio Fraternidade gostaríamos de enviar o nosso abraço a você que faz aniversário no mês de setembro. E o nosso abraço especial vai para a Tati de Florianópolis em Santa Catarina, a Débora Michel Souza do Grupo de Bate-Papo número 2, a Tatiene de Uberlândia, Minas Gerais, a Andréia de Viçosa, também em Minas Gerais, a Maria Celeste Lopes de Montes Claros, em Minas Gerais, a Adélia Cleidomar Torres Guedes de Belém do Pará, a Cleusa Maria Tomás de Petrópolis, no Rio de Janeiro, a nossa querida colaboradora voluntária Manuela Ricciardi, de Portugal. O nosso abraço, Manu. A Sandra Regina Stuttgart, da Alemanha. A Rafaela, de Volta Redonda, no Rio de Janeiro. Ao Pedro Teske, de Petrópolis, Rio de Janeiro. Ao Ladson Pereira da Cunha, de Uberlândia, em Minas Gerais. A Tatiana Pedrosa, de Itabirito, em Minas Gerais. Ao Israel Inácio Berta, de Chapecó, em Santa Catarina. Ao Fabiano, de Recife. A Normélia, de Aracaju. E a Cleide Maria, de Divinópolis, em Minas Gerais. E se você também desejar ouvir o seu nome neste momento de felicitações, entre em contato conosco através do e-mail faleconosco@radiofraternidade.com.br, informando o seu nome e a data do seu aniversário.

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4: 16 horas e 8 minutos.
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0: 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No nosso programa de hoje teremos o Evangelho. Mãos lavadas e mãos limpas. O comentário do Evangelho do dia. O comentário do dia sobre a lei da destruição, com Carlos Alberto Reis. 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Ficamos agora com o Evangelho e logo em seguida a gente retorna para dar início a este programa. 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
1: Verdadeira pureza e mãos não lavadas.
2: Então chegaram a ele os escribas e fariseus de Jerusalém, dizendo: Por que violam os teus discípulos a tradição dos antigos? Pois não lavam as mãos quando comem o pão.
3: E vós também. Por que transgredis o mandamento de Deus pela vossa tradição? Porque Deus disse: Honra a teu pai e a tua mãe. E o que amaldiçoar a seu pai ou a sua mãe, morra de morte. Vós outros, porém, dizeis: Qualquer que disser a seu pai ou a sua mãe, toda oferta que faço a Deus se aproveitará a ti e está cumprindo a lei. Pois é certo que o tal não honrará a seu pai ou a sua mãe. Assim é que vós tendes feito vão o mandamento de Deus pela vossa tradição. Hipócritas, bem profetizou de vós outros Isaías quando disse: Este povo honra-me com os lábios, mas o seu coração está longe de mim. Em vão, pois, me honra, ensinando doutrinas e mandamentos que vêm dos homens.
2: E chamando a si as turbas:
3: Ouvi e entendei. Não é o que entra pela boca o que faz imundo o homem, mas o que sai da boca. Isso é que faz o homem imundo.
2: Então, chegando-se a ele, os discípulos lhe disseram: Sabes que os fariseus, depois que ouviram o que disseste, ficaram escandalizados?
3: Toda a planta que meu pai não plantou será arrancada pela raiz. Deixai-os. Cegos são e condutores de cegos. E se um cego guia a outro cego, ambos vêm a cair no barranco.
2: E respondendo, Pedro lhe disse: Explica-nos essa parábola.
3: Também vós outros estáis ainda sem inteligência? Não compreendeis que tudo que entra pela boca desce ao ventre e se lança depois num lugar escuro? Mas as coisas que saem da boca vêm do coração, e estas são as que fazem o homem imundo. Porque do coração é que saem os maus pensamentos, os homicídios, os adultérios, as fornicações, os furtos, os falsos testemunhos, as blasfêmias. Estas coisas são as que fazem imundo o homem. O comer, porém, com as mãos por lavar, isso não faz imundo o homem.
2: E quando Jesus estava falando, pediu-lhe um fariseu que fosse jantar com ele. E havendo entrado, sentou-se à mesa. E o fariseu começou a discorrer lá consigo mesmo sobre o motivo por que não se tinha lavado antes de comer.
3: Agora vós outros, os fariseus, limpais o que está por fora do copo e do prato, mas o vosso interior está cheio de rapina e de maldade. Nécios! Quem fez tudo o que está de fora não fez também o que está de dentro?
1: Os judeus haviam negligenciado os verdadeiros mandamentos de Deus, apegando-se à prática de regras estabelecidas pelos homens, dos quais os rígidos observadores faziam casos de consciência. O fundo muito simples acabara por desaparecer sob a complicação da forma. Como era mais fácil observar a prática dos atos exteriores do que reformar-se moralmente, de lavar as mãos do que limpar o coração, os homens se iludiam a si mesmos, acreditando-se quites com a justiça de Deus, porque se habituavam a essas práticas e continuavam como eram, sem se modificarem, pois lhes ensinavam que Deus não exigia nada mais. Eis porque o profeta dizia: É em vão que este povo me honra com os lábios, ensinando máximas e mandamentos dos homens. Assim também aconteceu com a doutrina moral do Cristo, que acabou ficando em segundo plano, o que faz muitos cristãos, à semelhança dos antigos judeus, acreditarem que a sua salvação está mais assegurada pelas práticas exteriores do que pelas da moral. É a esses acréscimos que os homens fizeram a lei de Deus, que Jesus se refere quando diz: toda a planta que meu Pai não plantou será arrancada pela raiz. A finalidade da religião é conduzir o homem a Deus. Mas o homem não chega a Deus enquanto não se fizer perfeito. Toda religião, portanto, que não melhorar o homem, não atinge a sua finalidade. Aquela em que ele pensa poder apoiar-se para fazer o mal é falsa ou foi falseada no seu início. Esse é o resultado a que chegam todas aquelas em que a forma supera o fundo. A crença na eficácia dos símbolos exteriores é nula quando não impede os assassínios, os adultérios, as expoliações, as calúnias e a prática do mal ao próximo, seja qual for. Ela faz supersticiosos, hipócritas e fanáticos, mas não faz homens de bem. Não é suficiente ter as aparências da pureza. É necessário, antes de tudo, ter a pureza de coração.
0: Será arrancada. No que sentido? Porque terá que se regenerar. Terá que se voltar neste planeta, começar da estaca zero e aprender novamente o que foi feito. O objetivo da religião é ligar o homem a Deus. E o homem tem a função de orar para que a sua oração, para que seu pedido chegue até Deus. Para que seu objetivo seja alcançado. Crer, mas apoiar-se não no mal, mas apoiar-se no bem. Não apoiar-se na falsidade, não apoiar-se no princípio de que os outros são menos do que a gente. É apoiar-se na crença de que Deus, que Jesus, é o homem, é o espírito evoluído que nos veio nos trazer a transformação. É anular aquilo que nos atormenta. É anular o homicídio, é anular o adultério, é anular as expoliações, as calúnias de fazer o mal ao próximo. É colocar-se a si, é se tornar-se menos hipócrita, menos fanático, de fazer sempre o bem. Não basta, pois, ter as aparências da pureza. É preciso, antes de tudo, ter a pureza no coração. Mãos não lavadas está na mudança do nosso comportamento, nossa atitude, e nos tornarmos homens, mulheres, crianças, espíritos mais felizes.

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0: atenção ao processo natural da reprodução são exatamente aqueles baseados em práticas naturais, práticas que não são abortivas. Os métodos contraceptivos que não agridem tanto o corpo daquele que utiliza, quanto não afetam ao próprio espírito se tiver um processo de reencarnação em curso, poderão ser utilizados. Mas qualquer método contraceptivo que tenha uma caracterização abortiva deve ser evitado a benefício do indivíduo.
1: Aproveitando o tema, a pílula do dia seguinte, que é uma grande discussão, se é abortiva ou não, qual a visão da doutrina espírita em relação a ela?
0: A pílula do dia seguinte, ela tem efeito após o processo de fecundação do óvulo pelo espermatozoide. Na doutrina espírita, nós compreendemos que, neste instante, o da fecundação do óvulo pelo espermatozoide, o espírito já inicia o seu processo de reencarnação. Nesse sentido, a pílula do dia seguinte caracteriza-se como um método contraceptivo de caráter abortivo.
1: A Irene Albino pergunta no que consiste os sonhos, já que durante o sono o espírito se liberta do corpo e existem sonhos de variados tipos, inspiradores, outros totalmente sem sentidos e outros inquietantes e aterrorizantes.
0: As pesquisas modernas, elas falam do sonho como um processo de consolidação de experiências no dia a dia. Embora durante o processo do sono, o espírito desdobrado do corpo físico possa manter contato com a espiritualidade e efetivamente ter atos de convivência no mundo espiritual, os sonhos representam sempre uma idealização do indivíduo quando filtra as informações que ele tem no mundo espiritual ou quando ele simplesmente reproduz mentalmente experiências do cotidiano. Daí a diversidade dos nossos sonhos. Os sonhos são, portanto, de duplo caráter. Podem representar experiências no mundo espiritual que serão posteriormente codificadas quando a pessoa acorda em imagens que significam alguma coisa para ela, ou apenas representar as experiências consolidadas do cotidiano que o mecanismo cerebral consolida através da experiência do sono e do sonho.
1: E algum espírito já alcançou a perfeição, já cumpriu o objetivo divino? Essa é uma pergunta da Cristiane.
0: Na questão 625 de O Livro dos Espíritos, Allan Kardec pergunta qual o tipo mais perfeito que Deus ofereceu ao homem para servir de modelo e de guia, e recebe dos tutelares do mundo maior a resposta de que Jesus é este modelo e que representa para todos nós uma referência em progresso espiritual, sendo o espírito mais perfeito que já passou pela Terra.
1: Uma pergunta do Birajara Moreira, e ele quer saber quando começou o cristianismo e se ele teve origem no Cristo. E ainda completa, segundo Severino Celestino, Jesus era judeu, portanto, naturalmente, ele professava o judaísmo.
0: De fato, Jesus, tendo nascido na região da Palestina, era de tradição judaica, filho de Maria e de José, que seguiu ao longo de sua vida muitas das tradições judaicas. E Jesus, ele é, na verdade, um renovador de algumas tradições do próprio judaísmo. Quando ele faz referência, por exemplo, a ouvir-se o que foi dito aos antigos, não matarás, eu, porém, vos digo, fareis o bem àqueles que vos perseguem e caluniam, ele introduz uma leitura diferente sobre as tradições judaicas. E é com ele que inicia-se um novo momento do que mais tarde seria denominado cristianismo. Jesus foi apresentado pela tradição bíblica, em especial em Paulo, como sendo o Messias. O Messias era um conceito judeu daquele que viria renovar as tradições, trazer um novo momento para o povo, e que encontrou um equivalente na palavra grega Christos. Daí o surgimento da ideia do cristianismo.
1: E a pergunta da Renata Alves, se na doutrina espírita

0: a algo semelhante ao batismo, o que é feito quando uma criança nasce, tem alguma apresentação no centro espírita e por que Jesus foi batizado.
1: Olha só, na doutrina espírita, nós não temos rituais consolidados. O ritual do batismo, o ritual do casamento, o ritual da crisma, que são rituais que se encontram em outras denominações religiosas. A religião espírita, ela se caracteriza como uma atitude ética diante da vida, como uma atitude que faz o indivíduo procurar a sua melhoria pessoal e o estreitamento do seu contato com Deus, com os elementos superiores da vida. Essa é a conotação da religião espírita. Em relação ao fato do batismo de Jesus, é importante considerar quando ele aconteceu. Jesus vai até as margens do Rio Jordão para ser batizado por João, que mais tarde ficou conhecido como Batista. Mas a própria prática de João de batizar representava um esforço de ressignificar o contato do homem com Deus, porquanto no momento em que todos os perdões dos pecados deveriam ser feitos no templo em Jerusalém, e exclusivamente no templo, João vai para a igreja da natureza, e às margens do Rio Jordão perdoava as pessoas, simbolizando a vida nova com o ato do batismo, o mergulhar na água. A água representava para os antigos um elemento de criação. O baixar o indivíduo na água e o levantá-lo da água representava um processo de renascimento, um processo de recriação, e naquele momento João consolidava o perdão de Deus, a representação desse perdão de Deus. Jesus certamente não precisava do perdão, mas fez questão de estar junto ao Batista para significar que ali inaugurava-se um novo momento da compreensão na relação do homem com Deus. Até aquele instante, a humanidade temia a divindade. Com Jesus, aprendemos a ver em Deus o Pai amoroso que desenvolve os seus filhos e que os educa ao longo da vida.
0: André, a Luciana Freitas quer saber se pensar firmemente uma pessoa desencarnada, ela vai sentir esse pensamento ou depende das circunstâncias?
1: Quando nós estamos falando sobre o mundo espiritual, sempre que nós pensamos em alguém, nós criamos uma irradiação mental que pode alcançar essa pessoa se ela estiver em sintonia conosco, como acontece com uma rádio que nós sintonizamos o sinal. Entretanto, essa percepção do outro não é sempre que ela acontece, porque o outro pode estar em circunstâncias que não lhe possibilitam essa percepção. Entretanto, todas as vezes que nós pensamos em alguém, dirigimos para esse alguém os nossos sentimentos, as nossas ideias, as nossas sensibilidades interiores.
0: A Rosane Schauer escreveu: e gostaria de saber como obter notícias de um ente querido que partiu recentemente. Se é possível que algum médium possa fazer contato com meus familiares falecidos e o que é necessário para esse contato.
1: Francisco Cândido Xavier utilizava para descrever o processo da comunicação mediúnica uma imagem muito interessante. Ele dizia sempre: o telefone toca de lá para cá. É muito natural o nosso desejo de entrar em contato com os nossos entes queridos que já partiram para a vida maior. Entretanto, é importante saber que a comunicação mediúnica exige circunstâncias especiais que não conseguem ser caracterizadas a miúres dentro de qualquer circunstância. Então, normalmente, quando é de bom proveito para nós que estamos do lado de cá, é a própria espiritualidade que faculta esse mecanismo de comunicação. Sem sombra de dúvida, a frequência a uma casa espírita na qual os trabalhos do intercâmbio mediúnico são realizados é sempre de bom alvitre, porque é nesse espaço que se dão os processos de comunicação mediúnica.
0: Poderia explicar um pouco mais sobre que espécie de circunstâncias são essas? São circunstâncias físicas, circunstâncias intelectuais? Como
1: claro.
0: Isso?
1: Da mesma maneira, quando nós vamos sintonizar um canal de televisão, nós precisamos fazer uma sintonia no aparelho. O médium, quando vai entrar em contato com o mundo espiritual, também precisa estar sintonizado com o espírito que se comunica. Mas essa sintonia, ela não é uma atitude mecânica. É preciso que haja uma espécie de combinação entre as energias do médium e as energias do espírito comunicante para que eles possam entrar em contato. No processo mediúnico, não são apenas ideias que estão sendo comunicadas, mas sentimentos, percepções, sensações do espírito como um todo que exigem, da parte do médium, um processo de sintonia mais acurada. A fidelidade na comunicação mediúnica, em que possamos identificar claramente o espírito comunicante, exige circunstâncias especiais, tanto do médium, quanto do ambiente, quanto do espírito comunicante.
0: Procurou um centro espírita para fazer um tratamento de um nódulo na garganta e uma cirurgia espiritual para retirada de óculos. E ficou com algumas dúvidas, porque nesse centro que ela procurou se cobra a consulta mediúnica e lá se alega que o dinheiro será revertido para uma creche que cuida de crianças. E ela quer saber se isso é uma prática espírita.
1: Não, esta não é uma prática espírita. A doutrina espírita recomenda, quanto à prática da mediunidade, dar de graça o que de graça recebemos. Não há nenhum respaldo no espiritismo para cobrança, seja em termos de favores, seja em termos de reconhecimento, para a atividade mediúnica.
0: A Ercília quer saber se, para um médium receber um espírito, é preciso que ele se caracterize com perucas, com roupas, como o espírito quando era encarnado.
1: Cecília, a caracterização é ética, é interior. Não há nenhum acessório exterior que faça ou facilite o processo mediúnico. Nós recomendamos para você o estudo, a leitura de O Livro dos Médiuns, que é a obra de Allan Kardec que trata sobre o estudo da mediunidade. Muitas dessas questões serão desenvolvidas e esclarecidas, mas saiba, não há uma prática exterior de mediunidade por caracterização, por vestimenta. A prática mediúnica é uma atitude interior de contato entre o médium e os espíritos, que exterioriza-se na forma do fenômeno mediúnico.
0: A Cristiane quer saber o que há realmente depois da morte.
1: Há a vida, Cristiane. Depois da morte, há sempre a vida. Gostamos de situar dentro desse cenário um poema de Edmundo Xavier de Barros, que, através da psicografia mediúnica de Francisco Cândido Xavier, nos diz: ó morte, desvenda à terra os planos que descobres, fala de tua luz aos mais vis e aos mais nobres, renova o coração do mundo impenitente e dize aos homens sem Deus, nos círculos escuros, que para além do gelo atroz que te reveste os muros, há vida, sempre há vida, porque há vida eternamente.
0: E para terminar a nossa conversa, tem um e-mail que vale a pena ler o texto completo. Ele é do Antônio Augusto. Ele diz: sou uma pessoa que não acredito em nada que não possa ver, tocar ou ouvir. Por conseguinte, não acredito nem em Deus, nem nos espíritos. Mas ouço falar de tanta coisa que despertou em mim a curiosidade de saber se realmente Deus existe e os espíritos também. Se isso for possível, gostaria de saber se são verdade, mas com provas lógicas, e não como sempre me ensinaram na igreja, que Deus existe porque existe. Isso para mim não é resposta, pois para mim tudo tem que ter uma resposta lógica.
1: Antônio, existe uma ideia no campo da ciência que diz que a toda causa corresponde um efeito. Allan Kardec, no Livro dos Espíritos, endereça às entidades superiores exatamente essa pergunta: como podemos ter a prova da existência de Deus? E eles respondem: um axioma na vossa ciência, não há efeito sem causa. Buscai tudo o que não é obra do homem, e a vossa razão vos responderá. Quando observamos a natureza, o conjunto das leis harmônicas que se caracterizam e se desdobram, o que nós vemos é a interferência de uma inteligência superior à da própria natureza humana. Vamos tomar um exemplo. Se você estivesse andando em um deserto e encontrasse no meio das areias um relógio de precisão funcionando perfeitamente, não lhe ocorreria a ideia de dizer: que maravilha, o deserto criou um relógio que funciona? Porque isto não seria lógico. A disposição das peças, o conjunto de arranjos que ali está, denotam exatamente uma autoração que dá testemunho de sua inteligência. Quando observamos as leis milimétricas que governam o universo do infinitamente grande ou do infinitamente pequeno, identificamos no esforço humano de compreender a natureza o reconhecimento da existência de uma lei estruturada, regida. Quando observamos a natureza e a compreendemos, identificamos aí a assinatura da divindade. Não como aquele velho de barbinha branca que, sentado no seu trono celestial, ordenou o mundo e hoje o contempla, mas como uma força viva que mantém o universo inteiro em atuação, na expressão poética de Paulo de Tarso: vivemos e movemos-nos em Deus.
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3: Nosso comentário do dia de hoje, baseado no texto de Carlos Alberto Rey, com o tema Grandes Catástrofes, tirado do texto da internet Portal do Espiritismo. O texto baseado por Carlos tem um tema, o título Grandes Catástrofes. Começa com a seguinte meditação, a seguinte mensagem, para que a gente realmente possa compreender o significado dessas grandes catástrofes. Preciso é que tudo se destrua para renascer e se regenerar. Porque o que jamais destruição não passa de uma transformação que tem por fim a renovação e melhoria dos seres vivos. Livro dos Espíritos, questão 728, capítulo 6, livro 3, da Lei da Destruição. A existência, ou a nossa existência, ou até questão do próprio planeta, vive e vivencia através dos seus ciclos. Ciclos esses que vão se passando, vão se transformando, vão dando lugar a outros seres, a outros habitantes, seja ele bactérias, seres vivos, micróbios, vírus, o que for. A cada etapa, a cada ciclo, a cada existência, a cada momento, a cada minuto, a cada segundo, a Terra passa por transformações, podendo ser elas físicas, podendo ser elas espirituais, mas que esses ciclos passam de processos evolutivos que estamos passando. Os seres humanos, no qual nós, espíritos encarnados, que habitamos esse planeta, vivemos essas transformações, que aliás, nós podemos ainda muito mais, podemos até fugir já que fomos criados por Deus com esta finalidade, pois temos, com certeza, o nosso livre-arbítrio, que nos faz transformar, que nos faz realmente querer atingir o nosso percurso da nossa vida. A lei da destruição, que é um recurso que o próprio Pai e o próprio Deus se utiliza para transformar nós como criaturas, em melhores seres depurados, melhores seres vividos, para que a nobreza possa realmente morar e habitar este planeta, tirando de uma vez por todas o nosso egoísmo, para que possamos realmente ser conduzidos habitualmente na morada divina. Na realidade, é preciso que tudo se destrua, que tudo se renasça, que tudo se regenere, porque os seres vivos, nós, espíritos encarnados, necessitamos realmente sermos reciclados, ou melhor dizendo, sermos educados no processo evolutivo, para que esse planeta, para que nós mesmos possamos passar do planeta de regeneração, saímos do planeta de provas e expiações, para adentrarmos no planeta de regeneração. Se pensarmos exclusivamente na destruição do foco do planeta, levar que a formação do homem, do ser, se limita apenas à compreensão de colocar as coisas nos seus devidos lugares, orientar para a formação da doutrina, ou até a formação nossa mesmo, é o motivo que nos faz realmente nos sentirmos mais felizes em saber que a lei da destruição, a lei de simultaneamente dar lugar a outros seres que está existindo neste planeta. Lembramos, na época da Ásia, em 2004, quando existiu as provas coletivas, onde o processo de transformação da humanidade fora maior, em que diversas pessoas se flagelavam, se destruíam, dizendo que eram por Deus a sua destruição. A destruição da regeneração moral dos espíritos, da existência no degrau da evolução que existiam. Então é preciso que nós também possamos entender que o ponto de vista nosso, pessoal, o único, nos faz realmente nos qualificar para uma vida cada vez melhor. Os flagelos, ou as causas contínuas da vida, ou os desencarnes coletivos, são essenciais para que possamos acordar e abrir bem os nossos olhos para uma vida que está prestes a se reiniciar, que está prestes a recomeçar do ponto de partida que parou. A providência divina, o Deus, que prevê toda a humanidade, que dá tudo o que ela necessita e que nos coloca como seres, como homens, presos a este planeta, apegados ao orgulho, que valoriza muito a questão material e que realmente muitas vezes deixa de lado a bondade de Deus pelas paixões que muitas vezes são desnecessárias, fúteis, para lutar por um poder provisório, transitório, que nada constrói, só destrói e dá calamidade naquilo que se passa, que se possa fazer na existência do homem e da mulher. Pelo poder transitório que a Terra tem, e nós mesmos que temos que construir as maiores possibilidades para refletir sobre a pequenez e a nossa pequenez de que vivemos, o planeta Terra muitas vezes necessita de uma mão estendida para aliviar a miséria e a dor. Estamos acompanhando agora, pela televisão há poucos dias, que a habitação do planeta, o mundo do planeta, está aumentando seus habitantes e, consequentemente, está surgindo a falta de alimentos pelo mundo afora. Quer-se buscar um culpado, quer-se colocar um culpado na situação, mas, na realidade, somos todos nós que colocamos, em primeiro lugar, o poder aquisitivo, o dinheiro, a materialidade na nossa frente. Esquecemos de olhar para o outro que está necessitado ou, muitas vezes, deixamos nos levar pelo orgulho e pela inveja. É nesse sentido que o planeta Terra necessita desse entendimento desses habitantes que moram, que somos nós, que a miséria, que a fome, que já existe, as epidemias que estão para vir e existir, não são castigos de Deus. São apenas umas prerrogativas da sua lei para que possamos acordar, para que possamos entender o que está se passando conosco. Entender que nós somos homens e mulheres, somos espíritos, que vivemos inteiras circunstâncias neste planeta, que no momento que convivemos hoje com dinheiro, amanhã sem dinheiro, pobre, rico, todos nós temos a mesma nacionalidade. Ficamos lamentando pela destruição que está se passando no nosso planeta, pela destruição em massa, pelos vulcões, pelos tornados, pelas chuvas, pelas tempestades, mas nós somos responsáveis por estes acontecimentos que estão por hora vir. A dor coletiva gera piedade, sabemos disso. Que a sinceridade, com certeza, a dor vai gerar. Levando em conta, realmente, que podemos nos mobilizar para que os mais princípios nobres da vida possamos trabalhar para que, espiritualmente, possamos alcançar o degrau evolutivo do planeta. Para que, espiritualmente, possamos alcançar o máximo da nossa vida, o amor e a fraternidade. Assim Deus provê a humanidade de diversos recursos, podendo eles ser dolorosos ou não, mas que eles são necessários para valorizar o nosso aprendizado, passar por ela. Que no primeiro caso, ou até na nossa circunstância, através da dor aprendemos, e muitas vezes as dores são aliviadas. Quando não pode nos auxiliar de forma direta, o ser humano pode, através da prece, levar o seu pensamento mais alto para lançar as vibrações ao auxílio da distância do próprio Deus, para que de qualquer modo ele possa nos ajudar, que nos possa dispusar, para que nos possa colocar diante de nossas atitudes, para realmente tornarmos mais fortes e felizes neste momento que vivemos. Vivemos sim para que o sofrimento, para que as calamidades possam ser menos. Rogamos a Jesus para que ampare todos nós que necessitamos sempre de ser amparados. Porque a destruição, ela existe. Porque a dor coletiva, ela existe. Não estou falando aqui que temos que sofrer com dor. Que temos que ficar nos lamentando das doenças. Que temos que ficar lamentando das angústias que passamos. Não é isso. Mas que temos que orar. Temos que ter a convicção que ninguém colhe feijão se plantar laranja. Nós colhemos aquilo que plantamos. Nós colhemos aquilo que colocamos no adubo da nossa vida. É esse sentido que a Terra passa por esses ciclos evolutivos. Então percebemos e analisamos bem que a destruição que hoje acontece não é castigo de Deus, nem nunca foi. Deus, não vamos colocar culpa tudo em Deus como ele fosse o culpado das nossas consequências, das nossas mazelas. Porque na realidade nós é que somos culpados daquilo que fizemos. Por isso, meus irmãos, pensamos atentamente no que somos capazes de fazer para mudar e para proliferar a paz e a harmonia neste planeta, para que realmente essas calamidades, essas circunstâncias que passamos na nossa vida possam ser menor do que foi no passado ou do que foi ontem. Não nos lamentamos pelos acontecimentos. Vamos orar, vamos fazer por merecer, a partir de agora, a partir de amanhã, uma nova vida, no sentido de que essas dores, esses sofrimentos, possam ser cada vez mais aliviadas. Por isso, meus irmãos, a lei da natureza ou a lei da destruição é preciso para que se destrua, para que se renasça e se regenere. Porque por meio da destruição, por meio da transformação, o planeta e nós mesmos nos renovamos e melhoramos cada dia mais a nossa vida, os nossos acontecimentos e a nós mesmos. Pensamos nisso. No comentário de hoje, utilizamos o texto de Carlos Alberto Rey sobre o tema Grandes Catástrofes, publicado no portal do Evangelho, o Evangelho à Luz da Doutrina Espírita, da autoria de Carlos Alberto Rey. Pensamos nisso, sobre a lei da destruição. E não lamentamos, mas fizemos para modificar os nossos comportamentos e as nossas atitudes.

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0: Olá, você que está conectado na Web Rádio Fraternidade, a emissora do bem, o nosso abraço, a nossa saudação a você. Não importa onde você esteja, como esteja, o que nós desejamos é que você levante a cabeça com bom ânimo, com coragem, com disposição para o bem. Deus nunca nos abandona, confia sempre, nunca te esqueças de Jesus. A gratidão que possamos expressar é um recurso infalível para que possamos estar bem. Desejo a você um dia de harmonia, de equilíbrio, de felicidade. Meu abraço, Orson Peter Carrara.
1: Prece por um suicida. No capítulo 18 de O Evangelho segundo o Espiritismo, Allan Kardec esclarece. Jamais tem um homem o direito de dispor da sua vida, porquanto só a Deus cabe retirá-lo do cativeiro da terra quando o julgue oportuno. Todavia, a justiça divina pode abrandar-lhe os rigores, de acordo com as circunstâncias, reservando, porém, toda a severidade para com aquele que se quis subtrair às provas da vida. O suicida é qual prisioneiro que se evade da prisão antes de cumprida a pena. Quando preso de novo, é mais severamente tratado. O mesmo se dá com o suicida que julga escapar às misérias do presente e mergulha em desgraças maiores. Com a prece sugerida pelo codificador do Espiritismo, oremos em favor de quem muito precisa da nossa ajuda. Sabemos, ó meu Deus, qual a sorte que espera os que violam a tua lei, abreviando voluntariamente seus dias. Mas também sabemos que infinita é a tua misericórdia. Digna-te, pois, de estendê-la sobre a alma daquele em quem penso nesse momento. Possam as nossas preces e a tua comiseração abrandar a acerbidade dos sofrimentos que ele está experimentando por não haver tido a coragem de aguardar o fim de suas provas. Bons espíritos, que tendes por missão assistir os desgraçados, tomai-o sob a vossa proteção. Inspirai-lhe o pesar da falta que cometeu. Que a vossa assistência lhe dê forças para suportar com mais resignação as novas provas por que haja de passar a fim de repará-la. Afastai dele os maus espíritos, capazes de o impelirem novamente para o mal e prolongar-lhe os sofrimentos, fazendo-o perder o fruto de suas futuras expiações. A ti, cuja desgraça motiva as nossas preces, nos dirigimos também para te exprimir o desejo de que a nossa comiseração te diminua o amargor e te faça nascer no íntimo a esperança de melhor por vir. Nas tuas mãos está ele. Confia na bondade de Deus, cujo seio se abre a todos os arrependimentos e só se conserva fechado aos corações endurecidos. Assim seja, Senhor.
2: Bem-aventurados os que são misericordiosos, porque obterão misericórdia. Anunciou Jesus.
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4: 17 horas e 4 minutos.
5: Aproveitando esse momento de tormenta pelo qual passa a sociedade brasileira, e muitas vezes isso acaba trazendo uma posição de falta de esperança, é sempre preciso nós relembrarmos das ideias do Cristo, do ideal de pessoas que, como Chico Xavier, não mediram esforços em dar efetivo cumprimento à caridade, à fé, à amizade, enfim, a coisas simples da vida, mas que nos faz repensar e reviver as ideias cristãs a todos os instantes. Então, a mensagem que nós deixamos é a mensagem de esperança, é a mensagem de fé, a mensagem de vontade para trabalharmos em prol do mundo melhor. Tiago, se interessado, Franca, São Paulo.
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4: 17 horas e 9 minutos.

Prezados amigos, telespectadores da FEB TV, hoje nós estamos iniciando uma série de 12 programas nos quais nós vamos repassar trabalhos, orientações que temos utilizado em nossas atividades de estudo do Evangelho aqui na Federação Espírita Brasileira. Vão ser abordados temas como Jesus, modelo e guia, a trajetória da Boa Nova e o Evangelho segundo o Espiritismo, Allan Kardec e umas pinceladas históricas de como ele estruturou o Evangelho segundo o Espiritismo. Quais foram as suas vivências nos 3 meses em que ele se recolheu para organizar este livro? Nós vamos também ter um programa em que vai apontar como foi estruturado o Evangelho segundo o Espiritismo por Allan Kardec, a estruturação do livro como um todo. Depois nós vamos ter um outro em que vai apontar como cada capítulo do Evangelho segundo o Espiritismo foi pensado por Allan Kardec. Nós vamos ter também um programa onde nós vamos ver Jesus, modelo e guia. Outro programa é falando do Evangelho no lar. E assim nós vamos ter uma série de 12 apresentações com pessoas diferentes que são os facilitadores do nosso estudo do Evangelho que desenvolvemos aqui na Federação Espírita Brasileira. Nós esperamos e convidamos a todos para assistirem a esta série de 12 programas e esperamos que no final da mesma vocês tenham subsídios, material, para que possam pensar em estruturar um curso ou um estudo sobre o Evangelho segundo o Espiritismo, ou mesmo subsídios para o seu estudo individual. Fiquem conosco, então, porque teremos muito a aprender nesta série que começa hoje. O meu muito obrigada. Nós vamos, então, iniciar com o primeiro tema, que é a nossa experiência frente ao curso ou ao estudo do Evangelho segundo o Espiritismo, o qual coordenamos aqui na Federação Espírita Brasileira. Este nosso estudo, ele é realizado 2 vezes na semana, às quartas-feiras, das 20 a 21 horas e 30 minutos, e aos domingos, o curso funciona das 9h30 da manhã às 11 horas. Nós pensamos neste estudo de maneira que ele seja realizado durante 1 ano. Neste 1 ano, nós abordamos os 28 capítulos do Evangelho segundo o Espiritismo, de tal forma que a pessoa, em 1 ano, ela tem uma visão total de como Kardec estruturou, como os assuntos foram abordados em o Evangelho segundo o Espiritismo. O objetivo deste nosso trabalho é proporcionar aos participantes uma visão do Evangelho segundo o Espiritismo na diretriz de trabalho realizada por Allan Kardec. Outro objetivo é fazer com que os participantes aprendam a consultar, a ler, a estudar o Evangelho segundo o Espiritismo, a consultar obras da codificação espírita, as obras subsidiárias e também outras obras que nós utilizamos para entender as passagens do Evangelho de Jesus.
em especial Bíblias, que são muito importantes para nós verificarmos a sequência dos acontecimentos. E como último objetivo, nós temos ações para que as pessoas, os participantes, possam refletir sobre a aplicabilidade dos ensinamentos de Jesus na sua vida, no relacionamento com as outras pessoas. Então, esses são os três objetivos que norteiam o nosso trabalho. Além dos 28 capítulos, nós introduzimos temas iniciais e temas finais para dar o número de dias para completar um ano. Nós temos temas, então, introdutórios e temas com os quais finalizamos os nossos encontros. Com isso, a pessoa terá, em um ano, toda a visão da obra de Kardec. Então, nós queremos convidar a todos para que participem conosco desses programas e agora nós vamos dar um pequeno intervalo e voltamos a seguir.

Retomando então a nossa conversação a respeito do estudo do Evangelho segundo o Espiritismo, desenvolvido aqui na Federação Espírita Brasileira, nós vamos lembrar de uma passagem de um livro Paulo e Estevão, em que o personagem Estevão, ele, ao falar do estudo da Boa Nova, ele nos lembra três aspectos que são muito importantes. Todos nós precisamos meditar ao estudar o Evangelho. O primeiro ponto, ele fala, arguir a si próprio, estabelecendo uma relação de empatia com o conteúdo do texto. Então, quando a gente for estudar uma passagem, vamos arguir dentro de nós mesmos. O que é que esse texto diz para mim? O que é que ele faz com que eu me sinta tranquilo, com vontade de esclarecê-lo, de entendê-lo, de assimilá-lo? Outro ponto que ele também pede para que observemos é que nós procuremos entender o conteúdo com moderação, ou seja, respeitando os nossos limites cognitivos, de modo a gente não emitir palpites infundados ou evitar cogitações. E o terceiro ponto que ele nos alerta é evitar discussões e discórdias, para que não haja comentários desairosos a respeito da mensagem de Jesus. Já no livro Renúncia, também psicografia de Emmanuel, psicografia de Francisco Cândido Xavier, pelo Espírito Emmanuel, Alcíone, o personagem central deste livro, ela fala que o Evangelho precisa ser conhecido, quer dizer, primeiro atinge a razão. Depois nós temos que meditar sobre a mensagem que nós conhecemos. A partir de conhecer e meditar, nós temos que sentir essa mensagem. E após conhecer, meditar e sentir, nós temos que praticar a mensagem de Jesus. Então, esse também é o roteiro para que nós possamos nortear o nosso trabalho de estudo do Evangelho. Antes da gente entrar nos 28 capítulos, nós temos que fazer um estudo muito detalhado, um estudo meticuloso da introdução do Evangelho segundo o Espiritismo. A introdução do Evangelho segundo o Espiritismo é um roteiro para as nossas ações, é um roteiro para o estudo do livro e é um roteiro de como Kardec trabalhou esta obra. Então, quando nós vemos na introdução o objetivo desta obra, aí tem ensino moral do Cristo, nós didaticamente pegamos alguns pontos e colocamos aqui para a reflexão de todos. Então, o primeiro item

Evangelho segundo o Espiritismo, nós colocamos um roteiro para o homem. Então ele diz, é a regra e o princípio que comanda as relações da vida social, tanto pública quanto privada. É o roteiro infalível para a felicidade vindoura. Olha que interessante. Roteiro infalível para a felicidade vindoura. Ou seja, se nós colocarmos em prática o Evangelho de Jesus, é aquele roteiro que algum dia nós vamos atingir a felicidade vindoura. O outro ponto é que ele é o levantamento da ponta do véu sobre a vida futura. E o quarto é a obra em que cada um pode colher os meios de conformar sua conduta pessoal à moral de Jesus. Como é que Kardec colocou orientações para nós entendermos ou estudarmos o Evangelho segundo o Espiritismo? Então, aqui ele dá uma série de recomendações. Quando nós formos estudar o Evangelho, voltar à primitiva simplicidade das narrativas que foram deturpadas com o tempo. A gente sabe que por conveniências sociais, religiosas, de poder, muita mensagem que foi falada por Jesus, com o tempo ela foi adaptada aos interesses da época. Então ele recomenda que a gente volte à antiga simplicidade com que elas foram proferidas. Outra coisa interessante é a gente voltar ao contexto em que elas foram ditas. E compreender, deduzir as suas consequências para a vida. São aspectos que Kardec nos aponta ao estudarmos o Evangelho segundo o Espiritismo. Nós vamos então para um rápido intervalo e voltaremos a seguir.

Retomando, então, a nossa conversa sobre o nosso trabalho frente ao estudo do Evangelho segundo o Espiritismo aqui na Federação Espírita Brasileira, outro aspecto que Kardec nos aponta é que, se nós formos pegar uma Bíblia e lermos ao pé da letra os versículos que ali estão relatados, muitas vezes eles se tornam extremamente difíceis e até ininteligíveis para a nossa vida atual. Então, na introdução, Kardec também nos aponta que o Espiritismo traz a chave para que nós possamos entender a mensagem de Jesus, para que nós possamos aplicá-la no nosso dia a dia. E o que é essa chave? São todos os ensinamentos contidos na obra da codificação espírita, que são em número de 5, e nas obras subsidiárias. Nós temos que relembrar que o Livro dos Espíritos foi o primeiro livro codificado por Allan Kardec. Logo em seguida, o segundo é o Livro dos Médiuns. O terceiro livro da codificação espírita é o Evangelho segundo o Espiritismo. O quarto livro é o Céu e o Inferno e o quinto livro é a Gênese. Então são 5 livros em que o Evangelho está no meio. Tem o Livro dos Espíritos e os Livros dos Médiuns e depois o Céu e o Inferno e a Gênese. E olha o título da obra, O Evangelho segundo o Espiritismo. Então, para nós entendermos o Evangelho segundo o Espiritismo, nós temos que conhecer todas as obras da codificação espírita e também sabermos procurar mensagens

esclarecimentos, orientações nas obras subsidiárias, em especial as psicografadas por Francisco Cândido Xavier, pelo Espírito Emmanuel, que é o maior comentarista do Evangelho de Jesus. Também temos obras de Amélia Rodrigues, psicografadas por Divaldo Pereira Franco, várias Bíblias e vários livros de consulta e pesquisa de outros autores e até de pesquisadores leigos à doutrina que trazem estudos sobre o Evangelho de Jesus. Então, nós sabemos que Jesus é a porta e Kardec é a chave. Por que que Kardec é a chave? Todas as vezes que nós vamos estudar o seu Evangelho, nós temos que nos reportar a princípios que estão estruturados na obra da codificação espírita. Ou seja, o que é Deus, Jesus, Espírito, perispírito, evolução, livre-arbítrio, lei de causa e efeito, reencarnação, pluralidade dos mundos habitados, imortalidade da alma, vida futura, plano espiritual, mediunidade, influência dos espíritos na nossa vida, ação dos espíritos na natureza. Todos esses aspectos nos ajudam a entender a mensagem de Jesus em nossos dias. Falamos do objetivo, falamos do nosso curso e agora nós vamos falar um pouco do estudo de cada capítulo. Vocês vão ver esse aspecto com mais detalhes nos nossos programas futuros, onde a estrutura de cada capítulo será minuciosamente explicada pelo nosso companheiro Saulo. Mas a gente sempre utiliza um esquema para nós darmos aos participantes do curso uma visão geral do capítulo que nós vamos estudar. Então a gente analisa o título do capítulo, por que que Kardec deu esse título? Qual a correlação desse título com o capítulo anterior? Qual a sua correlação com o capítulo seguinte? E se a gente começa a analisar, tem uma perfeita correlação entre todos. Bom, analisado o título, nós vamos ver qual é o versículo principal. Sempre tem um versículo que deu o mote para que Kardec desse o título ao capítulo. E nós vamos ver esses versículos, os demais versículos que Kardec coloca no capítulo. Vamos verificar se existe comentário de Kardec ou não, porque tem capítulo que não há comentários de Kardec. Ele só coloca mensagens psicografadas, mensagens de espíritos desencarnados. Tem capítulos do Evangelho em que nós só encontramos comentários de Allan Kardec e não mensagens de espíritos psicografadas pelas médiuns da época. Então a gente mostra se há comentários de Kardec, se há mensagens psicografadas e após isso a gente seleciona um versículo para nós estudarmos este capítulo. E aí, quando nós selecionamos este versículo, a gente vai colocar, primeiramente, se existem versículos concordantes, versículos que complementam o entendimento daquele. Depois nós vamos verificar se existem acontecimentos, versículos do Velho Testamento que nos ajudem a compreender aquele versículo colocado por Allan Kardec naquele capítulo. Vamos confrontar traduções, porque a gente pega uma Bíblia, tem uma tradução, a gente pega o Evangelho segundo o Espiritismo de Allan Kardec, tem uma outra tradução. Então a gente vai confrontando traduções para verificar o entendimento real daquela passagem. Por último, recorrer também a especialistas no tema e, em especial, aos conhecimentos, aos princípios que a doutrina espírita esposa
e que nos vão dar a chave para nós entendermos esses ensinamentos. Tudo isso nós colocamos para que os participantes pensem, reflitam e vejam o que é que eles podem colocar como aplicação na sua vida diária. Prezados amigos, telespectadores da FEB TV, nós estamos encerrando este nosso primeiro programa e deixamos o convite para que vocês continuem assistindo esta série sobre o estudo do Evangelho segundo o Espiritismo. Deixamos o nosso abraço, os nossos votos de muita paz, alegria e bom ânimo no trabalho de estudo do Evangelho segundo o Espiritismo.

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1: 17 horas e 41 minutos.
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Alô, garoto, garota, estamos chegando pela Web Rádio Fraternidade, a emissora do bem, a emissora que vai lá dentro do teu coração, que te abraça, que te conforta, que te acolhe. Nosso Fala Garoto, Fala Garota é um programa que quer falar ao teu coração, jovem, mas quer também falar ao coração do papai e da mamãe, porque o Espiritismo é uma mensagem para o Espírito imortal. O Espiritismo não se restringe à idade física de quem quer que seja. Ele tem informações preciosas para que todos possam beber dessa fonte de conhecimento para enfrentar as adversidades que esse planeta escola chamado Terra tem para cada um de nós. E você tem acompanhado, tanto quanto eu, as sacudidas que o planeta está tendo, não é? E eu falo no campo da ação do homem. Eu não estou falando na degradação ambiental, na poluição. Eu quero falar daquela sacudida que está acontecendo dentro dos corações humanos, das lutas que acontecem em todos os cantos do planeta. E você, como jovem, é claro, faz parte de todo esse contexto e é também um protagonista das mudanças que a Terra vem experimentando nos dias de hoje. Então, quando você liga a televisão ou quando você recebe aí no teu smartphone a informação e a notícia te chega de que pessoas estão sendo mortas por causa da cor da pele, ou pessoas estão sendo assassinadas, e entre essas pessoas, é claro, muitos jovens estão perecendo também. Pessoas estão sendo assassinadas, jovens estão sendo assassinados porque têm uma religião diferente, ou porque torcem para um time de futebol diferente, ou a etnia é diferente. Os motivos não importam, mas o que fica caracterizado, até mesmo lá dentro da tua escola, quando você vai estudar e encontra aquela diversidade de amigos e amigas, de garotos e de garotas, o que fica caracterizado nisso tudo é que a intolerância é muito grande. O que fica claro quando a gente liga a televisão e se comove, se emociona, ou quando a gente recebe uma notícia com tantas dores e tantas lutas, é que nós não temos a capacidade de mudar o mundo ou de mudar as pessoas. Mas todo garoto, toda garota, todo ser humano tem a capacidade de transformar a si mesmo, de empreender as mudanças dentro do próprio coração. Foi isso que Jesus veio nos propor há um pouco mais de 2000 anos, e enviando o Espiritismo como o Consolador prometido, novamente nos chama para essa conversa, mas essa conversa dentro do coração, dentro da nossa mente. Jesus volta ao mundo de maneira silenciosa, de maneira sutil, mas com a mesma força de há 2000 anos. Ele mostra para nós o reino da paz e o reino de Deus, que ele pode ser edificado dentro do coração de cada garoto e de cada garota. A gente não precisa empunhar armas para que esse reino se estabeleça dentro de nós. E é a partir do estabelecimento desse reino de paz dentro do coração da gente é que as nossas atitudes vão se modificar todas as vezes que nós estivermos no mundo, seja na escola, no trabalho, praticando esportes, na balada. Então, quando a gente olha para fora, a gente acredita e tem a tendência a entender que a solução está lá fora. Não, a solução não está lá fora, a solução está dentro do coração de cada garoto e de cada garota. Isso deve começar agora.
E às vezes a gente pensa também e imagina, e nós temos essa tendência, de acreditar que os grandes conflitos se encontram lá na Síria, na África, nos países que experimentam guerra, que estão em guerra. Mas os grandes conflitos, os embates também se dão dentro da nossa própria casa. Aqueles embates e conflitos já seculares, que vêm de outras vidas. E quando nós estamos aí no meio desse grupo familiar, nessa nossa primeira sala de aula, que é a nossa casa, aqueles sentimentos fortes e intensos também chegam a entrar em erupção dentro da gente quando nós nos confrontamos com situações que não nos agradam. Então veja, quando você olha para todos os lados e agora olhando para dentro de si, fica claro que ninguém veio aqui na Terra para passear, que nós todos concorremos para a transformação do mundo, mas a transformação do mundo se dá a partir da nossa transformação. Então, quando na escola ou em qualquer lugar você é desafiado por uma situação que te convida a reagir com agressividade, que te convida a discriminar, não entra nessa, porque só vai fazer com que você viva atormentado, garoto e garota. Não tenha paz. Não importa a religião, a fé do outro, nós devemos respeitar. Não importa a condição sexual do outro, nós devemos respeitar. Não importa a pele, não importa o time de futebol. Nós fomos criados para viver em harmonia e teremos que aprender, mas dia ou menos dia, nessa ou em outra vida, a respeitar aqueles que são diferentes, no nosso entender, porque para essas pessoas nós também somos diferentes aos olhos delas. Então Cristo vem pacificar, o Espiritismo vem esclarecer. E nós precisamos ter olhos de ver, ouvidos de ouvir e coração para sentir que a grande tribulação que o mundo passa se dá na intimidade do homem. Tudo aquilo que a gente vê do lado de fora é o que está se passando no coração do homem, através do egoísmo, da violência, da intolerância, do preconceito, tudo isso, o radicalismo. Então, o que vemos no exterior é aquilo que acontece no interior, de quem promove atitudes como essa. Então, garoto, garota, nós aqui da Web Rádio Fraternidade queremos chegar no mundo para fazer a diferença, para te levar um convite especial para que essa transformação possa acontecer aí dentro do teu coraçãozinho, na hora da menor, da maior e da menor dificuldade, seja numa nota baixa na sala de aula, seja no fora do namorado, seja na balada em que rolou um estresse com quem quer que seja. Não desista de você, tenha paciência, exercite a tolerância para que você possa seguir adiante e não ser engolido por esse mar de tormentos que a humanidade está vivenciando nos dias de hoje. É muito importante levar o Cristo para dentro do coração, levar Jesus para dentro do coração, com toda a sua mansidão, com toda a paz que Ele tem para nos oferecer. E assim, quando Ele entrar dentro de nós, nós vamos exteriorizar na tolerância com aqueles que convivem conosco, entendendo que o agressor, aquele que provoca, aquele que intimida, ainda não conheceu essa mensagem, ainda não detém essa informação que tanto bem faz ao teu coração. Então vamos para o combate e para o embate que começa dentro do teu coração, garoto, garota. O nosso Fala Garoto, Fala Garota está aqui nas ondas do bem da Rádio Fraternidade. Nós nos encontraremos mais vezes. Estaremos juntos cada vez mais, porque unidos nós podemos nos fortalecer e compreender tudo isso. O Espiritismo veio como uma luz bendita para iluminar as trevas do mundo. Para você, garoto, para você, garota. O abraço
da Web Rádio Fraternidade no teu coração. Um meu abraço carinhoso. Até a próxima.

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3: 17:53.
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pai de família chegou em casa e se sentou à mesa com as contas do mês a pagar, e algumas já vencidas, quando seu filhinho, cheio de alegria, entrou correndo na sala e disse com entusiasmo: "Feliz aniversário, papai. Mamãe disse que você está completando 55 anos hoje. Por isso, eu vou lhe dar 55 beijos, um para cada ano." O garoto começou a fazer o que prometera quando o pai exclamou: "Oh, filho, agora não, estou tão ocupado." O menino fez silêncio imediato, mas o seu gesto chamou a atenção do aniversariante. Olhando-o, o pai percebeu que havia lágrimas em seus grandes olhos azuis. Desculpando-se, disse ao filho: "Você pode terminar amanhã." O menino não respondeu e não foi capaz de disfarçar o seu desapontamento enquanto se afastava. Naquela mesma noite, o pai lhe falou: "Venha cá e termine de me dar seus beijos agora, filho." Ou ele não ouviu, ou não estava mais com vontade, pois não atendeu ao pedido. Dois meses depois, um acidente levou o garoto. Seu corpo foi sepultado num pequeno cemitério perto do lugar onde ele gostava de brincar. Aquele pai constantemente se sentava ao lado do túmulo do seu pequeno e, observando a natureza, pensava consigo mesmo: "O canto do sabiá não é mais doce que a voz do meu filho, e a rolinha que canta para os seus filhotes não é tão gentil como o menininho que deixou de completar a sua declaração de amor. Ah, se eu pudesse ao menos lhe dizer como me arrependo daquelas palavras impensadas, e como meu coração está doendo agora por causa de minha falta de delicadeza. Hoje, eu fico aqui sentado, pensando em como pude não retribuir seu afeto, mas entristeci seu pequeno coração, cheio de ternura. Às vezes, por motivos banais, deixamos passar oportunidades únicas, que jamais se repetirão em nossas vidas. São momentos em que uma distração qualquer nos afasta do abraço afetuoso de um ser querido. Um compromisso que poderíamos adiar nos impede de ficar um pouco mais com alguém que nos deixará em breve. Depois, como aconteceu ao pai que recusou os beijos do filho, só resta a dor do arrependimento. E essa dor é como um fogo que queima sem consumir. E não é necessário que a pessoa a quem negamos nossa atenção seja arrebatada pela morte para que sintamos o desconforto do arrependimento. Quantos filhos deixam de procurar os pais por falta de atenção e se vão em busca de alguém que ouça seus desabafos ou responda às suas perguntas? Quantas esposas se fecham no mutismo depois de várias tentativas de diálogo com o companheiro indiferente ou frio? Quantos esposos se isolam após tentativas frustradas de entendimento? Por todas essas razões, vale a pena prestar atenção nos braços que se distendem para um abraço, nos lábios que se dispõem para um beijo, nas mãos que se oferecem para um carinho. Um gesto de ternura deve ser sempre bem recebido, mesmo que estejamos sobrecarregados, cansados, sem vontade de atender. Uma demonstração de amor é sempre bem-vinda para dar novo colorido às nossas horas, ao nosso dia a dia, às nossas lutas. O amor, quando chega, dissipa as trevas, clareia o caminho, perfuma o ambiente e refaz o ânimo de quem recebe a sua amável visita. Pense nisso.

0: da aprovação.
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0: aniversário de Allan Kardec é amanhã, mas como a gente não está ao vivo amanhã, eu quis homenagear hoje, trazendo essa música, né, maravilhosa. Claudinha, um abraço para você, viu? Nossa querida maestrina do coral Cântico da Paz, aqui de Uberlândia. Muito bom, né? Então fica aqui a nossa homenagem em 3 de outubro, o nascimento de Allan Kardec, 222 anos. Amanhã, hein? Esse querido irmão que aceitou o compromisso, esse chamamento de Jesus, se colocou como tarefeiro e incansavelmente trabalhou para que a codificação pudesse chegar até a gente. Num tempo em que não tinha computador, num tempo que não tinha energia elétrica, num tempo que não tinha os meios de comunicação que a gente tem hoje. Então, assim, a comunicação era mais complicada. E ele lá, fiel tarefeiro do Cristo, enfrentando inúmeras dificuldades, inúmeras. É só a gente pegar um pouquinho da vida do Kardec, ler a sua biografia, vai ver quantas dificuldades ele passou. Quantas. Então, fica aqui a nossa gratidão, a nossa lembrança, e que Jesus continue envolvendo esse nosso querido irmão, que certamente continua o trabalho na espiritualidade. Então, só fica o registro, 3 de outubro, aniversário de Allan Kardec, mas hoje é dia 2, tá? Então, muito bom estar aqui nesta manhã com você, mais uma edição desse programa que a gente faz todo dia, de conexão com Deus, buscando, através das experiências que a gente tem aqui na Terra, dar mais alguns passos de crescimento e de evolução. E eu tenho certeza que quando a gente chegar lá no final desse nosso programa, a gente vai estar assim um pouco mais sustentado para poder seguir caminhando e vencendo uma dificuldade aqui, um probleminha acolá, uma questão mais ali, e a gente vai seguindo com fé, com confiança. Ó, no programa de hoje nós vamos refletir com o nosso querido irmão Haroldo Dutra Dias. Tem a leitura que a gente está fazendo do livro, né, do Emmanuel, pela psicografia do Chico, que tem como título Assim Vencerás, e hoje a lição número 7, Influência. Tem também pedido de prece, as preces, a prece feita no final por um querido amigo de todos nós, que eu acho que vocês vão gostar. Enfim, é muito bom estar com você aqui, e eu tenho certeza que se você busca o amparo do alto, tenha confiança que o alto está aí do teu lado, te envolvendo, bem como envolvendo aqueles a quem você faz seu pedido de prece, tá bom? Se quiser colocar um copo com água, uma garrafa, uma jarra, fique à vontade, tá? Essa água vai ser fluidificada pelos nossos queridos amigos espirituais. Esses companheiros, assim, ó, que não desistem da gente. São incansáveis tarefeiros. Então, eles não medem esforço para nos ajudar, para nos amparar, para nos auxiliar, viu? Então, vamos lá, vamos ler o livro, né? Vamos ler a lição número 7 hoje, que é Influência. Lembrando que o livro é Assim Vencerás, ditado pelo Espírito Emmanuel, psicografia de Francisco Cândido Xavier. Você pode adquirir ele aí nas várias editoras, nas várias livrarias espíritas. Se você entrar na FEB Editora, vai encontrar o livro lá para ser adquirido também. E quando você adquire o livro, você está ajudando também o trabalho de divulgação, o trabalho de várias entidades assistenciais. Assim Vencerás, Emmanuel, lição 7, Influência. Todas as regiões da vida terrestre experimentam a influenciação espiritual de variados matizes. Busquemos o concurso das forças que materializam o bem, associando-nos a ele e todas as circunstâncias. Se nada oferecemos de útil que podemos receber das energias que difundem na Terra o suprimento dos recursos divinos? Se nada oferecemos de útil que podemos receber das energias que difundem na Terra o suprimento dos recursos divinos? Há sempre, no ímã de nossa alma, o propósito de recolher as graças do céu. Quase todo espírito se julga o mais importante credor das bênçãos divinas. Entretanto, continua Emmanuel, ninguém consegue alguma coisa sem esforçar-se de algum modo. A semente que germina, vencendo os empecilhos do solo, obtém, mais tarde, o favor do fruto. A fonte que abandona o poço onde nasceu, arrojando-se para diante na conjugação do verbo servir, alcança a grandeza do mar. O homem que se destaca pelo esforço na própria elevação, dirige-se para a vanguarda da luz, convertendo-se em abençoado instrumento dos celestes desígnios no progresso humano. E o Emmanuel continua: ajuda aos outros e será amparado pelos heróis do bem. Semeia a fraternidade e conquistarás a influência benéfica de milhares de irmãos. Obteremos sempre de acordo com as nossas próprias obras. Se o lodo transforma em lodo a terra que o visita, o fogo converte em fogo o combustível que o procura. Não ouvides que de ti mesmo, olha só, gente, depende a natureza das forças que te inspiram para o bem ou para o mal. E aí conclui o Emmanuel: se desejas descer ao abismo da sombra, encontrarás o auxílio das potências que ainda se comprazem nas trevas. Mas, se anseias pela subida aos montes da sublimação, terás contigo o socorro de todas as inteligências que já se consagram à luz. Olha a profundidade desse encerramento que o Emmanuel nos propõe aqui no livro. Se desejas descer ao abismo da sombra, encontrarás o auxílio das potências que ainda se comprazem nas trevas. Mas, olha só, se anseias pela subida aos montes da sublimação, terás contigo o socorro de todas as inteligências que já se consagraram à luz. Então, prestemos atenção nessa busca que nós temos feito na nossa caminhada evolutiva. Prestemos atenção nas escolhas, naquilo que nós estamos procurando de verdade, para que a gente possa ter o auxílio correto. Por isso que o bem atrai o bem. E aquelas questões infelizes, de sombra, acaba nos levando para onde? Para esse tipo de sintonia. Então tá aí o recado do Emmanuel hoje para a gente, no livro Assim Vencerás, a lição número 7, que a gente compartilhou com vocês aqui hoje, essa leitura, e espero que possa servir para reflexão. Vamos lá, vamos para o nosso minuto de sabedoria de hoje? Bora, vamos lá.
1: 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O pensamento e a palavra têm poder curador. O corpo é o veículo através do qual se manifestam, no plano terrestre, o espírito e a alma, da qual o corpo é apenas o reflexo materializado. Por isso, espelha aquilo que pensamos, na saúde e na enfermidade, porque recebemos de acordo com os nossos pensamentos e somos aquilo que pensamos. Pense sempre certo para ter saúde perfeita. O nosso verdadeiro destino é a sabedoria e o amor. Que assim seja, paz e bem.

0: Muito bem, de volta. Vamos trazer os pedidos de prece hoje gravados pela Terezinha. Eu volto já já.
1: Amado irmão Jesus, com todo carinho e fé, elevemos nossos pensamentos a Deus em favor dos nossos irmãos Danúzio Martins Pinheiro, já desencarnado, Luiz Carlos de Souza Rodrigues, também desencarnado, Patrícia Rodrigues Pinheiro, Laurinete Cabral Melo e Gabriel Lucas de Melo Pinheiro. Que a luz divina envolva a todos, trazendo consolo, paz e amparo. E aos que retornaram à pátria espiritual, que recebam acolhimento e serenidade. Aos que permanecem na terra, que sejam fortalecidos na fé e na esperança. Que assim seja.
0: De volta, nós queremos acrescentar a essas rogativas o pedido para a Laís Barbosa de Souza, também para o Nilo Coetz, também registramos o pedido de preces para Jussara de Souza Catibe e o Vitor Hugo de Souza, que o alto possa envolver os nossos irmãos, levando o amparo também para Neide Costa, para Neuza Costa e a Maria Eterna, que a presença de Jesus assista também nosso irmão Rogério, a Solange da Silva Carvalho e toda a família. Também colocamos nessas vibrações o pedido de prece que nos chegou para a Melissa, a Isabela, Felipe, para o José Américo de Aquino, para Fernanda Brizardi, para toda a família, viu? Para o Gabriel Neto, que todos possam ser envolvidos pela presença de Jesus. Também Célio José Urix e Marco Aurélio retornaram à espiritualidade em 2021. Também registramos o pedido para a Vera Maria Soares Santos, que Jesus envolva e ampare a nossa irmã, que fez 81 anos no dia 16 de agosto, né? Que Jesus abençoe a nossa irmã, que ela se sinta fortalecida, viu? Bem como toda a família. E eu queria registrar, deixa eu pegar aqui, o pessoal me mandou. Hoje é aniversário, deixa eu ver aqui, ó. Me chamo Rose e gostaria de pedir para o Rubens parabenizar a minha amiga Andréia Aguiar, lá em Rio Paranaíba. Aqui, ó, que legal. É uma ouvinte assídua e acompanha você desde o momento da oração das 6 da manhã e toda a programação diária. Ela, inclusive, me diz todos os dias quando começa o programa: fala bom dia para o Rubens. Oh, parabéns, parabéns para a Andréia, que Jesus te abençoe, viu? Deus te ilumine, hoje dia 2 de outubro, mais um aniversário, né? Muita luz na sua caminhada, é uma honra ter a sua sintonia aqui com a gente, viu? E se a gente tiver mais alguém fazendo aniversário hoje, fica aqui o registro, né, de boas vibrações a cada um de vocês. Parabéns, viu, Andréia? Obrigado, viu, Rose, por escrever aqui pra gente, tá bom? Vamos trazer reflexão com o Haroldo e eu volto já já pra gente fazer a prece com um amigo. Vamos lá.
2: E para encerrar e dar aqui um verdadeiro testemunho, não teórico apenas e filosófico, mas um testemunho prático. Muitas pessoas me perguntam: em que o Espiritismo contribui para o exercício da judicatura? Como juiz, o que o Espiritismo contribui para você? E eu vou dizer: primeiro, eu não preciso ser internado no hospital. Essa é a primeira contribuição do Espiritismo. Mas eu vou dizer por quê. aqui, isso não é retórica. O CNJ fez um estudo das licenças de saúde de magistrado. Isso é matemática, é estatística. Avaliou, os tribunais tiveram que mandar informação das licenças de saúde, licença mesmo, de saúde. Passou pela perícia, pela junta médica, e o magistrado entrou de licença. 60% são licenças psiquiátricas. Eu ainda não tirei. Tô bem. Por enquanto. 60%. Ao encontrar uma turma de colegas, no encontro, 52 colegas, 30 só dormem com auxílio de medicamento.

0: necrópsia de cada uma das crianças. E esse é um dos mais de 5 mil processos que você tem. Adoece. Então nós temos colegas afastados psiquiatricamente porque estão com síndrome de perseguição. O juiz anda com 4 armas e diz que está ouvindo voz que alguém está perseguindo. É porque tem 10 anos que o sujeito atua só numa vara de roubo, latrocínio. Então, se você não tem o suporte espiritual, você imagina o que é passar por um câncer, por uma doença grave, se você não tem, abre aspas, a bênção de uma crença consoladora e de uma fé raciocinada, fecha aspas. Com as dificuldades que são hoje os relacionamentos afetivos, se você não tem o amparo de uma crença consoladora e de uma fé raciocinada. Então, transição planetária, missão do Brasil, pode ser vista com os pés nos chãos, com os pés nos chãos, porque os espíritos superiores não virão aqui fazer a experiência que nos compete enquanto indivíduos e enquanto comunidade. Nós teremos que galgar a nossa evolução inspirados por eles, amparados por eles, sustentados por eles, mas alguém tem que pôr a mão na massa, resgatar a nossa genuína vocação para a diversidade, para a simplicidade, para o esforço. E por que não? Para esse jeito brasileiro que sabe deixar que as abóboras se ajeitem enquanto a carroça anda, vivendo com dignidade, com seriedade, fazendo tudo que for possível para que o melhor se concretize. Nós temos um compromisso. E pessoalmente, acredito que o Espiritismo está sendo convocado nessa hora grave do Brasil e do a uma obra educativa de mais vastas proporções. Chegou a hora de alimentar o espírito com valores, princípios, sem deixar de alimentar o corpo e curar o corpo. Receber do mundo espiritual um auxílio na cura de uma doença é uma bênção, é uma dádiva, é uma alegria. Receber uma cesta básica, um recurso material, é uma bênção, sobretudo se você está na... Acontece que, não importa quantas cestas básicas você receba e quantas vezes você for curado, seu corpo vai morrer. Seu corpo vai morrer. Isso significa que uma tarefa mais permanente e mais prioritária precisa ser assumida por nós espíritas, a tarefa de educação do espírito para a imortalidade, educação para a imortalidade, com todas as consequências que daí advém, porque uma alma educada para a imortalidade sabe ver bem, sabe viver com ética, sabe viver de modo digno, porque sabe que vai viver para sempre. Muito obrigado.
1: Muito bem, nós trouxemos aí no chat o link para você depois ouvi novamente essa fala do Haroldo, né? Ela é de 2017, uma palestra feita em São Luís. Imagino que sim, que é o Congresso Espírita do Maranhão, né? Eu acho que foi 15

0: 10/10/2017. Vamos fazer a prece hoje, trazendo uma prece que a gente tem aqui de acervo desse querido irmão Arthur Valadares. Ele fez essa prece no encerramento de uma palestra em 2021. Está aqui no acervo da rádio. Eu queria compartilhar com vocês para a gente fazer juntos. Queria que você pudesse agora continuar nessa vibração e sentir que Jesus vem ao seu encontro, como vem ao encontro de todos nós. Vamos lá?
1: Vamos então à nossa oração.

fechando os nossos olhos, elevando o nosso pensamento e o nosso coração a Jesus, o Divino Mestre, amigo e médico das almas, a fim de que nos envolva em seu amor, em sua paz, que sintamos o seu coração a pulsar junto do nosso, os seus pensamentos a embalar os nossos, trazendo-nos luz, clareza e discernimento para a caminhada a seguir. A todos que participamos dessa jornada, que ela seja, antes de mais nada, uma jornada para dentro de nós, na identificação do que em nós ainda não se harmoniza, não se coaduna com a linha mestra que o Evangelho nos traz quanto à lei divina, para que, feitos os ajustes necessários, consigamos seguir com mais clareza, com mais firmeza, o rumo que nos está proposto, em busca daquele alvo sobre o qual o apóstolo Paulo nos falava, expressando a cada vez mais Jesus em nossas vidas, o seu amor, o seu carinho, a sua ternura, o seu afeto, a sua indulgência, expressando também as luzes do Consolador que nos foram trazidas pelo grande codificador, que ele também se faça presente em nossa vida, na forma do discernimento, do bom senso, da lucidez, que deverão presidir os nossos atos e a nossa caminhada daqui por diante, a cada novo dia. Pelo quanto temos recebido, Senhor, de Ti, pelo Evangelho, pela doutrina espírita, não teríamos palavras com as quais agradecer. Poucos seriam diante da grandiosidade de riquezas e de bênçãos que nos tem alcançado os corações. Mas se algo podemos fazer, a melhor maneira de agradecer, que seja esta da nossa vida transformada à luz do Seu amor, à luz da consciência que Kardec e o Espiritismo nos trazem, para que, aproveitando as circunstâncias que a vida nos traz, o núcleo familiar, o trabalho, as experiências, todas elas, o esforço nessa área espírita, possamos então nos preparar para alçarmos voos mais altos nos planos da criação divina, em busca da vida abundante que Jesus nos ensinou a buscar. Sê conosco, Mestre, especialmente nesses momentos turbulentos, aliviando dores, fardos, lutas, provas, com a doçura, com a força do amor, e que sejamos, no máximo de nossas possibilidades, instrumentos Teus, Senhor, na construção desse reino de fraternidade e de paz que todos esperamos. Muito obrigado por tudo. Permanece conosco. Que assim seja.

0: Muito bem, nós vamos chegar ao final do programa, agradecendo demais a você que esteve com a gente esses minutos. Sábado e domingo, os meninos estão aqui fazendo o programa, né? Eu queria muito reforçar o convite para você poder estar com a gente aqui no Céu 2027, dias 29, 30 e 31 de janeiro, para a gente comemorar 18 anos da emissora do bem, a Web Rádio Fraternidade, e também marcar, né, 10 anos de evento, né, de Céu presencial. Também queria dizer a você que nós hoje temos mais um dia em que a gente escreve no livro da vida atitudes e ações. Transformar-se em uma pessoa melhor não é uma tarefa fácil. É desafiador todos os dias. Mas urge que a gente faça algo diferente. E é por isso que a gente está aqui todo dia, trazendo as reflexões, lendo os livros, com a programação da rádio 24 horas sendo também um instrumento. Então, por onde eu passar, por onde você passar, que a gente possa ser um instrumento da diferença, da paz, do amor. Porque não adianta que da boca a gente diga palavras lindas e maravilhosas se as nossas atitudes ainda não se coadunam com isso. A chave é o amor. Não vamos deixar que essa chama do amor se apague. Não vamos deixar que as diferenças de pensamento se sobreponham ao amor. Sabe por quê? Porque somos todos irmãos. Você pode não gostar de determinada pessoa, mas ela também é filha de Deus. Que a gente lembre disso. Porque o propósito de estar aqui, reencarnado nessa terra, nesta casa que nos abriga, não é outro que não seja o crescimento de cada um de nós, o crescimento espiritual de cada um de nós. Então sigamos aquele que é o nosso guia. Sigamos aquele que é o nosso modelo. Inspiremos as nossas atitudes em Jesus. Porque se nós nos inspirarmos nos seus ensinamentos e principalmente na sua vivência, a gente não vai errar. Porque Jesus disse para Pedro, perdoar não só 7 vezes, mas 70 vezes 7 vezes. Jesus ensinou a amar. Façamos na nossa vida um roteiro seguindo os passos do nosso Mestre. Ótimo dia para você. E se Deus permitir, segunda-feira a gente está de volta, tá bom? Mas a nossa emissora do bem continua 24 horas. Muita coisa bacana rodando aqui para todos nós. No canal principal, nos canais auxiliares que tocam música, no nosso canal no YouTube. Muito bom ter você aqui. Por onde você for, como eu disse, seja uma pessoa do bem, tá bom? Você lembrou do Emmanuel, né? Na lição lá, em que ele começou no livro, né? Que a gente precisa estar conectado com as coisas boas para poder receber a ajuda desses benfeitores da luz. Tchau, gente! Muita luz! Claro, se não tiver esperança, não anda, né? Então vamos lá, seu Frito.
1: Esperança. Guarde a certeza que dias melhores virão. Ajuda. Aguarde no bem sempre. Tenha certeza de que as dores passarão, deixando as marcas para o Cristo de aprendizado e paz. Tendes esperanças. Deus não desampara. Jesus não nos abandona. Mãos amigas surgirão. Uma nova alvorada surgirá. Adiante. guarde o amor e aguarde o labor do bem, e a felicidade reinará. Afinal, devemos saber que não importa se a esperança é a última que morre, mas tem que ser a primeira que nasce. Alfredo Júlio.
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4: Evangelho todos os dias. 17 de outubro, capítulo 3. Há muitas moradas na casa de meu pai. Trecho do item 7. Ora, da mesma maneira que numa cidade toda a população não se encontra nos hospitais ou nas prisões, assim a humanidade inteira não se encontra na terra. E como saímos do hospital quando estamos curados e da prisão quando cumprimos a pena, o homem sai da terra para mundos mais felizes quando se acha curado de suas enfermidades morais.
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6: Cuidar de seu corpo e de sua mente é uma imperiosa necessidade. Usufrua desses momentos de paz e refazimento de suas energias, de revigoramento de seu corpo físico e de sua mente. Coloque-se de forma confortável, porém procure não deitar para não dormir. Inspire fundo, sentindo o ar entrando pelas narinas. Retenha o ar por uns instantes e solte, relaxando todo o corpo. Agora, ao inspirar, repita mentalmente a palavra paz. Ao expirar, pense na palavra liberdade. Ao inspirar, você se torna paz. Ao expirar, você sente a liberdade infinita. Você está livre para encontrar-se com Jesus. Veja com os olhos de sua mente um caminho para o alto. Caminhe. Suba nessa estrada. Você percebe idosos sentados, crianças, pequenos animais, árvores frondosas, flores. O céu está lindo. Observe. O sol brilha, iluminando você e a paisagem. Todos são irmãos em diferentes estágios de evolução. Alguém vai enternecer o seu coração de uma forma especial. Pode ser uma criança, um idoso, alguém desejando colo, um abraço. Pode ser alguém necessitando de cuidados ou um animalzinho querendo brincar. Siga a voz do seu coração, permita-se enternecer. Saia de você mesmo e, sem medo, faça um carinho. Abrace alguém. Beije uma criança com ternura. Permita-se essa experiência dentro de você. Estenda sua mão e ajude sem medo, sem desejar nenhuma retribuição. Jesus nos ensinou que aquele que quiser ser o maior, que seja o servo. E o que quiser ser o primeiro, que seja o escravo. Assim como ele não veio para ser servido, mas para servir e dar a sua vida para a redenção de todos nós. Sinta o infinito prazer de ajudar neste momento. Veja-se com os olhos da sua mente, em uma ação de auxílio. Perceba que com o movimento do bem, mesmo que seja em pensamento, você gera uma luminosidade nova em sua mente, em seu corpo. perceba-se brilhando. Você pode captar agora uma presença sutil, silenciosa ao seu lado. É Jesus, com seus cabelos sobre os ombros, divididos ao meio à moda dos nazarenos, sua barba, seu olhar, suas emanações de paz, sua luminosidade. Jesus também exala uma aura luminosa, só que de um brilho mais intenso, que envolve você em pura paz, harmonia, tranquilidade. Perceba que despregam-se agora de você camadas energéticas antigas. Todas as energias provindas de modelos de pensar e agir equivocados, nesse momento, se soltam de você. Desapegue-se, deixe ir. Desfazem-se energias provindas de pensamentos perturbadores. Em você é ativada agora uma fonte inesgotável de luz no seu coração, bem no centro do seu tórax, garantindo lucidez, autopercepção, paz, equilíbrio. Se desejar, abrace Jesus. Agradeça a Ele por este momento, por esta vivência especial dentro de você mesmo. Cuide-se bem e seja feliz.
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1: 18 horas e 51 minutos.
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3: No livro O Mundo Invisível e a Guerra, Léon Denis diz que a partir de 1914, a França sofreria por 50 meses, mas seus esforços seriam recompensados. A grande nação sairia enaltecida pela provação e regenerada pelo sofrimento. Enquanto se desenrola o drama da Primeira Guerra Mundial, paira sobre as trincheiras, lá no alto, uma audiência invisível, pronta para auxiliar os homens nesse terrível momento. Ela é formada por grandes líderes e figuras históricas do passado distante e recente da França. Vercingetorix, Napoleão, os generais de Luís XIV e os militares de alta patente da Revolução. E liderando todos eles, uma jovem cuja autoridade ninguém ousa ou deseja questionar. Joana d'Arc. Ela vem consolar os soldados, renovar sua fé, revigorar suas energias e soprar sobre eles a certeza da vitória. Assim como em muitos outros eventos definitivos na trajetória da humanidade, as legiões do alto sempre estiveram presentes. Mas o jovem protagonista da história de hoje não sabe disso. Seu nome é Davi e ele quer apenas contar aos pais como é sua rotina em meio ao cenário da guerra. A carta de Davi é real. Eu me pergunto onde ele estará hoje, depois de enfrentar o horror das trincheiras. Espero sinceramente que ele tenha conseguido rever seus familiares.

A vida nas trincheiras da Primeira Guerra Mundial era fria, úmida e mal cheirosa. Em questão de minutos, um soldado recém-chegado às valas estaria molhado e infestado de parasitas, se tivesse sorte. Se fosse menos afortunado, poderia sofrer com pé de trincheira, nada menos que um membro apodrecendo aos poucos, a ponto de precisar de uma amputação. E havia também o tifo, a cólera, a disenteria e os ratos. Mesmo assim, e talvez exatamente por isso tudo, os soldados encontravam tempo para escrever cartas. O exército francês, por exemplo, tinha que lidar com milhões delas diariamente. A maioria era destruída pela censura, temendo que informações valiosas fossem parar nas mãos do inimigo. Mas algumas passavam, como a de Davi, um jovem que escreveu aos pais em algum momento de 1914. Queridos pais, cheguei aqui há 15 dias, depois de uma longa viagem de comboio, com cerca de 2.000 homens, todos eles remexendo nas suas mãos, acariciando os rostos gravados numa fotografia, talvez a pensar se conseguiriam regressar a casa. Não é assombroso ainda estar a caminho e já pensar se conseguiríamos voltar a ver os nossos entes queridos? Por fim chegamos, num dia chuvoso, àquele sítio que, por de tantas vezes nos dizerem o quão pavoroso e horrível era, ainda ficáramos surpreendidos. Nos primeiros 4 dias de trincheira, vivi uma guerra mais defensiva do que ofensiva, em que a expectativa sobre o que ia acontecer me dominava. Ao 6º dia, aconteceu o primeiro bombardeamento. Iniciou-se o caos. Não sabia exatamente o que fazer, mas via todos a correr e gritar, e assim fiz. Corri por entre a lama e entre os mortos. Já não conseguia ver muito bem, pois o fumo ocupava todo o ar. Mas consegui. Consegui fugir do grande monstro medonho e poeirento. Juntei-me aos outros homens que também conseguiram sobreviver. E sem mais segundos de espera, começaram a ouvir-se tiros. Abraçamos o chão e rastejávamos até um ponto de segurança. E bom. Diante dos meus olhos, sobre as minhas mãos, um soldado. Um homem inocente, que tal como eu arriscou a vida para salvar a pátria e o orgulho da França. Este homem morreu. Chamava-se Manuel Le Drian. Tinha 19 anos. Vinha do sul do país e morreu. Morreu nos meus braços. Nos meus braços sujos que neste momento escorriam sangue. Sangue que não era meu, era de Manuel. Sangue que podia ser meu se Deus o quisesse, mas escolheu salvar-me e deixar morrer este homem, essa criança. Os tiros continuavam, mas eu tinha ordens de não sair daquele ponto e assim passei a tarde, a noite e a manhã apoiada num rochedo e sobre mim um morto, um homem, um francês. Agora, meus pais, vou descansar. Depois vou matar os piolhos com mais um grupo de homens e voltarei à rotina horrenda, terrível e monstruosa. Amo-vos, Davi.

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1: 19 horas e 2 minutos.

0: não soube esperar. Francisco Teodoro, próspero industrial, nos idos de 1914, viveu esmagadora crise financeira. Diante da falência iminente, e porque alguém o ameaçava com escândalos na imprensa, denunciando-o como negociante desonesto, cometeu o suicídio. Este fato e o seu desenvolvimento no mundo dos espíritos estão narrados por Hilário Silva no livro Ideias e Ilustrações, psicografado pelo médium Francisco Cândido Xavier. Segundo o espírito Hilário Silva, o empresário suicida experimentou pavorosos sofrimentos no mundo espiritual em consequência de ter ceifado a sua própria vida. Depois de 30 anos, Francisco Teodoro recuperou-se na espiritualidade com o apoio da misericórdia divina, que promoveu em seu benefício o socorro e tratamentos necessários por intermédio de abnegados benfeitores espirituais. Em razão da sua melhora espiritual, o ex-suicida desejou descer à terra para rever a fábrica de tecidos que tinha sido sua e supunha estar em ruínas. Ao visitá-la, ficou surpreso com o enorme progresso da indústria que fundara. Naquele momento, um amigo espiritual deu-lhe a conhecer que, após 5 dias de seu suicídio, todo o estoque de tecidos da fábrica foi vendido por importância superior a 4.000 contos de réis, ou seja, 4 vezes mais o valor da dívida contraída que o levara a cometer o suicídio. Diante dessa informação, o industrial suicida mostrou um melancólico sorriso, compreendendo que a bondade divina não faltara. Ele apenas não soube esperar. Apenas 5 dias. Muitas vezes na vida, são necessários dias, meses, anos para resolvermos problemas ou vencermos dificuldades. Mas uma coisa é certa: todos eles têm solução. A questão é saber esperar e, por piores que sejam as nossas dores físicas ou morais, devemos confiar na bondade de Deus e prosseguir trabalhando pela nossa felicidade, que certamente será alcançada na medida em que construirmos a felicidade alheia.
1: É na vossa paciência que ganhareis as vossas almas, disse Jesus.
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3: 19 horas e 6 minutos.
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11: 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Estudar o Evangelho de Jesus possibilita compreender os ensinamentos cristãos cuja prática nos conduz ao aprimoramento moral. Criar em todos os lares o hábito de se reunir em família, para despertar e acentuar nos familiares o sentimento de fraternidade. Elevar o padrão vibratório dos componentes do lar, contribuir com o plano espiritual na obtenção de um mundo melhor. Meu nome é Edson. 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
3: 19 horas e 12 minutos.

0: programa de hoje o assunto é reforma íntima. Divaldo Franco diz qual o método por ele utilizado para a mudança de hábitos prejudiciais. Alberto Almeida esclarece sobre o cultivo da mágoa. E Maíse Braga esclarece como manter a fé, mesmo enfrentando dificuldades pessoais. Qual método para a reforma íntima você utiliza no seu dia a dia?
1: A reflexão. Desde muito jovem, quando era católico, aprendi a técnica da meditação. Estando diante de uma efígie ou diante de uma pintura de ordem religiosa, eu procurava penetrar no seu conteúdo, concentrar-me. O que é que aquilo queria me dizer? E há uma pintura em que aparece Jerusalém, é um quadro muito antigo, aparece Jerusalém adormecida e Jesus no Getsêmani olhando a cidade adormecida. Então eu ficava, sempre que tinha tempo mental, olhando-a e perguntando o que é que ele estava pensando. Ele sabia que dentro de alguns minutos chegariam Judas, os herodianos, os bandidos com vara-paus, para levá-lo ao cárcere. O que é que ele estava pensando? E eu me esforçava para entender o que é que ele estava pensando. À medida que os anos se passaram, eu fui esgotando reflexões, até chegar àquele estado de não pensar, olhar o quadro e senti-lo interiormente. Quando me tornei espírita, uni essa meditação ao valor da oração, suplicando dos guias espirituais que me livrassem de mim mesmo, das minhas paixões, porque os piores inimigos nossos estão dentro de nós, são as nossas imperfeições. E recordo-me do que me diz sempre o Espírito Joana de Ângeles: nunca te preocupes com os inimigos de fora, porque todos nós temos inimigos. Preocupa-te em não ser inimigo de ninguém. E isso eu tenho procurado. Ninguém chega aos 83 anos quase sem grandes testemunhos, sem noites indormidas, sem a experiência de calúnias muito bem urdidas e a tentação da autodefesa. Mas eu aprendi com ela que aquele que está em serviço de Jesus não tem tempo para se defender, porque todo o tempo que gaste na defesa é tempo mal baratado. Então aprendi a silenciar, a crer que somente me acontece aquilo de que eu necessito para evoluir. Então eu elegi, durante esses anos, 62 anos que eu estou na Seara Espírita, o silêncio. Nunca me queixar. Eu procurei nunca me queixar, não lamentar os acontecimentos que muitas vezes me crucificaram e me crucificam. Periodicamente, amigos mandam-me páginas da internet para ler. Eu não as leio, porque são pessoas que se comprazem em crucificar os outros. E como eu já estou crucificado, eu não desejo colocar novos pregos na madeira tormentosa. Eu agradeço a Deus e oro pela pessoa dizendo: não me conhece. Porque aqueles que convivem comigo no diário, esses sim, têm pelo menos uma ideia. Então o esforço que eu faço é para não revidar mal por mal, mesmo mentalmente. Nem sempre consigo, porque a ira, aquela emoção a que me referi, é como um raio. Vem e nos agride. Às vezes uma situação embaraçosa e vem a ira. A ira é psicológica, mas ela é fruto de uma reação fisiológica. As glândulas suprarrenais descarregam no aparelho circulatório alta carga de adrenalina. Então nós ficamos furiosos. É um fenômeno fisiológico. Mas Deus é tão misericordioso que logo o organismo descarrega uma outra substância, uma substância calmante, o cortisol, e então nós relaxamos. A psicologia chama impulso de agressão e de recuo. A gente tem vontade de esganar o outro, e diz, não vale a pena, felizmente. Então, eu diria aos jovens que me honram com a sua presença, que eu agradeço emocionadamente, suplicando a Jesus que abençoe a sua juventude, que não lhes permitam o comprometimento para ficarem com amarras para o passado. Aquilo que não foi fruído do prazer voltará mais tarde como bênção. A renúncia de determinada situação prazerosa que está na moda converter-se-á em uma bênção de tranquilidade e de paz interior. Então, agradecendo a organização do congresso que me permitiu este ensejo de abrirmos o coração uns aos outros, o velho companheiro que se vai e os queridos amigos que chegaram para continuar, sensibilizado, eu suplico ao amigo de todos nós que os abençoe nos momentos difíceis, quando estiverem numa encruzilhada, sem saber o caminho a seguir, não se precipitem, orem. A oração é uma ponte que nos liga a Deus. E escolham sempre aquela opção menos perturbadora e nunca se arrependerão.
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0: mas só se atender ao amor. E toda enfermidade que nós temos e superamos, com certeza é uma nova oportunidade. É como se o mundo tivesse acabado e começasse novamente. É importante demais que nós acreditemos. Meu Deus, que as forças do bem que protegem o universo estejam comigo no dia de hoje. É assim que deve ser o nosso primeiro pensamento. Antes de abrir os olhos, levantar correndo, nos arrumar, vamos abrir os olhos para Deus. Vamos ficar um minuto que seja deitados, mas já acordados, e pedir que as forças que protegem o mundo possam nos proteger também. Que sejamos instrumento do que é positivo, belo e nobre para todos aqueles que nos buscarem naquele dia. E só nesse instante, aqueles que não querem o bem estarão longe de nós. Aqueles que não querem trabalho e coisas positivas vão procurar outros. E estaremos positivamente preparados para aquelas 24 horas. É como dizem os nossos irmãos dos Alcoólicos Anônimos. Mais 24 horas de sobriedade. A teoria deles não está distante daquilo que toda pessoa que busca o equilíbrio deve buscar. A cada dia basta o seu mal, disse Jesus, não por acaso. Então vamos à escola do bem. Vamos pedir que sejamos instrumentos do bem. Não importa junto a quem, não importa de que maneira, não importa que a dor seja talvez a nossa mestra naquele período da nossa vida. Tudo passa. Quando Chico Xavier estava sofrendo algo que era tão grande que ele nunca contou para ninguém, Maria, contam os espíritos, mãe de Jesus, mandou um recado para ele, que era simplesmente uma frase que ele guardou a vida inteira em cima da sua cama. Isso também passa. Isso também passa significa que nos nossos dias felizes, a felicidade passa. Que nos nossos dias de dor, a dor passa. O que permanece é a nossa atitude perante tudo que nos acontece.
1: Como melhorar o comportamento perante os companheiros da casa espírita?
2: No prefácio do livro Caminho, Verdade e Vida, o Emmanuel tem uma frase assim, ela é bonita, mas ela é dura. Ele fala com a elegância, com a beleza, mas é uma fala muito dura. Ele fala assim, por adorarmos Jesus nos templos e menoscabá-lo nas ruas, muitas vezes temos naufragado. Não há separação entre o templo e a oficina. Toda a terra é seu santuário. É difícil isso, gente. É difícil assimilar que quando você está batendo o ponto e entrando no seu local de trabalho, é como se você estivesse entrando num templo religioso. André Luiz diz assim no Agenda Cristã, trate os seus familiares como se fossem visita. É difícil, né? Não, é um treino. É um treino para que a gente não separe. Para que a gente exemplifique na rua, no trânsito, aqui no eixo fundamental, né? 6 horas da tarde, sexta-feira. É um ótimo momento de treinar a evangelização. Você pega o carro no eixo fundamental, que é 6 horas da tarde, é um ótimo treino. Então, hora que a gente conseguir incorporar isso, nós vamos conseguir dar um salto. Porque tem uma frase bonita, né, de que a veste de Jesus era sem costura. Não tinha remendo, não. Ele era a mesma pessoa em qualquer lugar que ele tivesse. Nós vamos chegar lá, Deus quiser.
1: Sofrer com lembranças do passado é um tipo de mágoa?
3: Talvez sim, talvez não. Todas as vezes que recordamos de um conteúdo psicológico e que ele se reveste de angústia, de ansiedade, que ele brota trazendo inquietação, que ele mexe com a nossa fisiologia, gerando alguma distonia, é um conteúdo de uma negatividade que eu preciso confrontar para dissolver. Há uma encrenca ali que ainda não foi suficientemente resolvida. Se é uma mágoa,

0: te lembra, o coração bate mais forte, a boca fica um pouco mais seca às vezes, a gente fica mais tenso, e a gente sente que não está limpo, o coração ainda não está limpo. Quando aconteceu um evento que foi lesivo, e eu lembro, e sorrio, é sinal que eu já superei, já está tudo limpo. Eu conto e me refiro àquele episódio, falo da pessoa com extrema naturalidade. A minha fisiologia não altera, eu fico tranquilo, sereno, o tom da voz, o ritmo da voz, ao ponto de eu encaminhar para o riso. Quando o humor comparece diante de uma situação, ela é sinal que aquela situação foi superada. Naturalmente que já estamos falando do humor, naquela fase em que você já fez todo um trabalho, não estou falando de uma sátira azeda, numa ironia despropositada, estou falando do humor quando você ri de pelo que você ficou tão magoado, ou pelo que você ficou tão culpado pelo que você fez em alguém. Então, aí efetiva-se o perdão. Porque o perdão, quando o Evangelho coloca do esquecimento, não é esquecimento do fato, porque esquecimento do fato é falta de memória, Alzheimer, doença. É esquecimento do mal que aquilo embute, porque a gente lembra, e é bom que a gente lembre, mas aquilo não nos incomoda. Do ponto de vista emocional, aquilo está resolvido, porque eu aprendi com aquilo. Então aquilo comparece hoje como uma lição que eu trago, e aí eu posso dizer que eu perdoei, porque eu esqueci. Esqueci o quê? Esqueci de toda a encrenca de que aquilo se revestia, porque aquilo desapareceu. Eu só lembro do fato e estou bem, obrigado.
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2: Chico Xavier, o Obreiro do Senhor, e Castro Alves, o Apóstolo da Liberdade. No livro, a autora Marta Antunes analisa poemas mediúnicos de Castro Alves transmitidos ao médium Chico Xavier. A obra também contém informações sobre questões históricas, geográficas e culturais relacionadas à civilização ocidental.
3: Pais e familiares. Deus colocou o filho sob a tutela dos pais, a fim de que estes o dirijam pela senda do bem. O Livro dos Espíritos, questão 582. Levem seus filhos à evangelização espírita. Participem das atividades e estudos oferecidos por sua casa espírita.

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1: A primeira emoção que nós apresentamos é o medo. Segundo o Dr. Watson, um grande pesquisador da evolução humana, o medo é a primeira emoção que assalta o ser primitivo nas suas sensações. Logo depois, ele é acoimado por uma segunda emoção, a ira, e mais tarde por uma terceira emoção, o amor. Para o grande estudioso, dessas três emoções básicas nascem todas as demais. E nesse processo de evolução, chega o momento em que a psique humana experimenta uma fissão, ela se divide. E então surgem os dois polos que nós conhecemos, o ego e o self. É o momento quando surge o discernimento. O homem primitivo era sensação. E nós vamos encontrar no Evangelho segundo o Espiritismo, esta página, na linguagem de Lázaro, quando ele fala que no começo era apenas sensação, depois veio o instinto, e para vir depois, a emoção e etc. E ao surgir o discernimento, o ego que se afasta do self, o espírito que somos, passa a utilizar-se das paixões primárias, das primeiras emoções, o medo, a ira, para então impor-se. É quando vão surgindo as variantes do ego, o egocentrismo. A pessoa se acredita o sol de primeira grandeza, o universo existe porque ele existe. O egotismo, quando a pessoa é exageradamente egoísta. E o egoísmo, que é esta faculdade soberana em nossa personalidade. Mas o indivíduo, para poder sobreviver em sociedade, mascara esse ego. E a essa máscara, que os gregos chamavam persona, denominamos a personalidade. A personalidade é a máscara que oculta as nossas anfractuosidades morais, os nossos defeitos. É aquela que nós colocamos para disfarçar quem somos, a fim de conquistarmos a quem nos interessa. E é aí que o personalismo, toda essa sensibilidade que degenera em conflitos, toma lugar. O que fazer? Trabalhar o ego, dar-se conta que nós somos animais gregários, que ninguém é tão completo que pode dispensar os outros. A única pessoa profundamente completa que passou pelo planeta terrestre foi Jesus. Ele reunia todos os arquétipos da perfeição. Mas nós outros temos as heranças que são resultado do nosso comportamento egoico, das nossas paixões soberanas que imprimimos nos outros, dos nossos medos, hoje disfarçados em ciúmes, em angústia, em timidez, em ódio, em ressentimento, em desejo de vingança. Eles são heranças da ira. Nós disfarçamos através do personalismo. Esse personalismo que nos faz exteriorizar, muitas vezes, os nossos conflitos, o de inferioridade. A pessoa está sempre recuando e achando que ninguém gosta dela, ela que não gosta de ninguém. O de superioridade, quando olha os outros subestimando-os. O narcisismo, a pessoa encantada com a sua própria figura e morrendo de inanição pelo abandono de todos no lago da sua contemplação egoísta. Então, nós dispomos de armas extraordinárias que Jesus nos deu. Vigiai e orai para não cairdes em tentação. Vigiar as nossas imperfeições, estarmos atentos às nossas deficiências, aos nossos calcanhares de Aquiles, ao nosso ponto nevrálgico. Onde é que está o meu ponto nevrálgico, a minha deficiência? Em que ponto do meu comportamento eu sou frágil e não resisto ao testemunho? E trabalhar naturalmente, sem desânimo, sem nunca cessar de aprimorar-se. Caiu? Muito bem, todos nós caímos. Levantar-se, seguir adiante. Tropeçou novamente? Reerguer-se. Estarmos sempre vigilantes, cultivando as lições preciosas da oração, da solidariedade, da fraternidade. Conheço por experiência pessoal um recurso psicoterapêutico para essas terríveis expressões do egoísmo: visitar enfermos, visitar hospitais, conviver com as pessoas mais simples e sofredoras. No bairro onde se localiza a Mansão do Caminho, considerado o bairro mais perigoso do estado da Bahia nos últimos 50 anos, nós temos o hábito saudável de visitar as pessoas mais infelizes do ponto de vista socioeconômico, aquelas que são perseguidas, as vitimadas pelas enfermidades degenerativas e deformantes, e ficar olhando muitas vezes: por que não eu? Por que não eu aí? O que é que me credenciou a não estar aí? E lembrar-me que aquele irmão, aquela pessoa, poderia ser eu naquela situação, e tentar amá-la de tal forma como eu gostaria que a mim me amassem. E aí sentir a minha fragilidade. Que garantia eu tenho de que amanhã ou dentro de alguns dias não posso estar numa situação mais deplorável do que aquela? A mim me surpreende este arquipélago celular, 100 trilhões de células, 100 trilhões de células. Basta que uma célula perca a memória no momento da mitose, da divisão, e logo vem um tumor. Basta uma picada de alfinete infectado para este edifício colossal que é o corpo físico degenerar. Basta uma emoção de qualquer natureza, uma perda, um sentimento de amor não correspondido para problemas muito graves na área do comportamento afetivo ou na área psíquica, levando-me a um transtorno de natureza psiquiátrica muito grave. Então, a melhor maneira de lutar contra essas paixões que predominam em a nossa natureza animal, como responderam a Allan Kardec os Espíritos na questão 742 do Livro dos Espíritos, quando ele perguntou por que existe a guerra, por causa da predominância da natureza animal sobre a natureza espiritual do ser humano e o desbordar das paixões. Então, a receita é a coragem da autoanálise, o esforço para ser daqui a pouco melhor do que antes e evoluindo sempre.

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1: 19:39.
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Olá, meus amigos da Web Rádio Fraternidade, a nossa emissora do bem na internet. Aqui estamos juntos de novo para mais um programa Palavras para a Alma, com a nossa alegria de sempre, para podermos conversar nossas questões cotidianas à luz do Espiritismo, essa doutrina que nos liberta, que nos esclarece. Hoje quero conversar com vocês sobre um texto bonito que Santo Agostinho escreveu e consta no nosso Evangelho segundo o Espiritismo, capítulo 14, que é Honrai vosso pai e vossa mãe, é o último texto. E esse último texto é o item 9, exatamente, Instrução dos Espíritos. O texto é longo, então eu vou pegar pedacinhos para poder conversar com vocês, na verdade, sobre o trabalho do bem. Olha que coisa mais linda que ele diz assim: Deus não dá a prova superior às forças daquele que a pede. Só permite as que podem ser cumpridas. Se tal não sucede, não é que falte possibilidade, falta vontade. Com efeito, quantos há que, em vez de resistir aos maus pendores, se comprazem neles? A esses ficam reservados o pranto e os gemidos em existências posteriores. Quando a gente lê isso, parece que Santo Agostinho está falando de castigo, mas não é não, é consequência. E quando ele diz que Deus não dá uma prova superior às forças, ele está falando das provas que são planejadas. Quando a gente está na espiritualidade maior e vamos planejar a nossa encarnação, a gente organiza os eixos centrais da próxima existência. Mas nós chegando aqui, nós podemos complicar a nossa vida. Podemos, inclusive, desviar desse projeto. Podemos escolher atalhos. Podemos até desistir de alguns planejamentos. Então, nem sempre tudo que nos acontece a gente planejou. Por isso que, às vezes, a gente pode estar enfrentando uma situação mais difícil do que a gente poderia aguentar. Sim, porque a gente se dirigiu para isso. Que é diferente desse planejamento em que ele está se referindo aqui. Deus não dá a prova superior à força daquele que a pede. Então, ele está falando aqui das provas que a gente pediu, tá certo? Aquilo que a gente planejou. Agora, fora do planejamento, podemos estar em maus lençóis. Podemos estar vivendo verdadeiros infernos na nossa vida, e isso não foi planejado, não foi programado. Mas então você deve estar se perguntando assim: mas gente, mas por que Deus permite isso? Sim, porque a gente está no processo de amadurecimento. E Deus permite que a gente faça os caminhos que a gente escolher para o nosso amadurecimento. Deus oferece os recursos, oferece auxílio, oferece proteção, mas não nos retira o direito de caminhar com os nossos próprios pés. Mas aquelas provas que têm a ver com planejamento, que têm a ver com o nosso crescimento, essas provas específicas, aí olha que bonito que ele vai dizer, essas planejadas, tá? Ele diz assim: Deus nunca fecha a porta ao arrependimento. Então, olha que bonito. As provas rudes, ouvi-me bem, são quase sempre indício de um fim de sofrimento e de um aperfeiçoamento do espírito quando aceitas com um pensamento em Deus. Olha que lindeza. Então, olha, a gente pode pensar essa frase em termos planetários, como a gente pode pensar individualmente. Então, essas provas rudes que o planeta está passando é indício de um fim de sofrimento, ou seja, é porque nós estamos nas portas do mundo de regeneração. Está terminando o mundo de prova e expiação. Como você pode pensar na sua vida específica? Essas provas rudes é fim de um sofrimento e um aperfeiçoamento para nós. Se a gente pensar em Deus no sentido, se a gente não se revoltar, se a gente entender que isso é para o nosso amadurecimento, para o nosso crescimento, né? Eu estava ouvindo uma frase hoje de um professor falando assim, que o bem e o mal se encontram no aprendizado. Olha que bonito esse entendimento. Quando é que o bem e o mal se encontram? No aprendizado, né? É do mal que faz sair o bem. Então, quando a gente aproveita o mal que nos acontece, o torvelinho, a adversidade, o sofrimento, a gente aproveita isso para o nosso crescimento, chamado bem sofrer, olha aí que maravilha. Então, mal e bem não é oposição, não, né? Estamos juntos, sempre juntos, minha gente.
E aí ele continua aqui, Santo Agostinho: de todas as provas, as mais duras são as que afetam o coração, não é? E é verdade mesmo. A gente fica de coração dolorido. É muito mais difícil atravessar as provas afetivas, né? Essas nos machucam muito o coração, mais do que as provas materiais. Eu sei que as provas materiais também nos deixam de moral baixa, né? Mas as que deixam o nosso coração apertado, que dói e que a gente leva muito tempo a se recuperar, são as afetivas. E aí eu queria ressaltar para você a necessidade do trabalho do bem. É um grande tratamento o trabalho do bem. Se você está passando por uma prova do coração, já que não existe desespero eterno, já que não existe sofrimento para sempre, Deus nos envia o trabalho do bem como chance da gente poder sair desse tumulto. Porque olha só, quando você faz o trabalho do bem, muita coisa te acontece. Primeiro que eu vou utilizar uma frase de Paulo de Tarso, que ele fala para João Marcos, que é um jovenzinho que acompanha Paulo de Tarso e Barnabé num determinado trecho das viagens, porque a mãe dele, Maria Marcos, tinha enviado o filho para ele poder aprender com Paulo de Tarso, ser um discípulo de Paulo de Tarso, mas não dá muito certo não, porque o jovem, ainda na sua imaturidade, não aguentou o peso que era fazer aquela travessia, né, de pregar, passar por adversidades, por frio, por fome, necessidades materiais, né? E aí, então, Paulo diz uma frase muito boa. Primeiro que ele diz o seguinte, que quem não participa das fileiras do Cristo vai ficar por conta própria. Mas ele vai falar uma coisa importante sobre o trabalho do bem. Ele diz assim, o trabalho do bem é a muralha defensiva contra as tentações. Olha, muralha defensiva. Então ele está dizendo aqui que o trabalho do bem vai nos ajudar a podermos cuidar das nossas tentações, porque a gente é tão vulnerável que as nossas tentações nos levam facilmente por qualquer coisa, nossas tentações morais, nossas tentações de cunho material, as nossas tentações do nosso humor mesmo, do nosso temperamento, que a gente resvala facilmente, né, para a grosseria, para o mau humor, para o desespero, para a revolta. Então, o trabalho do bem é uma muralha defensiva. Então, olha que coisa interessante. Então, Santo Agostinho está dizendo para nós que as provas rudes são indício de fim de sofrimento e que anunciam um aperfeiçoamento moral quando a gente aceita com pensamento em Deus. Então, quando a gente está firme no propósito do bem, nós vamos ter que resistir aos arrastamentos das más paixões. Como é que a gente resiste? Não é só uma decisão mental, isso é pouco. Nós vamos precisar do trabalho do bem para fortalecer a nossa alma. E quando a gente está lá, seja qual for o trabalho do bem, gente, não precisa nem ser na casa espírita, em qualquer lugar que você faz o trabalho do bem, você está fortalecendo o seu coração. Você é aquele que distribui quentinha? Você é aquele que abre a porta do centro? Você é aquele que coloca água nos copinhos e recebe as pessoas do centro? Você é aquele que organiza as palestras? Qual é o trabalho do bem que você faz? Você ajuda a sua comunidade em alguma coisa? Você visita asilo? Você é um evangelizador? Você é um coordenador de estudos? Você é aquele que arruma os livros? Você é da biblioteca, da administração, da contabilidade? Qual é o seu trabalho do bem? Você é o que dá passes? Não importa onde. Mas se você opera o trabalho do bem, ah, meu amigo, você não só está tomando vacina, mas você está fortalecendo os músculos da sua alma para poder dizer não àquilo que não te edifica. Para você dizer não com firmeza, para você poder ter seus propósitos firmes, saber para onde você vai e como você vai. Isso é ter o pensamento em Deus. É manter as fibras do seu coração fortes para lidar com a dureza dos corações dos outros, para lidar com as adversidades da vida, para poder sustentar sua alma diante das provas rudes. Então, nas nossas famílias, ou no seu trabalho, ou onde quer que você esteja, você vai ser testado, claro, todos nós somos. Mas como é que você vai responder essas provas? Ah, Deus não dá prova superior às suas forças, não, desde que sejam aquelas que você combinou, as que podem ser cumpridas. Então,
fortalecimento da vontade, através do trabalho do bem. E estamos juntos, meu amigo. Não tem ninguém sozinho, minha amiga. Estamos todos juntos no crescimento e no amadurecimento, porque todos somos filhos de Deus amados. Um grande abraço e até o nosso próximo programa.

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4: 19 horas e 52 minutos.
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6: Declarar amor.

Demonstrar o amor é uma forma de deixar a vida transbordar dentro do próprio coração. A maioria das pessoas estabelece datas especiais para manifestar o seu amor pelo outro. É o dia do aniversário, o Natal, o aniversário de casamento, o dia dos namorados. Para elas, expressar amor é como usar talheres de prata. É bonito, sofisticado, mas somente em ocasiões muito especiais. E alguns não dizem nunca o que sentem ao outro. Acreditam que o outro sabe que é amado e pronto. Não é preciso dizer. Conta um médico que uma cliente sua, esposa de um homem avesso a externar os seus sentimentos, foi acometida de uma supuração de apêndice e foi levada às pressas para o hospital. Operada de emergência, necessitou receber várias transfusões de sangue, sem nenhum resultado satisfatório para o restabelecimento de sua saúde. O médico, um tanto preocupado, a fim de sugestioná-la, lhe disse: "Pensei que a senhora quisesse ficar curada o mais rápido possível para voltar para o seu lar e o seu marido." Ela respondeu sem nenhum entusiasmo: "O meu marido não precisa de mim. Aliás, ele não necessita de ninguém. Sempre diz isto." Naquela noite, o médico falou para o esposo que a sua mulher não queria ficar curada, que ela estava sofrendo de profunda carência afetiva, que estava comprometendo a sua cura. A resposta do marido foi curta, mas precisa. Ela tem de ficar boa. Finalmente, como último recurso para a obtenção do restabelecimento da paciente, o médico optou por realizar uma transfusão de sangue direta. O doador foi o próprio marido, pois ele possuía o tipo de sangue adequado para ela. Deitado ao lado dela, enquanto o sangue fluía dele para as veias da sua esposa, aconteceu algo imprevisível. O marido, traduzindo na voz uma verdadeira afeição, disse para a esposa: "Querida, eu vou fazer você ficar boa." "Por quê?" perguntou ela, sem nem mesmo abrir os olhos. "Porque você representa muito para mim." Houve uma pausa. O pulso dela bateu mais depressa, seus olhos se abriram e ela voltou lentamente a cabeça para ele. "Você nunca me disse isso." "Estou dizendo agora." Mais tarde, com surpresa, o marido ouviu a opinião do médico sobre a causa principal da cura da sua esposa. Não foi a transfusão em si mesma, mas o que acompanhou a doação do sangue que fez com que ela se restabelecesse. As palavras de carinho fizeram a diferença entre a morte e a vida. É importante saber dizer: "Amo você." O gesto carinhoso, a palavra gentil autêntica, a demonstração afetiva num abraço, numa delicada carícia, funcionam como estímulos para o estreitamento dos laços indestrutíveis do amor. É urgente que no relacionamento humano se quebre a cortina do silêncio entre as criaturas e se fale a respeito dos sentimentos mútuos, sem vergonha e sem medo. A pessoa cuja presença é uma declaração de amor consegue criar um ambiente especial para si e para os que privam da sua convivência. Quem diz ao outro: "Eu amo você", expressa sua própria capacidade de amar, mas também afirmando que o outro é amado, se faz amar e cria amor ao seu redor.

deu o primeiro passo. Cuidado para que seus sonhos não se transformem em meros projetos ou intenções. Frustração é o nome que se dá aos castelos que muitas vezes nossas mãos não quiseram construir. Não desanime apenas porque sua meta exigirá longo esforço. Toda longa caminhada começa no primeiro passo. Um livro de mil folhas foi escrito página por página, palavra por palavra. Não fique contando as prováveis dificuldades que vai encontrar, pois é possível que você desista antes mesmo de começar. Ponha-se a trabalhar e as dificuldades serão naturalmente resolvidas. Quando aparecerem, se aparecerem. Jamais esqueça que dando o primeiro passo, você se sentirá animado a dar logo o segundo e assim sucessivamente até a conquista das suas aspirações. Quanto mais anda, mais se sente empolgado em se aproximar do alvo desejado. Quanto mais parado você fica, mais cansado e desanimado você estará. Não se preocupe em se sentir ainda despreparado para atingir objetivos que você tanto acalanta. Ninguém está totalmente pronto quando inicia um novo projeto. Comece a trabalhar pelos seus ideais e no curso dos acontecimentos você terá os aprendizados necessários e fará os ajustes precisos para alcançar a meta desejada. Você não atravessará uma rua se ficar apenas contemplando o outro lado da calçada. O segredo do caminho é caminhar. Se esperar pelo dia ideal para começar a trabalhar, você provavelmente não sairá do lugar. Então, dê o primeiro passo.

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Olá, queridos e queridas ouvintes. Nós, da Web Rádio Fraternidade, gostaríamos de enviar o nosso abraço a você que faz aniversário no mês de setembro. E o nosso abraço especial vai para Missê Leila, de Anápolis, em Goiás. A Roslene Lemos, de Cachoeira do Campo, em Minas Gerais. A Maria Francisca Tempo de Amaral, de Jequitinhonha, em Minas Gerais. A Gerlane, de Areia, na Paraíba. Ao Leandro, de Minas Gerais. Ao Renato, de Uberaba, também em Minas Gerais. A Dani Almeida, de Janaúba, Minas Gerais. A Joelma, de Morro da Fumaça, em Santa Catarina. A Simone Carvalho, do Rio de Janeiro. A Neide Maria Matheus da Silva, de Limoeiro, em Pernambuco. A Josinha Barbosa Jordão, de Itapissuma, em Pernambuco. A Marisa Gomes, de São Paulo. A Maria Inês, do Rio de Janeiro. Ao João Alfredo, de Volta Redonda, no Rio de Janeiro. A Silvia Bastos Almeida, de Salinas, em Minas Gerais. A Sara Freitas, de São Paulo. E a Selma Assis. E se você também desejar ouvir o seu nome neste momento de felicitações, entre em contato conosco através do e-mail faleconosco@radiofraternidade.com.br, informando o seu nome e a data

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0: 20 horas e 6 minutos. 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
3: Senhoras, senhores, queridas irmãs, espiritistas, queridos irmãos da doutrina espírita, amigas e amigos que nos acompanham através da Web TV Mansão do Caminho, nossos votos de muita paz. Eis-nos diante da realidade, do dia a dia, das convulsões e das lutas intestinas, quanto também exteriormente devastadoras, procurando conferir os nossos valores íntimos na realidade transitória da vida material. Estamos reencarnados num momento histórico de grande valor para a humanidade. Este momento da transição planetária para um mundo melhor. Recordando as páginas da história, vemos que as grandes crises são também as portas que se abrem para as grandes conquistas do pensamento nas áreas da ciência, da tecnologia, do comportamento. O ser humano que saiu da furna, que esteve na palafita, que se despedaçou das florestas e que hoje, nos apartamentos de luxo, desfruta de todas as comodidades imagináveis, tem uma necessidade urgente de fazer uma grande viagem na busca de si mesmo. Logrou preencher os espaços com as coisas, adaptou as mais notáveis experiências do pensamento, as necessidades imediatas da existência. Mas apesar de tudo isto, não se sentiu tranquilizado, não acha que isto bastou para ele ser feliz. Recordemos que neste momento, a estatística internacional assevera que em cada 45 segundos, alguém suicida-se. É uma cifra alarmante. Nem nos tempos de guerra tivemos uma estatística tão aparvalhante como este. Porque os jovens se entregam à dipsomania, às drogas destrutivas, ao suicídio? Porque estamos substituindo os valores do prazer, da alegria, pelas extravagâncias, na morbidez tremendo de patologias criadas pelo excesso de conforto e ausência de objetivos existenciais. Vemos, nos mais ricos e nobres países do mundo, as regiões sumamente felizes. Antes, era na entrada de cada cidade. A forca, escreveu Victor Hugo. Hoje é o motel. Variamos do assassinato para a destruição dos valores éticos morais, a morte da criatura interior. Observamos que a pedagogia, a sociologia, a psicologia e outras doutrinas têm se empenhado através dos seus autores e trabalhadores para oferecer ao ser humano o que há de melhor e preencher-lhe esse tormentoso vazio existencial, quase que inutilmente. Não é inutilmente porque o bem é sempre útil e ele progride, floresce, frutece, nem sempre no momento que desejamos, mas sem dúvida no futuro. E é esse futuro que está diante de nós para ser trabalhado. Da condição da fé religiosa, no meu caso, espírita, acompanho com grave preocupação a divulgação da doutrina espírita e, ao mesmo tempo, a recepção por parte das massas. Joana de Ângeles, espírito, afirmou-me um dia que tudo aquilo que cresce em superfície perde em profundidade. A doutrina expande-se. Os seus conceitos são hoje muito variados. O movimento espírita teve vários períodos já classificados por Kardec, e que abordamos aqui mais de uma vez, como também pelas necessidades do tempo. Teve o seu grande momento de testemunhos dolorosos no século XIX. Teve a coragem de discrepar das religiões totalitárias era também assinar um decreto de fracasso, de desencanto e de maldição sobre a própria cabeça. As pessoas que se atreviam a tanto tornavam-se amaldiçoadas pelo clero, perseguidas pelas massas. Conheci na minha terra natal alguns frutos amargos desse período que poderia chamar o período das catacumbas, em que as pessoas eram espíritas discretamente, ocultamente, faziam as suas reuniões em lares, somente com uma seleção de pessoas dignas de manter a discrição à semelhança da maçonaria. Mas o espiritismo ampliou-se de tal forma graças aos próprios espíritos, porque é doutrina deles que, de um momento para outro, nós deixamos aquele período de catacumbas para vivermos o segundo período, que eu denomino nos dias heróicos. Ainda remanesciam as perseguições, a zombaria, o deslate, as perseguições pessoais, os conceitos equivocados de propósito, atirados contra a doutrina, os paralelismos com os animismos africanistas, ou simplesmente com os desvarios psiquiátricos, a ponto de dizer-se que 90% dos pacientes que se encontravam nos manicômios eram espiritistas, o que certamente não corresponde à verdade, porque os espiritistas eram-nos contados a dedo. Mas se ocultava essa realidade, ocultava-se a incidência da sífilis, que foi tanto trabalhada pelos insignes pioneiros da psiquiatria, e depois os resíduos da escravidão, os efeitos da Guerra do Paraguai, referindo-nos ao Brasil, as dificuldades políticas, os desajustes socioeconômicos, a hereditariedade e as obsessões. Ao espiritismo coube a tarefa de demonstrar que na loucura nem todos os pacientes são realmente doentes da mente, mesmo porque a mente não adoece. São os veículos de transmissão da mente que experimentam distúrbios graves, desagregações variadas e naturalmente apresentam-se com desacertos e desconcertos, com loucuras e estados graves de criminalidade, nada tendo a ver com o processo religioso. Mas naqueles tempos heróicos, nos anos 40, eu comecei a estudar a doutrina em 1947, há quase um século. Quanto bullying que eu próprio experimentei no trabalho, sorrisos, apontamentos, críticas mordazes e até mesmo inimizades, que procurei levar sem dar aos pseudo-inimigos o valor que eles a si mesmos se dedicavam. E hoje chegamos a este momento de liberdade de consciência, graças à nossa Constituição, de abraçarmos a filosofia, o ideal, de vivermos o direito que a vida nos concede perante as leis e, naturalmente, aceitarmos as informações grandiosas dos imortais. Sabermos que a morte é vida. Na minha idade, há muito tempo para reflexões. E as minhas atuais reflexões não são novidade. Elas são fruto de hábitos de meditação desde a juventude, desde os 12, 15 anos, quando, amargurado pela mediunidade perturbadora, eu tive um gesto muito curioso e disse: meu Deus, se o senhor não pode com Satanás, como acredita que eu poderei? Tenha misericórdia de mim. E a doutrina espírita chegou, conforme Jesus havia prometido, o Consolador, o Espírito de verdade que me sacudiu a alma juvenil e que se me esculpiu o pensamento cristão, não apenas do mártir da cruz, mas do homem jovial de Nazaré, o galileu, diante de quem o mundo ainda não se curvou quanto deveria, mas diante de quem a história tem procurado fazer justiça. Porque daqueles 12, 13, 14 indivíduos que formavam o Colégio Galileu, embora tivesse Judas, que era judeu, e o seu mestre, e isto mudou a história, conseguiu derrubar o Império Romano. A força de Roma, que dominara praticamente o mundo conhecido. O sol nunca se escondia de Roma. Ele sempre estava brilhando sobre solo pertencente a Roma. A doce voz de Jesus, o amor, o perdão, a misericórdia mudaram o Império Romano na sua totalidade. E mais tarde, por volta de 403, quando o circo ainda estava no esplendor das carnificinas lamentáveis e dolorosas, em um grande espetáculo, o homem atirou-se na arena e começou a gritar para o imperador: que se acabem as matanças, eu sou cristão. Jesus nos deu a vida em abundância. Como poderíamos matar-nos uns aos outros como divertimentos? Todo circo se ergueu contra ele e as mãos acompanhavam a do imperador. Ele morreu a pedradas. As feras despedaçaram-no. Porém, naquele mês, todos os espetáculos com mortes humanas em toda parte do Império Romano foram abolidos. Graças ao mártir do Evangelho, Jesus estava nele. Desde o momento em que Constantino firmou

alto preço da sua fidelidade ao Evangelho. Mas a partir daí, com o surgimento do papado e os fenômenos históricos do poder, a transformação dos ídolos, da imensa idolatria, transformando-se em pessoas eméritas que deram sua vida ao Evangelho, a doutrina esmaeceu, foi desfigurada e mais tarde se tornou uma doutrina de criminalidade, de matanças. Basta que nos recordemos da grande noite medieval, dos lances das cruzadas, da terrível noite de São Bartolomeu, Catarina de Médicis, seu filho Carlos IX, o duque e a duquesa, amigos de Catarina, que tanto trabalharam pela destruição dos protestantes. E as lutas terríveis de Richelieu, mais tarde, procurando abafar todos os crimes políticos sob as desculpas religiosas. Vem, então, a filosofia racionalista. Não é possível crer naquilo que se não pode compreender. E a partir do século XV, com o descobrimento da América, XVI, com o renascimento das artes, com aquela glória do século V de Péricles na Grécia, a literatura, a poesia, a arte em geral, as pinturas que ainda nos deslumbram e que competem com os focos mais perfeitos das lentes fotográficas. Então, naquele período, a ciência afasta-se da religião e vai realizar o mistério de entender a vida com respeito pela vida. Surgem filosofias revolucionárias. O século XVIII é o século da Revolução Francesa, que busca oferecer aos homens e às mulheres os seus direitos. É o período terrível da guilhotina, mas é o período também em que o direito divino dos reis, criminosos alguns que eram bárbaros, primitivos, perversos, e amparados pela fé religiosa, amparados pela mitra, que se utilizava do poder temporal para conseguir riquezas e prazeres para os seus aficionados. E então, no século XIX, quando a ciência consegue arrebentar as amarras que a retém na ignorância, o Espiritismo vem. As vozes dos céus explodem em toda parte. Começam na América, em Hyde'sville, na noite de 31 de março de 1848. Prosseguem pela Inglaterra, hospedam-se esses fenômenos na França. E o professor Rivaio, diante deles, mesas que se agitam, objetos que se movimentam sem contato humano, violando as leis da física. Objetos que atravessam outros objetos, portadores da mesma massa, quando a física dizia não podem haver dois objetos ocupando o mesmo lugar no espaço. E aí estavam, através da fenomenologia mediúnica, as materializações, as desmaterializações, os transportes, os desdobramentos.

a bicorporidade. A pessoa está em dois lugares simultaneamente, como Antônio de Pádua, o Padre Pio, Francisco de Assis, Francisco Cândido Xavier, graças à mediunidade, que veio romper os velhos padrões e antecipar o período glorioso da física quântica e da matéria transformada em energia. Então, esses seres espirituais desceram à Terra e nos trouxeram a revelação da imortalidade. Não pode haver dor mais doída do que aquela que se deriva da morte de um ser querido. Como escreveu Chico Xavier, a saudade pela morte fere em dois lados da vida, no mundo espiritual, pelo que se vai, no mundo terrestre, pelo que fica. E o Espírito veio, então, e preencheu esse vazio, esse imenso lugar, dizendo que ele está refeito de vida. Não existe espaço vazio. O universo é cheio de ondas, de vibrações. É o pensamento da divindade. E então a doutrina passou a se tornar uma filosofia existencial, fundamentada no bem, na alegria de viver. Não na morte, mas na superação da morte. Essa terrível personagem que retira o encanto e muitas vezes o júbilo nos corações, porque ninguém morre. E hoje, alargando os seus horizontes através de uma fenomenologia imensa, vastíssima, em que se comprova que viver é vibrar. Vibrar é viver. E os chamados mortos convivem conosco, ajudam-nos e nos apresentam a ética para um comportamento feliz. O Evangelho de nosso Senhor Jesus Cristo. Porque o Espiritismo baseia-se fundamentalmente no Evangelho de Jesus. Foi ele que prometeu mandá-lo. É a primeira doutrina que foi designada por Jesus. Eu rogarei a meu Pai, e ele vos mandará o Consolador, que vos dirá coisas novas. Quando a ciência nos veio falar das micropartículas, o Espírito já nos falava das ondas, das energias, do Espírito, que é uma energia pensante. Antes que se tivesse culturalmente ideia do que é o campo de energia, as forças cósmicas, o Espiritismo nos demonstrava, através da fenomenologia mediúnica, qual aconteceu com inúmeros médiuns, dentre outros, Daniel Douglas Hume. Estava em Londres, numa sala, no terceiro piso. Cientistas observavam aquele homem jovem, frágil, o cabelo levemente louro, a testa larga, os olhos brilhantes, possuidor de peregrinas faculdades paranormais. De repente, a janela aberta, na janela estilo navalha, daquelas que descem metade e que sobem, e havia um espaço aberto nessa janela. Então Daniel inteiriça-se e atira-se janela abaixo. Os homens surpreendem-se e correm para a janela para vê-lo estrebuchar-se lá embaixo nas pedras. Nada veem. E são tomados de espanto quando alguém do lado de fora bate na porta, trancada. E eles vão, e quando abrem, é Daniel, que saiu pela janela, subiu as escadas
e ali estava pálido. E ele disse, mas Daniel, como foi isto? Ele disse, assim, e repetiu, atirou-se pela janela, flutuou no ar, subiu as escadas e voltou outra vez, demonstrando a violação das chamadas leis naturais. O mais pesado que o ar, que viria mais tarde através da aviação, estava lhe demonstrado de como os espíritos podem manipular o corpo, como podem suavizar-lhe ou ampliar-lhe o peso, qual não acontecia nas materializações. Os médiums perdiam de 2 a 5 quilos. E outras vezes aumentavam o peso, a altura, como no caso da senhora D'Esperança, examinada pelas maiores autoridades intelectuais da Inglaterra, da Alemanha e dos países que investigaram exageradamente o fenômeno mediúnico. Então, essa doutrina nos trouxe os seus dados fundamentais. O amor, porque tudo do universo é derivado do amor. O amor a Deus. O respeito a essa causa cáusica, a esta força primária de onde se originam todas as coisas e para onde voltam todas as vibrações e ondas das galáxias. Então, a doutrina apresenta agora um contexto de respostas filosóficas aos dramas da humanidade. Por que há o sofrimento? Qual a razão de umas pessoas serem felizes e outras desditosas? Porque tudo que eu faço resulta negativo. E outros de caráter menos bom, de comportamento vulgar, tudo que fazem é coroado de bênçãos, de poder e de glórias. E então aparece uma filosofia de vida, a reencarnação, para nos explicar que a vida é única, mas as existências corporais são inúmeras. No corpo ou fora do corpo, estamos na vida. Na existência física ou fora da existência física, na existência espiritual. Através dos nossos atos, neste universo ordeiro, em que qualquer agressão gera um efeito correspondente, nós somos os autores do nosso destino. A felicidade está ao nosso alcance, desde que a desejemos realmente. Refiro-me à felicidade, não a prazeres sensuais, a volúpia da embriaguez dos sentidos, não. Isso não é felicidade. Isto é gozo, é uma satisfação rápida, momentânea e muitas vezes de consequências deploráveis. Examinemos as vítimas dos bairros do crack, da cocaína, das outras drogas de tarja negra ou de outras dedicadas à saúde, mas com restrições pelos efeitos imediatos que produzem no palácio cerebral da pessoa. E nós veremos o desgaste, vemos a tristeza, a desolação, a morte. Isso não pode ser felicidade, é fuga. Mas ninguém foge de si mesmo. Até onde vai, leva-se consigo próprio. Então, o Espiritismo aí está, neste momento pandêmico e de desordens na estrutura político-social brasileira e do mundo,
porque é geral. É a criatura humana que perdeu o endereço de Deus. Um grande filósofo inglês teve a ocasião de dizer, há 200 anos, o homem perdeu o endereço de Deus. Quando começou a era industrial, e o egoísmo, a avareza, modificaram os nossos propósitos de solidariedade, de fraternidade. Agora, parafraseando, eu diria, o ser humano perdeu o endereço de si mesmo. Pessoas me perguntam, o que é que eu faço da minha vida? E eu lhes respondo, pare, saia da superfície, saia da ganância, saia dos quantos e procure a unidade da vida. Descubra quem é você. O que é que você pode fazer por você mesmo? Lute contra as tentações e não aceite o desafio dos maus. Jesus disse, não resistais aos maus durante muito tempo. Eu meditei nessa frase, mas como não resistir ao mal? Vem o mal e me ataca, eu não vou resistir. Eu entendia no verbo resistir, o reagir, o enfrentar. Mas Jesus aqui dulcifica, não aceite o mal de ninguém. Quando você for ultrajado, não é você quem está ultrajado. É o seu orgulho, são o seu egoísmo, a sua presunção. Nós somos inatingíveis se nos não permitirmos a ação dos maus que se comprazem contra nós. Ainda ontem eu lia na internet esta frase de um jovem e nobre cantor. Aplaudiram-me quando eu fracassei. Aplaudam-me agora que eu sou exitoso. Aplaudam-me. Não há muito interesse em aplaudir o êxito. As nossas paixões nos levam a preferir o mal, a tragédia, o desencanto, a desgraça. Embora a cada momento espoque o gênio e arrebate as multidões. Logo mais, ele será atraído lá adiante por aqueles que o aplaudiam. E ele uma frase notável, pessimista, mas que tem alguma razão. Alimente um cão por 3 dias e ele ficará com você 30 anos. Alimente um ser humano 30 anos e ele o esquecerá em 3 dias. Quantas vezes vemos a pessoa nos tratar bem quando lhe damos? Quando lhe tratamos sempre bem? E à medida em que os dias passam, para que nós possamos manter a amizade, é necessário quase que comprar. Dar. Até o dia que o outro satura e ingrato abandona. Um amigo meu perguntou a um amigo, nós fomos amigos 10 anos. Durante 10 anos, eu fui um servidor. Vivi em função da sua amizade. Presenteei-o, cerquei-o do que eu tinha de melhor. E agora, por um nada, você se volta contra mim. Eu me pergunto, será que em 10 anos em que eu servi você, não ficou nada de bom? Eu não fiz nada de bom. E ele disse friamente, eu me lembro, quer dizer, lembrava de todo aquele coração aberto, e guardava para desforçar-se de quê? E abandonou o amigo.
procurando justificativas. Então me recordo de uma história de Maubatin, o eminente professor Júlio César de Melo e Silva, notável matemático e escritor de lendas árabes. Ele disse que dois amigos árabes viajavam, eram amigos. As caravanas avançavam através dos desertos, dos oásis, varando o deserto. E certo dia houve uma coisa qualquer. Houve uma coisa qualquer. E um deles se voltou para o amigo e o magoou profundamente. Ele então escreveu na areia: aqui, no dia de hoje, meu amigo me ofendeu terrivelmente. E passou. Continuaram a viajar. E dias depois, aquele que havia sido ofendido correu um risco muito grande. E o seu amigo salvou. Ele então chegou na pedra e escreveu: aqui, no dia de hoje, meu amigo salvou a minha vida. E o amigo perguntou: mas por que aquele gesto que eu tive antes, você escreveu na areia, e este escreve aqui, na pedra? Ele disse: porque o mal, as coisas negativas, o vento deve levar. E o bem deve eternizar. Jesus é esse bem. Ele trouxe-nos esta força ciclópica no Espiritismo. E eu gostaria de dizer tudo isto no fato real de que eu participei. Quando o Espiritismo entra em nós, a mudança que opera e o nosso comportamento quando entramos no Espiritismo e continuamos com as nossas mazelas, as nossas justificativas, as nossas observações, sem nos deixarmos penetrados pela fé religiosa. Faz muitos anos, nos tempos heróicos, eu viajava muito pelo estado de São Paulo, até antes da pandemia. E fui a uma cidade onde o médico do posto era meu grande amigo, espírita militante. Ele levava periodicamente à sua cidade, que era uma cidade de pequeno porte, para proferir palestras. E numa dessas vezes, ele fez muita propaganda. Ele colocou panfletos nas cidades vizinhas. Os rádios anunciaram. Eram os tempos heróicos. Mas ao cair da tarde, uma tempestade abalou a cidade. A conferência seria feita no pátio de uma escola que naquela época cuidava da parte intelectual pela manhã e da parte profissional à tarde. E era o maior espaço que havia na cidade. E a chuva foi torrencial. Então os engenheiros, amigos, proibiram que se realizasse o encontro ali, porque era provável que o alicerce daquele pátio estivesse agora numa situação de queda, porque se fez um buraco bem perto da coluna e nós ficamos desolados. A partir das 16 horas, a temperatura voltou agradável, o tempo mudou e nós, sem termos um lugar para proferir a conferência, ficamos desolados. E meu amigo, que atendia as mulheres equivocadas no posto de saúde, sabia
que ali na cidade havia o que chamavam um cabaré. Era uma boate, uma casa noturna, modesta, mas cujo salão de festa era muito grande. Ele então olhou para mim e disse: Divaldo, o único salão que nós dispomos aqui não é recomendável, porque é um salão numa região pouco nobre, de desencanto, de decadência moral. Eu disse: nós poderíamos ir lá ver o salão? Ele disse: pode. Nós fomos. Havia umas figuras estranhas nas paredes, e se podia sentir a psicosfera daquele salão com bandeirinhas de papel, bandeirinhas de São João. E eu então pensei: a mensagem de Jesus tem que ser levada em todo lugar. Se ali era o único lugar, nós poderíamos tomar providências para que os que viessem à noite não fossem os habituês. E talvez, mesmo que fossem eles, no outro estado de emoção, para poder buscar algo que ali não era costumeiro ter. E conversei com ele se nós não podíamos pedir ao delegado de polícia, que também era seu amigo, para que interditasse mais ou menos aquele pedaço de rua. Nós convidaríamos amigos ali da família para lavar com criolina o cimento, colocaríamos os lençóis naquelas paisagens lúgubres e decoraríamos, colocaríamos uma mesa, algumas plantas, flores, cadeiras. E o meu amigo médico foi entusiasmado. Corremos ao delegado de polícia e ele disse: não tenham dúvida, tomaremos a providência. E agora, como avisar ao povo? Havia o serviço de alto-falante na cidade, fomos até lá, avisamos, anunciamos, e o radialista disse: olha, não é provável que vá muita gente. Eu não acredito que as senhoras, assim, as pessoas chamadas distintas da cidade, venham a este lugar. Eu disse: mas meu Deus, que preconceito. É uma sala. O lugar é uma sala. A porta aberta entra e sai. E então tive uma ideia. Vamos convidar a senhora do prefeito. Convidamos o prefeito, sua senhora. Porque se a notícia correr que a senhora do prefeito vem, naturalmente as pessoas menos corajosas sentirão estímulo e virão também. E fomos à casa da senhora. Já eram quase 5 horas. Eu fiz o convite ao prefeito, a ela. Ela disse: mas todo mundo sabe que ali é um lugar de pecado. Eu digo: mas nós somos pecadores, quer vamos lá, quer não vamos lá. E se formos lá, talvez os nossos pecados sejam redimidos, porque nós vamos hoje falar em Jesus, falar na caridade, no amor. E fui conversando com ela, digo: imagine, se a senhora, a primeira dama da cidade, prometer-me que vai, nós vamos anunciar, eu direi que a senhora também está convidando as pessoas. Ela parou, me olhou com seriedade e disse: senhor Divaldo, meu marido e eu iremos à sua conferência. Eu disse: lá no local? Sim, lá no local. Então corremos para o alto-falante e avisamos que a senhora do prefeito convidava, ela ia patrocinar a conferência. E foi muito curioso. Quando eu cheguei, às 20 horas, um pouco menos, o salão estava vazio, mas na rua estavam umas dezenas de pessoas em pé, conversando, fazendo hora, mas ninguém entrou. Então chegou o prefeito e a senhora, ela disse: venham, vamos. E entraram, e daí a pouco a sala comportava mais de 300 pessoas. Ficamos jubilosos. A conferência teve a parte artística, era muito comum, declamação de jovens, canto, apresentação. E quando notei que estava numa casa de tormentos físicos, numa casa desse quilate, eu me lembrei de Maria de Madalena, a mulher equivocada que se transformou diante de Jesus.
E me veio a inspiração para que ele contasse a vida. É uma vida exuberante bela. Então eu contei. Narrei desde quando menina. Em Jerusalém, ela ouviu um homem contador de histórias dizer: um dia ele virá, cavalgará o animal branco e será o mensageiro da paz. E ela se apaixonou por esse personagem. Lembrei-me que quando ela estava com 15 anos, ainda em Jerusalém, e ela encontrou no templo o velho narrador de histórias que dizia: e ele já chegou, já está na terra faz anos. E ela ficou fascinada. Então falei do momento da queda, da grande jornada pelo pântano e do encontro dela com Jesus. Quando ela diz assim: Rabi, e ele lhe responde: Maria. Tu me conheces, Rabi? Ó Maria, ergo bonus pastor sum. Eu sou o bom pastor. E o bom pastor conhece todas as suas ovelhas. Não te surpreendas, pois, que eu te chame Maria. Eu darei a minha vida, Senhor, para seguir-te. E eu aceito a tua vida. Não hoje, um dia. Hoje vai dar a tua vida aos teus filhos. Filhos. Mas eu não tenho filhos. O meu ventre varado. E eu nunca tive a honra de ser mãe. Ó Maria, quando eu me refiro aos teus filhos, eu me refiro àqueles filhos que não têm mães. Aquelas mães que não têm filhos. Aqueles que estão ao abandono e à crueza da vida, faça-te mãe deles. E eu te aceitarei o sacrifício. E ela passou a acompanhá-lo. Foi testemunha da paixão. Enfim, narrei até o momento em que ela morreu nos braços de Maria Santíssima, na região de Éfeso, hoje na Turquia, naquele tempo da Grécia. As pessoas aplaudiram. É uma história comovente e real. As visões que ela possuía da divindade, Jesus dialogar com ela. Foi diminuindo o povo, despedimos-nos, e ao fim de tudo, apareceu-me uma jovem de 25 anos no máximo, trajada modestamente, mas com asseio e até alguma elegância. Ela me disse: Senhor Divaldo, eu desejava falar-lhe. Estava com os olhos lacrimosos. A história de Maria Madalena é a minha história, seu Divaldo. Eu sou frequentadora daqui da casa. Nunca pensei. Eu era cortadora de cana. Dificuldades, problemas. Fui ludibriada e me atirado numa casa de prostituição, aonde eu estou até hoje. Conto o meu gosto. Eu preciso viver. E o homem que me escraviza lá ameaça-me. Eu não tenho coragem de abandoná-lo. Mas hoje eu vou me inspirar no pensamento dessa mulher que teve que enfrentar um senador e vou me libertar dessa doença. Eu vou sair. O senhor pede a Deus, a Jesus, para me abençoar. Eu pus a mão no ombro e disse: peço, minha filha, eu pedirei com maior carinho a Jesus para lhe abençoar. Você, ela disse, eu sou muito conhecida do doutor na casa que o senhor está hospedado.
De vez em quando ele nos trata, ele nos examina. Seu Divaldo, essa mensagem salvou a minha vida. Eu vou mudar. E saiu. Eu comentei rapidamente com o meu amigo médico. Ele conhecia bastante a moça. Passaram-se os anos. 10 anos depois, eu voltei à cidade. Já era uma cidade maior, com centro de cultura, com espaço no ginásio local. Tudo foi muito bem. E quando eu terminei, veio uma senhora que eu conhecia, mas não sabia quem era. Estava gorda, assim, uns 35 anos. E ela perguntou, lembra-se de mim, seu Divaldo? Eu disse, eu lembro vagamente, me desculpe. Ela disse, eu sou aquela que se apaixonou por Maria de Madalena, lembra? Que falou que era frequentadora da casa? Ah, eu lembro. Pois é, seu Divaldo. Eu abandonei. No dia seguinte, eu parece que enlouqueci. Disse à dona da pensão que eu ia sair. Disse ao homem que me explorava que eu ia para a polícia. E saí. Mas eu quero contar ao senhor uma coisa. Quando eu morava lá, tinha um senhor, um homem de 40 anos, que me alugava toda quarta-feira. Nas quarta-feiras, eu ia ao cinema com ele. Ele me convidava para jantar, se no restaurante, uma coisa. Ele dizia que me amava, mas no meu negócio não tem amor. Daí uns 8 dias ele apareceu na minha casa. Aqui praticamente todo mundo se conhece. Eu havia alugado um quarto numa pequena avenida ali na saída da cidade. E ele foi lá me ver e perguntou, mas o que é que está fazendo? Você enlouqueceu? Eu disse, enlouqueci. Voltei a cortar a cana, mas a ter dignidade. Ele disse, mas e agora como eu fico? Mas o que tenho eu com você? Você me pede serviço, eu faço, você me paga. Ele disse, mas eu amo você. Amo a coisa nenhuma. Amo você. Permito voltar aqui. Eu disse, mas não entra na minha casa. E ele passou aí na minha casa. Se eu te falto. E me conquistou com a bondade e me prometeu o casamento. Ele me perguntou, vamos então nos unir santamente. Se você se casar comigo, você me respeita? E eu disse a ele que sim. Então, seu Divaldo, nós nos casamos. Eu venho aqui hoje convidar o senhor. Eu sei que amanhã o senhor vai para outra cidade, bem cedo. Mas passe lá em casa com o doutor e toma um café comigo, com meu marido. O senhor faria isso? Eu já sou uma mulher que procede muito bem. Eu digo, não, minha filha, eu não tenho preconceito. Em absoluto. Eu não peço carteira de boa conduta a ninguém. Eu amo a pessoa ao ser, não ao invólucro. Mas amanhã eu tenho que sair cedo. Eu vou viajar muito de carro. Ela disse, levanta um pouco mais cedo e passa lá em casa. Eu chamei o médico, meu amigo, e perguntei, disse, oh, não tem problema. Vamos, eu conheço até o marido dela. No dia seguinte nós fomos. Era uma casa de fazenda. E quando eu cheguei na porteira e entramos, havia assim um caminho até a casa com uma varanda. E na varanda, um senhor de uns 50 anos, mais ou menos, ou 60, e várias crianças. E ela com uma criança na mão. Aí eu cheguei, apertei a mão dela e disse, Edivaldo, esse é meu marido. E ele disse, e esses são os nossos 6 filhos. Esse chegou ontem. E nós convidamos o senhor para batizá-lo. Eu digo, olha, nós não temos na nossa religião o batismo, mas eu peço a Deus que abençoe. E eu serei o padrinho de ternura, de amor por ele.
Como é o nome dele?